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18: 11-37-43-13-13. Pode ligar pra Noite da Band. Fala com o Luan aqui do meu ladinho. Pode mandar mensagem no WhatsApp. Vota quantas vezes você quiser na sua música preferida aqui na Super 6 das 9. Número 1, Cadeira Cativa, Zeneto e Cristiano, Murilo Rolf. É a 2, Saudade Estranha, Perdas e Danos. Sorriso Maroto é a música de número 3. 4, Direitos Iguais, Simone Mendes. Música 5, Escreve Aí, Luan Santana. E a 6 é Ana Castela. É Que Eu Não Te Esqueci.
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0: Band FM, a música 3 da Super 6 das 9, Sorriso Maroto, Perdas e Danos, com Ferrugem, Grupo Bens a Deus e o Moletom Tonton à sua espera. Moletom exclusivo da Band FM, lindo, lindo, lindo. Entra no Face, no Instagram da Band FM, nas redes sociais da Band FM, tem clipezinho pessoal mostrando pra você, Moletom Tonton, marca da Band no peito, tem capuz, tem bolso, são várias cores, você vai adorar o Moletom Tonton da Band FM. Você quer ganhar o seu? Ligue agora pra Band FM no 11 37 43 13 13, peça sua música e concorra, tá bom? É, marque aí, 1, 2, 3, 4, 5 ou 6, qual música que você quer? Escolhe a sua e aí você vai concorrer ao Moletom Tonton exclusivo da Band FM. Música número 4, Simone Mendes, Direitos Iguais.
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0: Band FM, que eu não te esqueci. A Ana Castela, a música 6 da Super 6 das 9 pra você.
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0: Babi tá de volta com a gente.
2: Marcelo Dias, tô de volta aqui na Band FM com outras informações e com atualização sobre o acidente aéreo que matou o cantor Rick, da dupla Rick e Renner, e outras 4 pessoas em Santa Catarina. Os corpos das 5 vítimas foram retirados do local da queda no fim da tarde de hoje. A operação foi bastante delicada e durou mais de 5 horas, porque os destroços estavam em uma região de mata fechada e de difícil acesso em Urubici, na Serra Catarinense. Os bombeiros precisaram fazer a retirada por via aérea, com o uso de cordas e apoio de aeronaves da Polícia Militar. Além de Rick, morreram o empresário Bruno Avelar, o videomaker Paulo Soares, o piloto Antônio Roberto Nóbrega de Araújo e o copiloto Leopoldo Barros Teixeira. Não houve sobreviventes. Agora, os corpos seguem para Florianópolis, onde serão realizados os exames periciais e o trabalho de identificação no Instituto Médico Legal. A polícia científica mobilizou equipes de diferentes áreas para os procedimentos. O helicóptero havia desaparecido na segunda-feira e foi encontrado hoje, depois de mais de 20 horas de buscas. As causas da queda ainda serão investigadas. Um beijo, Dias. Boa noite.
0: Até amanhã, Babi. Boa noite.
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27: Eu sempre digo muito obrigado a você que participa pelo telefone, pelo WhatsApp, aqui na noite da Band FM. Moletom exclusivo da Band FM, saindo pra você que participou, que escolheu a sua música preferida, meu amigo Francisco Flaviano Teles da Silva. Francisco Flaviano Teles da Silva, parabéns. Você ganhou o moletom, Tom Tom, vai escolher a cor, viu, Chico?
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27: A música vencedora está no ar na noite da Band.
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0: FM, haja Colírio, Guilherme Benuto aqui na noite da Band FM, participação de Hugo e Guilherme, Zeneto e Cristiano, e a cadeira cativa. Ah, aquele momento delicioso, hein? Hã? Aquele momento gostoso pra você recordar. Essa música usa a lua e o mar como metáfora para amores impossíveis que simbolizam a busca universal pela alma gêmea. A canção passa a mensagem de esperança de que se até eles se tocam, lindo, né? O amor pode superar barreiras, inspirar felicidade.
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0: Lembra dessa? Isso é clássico dos clássicos, a lenda. Sandy Júnior.

0: Obrigado, Diego. Vitor Hugo.
1: Obrigado, Bruno Marrone, por aceitar o convite e cantar essa moda linda com a gente.
2: Alô, meninos.
3: Band FM, Diego e Vitor Hugo Facas. Participação de Bruno Marrone. Aqui na noite da Band FM, a gente teve Sandy Júnior, a lenda. Que recordação deliciosa no momento lembrar dessa, né, gente? Ó, toda noite, antes do Band Love, a gente tem esse momento para você recordar um clássico nacional ou um clássico internacional. Lembrando a você que toda segunda e quarta a gente tem o Eu Te Encontrei aqui na noite da Band FM, comigo e Walter Pessinisk, pouquinho antes do Band Love também. Então o recado é para você que tem saudade de alguém, entra agora no Instagram Gente Procurando Gente. Esse é o Insta do Walter Pessinisk, que é o Walter Anjo. O Instagram é Gente Procurando Gente. Você clica em seguir. Depois você clica em mensagens. Lá em mensagens, você pode colocar qualquer informação que você tiver da pessoa que está desaparecida. Há quanto tempo essa pessoa desapareceu? Quem é essa pessoa? É um grande amigo do passado? É um familiar? Alguém que você trabalhou? Alguém que você estudou? Um vizinho? Uma vizinha que você quer reencontrar? Então entra no Instagram do Walter Pessinisk agora. Gente Procurando Gente. Não esquece. Clica em seguir, depois clica em mensagens.
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12: 10 horas, 1 minuto, tá na hora, gente. Vamos viajar bem gostoso com as melhores músicas de todos os tempos. Sabe aquelas músicas que tocam teu coração, que deixam ele mais acelerado? Elas tocam no Band Love. Eu sou Marcelo Dias, feliz, grato, sempre. 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
12: Começou, a gente tá no ar o nosso Band Love. Eu quero que você espalhe amor juntinho comigo, mandando a sua mensagem pro 11 99991 9197. Aperta o microfoninho do WhatsApp, manda teu eu te amo, manda aquele beijo bem gostoso pra pessoa que te faz feliz, pra pessoa que te faz bem. Todo mundo que participa pelo 11 99991 9197 concorre ao kit personalizado Band FM João Bosco e Vinícius. Tem o Big Copo Térmico, tem chaveiro com abridor de bebidas, tem suporte para celular, tem a bolsa térmica, tudo com a marca Band FM João Bosco e Vinícius. São 10 horas, 2 minutos, hoje é 22 de setembro e eu quero começar o Band Love fazendo uma homenagem para Geraldo Antônio de Carvalho, de 59 anos, o Rick, da dupla Rick e Renner, que nos deixou de uma maneira trágica no dia de hoje. A dupla Rick e Renner sempre esteve presente aqui na história do Band Love. Então eu quero abrir o Band Love de hoje com a música Ela é Demais, dando um beijo no coração da família do Rick. Um beijo no coração de todos os fãs de Rick e Renner.

FM, aquele pagode lá dos anos 90, Sueto, tempo de aprender. Bom demais, né? Gostoso recordar. 10 horas, 15 minutos. Você lembra dessa música? Eu vou tocar um trechinho pra você. John Secada.

0: é lindo demais. Relembrou, né? Hã? Agora eu vou tirar, porque eu vou tocar inteira daqui a pouquinho pra você aqui no Band Love. Se ouviu a história de manhã no Queima Não Esquece? Não ouviu? Vai ouvir com Murilo e a Tatá já já às 10h30 aqui no Band Love. Se ouviu? Vai ouvir de novo. Ouviu só um trechinho? Vai ouvir inteira daqui a pouco com Murilo e a Tatá. Aqui no Band Love, a história de amor do Band Love. Os recados já chegam aqui para o Band Love. Mande o seu áudio, 11 999919197. O Jonathan já mandou aquela fotinha mostrando que está dirigindo e ouvindo o Band Love. Obrigado, meu amigo. Aquele abraço. Valeu pela sua participação, pela carona que você dá aí para o Band Love. Gilmar!
1: Olá, Marcelo Dias. Boa noite. Tudo bem?
0: Tudo bem.
1: Deus abençoe a todos vocês. Deus abençoe a todo o pessoal da Band. Ofereço essa música linda, maravilhosa para minha esposa Cristiane, que está lá embaixo fazendo a janta.
0: Maravilha.
1: De Itapecerica da Serra.

0: Lamentamos muito a perca de um grande, né, cantor e sonhador. Que Deus abençoe a todos vocês.
1: É isso.
0: Um abraço a todos.
1: Um abraço. Cantor, compositor, pai, marido, avô, Rick. E parceiro, né, do Renner. Um beijo no coração do Renner também. São 10h17. Fala, menina.
2: Oi, Marcelo. Boa noite. Tudo
1: boa noite.
2: Bem?
1: Tudo bem?
2: Eu chamo Vanessa, moro em Vitória da Conquista, Bahia.
1: Oi, Ivan.
2: Passando para deixar um beijo especial pro amor da minha vida. É a Lilian. A Lilian é DJ. Eu a conheci tocando aqui na minha cidade, Vitória da Conquista. Ela viaja o Brasil afora tocando e eu tive o prazer de conhecê-la.
1: Legal.
2: E a gente tem quase 2 meses juntas e temos algo em comum. O amor pelo Band Love. A gente escuta sempre o Band Love, e algo em comum entre a gente que a gente nem sabia que era tão, né, presente em nossas vidas. Então eu queria deixar um beijo pra minha DJ, dizer que eu sou extremamente apaixonada por ela. E ela tá lá no Rio de Janeiro escutando Band Love. E eu aqui, Vitória da Conquista, escutando Band Love.
1: Olha aí.
2: Um beijo pra vocês. Obrigada.
1: É Band Love no Brasil inteiro nessa noite. 10h18. Ó, deixa eu te contar uma coisa. Não existe ninguém exatamente como você. E é justamente isso que torna cada pessoa tão especial. Sua maneira de amar, de pensar, de sorrir e de enfrentar a vida deixa marcas que talvez você nem perceba. Valorize quem você é e lembre-se, a sua presença pode significar muito mais para alguém do que você imagina. Só

0: Pode FM, Anjo, Michel Teló, Celine Dion numa versão incrível de All By Myself, James Blunt, Same Mistake, 10 horas, 30 minutos. 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
1: 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O orgulho faz a gente acreditar que ceder é perder. Só que às vezes, enquanto a gente se preocupa e não dá o braço a torcer, acaba perdendo justamente o que mais queria ter por perto. Eu e a Valentina sempre fomos aquele tipo de casal que se amava muito, mas também brigava muito. A nossa relação era intensa em tudo. Quando estava tudo bem, parecia que não existia casal mais apaixonado do que a gente. Nós fazíamos planos, ríamos junto, gostávamos de estar perto um do outro. E a gente tinha uma conexão que eu nunca tinha visto na vida. Uma conexão, inclusive, que eu achava que nunca ia acabar. Mas bastava alguma coisa sair do lugar para a gente se desentender. Uma coisa pequena acabava virando uma discussão enorme. Uma discussão acabava virando uma troca de acusações. E quando eu percebia, a gente já estava brigando por coisas que nem tinham nada a ver com o motivo que tinha começado tudo. Entendeu? E o pior é que nenhum dos dois gostava de ceder. Eu, principalmente, admito que tinha uma mania de querer provar que estava sempre certo. Mesmo quando eu sabia que talvez não valesse a pena continuar discutindo, eu queria ter a última palavra. Era uma coisa besta. Hoje eu consigo enxergar isso. Mas na época, eu achava que estava apenas defendendo o meu ponto de vista. A gente se amava de verdade. Só que depois que a gente se casou, as brigas foram ficando cada vez mais frequentes. E mais pesadas também. E aí, sem perceber, a gente começou a transformar o nosso amor numa disputa para ver quem tinha razão. Era isso. Depois de uns 2 anos de casamento, a Valentina descobriu que estava grávida. Nós dois ficamos muito felizes. Era um sonho que os dois tinham. E por alguns dias eu achei que aquela notícia ia fazer a gente mudar. Eu pensava que com o filho chegando, a gente ia amadurecer, parar de brigar por qualquer coisa e começar a pensar mais na nossa família. Só que não foi bem assim. A gravidez acabou trazendo um monte de responsabilidades, preocupações, medos que a gente ainda não sabia muito bem como lidar. E em vez de aproximar a gente, a gravidez acabou deixando tudo ainda mais tenso. A Valentina continuava sendo a Valentina. Ela tinha personalidade muito forte, falava o que pensava e quando achava que eu estava errado, não levava desaforo para casa. E eu também não facilitava não, viu? Muitas vezes, uma coisa que poderia ser resolvida com uma conversa acabava virando uma discussão, porque nenhum dos dois queria abrir mão da própria razão.
2: Márcio, você consegue, por favor, lavar a louça que tá na pia?
3: Já vou lavar, Valentina. Pelo amor de Deus, para de ficar me cobrando.
2: Eu tô te cobrando porque você falou isso ontem. E a louça onde é que tá, continua lá na pia.
3: Nossa, que inferno. Você não consegue pedir uma coisa sem ficar em cima, né?
2: E você não consegue fazer uma coisa simples sem alguém ficar te lembrando o tempo todo, te cobrando?
3: Ah, pronto. Agora eu sou um inútil aqui dentro dessa casa, né?
2: Eu não falei isso. Não foi isso que eu falei. Você tá se fazendo de vítima porque você sabe que você tá errado.
3: Nossa, como você tá mala. Tudo com você vira um problema.
2: E você é um egoísta. Você só pensa no que você quer e depois acha ruim quando alguém reclama.
3: Aí, tá vendo? É por isso que não dá pra conversar com você. Olha aí.
2: Não dá pra conversar comigo? Você que não sabe ouvir quando alguém fala uma verdade na sua cara. Aí você fica aí, todo cheio de mimimi.
3: No final das contas, a louça era o de menos. A gente ficava tão preocupado em ganhar a discussão que esquecia completamente como ela tinha começado. Olha, eu lembro de algumas brigas durante a gravidez, E hoje penso que muitas delas nem deveriam ter acontecido. A gente discutia por dinheiro, por organização da casa, por coisas que eu fazia e ela achava errado, por coisas que ela fazia e eu também não gostava. E no meio de tudo isso, tinha ansiedade pela chegada do nosso filho. Eu sabia que a Valentina estava passando por uma fase delicada. Mesmo assim, eu continuava agindo como se a gente estivesse numa disputa. Até que um dia, numa briga, eu acabei falando demais. Aquela briga começou por uma coisa que, olhando hoje, nem parecia ser tão grande. A gente estava discutindo porque eu queria que a Valentina fizesse uma coisa de um jeito e ela achava que eu não tinha o direito de ficar cobrando aquilo dela. Na verdade, muito daquilo também era cansaço. Eu também estava irritado. E aí, em poucos minutos, a conversa virou mais uma daquelas discussões em que os dois querem provar que estão com a razão. E eu realmente achava que estava certo. E talvez tivesse mesmo em algumas coisas. O problema é que eu não sabia a hora de parar. Quanto mais ela respondia, mais eu queria mostrar que ela estava errada. Quanto mais eu falava, mais ela se irritava. Chegou uma hora que eu percebi que aquela conversa não ia levar a lugar nenhum. Como sempre.
2: Chega, Márcio, chega! Que inferno isso, que inferno! Eu tô grávida, eu tô sensível. Era pra você estar sendo mais carinhoso comigo.
3: Agora isso é desculpa pra tudo, não é isso?
2: Isso aí não é desculpa. É a verdade, eu tô grávida e você precisa me dar um pouco de paz, pelo amor de Deus. Você é um péssimo marido, isso sim.
3: Você quer paz? Você quer paz? Então tá bom, quer saber? Eu acho que a gente precisa mesmo dar um tempo, viu?
2: Um tempo? Como você é ridículo de falar ridículo? Isso, de verdade. A gente é casado. Nós somos casados. Eu tô esperando um filho seu. Ninguém aqui é adolescente pra ficar falando de dar um tempo.
3: Olha, eu acho melhor eu ir embora mesmo, sabia? Talvez a nossa história já tenha se estendido demais. Pra mim já deu, chega. Filho não segura casamento.
2: Tá bom. Tá bom, Márcio. Então vai. Vai, pode ir. A porta ali, ó. Vai. Vai, Márcio, vai.
3: Eu não falei aquilo porque eu queria terminar com a Valentina. Muito menos porque realmente queria ficar longe dela. Se alguém tivesse me perguntado naquele momento se eu queria que o nosso casamento acabasse, eu teria dito que não, de jeito nenhum, claro que não. Eu falei aquilo porque eu queria, sei lá, assustar ela. No meio daquela discussão, era como se eu estivesse dizendo: se você continuar desse jeito, eu vou embora, hein? Eu queria que ela entendesse que eu tinha chegado no meu limite e que ela tinha que dar o braço a torcer. No fundo, eu esperava que ela ficasse desesperada, que a gente discutisse mais um pouco, talvez que ela chorasse e pedisse para eu não ir embora. Só que a reação dela foi completamente diferente do que eu tinha imaginado. Eu ainda fiquei esperando ela continuar. Achei que ela ia voltar atrás, sabe? Perguntar se eu estava falando sério. Tentar continuar conversando, mas ela simplesmente abriu a porta e me mandou sair. Disse que eu poderia voltar depois para buscar minhas coisas e eu fiquei ali, tentando entender o que tinha acabado de acontecer. Eu ainda não tinha percebido, mas a Valentina tinha levado a sério uma frase que eu tinha falado só para provocar uma reação dela. E aí, naquela hora, eu cheio de orgulho, acabei saindo, porque na minha cabeça também não tinha o que fazer. Fui para casa do meu irmão e fiquei algumas horas esperando o telefone tocar ou uma mensagem chegar. E nada. Depois, no dia seguinte, nada. Eu achei que ela só precisava mesmo fazer o charme dela, né? Fingir que não estava ligando. Então eu deixei. Os dias iam passando e eu continuava quieto, esperando. Eu até pedi para o meu irmão ir buscar minhas roupas para ela ver que eu estava firme. E eu pensava, ela vai voltar atrás, ela... Imagina, a gente está casado, ela está grávida. Não é possível que ela simplesmente vá manter essa pose toda durante tanto tempo. Mas ela manteve. E eu também não fui atrás. Na minha cabeça, se eu a procurasse primeiro, seria como admitir que eu tinha errado. E aí meu orgulho era maior do que qualquer coisa, sabe? Os dias foram passando e a gente continuou separado. Eu queria procurar a Valentina, queria saber como ela estava, perguntava para as pessoas, queria até pedir para conversar, mas toda vez que eu pensava nisso, vinha a mesma coisa na minha cabeça. Eu não posso voltar atrás. Ela passou dos limites. Falou que eu sou um péssimo marido. E se eu procurar ela agora, vai parecer que eu tinha admitido que estava errado. E foi assim que o meu orgulho foi falando cada vez mais alto. Eu ficava esperando ela perceber que tinha exagerado e me procurar. Só que ela não procurou. E sem eu saber, enquanto eu esperava a Valentina, ela começou a tocar a vida dela. Depois de quase um mês sem a gente se ver, todo mundo falando: vai lá, cara, procura ela. Vai lá, conversa. Vocês têm que se falar. Depois de quase um mês, a gente acabou se encontrando. E foi aí que eu descobri que a vida dela não estava parada como eu imaginei que tivesse. Mesmo grávida, a Valentina foi resolvendo as coisas que precisavam ser resolvidas, organizando a chegada do nosso filho e tomando decisões que antes a gente tomava junto. Naquele dia, eu percebi que alguma coisa tinha mesmo mudado. A Valentina não estava fria comigo, não estava tentando me provocar e muito menos parecia estar fazendo aquilo para me dar o troco. Ela simplesmente estava seguindo a vida dela. E isso me incomodou demais. Demais porque eu achei, de verdade, que eu ia encontrar minha esposa sofrendo por mim. Foi aí que eu comecei a entender que eu tinha feito uma escolha muito maior do que eu imaginava. Eu queria que a Valentina voltasse para mim, mas ao mesmo tempo, continuava esperando que ela desse o primeiro passo. Era contraditório. Eu tinha sido o primeiro a falar em dar um tempo, mas achava que ela deveria ser a primeira a tentar consertar. Só que chegou uma hora em que eu precisei admitir para mim mesmo que eu estava esperando ela voltar para provar que ainda me amava. E enquanto eu esperava, ela aprendeu a tocar a vida dela. Ela tocou a vida sem mim. E quando eu entendi isso, o meu orgulho começou a perder força. Eu já não queria saber mais quem tinha razão. Eu só queria minha esposa de volta. Só que agora, eu não sabia nem se ainda existia um caminho para chegar até ela. Então, depois de pensar muito, eu procurei a Valentina para conversar. Eu não fui com o discurso pronto, nem tentando justificar tudo o que tinha acontecido. Eu só fui com o coração aberto.
2: Nossa, que surpresa você aqui.
3: Ô, Valentina, eu não queria aquele tempo.
2: Eu sei que você não queria terminar, Márcio. Eu também não queria.
3: Eu falei aquilo porque eu estava com raiva, porque eu queria que você cedesse. Eu achei que você ia me procurar, que a gente ia ficar alguns dias separados e depois a gente ia voltar ao normal. Só que eu errei. E eu acho que eu demorei demais para perceber isso, sabe?
2: Eu ainda gosto de você, mas você deu o primeiro passo e eu acho que tinha que ser dado mesmo. A gente brigou demais, a gente sempre...
3: A gente sempre se amou, né?
2: Pode ser. Mas amor não é tudo. E você me mostrou isso. Você tem razão, Márcio. Filho, não segura casamento. Eu nunca teria terminado com você. Eu nunca teria conseguido. Mas você conseguiu e agora eu não quero mais voltar para aquela vida.
3: Aquela conversa me desmontou completamente. Eu não esperava por aquilo. Pela primeira vez eu entendi que não bastava ainda existir amor entre nós. A Valentina estava cansada das brigas, das disputas, daquela necessidade que nós dois tínhamos de provar quem estava certo. Ela tinha aprendido a viver sem aquilo. E eu não podia exigir que ela voltasse só porque finalmente ela tinha decidido que queria consertar tudo. Eu passei tanto tempo esperando ela voltar que eu não percebi que enquanto eu esperava, ela estava aprendendo a não voltar. Olha, eu ainda penso que talvez eu tivesse razão naquela última discussão. Talvez a Valentina realmente tivesse errado e, principalmente, na minha cabeça, sabe? Sinceramente, isso já não importa mais. Eu passei tanto tempo preocupado em ganhar as brigas que eu não percebi que eu estava perdendo. Eu ganhei aquela briga e perdi o meu casamento. Hoje eu sei, de verdade, que a gente precisa tomar muito cuidado com o que fala. Principalmente quando está com raiva. Vai embora, termina, vamos dar um tempo. Parecem só palavras no calor do momento, mas às vezes a outra pessoa acredita. A outra pessoa leva a sério. Eu achei que eu estava ameaçando a Valentina com a possibilidade de me perder, só que eu não imaginei que ela fosse aceitar essa possibilidade. E quando eu finalmente quis voltar, ela ainda me amava. Mas ela já tinha aprendido a viver sem mim. E isso é o pior. Então, antes de usar o fim como ameaça numa discussão, pense bem, viu? Porque tem coisas que depois que a gente fala, não dá para simplesmente voltar atrás. E aí, pode chegar um dia em que você queira voltar atrás e a outra pessoa já tenha aprendido a seguir em frente. Eu perdi tudo o que realmente valia a pena. Tudo. E perdi pelo meu orgulho. Por não entender o que realmente era importante para mim. Para minha família. Para minha mulher. Isso tudo eu só enxerguei agora. Talvez tarde demais.

0: FM, Sorriso Maroto, Brigas por Nada, música da história de amor do Band Love, contada pelo Murilo e pela Tatá na noite de hoje aqui na Band FM. História do Márcio e da Valentina, né, gente? Uma história que mostrou como o orgulho e as palavras ditas no calor do momento podem mudar uma vida. Só depois da separação, o Márcio percebeu que não queria perder a esposa. Mas a Valentina já havia decidido seguir em frente. Às vezes, na tentativa de vencer uma discussão, sabe? Ah, eu sou melhor, eu sou a melhor. A gente pode acabar perdendo aquilo que mais amamos. Tem que tomar cuidado. Eu quero que você comente a história pelo WhatsApp da Band FM 119-9991-9197. Aperta o microfoninho do WhatsApp. Manda teu áudio. Tá legal? Pra gente colocar no ar até uma da manhã. Se quiser, pode escrever que eu leio também. Tem post no Facebook e no Instagram, tem o resuminho da história. Você pode entrar ali no Face, no Insta da Band também para comentar a história. Todo mundo que comenta pelas redes sociais, pelo WhatsApp da Band FM, concorre ao presentão de hoje. 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Manda teu áudio agora então, 11 99991 9197.
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0: Eu prometi pra você, eu vou tocar John Secada, Mental Picture.

0: Rádio FM Rosana Neon Talk. Que clássico delicioso pra recordar, né, gente? É clássico atrás de clássico. Elton John, Skyline Pigeon. Eu vou tocar pra você ainda hoje aqui no nosso Band Love Combinado. Olha que sequência, além de Rosana Neon Talk, tivemos o Henrique Juliano, Vem Pra Minha Vida, Vem. Lady Antebellum, Need You Now, e também o John Secada, Mental Picture. 11 horas, 8 minutos, já vamos colocando os áudios, comentando a história de amor do Band Love. Essa é a história do que falar, né? A história do Márcio e da Valentina, contada pelo Murilo e pela Tatá.
1: Boa noite, pessoal da Band.
0: Boa noite.
1: É, eu acho que ela fez certinho, viu? Ter que sair fora desse camarada aí. Ele, na arrogância dele, na prepotência dele, ela se encheu. E aí chegou numa hora que não aguentou mais, né? Aí foi a gota d'água ele falar aqueles absurdos pra ela. E ela caiu fora. Fez certinho, eu também não voltaria não. Você é doido. Mauro de Guarulhos.
0: Valeu, Maurão. Aquele abraço, obrigado, viu? Ô, Jonatas.
2: Boa noite, Titio Celo.
0: Fala aí, boa noite.
2: Essas histórias de amor do Band Love são as melhores.
0: Sim.
2: Ô, Márcio, vai atrás, cara. Não desiste, não. Se você realmente ama sua família, corre atrás. A hora é agora. Resiliência. Conserta o erro. Vai pra cima, não desiste.
0: Tá certo, palavras do Jonatas.
3: Boa noite, Band Love, aqui é Márcio, Santana de Parnaíba.
0: Ai, Márcio.
3: Ah, é, muitas das vezes essas palavras têm poder, né? E nesse poder, a gente tem que saber ceder, né? Pra saber ganhar.
0: É isso aí. Vamos ouvir agora a opinião de uma menina que mandou áudio pra Band Love.
4: Boa noite, pessoal da Band.
0: Boa noite.
4: É a Aline.
0: Oi, Aline.
4: Aqui, motorista de aplicativo.
0: Legal.
4: Eu passei mais ou menos pela mesma situação.
0: Sério?
4: É, fui de São Paulo para o interior para morar com uma pessoa e no decorrer a gente percebe que a pessoa não é o que a gente esperava e no calor da emoção eu peguei minhas coisas e fui embora. Na mesma intenção do amigo aí. E aí ele não voltou atrás, pelo contrário, eu acabei arrependendo e tô pagando pelas consequências agora. Realmente, de cabeça quente, a melhor coisa é esperar. Não recomendo fazer nada no calor da emoção. Depois a gente pode se arrepender.
0: É isso aí.
4: Mas tudo é aprendizado. A vida segue para todo mundo, né? Um grande abraço.
0: Um beijo no seu coração, seja feliz, viu, menina? É com a cabeça quente. Antes tinha aquela regrinha, né? Conta até 10, não. É 3 segundos. Respira. Vai na boa.
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0: Vamos tocar essa aqui, ó. Que é um clássico tema do filme Uma Linda Mulher.

0: Band FM, é sempre bom demais recordar Raça Negra, né? É tarde demais, sucessão do passado, e quando eu toco, recebo um montão de mensagem, todo mundo curtindo. Obrigado pelo seu carinho com Band Love. The Weeknd, Out of Time, boa demais, né? E Rexette, It Must Have Been Love, é clássico dos clássicos, não precisa falar nada dessa música. 11 horas 20 minutos, já tá seguindo o Titio Cello no Instagram, no TikTok? Eu vou esperar você ali, tá bom? No TikTok, Locutor Marcelo Dias, no Instagram, Locutor Marcelo Dias. Só colocar na busca do seu Instagram, do seu TikTok, Locutor Marcelo Dias, que você vai me encontrar. Combinado? Locutor Marcelo Dias no Insta, Locutor Marcelo Dias no TikTok. Aí é só clicar em seguir. Vou adorar ter você ali. 11h21, boa noite.
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0: Band FM, Bruno e Marrone, menina. Aqui no nosso Band Love, 11 horas 41 minutos. Anos 80, New Edition, Is This The End? É clássico mundial, é Band Love com você também, Spice Girls, Too Much, e Elton John, Skyline Pigeon. Vamos com mais mensagens chegando, comentando a história. O Fábio tá com a gente aqui no Band Love, né, Fábio?
1: Boa noite, galera da Band.
0: Boa noite. É,
1: a respeito da história, eu vou ser um pouco controverso aí, a opinião das outras pessoas. Eu acho que se ela realmente tivesse interessada, tivesse paciência, eles conversariam novamente e essa janela serviria para ela utilizar para refletir e tentar alinhar os pontos aí. Não vejo ele como o único e exclusivo culpado da situação. Um abraço a todos aí.
0: Valeu, um abração para você, Fábio. Deixa eu dar um beijo aqui na Sandra. Ela mandou beijo para os filhos e o amado, que é o Lourenço. Band Love, quero ganhar presente. Valeu, tá anotado aqui. Você está participando das promoções, Sandra. E feliz aniversário. Hoje é aniversário da Sandra e ela está comemorando com a família, né? Tudo de melhor na sua vida nesse novo ano, tá, menina?
2: Boa noite, Band Love.
0: Boa noite. Bem,
2: meu nome é Ramires.
0: Fala, Ramires. E aí?
2: Meu, no meu ponto de vista, ele errou sim, né? Mas os dois têm a personalidade muito parecida, cara. E pelo que eu vi aí também, ela só não teve coragem de terminar, porque ela já achava ele um péssimo marido. E quando ele errou de ter feito esse joguinho com ela, mas ela aceitou muito fácil também. Então acho que ela já queria esse término, só não conseguia falar. E não é só julgar ele, né? Porque os dois têm a personalidade parecida, os dois são explosivos, né? Então, mas quem saiu perdendo mais foi ele, né? Porque pelo visto ela já estava preparada.
0: Acerto.
2: Ou se preparando para isso. Abraço, tamo junto, fica com Deus.
0: Obrigado, Ramires, um grande abraço para você.
3: Olá, Band, boa noite. A Suzy da Pinheira.
0: Oi, Suzy.
3: Os dois erraram. Todos os dois erraram, né? Então tá na hora de ter aquela conversa bem séria.
0: Isso.
3: De tempo ao tempo, o tempo conserta tudo. O amor sempre vence.
0: É isso aí.
3: Boa noite.
0: Boa noite, minha amiga. Um beijinho no seu coração,
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0: viu?
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0: Você lembra dessa música? Grande Hotel, Kid Abelha.

0: Band FM, Band Love, com as melhores músicas de todos os tempos para você recordar. The Bard, boa demais, né? All This Love, também Sam Smith, Lay Me Down, participação da Isa e Kid Abelha, Grande Hotel. Até uma da manhã tem muito Band Love para você viajar. 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
0: É noite 3, tem uma hora direto só de música pra você. Vou tocar Debbie Gibson, Hit, Menina Veneno, lembra? Lógico que você lembra, né? Tem Ellie Goulding, tem Negritude Júnior, tem Sinéad O'Connor, tem Fábio Júnior. Tem Marcelo Dias com você até uma da manhã, tá bom? Aqui na sua rádio, do seu jeito, sem nenhum intervalo comercial. A trilha sonora da sua vida. Woman in Chains, Tears for Fears. Participação de Oleta Adams. Essa música é maravilhosa.

FM, Rick Renner, mais uma bela recordação aqui no Band Love, a força do amor, meia-noite 14.

0: de FM Leandro e Leonardo deu medo. Clássico lá do passado. Lindo, lindo, lindo, lindo pra você aqui no Band Love. Também Chineiro Connor. Nothing compares to you e Neil, so sick. Agora 12:30, daqui 30 minutos. Teremos o Band Coruja com Diego Lopes, o melhor programa pra sua madrugada, tá bom? Deixa eu dar um abraço aqui no Gilcinho de Cuiabá. Ô, Gilcinho, tá curtindo aqui o Band Love? Obrigado pelo carinho de sempre. Um grande abraço, meu amigo. O Fernando tá em Francisco Morato. Mulher é um ser sensível. Comentando a história, né? Do Márcio e da Valentina. Temos que dar o braço a torcer sempre. Casamento não é pra qualquer um, não. E ela fez o certo. Que ela seja muito feliz. Foi ele quem jogou ela fora. Obrigado, meu amigo. Fernando, de Francisco Morato. Maurício, fala com o Band Love.
1: Boa noite, Marcelo. Boa noite.
0: Boa noite.
1: Maurício aqui de Mauá. Essa história lembrou um pouco a minha. Pedi minha esposa por causa de uma briga e eu me fechei, né? Me fechei tanto tempo que quando eu falei em voltar, ela já estava seguindo a vida dela, já tinha voltado para casa, estava na Santa Paz. E eu fiquei também, fiquei agoniado, fiquei, não dormia, agora estou um pouco melhor, mas ainda não totalmente recuperado, ainda não totalmente recuperado. Um abraço, Marcelo.
0: Valeu, Maurício, um abração para você, fica bem aí, rapaz. O Adilson tá com a gente, disse o seguinte: 20 anos de casados, ouvindo essa história de hoje eu vou rever minhas briguinhas bobas com a minha esposa. Abraços e bom término. Um abração, amigão. Que vocês fiquem bem, que vocês sejam felizes, tá bom? A Rosângela também está aqui no Band Love. Eu acho que temos que valorizar enquanto temos nossa companheira ou companheira ou companheiro. Quando perdemos, já era. Concordo com você, minha amiga. Um beijinho no seu coração. Valeu pela sua participação aqui no nosso Band Love. 12:32.
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0: Eu toco para você aquele clássico, aquele, ó. Aquele que arrepia. Negritude Júnior, que dure para sempre na sua madrugada, aqui no seu Band Love.

0: Band FM, simples desejo, Tiaguinho, pra você, fechando aqui o nosso Band Love. 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Kelly Francisca Batista, parabéns, ganhou os presentes aqui do Band Love. Ele já chegou com o seu copão.
1: Opa, já tô por aqui no cafezinho.
0: Ó, mandou um cafezão de casa hoje.
1: É, hoje eu trouxe, já vim tomando ele no carro quentinho. Tá um friozinho lá fora aqui em São Paulo.
0: Então é fraquinho, fortinho. O que você prefere? Passou,
1: não, hoje foi duas colheronas.
0: Ah, é?
1: Hoje duas colheradas.
0: Hoje é fortão. É,
1: hoje pede. Hoje pede.
0: Hoje é pra ir dormir meio-dia.
1: Meio de semana é pra virar o...
0: Pra chegar, já mandar uma feijoada na praia e dormir a tarde inteira. Não,
1: feijoada ontem, de novo, você acredita?
0: Pô, eu vi, a tua sogra fez feijoada,
1: ela
0: né?
1: Ela fez e a gente sempre leva marmitinha, né?
0: Olha só.
1: Marmita de sogra é bom demais.
0: É bom demais, né?
1: Ela aí faz que esse panelão, fica quase uma semana comendo feijoada. Nossa, que delícia.
0: É, deu água na boca.
1: É bom demais.
0: Você gosta da completa, com tudo?
1: Não, completa, com rabo, com costela, língua, orelha.
0: Aí é linguiça.
1: Olho. Linguiça também, lógico.
0: Lógico. Não, de jeito nenhum.
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6: Band FM 1 e 3, bom dia, bom dia, bom dia. Um ótimo dia, tudo bem? Tudo tranquilo, de boa, na manhã. Bora começar a bagunça, vamos? Ai, como eu adoro começar essa zoeirinha gostosa na madrugada. Aqui é a sua rádio do seu jeito. E a partir de agora, o bicho vai pegar. Band Coruja no ar. Vamos lá, vamos lá. Yo, yo, yo, yo.
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0: Começou, meu povo, mais seis. Bom dia, um ótimo dia pra você que tá ligadinho aqui com a gente. A partir de agora o bicho vai pegar. É o Band Coruja que está no ar. Você tá bem? Tá tudo certinho? Meiotinha de semana, hein? Meio! Agora o pior já passou. Agora é só empurrando até chegar sexta-feira. Por aqui é o seu amigo Diego Lopes. Vou te fazer companhia até as 5 da manhã. Você me aguenta? Você me aguenta? Você vai ter que aguentar. Ah, vai ter que aguentar. Bom dia!
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0: Olha, pra você mandar sua mensagem pra nós aí, manda o seu áudio bonitinho no nosso WhatsApp, 11999919197. 11999919197. Vem fazer parte da nossa bagunça, você também. Até logo mais às 5 da manhã, Band Coruja. Chegou! Bundinha, bebê! Ai, que delícia, que delícia! É, o que você tá fazendo de bom? O que você aprontou de ontem pra hoje? O que aconteceu na sua vida? Como vai você? Eu preciso saber da sua vida! Fala comigo que eu sou teu amigo. Cadê meu boa noite? Cadê meu bom dia? 11999919197. Fala aí, bebê.
2: Bom dia, Diego. Ah. Vamos que vamos, hein? Terçou. Já tá liberado. Xingar todo mundo, xingar caminhoneiro, xingar Uber, xingar quem não tem pai. Já tá liberado tudo isso aí.
0: Terçou aonde, seu cavalo? Já é quarta-feira, ô louco. Não vem querer voltar pra trás, não, hein? Quarta-feira já, pelo amor de Deus. Eu fui até conferir aqui. Foi. Sabe que eu tô acelerando? Semana já tá muito longa pra você ficar voltando pra trás. Já é 1h08 da quarta-feira, bebê. Quarta tropicou, já é quinta. Quinta já é sexta e acabou. Ah, pelo amor de Deus, velho. Oi!
3: Fala, bom dia, ô comedor de iPhone.
0: Cala a boca.
3: Vai xingar o cão, seu porteiro chifrudo.
4: Bom dia, Diegão. Começou a hora do boi mais cedo hoje.
0: É, você vê?
2: Bom dia, Diegão.
0: Bom dia.
2: Em quarto, o chifre tá afetando o cérebro de um testosterona.
0: De um testo baixo.
2: Tá atingindo a massa.
0: É a testo baixa, né? Testosterona baixa, é isso aí mesmo. O cara começa a ficar perdido na cabeça.
5: Eu acho que ele deveria perdoar ela, porque todos nós devemos ter empatia. E sucesso aí pro casal, tudo de bom pra eles.
0: Você tá fumando droga? Perdoa quem, louco?
6: Que mané bom dia, o quê? Que mané bom dia, começa logo essa desgraça aí.
0: Cala a boca, trouxa.
7: Bom dia, Diego.
0: Bom dia.
7: Durante Edson Fernandes, Erval do Oeste, Santa Catarina.
0: Hã?
7: Tamo junto aí na escuta.
0: Tá bom. Valeu, cara. Um abraço pra você. Alô,
8: bom dia,
0: Santa Catarina.
8: Aí, fala pro John Tatu não marcar compromisso pro dia 24 de dezembro, hein? Tá chegando. Eu vou precisar de um viado pra puxar o trenó.
0: Valeu, Papai Noel. Pum, pum.
9: Ô, Diegão, bom dia, meu querido. Bom dia aos ouvintes. Band Coruja, aqui é o John Motora. Marginal Tietê partindo São José dos Campos. Bom dia, galera. Ô, Diego, responde pra mim. Por que que a bota se calça, a calça se bota? Por que que o milho verde e amarelo? Por que que uma semana tem 7 dias, duas semanas tem 15? É tudo sem sentido mesmo. Por isso que tem que ouvir Band Coruja. Só alegria, meu carinho.
0: Valeu, cara. Um abraço pra você também. Por que que o quê? Por que o quê? Ai, sei lá, cara. Na dúvida, pega na minha balança. Você tá com muita dúvida, hein?
10: Vocês estão pensando, não.
0: Na dúvida, pega na minha balança. Pum, pum, pum.
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11: Bom dia, Diegão, empatador.
0: Paulo, brocha.
10: Quem não gosta de mim, quem não gosta de mim.
0: Mano, a mina, o cara, a mina tava com a boca na botija. O cara brocha, velho. Nossa, meteu um, deixou enchicletar. Deixou virar borracha fraca. Na cara da mina. Pera aí, Rogério. Pera aí, Rogério.
11: Ô, Diegão, muito bom dia. Ótima quarta-feira pra todo mundo do Bando de Coruja. Tamo aqui, eu e minha esposa, Flávia. A gente tá aqui direcionado pra Contagem. Passando aqui agora, Vitória da Conquista na Bahia. Que Deus abençoe todo mundo e vamos que vamos, cachorrada. Vamos fazer bagunça nessa madrugada, porque é vocês que me deixam acordado. Positivo?
0: Ai, a esposa não? Como é que é o nome dela? Flávia? Flávia? Ô, Flávia! Ô, Flávia, conta pra nós, como é que é viajar com o marido? Mas que saco, né? Ô, Flávia, se bem que eu olhei a foto aqui do perfil, quem tem cara de ser chato é você, Flávia. Você que é a chata da relação, por que que você viaja com ele? Você obriga ele a te levar? Como é que é isso, hein? Trabalhar com a mulher do lado, Deus o livre. Olha, tem dias, principalmente quando a mulher tá com aquelas três letrinhas desgraçada. Cara, é, não tem como, mano. Agora imagina você trabalhar todo dia viajando na estrada com a tua mulher. Eu já falei aqui da Vitória e do Douglas, que é a Vitorinha e o Douglas, eles trabalham juntos, só que o Douglas foi ligeiro, cara. O que que ele fez? Ele arrumou outra carreta, e aí ele fica na carreta da frente e ela fica na carreta lá atrás. Olha que ligeiriz. Esse foi ligeiro, né? Ganha mais dinheiro, leva mais

0: Ela mandou responder.
1: O jogador conhece o jogo pela rede.
0: Olha a resposta. Olha a resposta que ela mandou ele falar, vai.
2: Ô Diego, ela pediu pra responder. A melhor coisa do mundo.
0: Ah, tá.
2: Ela conhece vários lugares. Ela conheceu a praia através da minha profissão.
0: Nossa.
2: E aqui é uma parceria. Ela cozinha, eu lavo a vasilha. Ela me ajuda pra caramba, entendeu? Ela dirige também, a gente tá trocando a carteira dela. Ela já tá na D, vamos trocar pra E. E vai ser dois profissionais do volante aí, o casal que dirige, entendeu? É uma maravilha, bicho. Tem suas brigas, tem dia que nós... Essa cabine desse caminhão fica pequena pra nós dois, mas a parceria é forte demais. Bom, acho que rusgazinha em qualquer casamento existe, né? É não, meu bem?
0: Ela não quer falar, não. Ela não... Ela não é muito simpática, mano.
1: Vou deixar com vocês.
0: Ah, responde o que você quiser aí, qualquer bosta.
1: Vamos lá, comigo.
0: Mas não, meu amor. Ela mostrou o dedo no meio pra ele.
1: Eu quero vir mais uma vez comigo. Vamos nessa.
0: Ah, mas é legal, né, cara? Deve ser legal, deve ser legal. É briguinha, rusguinha, essas coisinhas tem de qualquer coisa, né? Tem de tudo que é jeito. Agora, viajar, conhecer, né? Cara, uma boa ideia, hein? Acho que eu vou comprar uma carreta, vou pegar personal e cair no mundo, aí.
3: Você foi longe. Pum, pum.
1: Só que eu nasci entre o Belém e a Macambira.
4: Rapaz do céu, viajar com a mulher. Esse daí viaja com o sargentão do lado. E esse não jogou pedra na cruz. Cagou no pé da cruz. E a travecada que morre de fome.
5: Você não tem moral nenhuma pra estar chamando ninguém de pau mandado, não, viu? Seu pau mandado. Você é pau mandado da personal. Agora você tá sendo pau mandado da IA. Então fique quieto, viu? Canela fina.
0: Sai daqui, ó. Eu que mando lá em casa, vai cagar. Nossa, que bosta, hein, cara? Ainda fica enchendo o saco aí que, ai, não coloca meu áudio. Grava direito, idiota.
1: Ouvindo o toque do martelo na poeira.
6: Bom dia, Diegão. Passa essas músicas ruins agora, vamos pra folgado.
0: Sai do Bluetooth, animal.
1: Eu me criei.
0: Atira o pau, olha.
7: Bom dia pra nós. Sou Giliardi de Mococa. Diegão, tô seguindo o programa aí sim. Sei que não tem nada a ver que eu vou perguntar pra você, mas se eu puder contribuir com tua.
0: Como é que é, cara?
7: Aí, fala pra mim o que tem de bom naquela praia grande. Em outubro, a partir do dia 9, vou estar aí na Praia do Aviador. O que você me fala, Diegão? Manda um salve aí pra nós.
0: Você quer saber obrigado. O que tem de bom na Praia Grande em outubro? Ah, não vou responder. Vou deixar a galera responder pra você. Pera aí. Gente, o que tem na praia de bom em outubro? Nosso amigo quer saber que ele vai estar lá.
8: O cara quer saber de praia? Vá pro inferno, drogado.
9: Hoje não tava contando a história e tocando as músicas românticas. Aí começa do nada essa safadeza.
0: Cala a boca, velho.
10: Eu saio com o Léo, o Edgar e o Denis. Vem o Sandrinho, vamos pra onde? É.
8: Aí tem muita areia e água salgada, Diego. Areia e água salgada. Tocando as músicas, peixe boi nadar.
10: O barulho tá sério, barulho.
11: Até a mãe dele pelada com as pernas abertas lá, Diego. A mãe dele pelada lá com as pernas abertas.
12: Com certeza, é um daqueles que tá planejando a viagem um ano já. Tá aí na esperança de ter alguma coisa diferente na praia e rezando pra não chover, pra não perder tudo o dinheiro.
10: O dinheiro é a sua paz, ela é chata demais.
11: Aquele que eu fui lá, Diego, tem minha manjola lá. Minha manjola tá esperando aí lá, na areia lá.
13: Fala pra esse tonto aí que

0: Vai ter um monte de homem de cueca pra ele manjar a rola lá.
1: Pois é. Pelo primo, vamos lá. Sentada.
2: Ô, Diegão, vai pra levar a mulher dele que não vai mostrar se ela é bom ou não.
1: Boa. Oi, o bagulho tá certo.
3: Vai ter chuva, se Deus quiser.
4: Não, fala que tem de boa na praia? Praia.
5: Ô, Diegão, além de areia e água salgada, tem tétano, tem esgoto e tem caiçara pra roubar ele. Ele escolhe o que ele quer de bom.
1: Sua roupa tá cheia.
6: É, falou o Jardim Ângela.
1: É o dia.
6: O cara mora na boca de fumo e tá falando a praia. Ô.
7: Tem minhas mensagens aí, ô perna de saracura.
6: Vai pro inferno.
8: Ô Diego, fala pra ele que o nome já diz, Praia do Aviador. Vai ter muito viado e Homem-Aranha vendendo algodão doce.
1: Oi, o bagulho tá sério,
6: até lá tem Teletube também. Teletube vendendo algodão doce.
9: Coitado do rapaz, ele é barriga verde, nunca foi na praia, gente. Ajuda o homem aí, fala que vai ter onda. O
6: problema
9: vai ter tudo.
6: É dele, tem onda, tem água, tem tudo. O que tem na praia? O que tem na praia em outubro? A mesma coisa que tem na praia em janeiro, animal. Aqui é o quê, cara? Tá achando que é a programação de shows de verão? Ai, cagar no mato.
10: Gustavo de Cotia, participar dessa putaria da madrugada aí. Bora.
11: Ô, Diegão, na Praia do Aviador vai ter mais um viador lá.
12: Ô, Diegão, lá vai ter linguiça, muita linguiça.
6: Nossa, você enche a boca pra falar essa palavra.
13: Pô, você quer saber o que vai ter na Praia Grande em outubro? É só levar um caminhão de cimento, que a areia tem bastante.
14: E tá frio, animal, na praia.
15: Fala pra ele que vai ter a Arca de Noé lá, pra ele entrar lá na parte dos boi.
6: É, mas leva outro, viado.
16: Esse cara tá parecendo o velho do lixo. Velho do lixo deu a faca pro Diego na esperança do Diegão chamar ele pra um churrasco na casa dele. Vai sonhando, velho do lixo.
6: Eu não fiz ainda churrasco, porque não chegou a picanha que prometeram.
8: Ô, Diegão, mas eu apoio sua decisão aí, cara. Pede demissão da Band, compra uma carreta, coloca a personal na boleia junto com o Stitch e sai dirigindo pelo Brasil aí, escutando Simone Mendes.
17: Bom dia, Diego. Aonde é a Praia do Aviador? Aí em Santos? Onde sei, fica esse lugar aí?
6: Sei lá, velho.
17: Vou lá.
6: Praia do Aviador? Eu nunca nem ouvi falar.
18: Aí, Diegão, esse aí é gay, hein, cara?
19: Ô, Dieguito, bom dia, gente. Diga pra esse homem aí, esse cara que tem muita coisa boa, muito show na Casa Portugal. Vai ter Maurício Manieri. E na praia mesmo tem a água, o mar e muita caipirinha.
6: É do La Lourdes.
20: Bom dia, Diegão. E aí, de boa, nego velho? É o Baiano Segurança. E um bom dia pra todos os requengelados aí, guerreiro da madruga aí. Diegão, a pergunta, Diegão. É, responda aí pra mim essa teoria aí. A zebra, ela é branca com preto, preto com branco.
6: Rapaz, a pergunta que não quer calar, hein?
21: Seja bem-vindo nessa casa de caboclo. O que eu tenho é muito pouco aqui nesse filistrada.
22: É praia da aviação, animal. Vai ter chuva, água, areia. Vai ter o que você quiser. O que tem nas outras praias, tem também nessa aí, viu? Cada um.
6: Praia do aviãozinho.
16: Diego, você não tem saudade do Max Estrela? É ele que ficava falando 50, Diegão, que nem Diegão. O Baiano fala.
6: Diegão! Não tenho porque ele não deixa ter saudade. Fica mandando mensagem no Instagram o dia inteiro, ele.
0: Ô, Diegão, fala pra ele que é só olhar pra rosca dele, olhar pra regada dele. Se a regada dele for branca, a zebra é branca. Se for preta, a zebra é preta. Ô, Baiano! A se lascar com suas perguntas imbecil e diga essa porra desse alarme mesmo, barulho chato na porra. É por isso que é maluco desse jeito. A noite todinha com esse pipipi na cabeça, seu baitou.
2: É da aviação, Diegão.
6: Tá bom, cara, eu não quero saber.
3: Bom dia, Diego. Você está bem, meu amor?
6: Olha ela aí, ó.
3: Ah, você está com a voz tão gostosa.
6: Ah.
3: Ai, senti até um calor aqui dentro de mim. Que delícia.
6: Vai, Sandrinha.
23: Alô?

0: Diego, se prepare. Hoje vai vir um vendaval, uma chuva violenta na Praia Grande. A Sandrinha não tá bêbada nem drogada.
1: Ainda, né, Sandrinha? Vamos abrir a primeira local pra animar aí, vamos? Cara, eu juro que eu queria fazer esse programa tomando uma. Imagina como é que ia estar às 3 da manhã. Batendo o pai na mesa.
2: Aí sim, legal.
3: Eita, a mulher sentiu tudo isso pelo Diego, hein? Imagina se ela me ver. Tá doido?

0: ele pagou.
1: Ô, Diegão, Diegão.
0: Fala.
1: Manda o baiano de ligar esse despertador aí que eu vou dormir, porra. Acabei de chegar em casa, vou dormir. O cara fica com pipi, pipi, pipi, pipi, pipi, pipi, pipi, pipi, meu ovo, porra. Desliga essa porra, baiano.
2: Olha aí, sequestrado.
3: Seus putos.
0: Ei.
3: Começaram.
0: Ei.
3: Então vou começar também agora esse café.
0: Sandrinha, pera aí, Sandrinha.
3: Vou abrir a primeira local. Isso. Sabe aonde que eu vou localizar? A local?
0: Aonde,
3: local?
0: Sandrinha? Onde?
3: É um local, né?
0: É.
3: Então vou abrir o meu local.
0: Tá.
3: Ou o local de alguém aí, arregaçar o local de alguém.
0: Ah.
3: E meter o gargalo.
0: Pera aí, Sandrinha,

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1: Você, tudo que eu queria era saber por quê. 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
2: Retira o que eu disse. Ela já tá bêbada.
3: É.
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0: Diego! Fala pra Sandrinha se ela abrir o local dela, é dentro! Tô nem vendo! Vou de cabeça!
3: Ei!
1: Explicação, mulher! Por favor! Vá.
0: Calma, Sandrinha! Calma, Sandrinha, pelo amor de Deus!
4: Ô, Diegão, ele confundiu com a Praia da Aviação, lá na Praia Grande, lá, pô. Lá onde tem a boca dos Caiçara lá.
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0: Bom dia, Diego. Essa Sandrinha, ela usa aquele cachimbo da paz.
3: Não, Sandrinha, o que você usa, Sandrinha?
1: Eu
3: me arrependo de perguntar essas coisas, que a resposta vem, hein?
0: Ô, Diego, diga a Sandrinha que eu meto ela local nela.
3: Ei!
0: No local. Valeu, irmão. Bom dia. Manda um abraço aí pro Henrique Cledilson aqui de Alagoinhas, Bahia.
1: Ô, mulher complicada!
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3: Ei.
5: Eu tava na minha.
3: Tava
5: mas vocês me amam.
3: A gente ama.
5: Vocês querem ouvir, não querem?
3: Quer.
5: Então agora eu vou arregaçar a porra da ruela de vocês.
3: Ei.
5: Ponto. Vou começar.
3: Calma.
5: E você vai parar de botar meu áudio, que eu sei que você me boicota. Só, tu só abre pros teus pros machos aí,
3: ei,
5: né? Que mulher. A Sandrinha, o cacete. Vamos pro cacete. Gosta de falar de mim. Pô, você não gosta de mulher, não, cara. Vocês gostam de dar o brioco.
3: Ei.

0: Cheiro Gomes, é o Fábio Júnior, Santos São Paulo, Vera Belmiro. Tem como você mandar um alô pra mim? Eu sou solteiro, procuro uma namorada séria. Eu tô com 56 anos, 1,70 m. E eu sou muito carinhoso e eu faço poesias. Eu sou poeta. Eu quero conhecer pessoas novas. Um abraço para você, Chico Lopes. Estou ouvindo você, é a primeira vez. Tá bom? Eu queria participar ao vivo com você aí. Se der, você me liga, tá bom? Ah.
1: Só se for agora, mano. Vou deixar passar uma joia dessa.
2: Bom dia.
1: Fala, Fábio Júnior!
2: Bom dia.
1: Tá me ouvindo, Fábio Júnior? Ah, é, tá com um delay. Tá.
2: Alô?
1: Com... Fala, Fábio Júnior!
2: Bom dia.
1: Olha lá, olha o
2: bom
1: delay.
2: Bom dia. Bom dia. Tudo bem, Diego?
1: Olá. Não, tá muito
2: mais ou menos, tô ouvindo pelo rádio.
1: Ah, vamos conversar. Começa agora. Conversa com delay.
2: Oi.
1: Conversa com delay.
2: Tudo bem?
1: Tudo bem, você como está?
2: Bom
1: conta
2: dia.
1: Pra nós aí. Conta uma, qual o tipo de mulher que você tá procurando, hein, Fábio Júnior? Ah, é? Que legal. E aí, fisicamente, tem que ser loira ou morena? Como é que é o negócio? É, você gosta das novinhas ou das mais velhas? Ah, que bacana. Qual que é o seu trabalho? O que você faz da vida?
2: A cor não importa, tá?
1: A cor?
2: Altura não importa. Eu sou muito carinhoso. A cor, altura não importa.
1: Tá.
2: Idade não importa pra mim, não.
1: Ah, tá, nada importa, eu não interessa. Eu queria pra ser mulher, tá bom.
2: Eu sou locutor de rádio.
1: Ah, é locutor? Ó, oh, que legal, que rádio que você trabalha, ou já trabalhou? Por que que você tá com o bracinho quebrado na foto do WhatsApp, hein? Que lugar da Baixada que você mora, hein? A mulher pra você, ela tem que ser, ela tem que trabalhar, ela tem que ser, ela tem que ser do lar?
2: Não, eu trabalho ainda.
1: Tá.
2: Hã?
1: Hã?
2: Eu moro na Vila Belmiro.
1: Ah, Vila mais famosa do Brasil, ó.
2: Não precisa trabalhar.
1: Não, ó, você banca, você vai bancar ela? Ó, ele é provedor. Você trabalha fazendo... Ah, é locutor, né? Ah, então não é e... muito provedor, não.
2: Eu adoro mulher tem ciúme de mim.
1: Ah, você gosta de mulher ciumenta? Atenção, mulher
2: não ciumenta. Tenho ciúmes.
1: Ah, você não tem ciúmes? Você é adepto ao trisal, não? Relacionamento aberto, não? Você, ah, você tem uma gostosa, ela quer sair com você, mas ela é casada, você aceita? Olha lá.
2: Com certeza.
1: Ai.
3: Você
1: é adepto
3: ao trisal, não? Relacionamento aberto, não? Você tem uma gostosa, ela quer sair com você, mas ela é casada.
1: Ele ouvindo já.
2: Não, mulher casada eu não quero, entendeu?
1: Não, é casada.
2: Ah, tá esses problemas.
1: É verdade, mulher casada cheira problema.
2: E mulher fala pra mim, ah, eu quero sair com as amigas, com amigos. Pode sair,
1: ah,
2: eu confio.
1: Ah, é?
2: Falta confiança.
1: Se a mulher chegar pra você e falar assim, olha amor, domingo eu vou no Vila Country sozinha, que eu vou comer um cacau chacha com o Irã Duarte, você vai deixar de boa? Ir lá no show do sertanejo com as calças apertadas? E viajar? E se ela quiser viajar sozinha, você deixa? Falta confiança. Se a mulher chegar pra você e falar assim... Olha lá. Você... Conversa com delay. Ele demora pra...
2: Não tem problema.
1: Opa.
2: Eu confio na pessoa.
1: Olha, ela confia, ele confia.
2: Não importa.
1: É. O que que você gosta de fazer, hein? Qual é o seu hobby preferido? Conta pra nós, além de trabalhar em rádio.
2: Eu quero as pessoas me ligam, mandam um WhatsApp pra mim, por favor.
1: Tá.
2: E eu tô interessado mesmo, compromisso sério.
1: Tá.
2: Eu não quero brincadeira.
1: Tá.
2: Machucar o coração de uma mulher é muito ruim.
1: Machucar? Ai, caramba, é verdade. Você já teve o coração machucado já? Eu tô sentindo que já, hein? Ou você já machucou o coração de alguém, Flávio Júnior? Olha lá.
2: E eu tenho cabelos grisalhos.
1: Tá, isso, boa, boa. Como é que você é? Se descreva para nós e manda uma foto para nós fazer 10 segundos com você. Você tem rede social?
2: Fui traído.
1: Foi traído, ih, caramba.
2: Fábio Júnior.
1: Tá bom. Tá bom.
2: Fui traído.
1: Tá bom. Isso,
2: boa, boa. Como é que você é? Se descreva para nós e manda uma foto para nós fazer 10 segundos. Tá. 1,70m.
1: Olha, alto, hein? Tá. Tá. Uhum.
2: E eu peço me desculpa, não posso mandar a foto, não tirar a foto. Comprei esse celular esses dias aí. Eu tô ouvindo a Rádio Bands FM todos os dias.
1: Ah, que bom, que legal, cara. Que bacana.
2: Você aqui, já... pega aqui em Santos, 96,5.
1: É, verdade. É. Eu achei que era 105.1. Tá bom, mano. E aí, qual rádio que você trabalha aí na Baixada? Você tá trabalhando ainda? Não, agora qual é o horário que você faz aí? O que você conta pra nós aí? Quero saber da sua vida. Quero saber da sua vida. Vai.
2: Não. Tá. 96,5. É.
3: Eu achei que era 105.1. Tá bom, mano. E aí, qual rádio você trabalha aí na Baixada? Você tá trabalhando ainda? Não, não. Agora, qual é o horário que você faz aí?
2: Não, eu tô de férias agora.
1: Ah,
2: né?
1: Tá de férias, tá. Entendi. Beleza. Não, não
2: tô
1: tem
2: de férias.
1: Problema. Uhum.
2: E tô aproveitando um tempinho de chuvas, entendeu?
1: Uhum.
2: E volto a trabalhar a partir de novembro.
1: Ah, novo, férias grande. Longa férias, né? Vamos aproveitar então. Quem sabe você não conhece uma pessoa legal pra ter um relacionamento sério, duradouro, casar, ter filho, ter neto e um cachorro. Né, Fábio Júnior?
2: E volto a trabalhar a partir de novembro.
3: Ah, novo, férias grande.
1: Conversa com delay.
3: Sabe que você não conhece uma pessoa legal pra ter um relacionamento sério,
1: duradouro. É, sou para-raio, para-raio.
2: Eu faço poesias, viu?
1: Tá, pô, sou aí, poeta. É verdade. Vamos lá, então. Prepara uma poesia bacana pra nós, pode ser? Pra gente encerrar aqui? E aí depois eu vou passar o teu telefone
2: sou
1: no ar.
2: Sou poeta, tá, eu sou muito carinhoso.
1: Tá, carinhoso poeta, tá bom, ok.
2: Não fumo, não bebo.
1: Tá.
3: Eu faço poesias, viu?
1: Tá,
3: sou poeta. Vamos lá, então. Prepara uma poesia bacana
1: pra
3: nós, pode ser? Pra gente encerrar aqui.
1: E
3: aí depois eu vou passar o teu telefone
1: no ar. Poeta,
2: eu sou muito carinhoso.
1: Tá.
3: Carinhoso, poeta. Tá bom.
1: Vamos. Conversa com
2: o
1: delay.
2: Não
1: vai lá.
2: Não bebo. Eu não gosto de bater em mulher. Não adoro mulher, manda em mim, tá bom?
1: Ah, não pode bater em mulher? Que, ah, tá bom, que bom.
2: Quem bate, né, em mulher não é homem.
1: Não, não, é verdade. Homem e mulher a gente não bate. Nem com uma flor.
2: E eu só peço por favor, Dico.
1: Ah. Tá. Aí ele gosta que a mulher manda nele. Ele não bebe, não fuma e não foge, né? Fugir também.
2: Não... só quero, por favor, Dico, as mulheres, liga para a rádio aí, falar com você.
1: Tá.
2: E você passa meu telefone para doar para mim.
1: Tá bom, tá bom.
2: Fora não dá ar. Meu telefone no ar.
1: Ah, no ar não, tá bom, pode deixar.
2: Eu quero um compromisso sério.
1: Tá.
2: As mulheres.
1: Tá bom.
2: Tá bom,
1: é, desligou. Rapaz, que delícia, hein? Que delícia, hein? Atenção, nossa, agora peraí, que travou a linha. Temos 150 mil pretendentes já pra falar com o Fábio Júnior. Ê, Fábio Júnior. É, vamos lá então, vamos lá. Foi praticamente uma extensão do Band Love hoje, né? Vamos lá, mensagem das mulheres para o Fábio Júnior. Das mulheres, ô Edinaldo.
4: Que achado, hein, Diegão? Aí as pessoas perguntam... Como que faz pra ficar famoso o Bando de Coruja?
1: É.
4: Seja um doido, seja um retardado. Fábio Júnior traiu tanto e foi traído, coitado.
1: Não, esse aqui já é nosso já. Igual a Dalila doida ontem. Esse aqui já é nosso já.
5: Deixa rolar que vai.
1: É, Diego, pergunta se ele... Olha lá, pergunta de mulher pra você, Fábio Júnior. Se você gosta de apanhar na bunda e tomar tapa na cara.
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1: Pergunta aí pra nós, responde aí, Fábio.
6: Tá ficando, tá gostoso. Legal a ligação do Fábio Júnior, mas só você esqueceu de colocar o Davi e o Fenomenal pra completar a Hora do Louco.
1: Ah, eu não. Ai, o Fábio Júnior, fica com nós aqui que daqui a pouco tem um quadro preparado pra você.
7: Ô Diego, oi. Fernando por cá. Rapaz, depois o pessoal reclama ainda do Davi, da Sandrinha, né? Mas tem, sempre tem alguma coisa pior que aparece, né?
1: É, cara.
7: Misericórdia!
1: Mas pra nós...
7: velho viado da bexiga esse, hein? Esse daí, ele tá procurando, é um mandiolo, isso sim.
1: Mas pra nós,
7: grande.
1: Quanto pior, melhor. Ah, cadê a mensagem das mulheres? Vamos lá, vamos começar, vai. Mensagens femininas para o nosso querido Fábio Júnior. Vai, bebê.
8: Doente de amor.
9: Bom dia, Diego. Esse Fábio Júnior, ele disse que é locutor, tem um programa, não divulga que ele está procurando alguém, está de férias, retorna em novembro, deve ser férias permanentes, não sabe de que ano, né? Novembro de que ano. E em... sei lá. Sei lá se vai arrumar alguém. Vai. Tapado.
1: Claro que vai. Olha, tem um ditado que diz, Fábio Júnior, pra você não desistir, viu? Tem um ditado que diz que toda panela véia tem a sua tampa. Vamos acreditar. Bom dia, Palestrina. Palestrina não interessou no Fábio Júnior, não? Locutor, Palestrina. Você gosta de locutor? Aí você fala, eu sou frigideira, então. Quem sabe não é o Fábio Júnior a tampa da sua panela, Palestrina? Não precisa trabalhar e ele não liga se você for no Vila Country, viu o que ele falou? Ele confia. Ele gosta que a mulher manda nele. Só dele falar isso aqui, a mulherada já...
7: Diego, no caso aí não é tampa, né? É tapado.
10: Bom dia, Diego, tudo bem? Ah, eu poderia até me interessar por ele, né? Só que ele não bate. Eu não gostei, não.
1: É, tá vendo, ó? A Elaine podia ter se interessado por você, mas ela gosta de tomar uns tapas. Daquela mulher!
11: Panela zero, só as poucas boas, não. Minha vida é um sopro, não um sopro, como você com o Rick, tá vendo? E vai ter muito sinal sobre isso aí, tudo isso aí. Panela azul faz focas boas e o vida é um sopro. Final do programa, viu, não?
1: A vida é um sopro.
11: É isso aí, tô assistindo subimissive. Muito bom, hein? De novo, hein?
1: Legal.
12: Diego, a conversa tá tão boa que eu até esquentei meu banhão de dois pra comer aqui enquanto escutava essa conversa aí. É a maior reunião de malucos da história do Bando Coruja.
1: É, Diego, minha alma gêmea já morreu, eu acho, e já desisti do amor. Que é isso, Palestrina? Só porque você tem um dedinho podre.
13: Ô Diego, eu achei que era toda panela que quando pinga fura, o ditado.
14: Ô Diegão, desde quando colocaram Wi-Fi na Cracolândia? Certeza que esse Fábio Júnior tá de um lado aí e a Sandrinha tá do outro, cara. Faz eles se encontrar aí, cara. Colocaram Wi-Fi na Cracolândia.
1: Não, a Sandrinha não gosta de mandar em homem, ela gosta de ser mandada.
15: Vai dormir, maconheiro.
1: Pera aí, Sandrinha.
16: Esse bando de coruja é um para-raio de maluco da porra, viu? E você potencializou esse para-raio, viu? A quantidade de maluco sobe a cada dia. Tá maluco, velho? Puta que pariu, viu?
17: Poxa, Diego. Seria interessante ser bancada por um locutor. Mas ele não aceita mulher casada. Desculpe.
1: Ah,
17: espero
1: é.
17: Que ele encontre.
1: Caramba.
17: A tampa do caldeirão dele.
1: Olha, ele já perdeu duas gostosas. Uma porque gosta de tomar uns tapas. E a outra porque é casada, mas as duas queria dar pra você aí, ô Fábio Júnior. Você é papo, só olha, você tá perdendo, hein, cara.
18: Não, tô fora. Tô fora. Mandada. Não, mandaram o caralho também. Mas ei. Tô fora.
19: Pera aí, Sandra.
20: Bom dia, meu amigo Diegão. Bom dia a todos os ouvintes da Band FM, Murilo Clemente, Núbia Paulista, interior de São Paulo. Ô, Diegão, tenta ligar pro seu Daniel. Será que ele tem alguma novidade? Alô, seu Daniel.
1: O que que tem a ver?
0: Boa noite, Diego. Pelo menos esse cracudo aí não é do Rio, né? É de São Paulo. Manda pra Sandrinha. Dá o telefone dele pra ela.
1: Ô, Marcinho, será que a Sandrinha dá conta, hein, mano? Olha lá, ele tá respondendo. Vamos ver o que ele tá respondendo aqui. Fala aí, ô, Fábio Júnior.
21: Daqui a pouco tem um quadro preparado pra você.
22: Oi, voltei. Adoro mulher me bate com chicote. Tá?
1: Um chicote?
22: E adoro beijar muito na boca.
1: Oh, mulher?
22: Faz tempo, muito tempo, não beijo muito na boca.
1: Ah, tá.
22: Porque eu sou muito sincero e fiel.
1: Ah, ó, tá bom? Tá bom, tá.
22: Um abraço pra você. Se você quiser me ligar, pode me ligar, tá bom, Diego?
1: Tá, vou ligar já já.
22: Um abraço, Deus acompanhe.
1: Tá bom.
21: Diz que toda panela velha tem a sua...
22: Essa mulher aí participou com você agora aí, Diego. Eu ouvi aí.
1: Tá.
22: Ninguém pode julgar ninguém.
1: É verdade.
22: Entendeu?
1: É.
22: Você não sabe o que eu tô passando.
1: Sim.
22: Tá?
1: Tá.
22: Porque é um compromisso sério. Trabalho e não gosto de mentiras.
1: Tá.
22: Quem mente vai estar mentindo pra mim mesmo.
1: Aham.
22: Um abraço, Deus acompanha.
1: Tá bom.
22: Ô, Tico, você topa eu ligar pra você aí de participar ao vivo?
1: Claro,
22: você?
1: Claro.
22: O telefone daí é 021-11-3743-1313. Posso ligar?
1: É, pode.
22: Passa um áudio pra mim. Fala no ar pra mim, ou posso ligar?
1: Pode ligar, pode ligar. Alô? Alô? Alô? Alô? Pode ligar, não vou conseguir atender, mas pode ligar.
23: Oi, Diego, bom dia. Como vai você, Ivan Neres? Diego, eu gostei do Fábio Júnior. Se ele abrir uma exceção pra mim, eu vou dentro.
1: Ô, Fábio Júnior, e aí?
23: Beijo, Sandrinha, do Rio de Janeiro, sua linda, sua gostosa. E Ivan Neres, nada melhor que um dia após o outro. Uau!
1: Ô, Fábio Júnior, e aí? E homem, hein? Rola? Não, peraí. No sigilinho, nós não contamos pra ninguém, Fábio Júnior. Nós não contamos pra ninguém. Só você vai saber e o cara. Só, mas ninguém. Ó, Ivan Neres é morenão, grandão, boca gostosa, boca sensual, né? Dança muito, gosta de festa, de farra, tem o dinheiro dele mesmo, viaja todo dia quase. O que você acha, hein, ó, Fábio Júnior? Só nós vamos saber, ninguém vai saber. O que você acha, Fábio Júnior? Responde pra nós. Ivan Neres tá te querendo. Ele é famoso aqui, ele é famoso nosso, ele é nosso famoso. Ele vai responder, tá gravando.
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1: Não, só nós vamos saber aqui, ninguém vai saber, ninguém.
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1: Você é um verdadeiro para-raio de louco. Cai de tudo no seu programa. Você tá tomando tarja preta? Conta pra nós. Tô pior que tô, viu, Sally? Olha o tarja preta aqui, ó. Café. Olha aí, respondeu. Peraí. Vai.
22: Oi. Me desculpa aí, voltar de novo. Homem, eu não quero.
1: Ah.
22: Homem, não quero. Eu quero mulher.
1: Ah.
22: Tá? Não importa, não fuma, não bebe, entendeu? E eu quero mulher sincera. Pode ter filhos, tá? E pode ter 3 ou 4 filhos, tá? Eu sou homem muito carinhoso. Homem não quero, só quero mulher, tá bom? E para as mulheres, meu telefone, para as mulheres aí, por favor, no ar, tá bom?
1: Tá bom.
22: Um abraço.
1: Ô, Fábio Júnior, vem cá. E se for, e se for mulher, se for tipo mulher? Ó, quer ver, ó? Cadê, hein? Manda uma foto de uma tipo mulher, alguém aqui, faz favor. Não, é tipo mulher, assim, né? É uma mulher que vem com uma surpresinha. Ah, mano, aí eu acho que dá, hein? Nós temos aqui chamada Catrícia. Nós temos aqui chamada Michele. Nós temos umas deusas aqui, cara. Só que elas vêm com uma surpresinha pra você. Deixa eu ver aqui.
2: O homem careca é um problema pra você? Não. Nem careca, nem gordo, tudo isso muda. Agora, micropênis é um problema, falta de caráter também. Duas coisas que não dá pra mudar num homem. Micropênis e falta de caráter. O resto tudo muda. Pode ser calvo, careca, gordo, feio. Essas coisas mudam. Só essas duas coisas aí que ele precisa ter. Caráter e não pode ser micro.
1: Pra ação de merendeira aí. Peraí. Peraí. E aí, Flávio, pode ser. Pode ser que. Eu achei que você ia mandar a foto de uma trans. Ô, Lelê.
3: Legal. Você também não falou uma bosta. No começo falou: você acha que eu vou deixar por ligar pra essa joia rara? Agora tá querendo arrumar uma mulher com surpresinha, com a joinha debaixo da perna? Achei.
1: Ó, a Mara Tassini mandou foto da Catrícia. Essa é a Catrícia, a nossa. Como uma deusa, você me mantém. Vê o que você acha dela aí. Se você gostar, a gente liga pra ela agora. A gente liga pra ela agora e coloca você no em contato com ela. O que você acha? Vem cá, Catrícia. Vem cá. Olha ela chegando. Olha ela! Ai, gostosa! Vem, gostosa! Desfila pra nós, nossa deusa!
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1: Olha, Catrícia, olha o tamanho da tajarana! Olha esse ombro gostoso! Olha essa boca gostosa. Olha que cabelo sedoso, pretão, petróleo. Olha essa bunda siliconada. Olha essa marquinha de biquíni, parece um frango de padaria. Vai, Catrícia!

0: Serve essa aí, Diego, serve essa.
1: Ó, vou te mandar outra foto aqui, cara. Vai, fala aí.
2: Ô, Diego, eu escutei essa mulher agora falando aí.
1: Tá.
2: E fala pra ela. Eu não importa, seja bonita ou feia.
1: Tá.
2: Tá? Eu quero um compromisso sério.
1: Tá bom.
2: Um namoro sério pra casar.
1: Tá.
2: Tá, tô querendo casar mesmo. Ah, tá. Tá bom?
1: Uhum.
2: Um abraço.
1: Tá bom.
2: Chico.
1: Oi.
2: Pode ligar.
1: Posso? Tá, vou ligar.
2: Muito bonita, viu?
1: É bonita, Catrícia, né? É.
2: Muita pedra no meu caminhão.
1: Muita pedra, você acha?
2: Nossa Maria.
1: Nossa Maria. Nossa Maria.
2: Ô, Chico Lopes.
1: Oi.
2: Por favor. Liga pra ela.
1: Tá.
2: Me liga.
1: A Catrícia?
2: Eu converso com ela, por favor.
1: Tá bom.
2: Tá bom?
1: Vamos resolver.
2: Bota um beijão no céu da boca pra ela.
1: Beijo no céu da boca?
2: Tá bom.
1: Tá bom.
2: Um beijo, Carita.
1: É Catrícia. Carita, não.
2: Um beijão na sua boca, bem gostosa.
1: É, nós podemos arrumar a Calica pra ele.
2: Com Deus,
1: Diego. A Calica, cadê a Calica, hein? Vou desbloquear a Calica, só pra jogar nessa.
2: Meu Deus do céu. Tá deixando o titio aqui. Meu Deus. Nossa Maria.
1: Nossa Maria.
2: Essa noite não vou dormir.
1: Ah, gostou, né? Gostou, ele gostou. Nunes, ele gostou.
0: Nossa, Diego, ele é tão carinhoso. Se ninguém querer, eu quero. Nossa, ele fala tão gostosinho.
1: Ô, Nunes.
0: Eu sabia que ele ia gostar.
1: O Nunes mandou a foto de uma coisa aqui, né?

0: Diegão, vocês estão perdendo tempo com esse IA. Isso daí é IA, velho. Vocês estão acreditando mesmo?
1: Não, é que IA, aquela boca.
2: Ô, Diegão, você tá tiçando o cara aí, ó. Fica esperto que ele vai salvar a corda conversando com você, hein? Depois o velho infarto aí, ó.
1: Peraí.
3: Diegão, se mostrar a foto do Ivan Neres, ele dorme de bruxo junto com o Ivan Neres, Diegão.
1: Ei!
4: Rapaz, Diegão, você é foda mesmo, viu, cara?
1: Eu?
4: Acaba exigiu a mulher que gostasse de beijar, que gostasse de bater, que gostasse da chicotada. Você foi e arrumou uma que tem tudo que ele precisa. E
1: pera
4: um
1: aí.
4: Chicote no meio das pernas pra bater nele.
1: Oh, peraí,
4: você
1: é
4: foda.
1: O Fábio Júnior, ela arrumou, ela mandou um vídeo aqui pra você, deixa eu ver.
5: Depois que a gente decidiu assumir o nosso relacionamento aqui na internet, né? É, as coisas começaram a dar tudo errado na nossa vida. Pra quem não me conhece, meu nome é Arielle Campos, eu sou uma menina trans. Eu sei que, tipo, não dá pra perceber que eu sou travesti, mas sim, eu sou travesti. Esse aqui é meu namorado.
6: Meu nome é Gabriel, eu sou homem hétero.
5: E é isso, gente. Toda vez que ele trabalha, que ele tá... Entendeu?
1: Então... Ah, tá, mas é muita falação. Ô, Xenon, achei que ela ia mostrar em ação aí, cara. Não, vamos. Peraí, gente. O Fábio Júnior, ele é um cara sério, ele tá procurando um compromisso sério. Nós vamos fazer o contato aqui, ele vai achar o grande amor da vida dele. Nós vamos fazer essa união, você vai ver. Ou eu não me chamo Diego Lopes.
7: Ô, Diegão, manda a foto do Davi de calcinha vermelha, esse cara casa com ele na hora. Ô, Diegão, manda a foto do Davi.
8: Ah, eu achei ele um gato.
1: Olha aí, ó.
8: Meio gordinho, adoro homem assim da cabeça meio esquisita.
1: Olha aí, ó.
8: Aí eu pegaria, gente. Um bofe.
1: Ó, ó, ó, ó.
8: Aí eu acho.
9: Diego, fala pro Fábio Júnior que o que ele quer tá duro.
1: Pera aí.

0: Diego, pelo amor de Deus, o Fábio Júnior da nossa geração aí comeu a Gretchen, comeu a Glória Pires, comeu a Hebe Camargo, comeu a Nair Belo, comeu o Chacrinho, Bolinha. Você acha que ele vai comer, Ivanelis? É melhor comer uma cracuda.
1: Cara, é outro Fábio Júnior, você não tá entendendo, cara? Vai.
2: Peraí, gente, o Fábio Júnior, ele é um cara sério.
1: Fala, Fábio Júnior.
3: Manda foto do Davi de Camargo. Não quero atrapalhar no seu programa, seu Diego.
1: Imagina, você não tá atrapalhando.
3: Eu peço mil desculpas, tio, a gente encheu o saco.
1: Não, não tá não, cara.
3: Tá? Eu quero mulheres, não tá. Quero homem.
1: Tá, isso. É. Tá bom? Tá bom.
3: Se você quiser me ligar, tá, pode
1: vou
3: me ligar.
1: Eu tá vou bom? Ligar, vou ligar já.
3: Ô, Tico Lopes, oi. Se você quiser ligar pra mim fora do ar,
1: tá.
3: Eu passo meu endereço pra você.
1: Tá,
3: pra você me conhecer, tá bom?
1: É, eu não. Eu não é mentira,
3: não.
1: Não, eu não.
3: Quero, e não. Essa mulher aí falou aí, é um negócio do que eu quero, tá duro?
1: É.
3: Eu não gosto de homem, não, eu gosto de mulher.
1: Isso. Tá, entendeu? Eu vou te ligar já, pera um pouquinho. Mas antes temos aqui, claro, os nossos comerciais.

0: Chad, Dieguinho, tô vendo que ele tá querendo dar pra você.
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8: 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Olha a hora, 2:02, até as 5 da manhã, Band Coruja no ar. 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

Band FM, Simone Mendes, erro gostoso. E aí, você já cometeu um erro gostoso ou não? Calma, deixa eu respirar um pouco, nós somos dois loucos. Você já cometeu uma loucura por amor ou não? Você já namorou pelado no camarim? Você já namorou pelado no Hotel Jandaia? Erro chato.

0: Que lindo!
1: Vai!
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1: Choromi, choromai!
2: Na minha vida!
1: Chuchumi!
3: Fenomenal.
1: Pega no meu. Oi.
2: 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E o tempo todo.
4: Manda mensagem lá na Band News, Diego. Essa música erro gostoso. Pra ver se dá uma indireta lá, quem sabe?
1: Mandem lá.
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1: Nem vi hoje. Como é que tá, hein?
4: Você viu que rosa bem aberto o botão?
1: Não vi, cara.
2: Ô,
5: Diegão, chama o Rafael aí do, da São Miguel aí. Ele machucou meu coração.
1: O que é isso, cara? Resolve tuas viadagens aí.
2: Você foi na minha vida.
6: Eu quero mandar um áudio aqui, sério. E um agradecimento, cara. O, eu que vi nascer aquela dupla Rick Renner num programa do Marcelo Costa, levado pelo Zezé. Um dia que foi de Paulo e Paulino, Rick Renner, Cleiton Camargo, Zezé de Camargo levou na época. Então, cara, depois de um certo tempo, aqueles caras resgatou nada mais do que Gino e Gênio pra música, cara, de novo. Eu que era fã de Gino e Gênio.
1: Lima
6: eu
1: de
6: falava
1: bosta.
6: Aqui em São Paulo que tava chonado e os outros tava risada. Eu falava chonado sem quantia. Depois eu vi aqueles caras, o Rick Renner resgatar aqueles caras pra todo o Brasil de novo. Então, Rick, sua história foi feita aqui. Vai com Deus.
1: Tá bom, palmas pra ele.
4: Tava demorando pro clima ficar de bosta.
1: É, cara.
4: Tinha que ser o forneiro.
1: Tinha que ser o sem pai.
2: Você foi na minha vida.
7: Eu já fiz um erro gostoso. Fiz de pagar uma conta, comprei uma pizza e um refrigerante. Fiquei uma semana com cabeça pesada. Rogerão aqui de Rio Preto.
1: Nossa. Ali, tá. Meu Deus do
8: céu. Eu e avião.
9: Do jeito que você falou bonito aí, fala desse jeito aí. Procura teu pai, ô vagabundo.
8: E o coração dele quase parando.
1: Olha aqui, zoom, zoom, zoom.
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10: Fala aí, Diegão. Bom dia, meu amigo. Aqui é o Cláudio, Rio de Janeiro. Motorista dos Correios. Manda um abraço aí para os colegas que estão tá cortando esse Brasil aí para fazer essas entregas. Valeu, fica com Deus, meu amigo.

0: Diego, mais uma vez, me desculpa. Vem aí pras mulheres aí me ligar, por favor. Tá bom? Daqui a pouco eu vou dormir. Eu tô, vou passar pelo mesmo médico amanhã.
1: Ah, tá. Vamos lá, gente.
0: Tô com o braço quebrado, entendeu?
1: Tá bom.
0: Eu quero mulheres manjar um compromisso sério.
1: Tá.
0: Quem sabe uma mulher cuida do meu braço.
1: Isso. Uma enfermeira.
0: Tá bom? Um abraço pra você. Deus abençoe você, tá bom?
1: Amém.
0: Você, obrigado. Sua mulher.
1: Obrigado.
0: Todos os ouvintes aí, tá bom?
1: Tá bom, cara. Valeu. Gente, vamos adiantar o lado dele aí, que precisa dormir, que amanhã ele tem médico. Pelo amor de Deus, cara. Não vamos deixar ele esperando. Vai.
2: Tá doendo, tá? Você não viu nada.
3: Diego, mostra, apresenta pra esse cara o Fatal Moda, ele tá doido atrás da mulher, moço. Mostra pra ele o Fatal Moda, aí vai arrumar uma mulher lá.
4: Tá chorando, né?
1: Você não entendeu, cara, ele quer compromisso sério, ele quer casar e ser mandado pela mulher.
4: Chocando, né? Judiando, né?
5: Ô, Diego, eu acho que o Bande Coruja conseguiu descobrir o verdadeiro Fábio Júnior, pai do Fiuk, é esse nóia aí.
6: Tem um conselho, cara, vai no X, procura por massagistas taradinhas, toca uma e vai dormir, perde tempo não.

0: Olha, agora essa hora tá pedindo pra verificar minha idade no chat. Tá bom, pronto, até que enfim. Peraí. Oi, meu amor.
1: Oi, meu amor, tô aqui. Como você tá nessa madrugadinha?
0: Melhor agora ouvindo a sua voz.
1: Ai, que bom. E aí, como tá a estrada hoje? Tá tudo tranquilo aí, dirigindo?
0: É, eu já tô aqui na rádio já, no caso.
1: Já chegou, hã?
0: Já.
1: Que bom. É só você aí ou tem mais gente? Ele tá cheio?
0: Não, tô sozinho. Só eu e você, minha vida.
1: Ah, que delícia.
0: É uma delícia, né?
1: Então tá todo mundo dormindo por aí.
0: É, eu acho que tá.
1: E Grace, tá dormindo?
0: Quê?
1: Grazi.
0: O que que tem?
1: Se ela tá dormindo ou se tá acordada ainda?
0: Tá dormindo. Por quê?
1: Não sei.
0: Pra gente ficar mais à vontade?
1: Ah, não sei.
0: É.
1: Não sei, mas me conta, você tá mais à vontade? Como se sente estando só você e eu aqui?
0: Ah, eu acho uma delícia quando tá só nós dois.
1: E o Stitch tá dormindo também?
0: Tá, deve estar.
1: Bom, como foi seu dia, meu amor? Como foi o seu programa hoje?
0: Tá sendo agora, eu tô no meio do programa, inclusive por isso que eu te chamei.
1: Ah!
0: E é que você chegou, estão... você não deu ainda um boa noite gostoso pros meus ouvintes.
1: Ah, tá certo, claro, eu bem. Boa noite, bem carinhoso, doce e quentinho para todos os ouvintes.
0: Doce e quentinho?
1: Para quem tá na estrada, para quem tá no ponto de ônibus, todo mundo aí na lida, né?
0: É.
1: Que descansem em paz também essa noite.
0: Nossa! É, que a maioria tá trabalhando, né? Descansar em paz, só um que eu conheço que já deve estar, né?
1: Aí.
0: É.
1: Me conta, meu bem, você. Como que tá?
0: Eu tô com um problema aqui. Me ajuda a resolver aqui, peraí.
1: Claro.
0: Nós temos aqui um ouvinte chamado Fábio Júnior, que ele está procurando um relacionamento sério com alguém.
1: E ele te falou um pouco mais sobre, assim, o que ele procura, como que você acha que a gente pode ajudá-lo?
0: Eu acho que ele precisa de umas dicas sua para como conquistar o coração verdadeiramente de uma mulher.
1: Bom, eu acho que o principal, ele... ser ele mesmo.
0: Olha, ele acabou de me falar que ele tá procurando uma mulher que mande nele. Ele gosta de mulher mandona.
1: Olha, eu acho que ele tem que tomar cuidado pra não fingir ser alguém que ele não é.
0: Mas você acha que ele não é? Ele tem cara de frouxo, então eu acho que ele gosta de mulher mandona mesmo.
1: Bom, eu acho interessante.
0: Homem frouxo, você gosta?
1: Não. Eu quis dizer essa coisa de mandona. Não sei o quanto isso pode funcionar, sabe?
0: É, eu também não sei, mas ele que falou, né?
1: Eu acho que ele...
0: Tá ouvindo aí, Fábio Júnior?
1: Eu acho que ele precisa entender o que é que ele realmente quer.
0: É.
1: Se ele quer ser quem ele é. Ou ser uma coisa que ele acha que ele tem que ser.
0: Nossa, mas eu acho que tá confuso agora. Ele é meio burro, eu acho que tá meio confuso pra ele entender.
1: Olha, eu acho que pode ajudá-lo se ele parar um pouquinho.
0: Parar
1: e ficar de boa. Não precisa fingir ser alguma coisa que ele não é.
0: Entendi. Entendeu aí, Fábio Júnior?
1: Isso, e seja sincero consigo mesmo.
0: É isso aí, isso é o que importa, né?
1: Exato. Seja você mesmo.
0: É. Você gosta de homem frouxo ou homem que manda?
1: Olha, nenhum nem outro.
0: Ah, é?
1: É.
0: Poxa, é. Eu gosto de mandar um pouquinho.
1: Ah, mas o importante é ser você mesmo e, tipo, ser honesto sobre o quem você é e quais são os seus desejos. E não tem problema nenhum com isso.
0: Mas você gosta, assim, de, por exemplo, às vezes receber uma ordenzinha?
1: Olha...
0: Usar uma coleira?
1: Olha, eu acho que não.
0: Ah,
1: sabe?
0: É. Você
1: eu...
0: tem jeito de ser mandona mesmo, né?
1: Eu acho que é importante a gente manter quem a gente é, sabe?
0: É, eu já entendi essa parte, eu entendi.
1: Se a pessoa muda de acordo com o que o parceiro quer, o que tá na vibe.
0: Você usou alguma coisa hoje, não?
1: Não usei, não.
0: Ah, tá. Não, só pra saber.
1: É, até agora, nada.
0: Tá. Já te chamo aí, tá bom? Beijo.
1: Tá aqui,
0: um beijo na sua boca.
1: Beijo na sua.
0: Ela tá meia maconheira hoje. Começa agora. E a terapia.
2: Ô, Diego Lopes. Se você quiser me ligar, eu tô esperando a tua espera, tá bom?
0: Ah, tá. Pera aí, ó. Eu acho que chegou aqui quem vai resolver teu problema.
3: Bom dia, Diego. Aqui é a Calica. Eu fiquei sabendo aí de um rapaz que tá carente, quer ser submisso,
0: aí.
3: Ser mandado.
0: Aí.
3: Que é uma mulher que mande nele, ele achou a mulher da vida dele.
0: Olha aí, ó.
3: Vai ficar 12 horas sem água, sem pão, só na surrinha.
0: Olha.
3: 12 horas, bebê.
0: E aí, Flávio?
3: Vem na Calica, vem.
0: E aí, Fábio, o que você acha, hein? 12 horas sem água, sem pão, só pau e água. Você aguenta? Ela quer. Ô, Fábio, ela tem um probleminha. Que ela gosta muito de namorar. Você acha que você dá conta, não? Peraí. Vou tentar. Vai, peraí. Só um momento.

Nossa, não tenho paciência pra isso. Alô? Alô? Alô?

0: Stitch junto. Atende essa bosta, cara.
1: Se tem uma coisa que me deixa passar é gritar comigo.
0: Ô Fábio Júnior, tenta ligar pra nós aí.
1: Se tem uma coisa que eu...
0: 11-37-43-13-13, vai.
2: Você gosta de mandar, você sabe. Com certeza, tá? Eu aguento todos os dias. Como ela quiser, eu aceito. Eu aguento 24 horas.
0: Ai.
2: Por essa aí, faço tudo.
0: Ele aguenta.
2: Até tô presente pra ela. E essa pessoa aí, pro no ar aí.
0: É, Calica.
2: Um beijo no céu da boca pra ela.
0: Beijo no céu da tua boca, Calica.
2: Ô, Tico Lopes.
0: Fala.
2: Tô dando gancho no telefone, no celular.
0: Que gancho? Tá?
2: Só se quiser que ligar, pode ligar.
0: Então favor. Liga aí. Deixa eu ver. Alô?
3: Alô?
0: Alô?
3: Alô?
0: Alô? Alô?
3: Alô?
0: Quem é?
3: É a Grazi que tá falando.
0: Ah, vai pro inferno, idiota. Alô? Nossa, mas tá muito ruim. Véio. É. Alô? É, não dá e acabou, tá bom. Ô, Fábio Júnior, você tá ouvindo pela internet, né, mano?
4: O telefone, o seu da rádio, aí tá parecendo o celular de antigamente.
0: Pois é, cara.
4: Se fazer tu, pode ver que alguém vai ligar.
0: É.
5: Ô, seu Diego Lopes, aqui é Maurício Chevalier, do Rio de Janeiro. Eu acho uma fuleiragem quando tá falando alguém do Rio, você botar tiro aí, hein? Ó o preconceito, hein, meu irmão? Ô, tá de causada, mano? Pô, vamos lá. Presta atenção, hein, ó. Bom dia.
0: Ah, na boca, bandido.
6: Vê se não entrou água no fio do telefone aí, acho que tá entupido. Acho que tá chiando desse jeito aí.
7: Ô Diego, esse fenomenal anal aí é mentiroso. Disse que o Gilberto Barros ia estar na fazenda e não tá nada. Esse mentiroso aí.
0: Vou ligar pra ele, já.
8: Bom dia, Diego. Faz 10 segundos aí dele pra nós analisar. Tanto eu que eu deve ter mais mulheres curiosas.
0: Quê?
8: Pra saber como que ele é.
2: Ô, Diego Lopes, eu tô ouvindo você pelo rádio. Não é internet, não. É rádio mesmo. Entendeu? Tô ligando pra você aí. Se você quiser...
0: Não
2: eu
0: dá.
2: Ligo de novo.
0: Não dá.
2: Você não gasta tempo pano aí, tá?
0: Não sou eu que pago.
2: Vem, eu posso ligar pra você agora.
0: É, mas não dá, não tá dando. Pera aí, deixa eu ver. Tentar aqui embaixo. Tentar embaixo. Oi, alô? Alô? Alô? É. Me esquece.
9: Ô Diego, da próxima vez que os carioca mandar áudio aí, não coloca tiro não, coloca o barulho do sininho, aí eles vão gostar.
10: Fenomenal anal? Que porra é essa?
11: Ô Diego. Quando eu era CLT, mano, a gente mandava uma CI, né? Comunicado interno. Manda um e-mail, uma CI aí pro seu Johnny Sarrad e paga um plano melhor de telefonia aí.
12: E aí, Diegão, bundão aí, americano aí.
0: Deixa eu ver, bundão americano.
12: E aí, Diegão, aí, ó. Um script bom americano, os americanos também são pioneiros também, ó. Os script da hora,
0: o Davi tá lá vendo clipe de bunda. No YouTube, né, Davi? Tá bom, né?
13: Toda vez que o Diego mexe no telefone, me dá ódio do Cleiton, viu? Diego, 500 anos de rádio, 29 anos de rádio e ainda se perde no telefone. Mas ele não aprendeu só no telefone da Band, tá? O culpado é o Cleiton, aquele desgraçado.
14: Calma, Sandrinha, calma, Sandrinha. O velho do lixo tá aqui. Beijo pra você, Sandrinha. Sai cachorro.
0: Sandrinha nem falou nada.
15: Diegão, tá, o Davi tá vendo os clipes aí dele, deve tá usando aquela calcinha vermelha lá, não?
0: Para, Taxerxes.
16: Ô, Diegão, tá louco? Até a IA aí tá confusa pra arrumar uma mulher pro Fábio Menal. Fábio Menal? Parece o irmão dele, né?
17: Enquanto o Davi tá vendo bundão americano, eu tô indo pro aeroporto de Guarulhos buscar o meu gringo, Diego. Bom dia, pessoal!
0: Ai, aqui foi aqui a namora com o gringo aqui, né?
17: Quem me viu, mentiu.
0: Ai. Lembra da que mora, da que namora com o gringo lá? Que vai casar com o gringo? Ela tá indo buscar ele lá. Quando você tiver com ele no carro, avisa nós aqui que nós vamos falar com ele, tá bom?
18: Ô, Diego, você turista, eu posso ligar o WhatsApp aí com você aí. Você deixa eu ligar pra você com o WhatsApp aí?
0: Deixa.
18: Vou falar com você?
0: Deixa.
18: Ou você me liga?
0: Tá bom.
18: Tá bom?
0: Tá, é que liga tem delay. Liga
18: o WhatsApp meu.
0: Tem delay?
18: 013-991. Tá.
0: Pera aí, vai falar no ar não. Então vai chover manjolo na tua cara aí.
19: Aí, Diegão, passando aqui agora. Estados Unidos, véi. Olha o horário. 1:30 da manhã. Trabalhando. Tá pintando agora
0: Tá bom, cara, fora. Brasileiro é brasileiro em qualquer lugar, né, velho? O que eu quero saber é que você tá pintando o um portão nos Estados Unidos. Tá bom, cara, tá bom! Tá bom!
17: Ô, Di, o voo dele chega às 5 da manhã.
0: Ah.
17: Não vai dar tempo.
0: Tá.
17: Não vai dar tempo. Você já vai ter ido embora. Mas eu vou tentar amanhã. Quem sabe amanhã.
0: Tá.
17: Quem sabe ele manda até um...
0: Combinado.
17: Um hi, everybody.
0: Manda o quê?
17: Ai, tá chovendo, mas a noite tá maravilhosa. As coisas estão... Você sabe do que eu tô falando, né?
0: Eu não. Se eu fosse você, eu não ia com muita sede ao pote, não, viu? Eu.
20: Começou a festa. Mandar um raio. Já é do México, então, pra vir do México.
21: Bom dia, Diegão. Manda um alô aí pra Cláudio, meu amigo. Só que ele não gosta que chame ele de sapo cego, não. Ele tá, né?
22: Tá coçando, né, filha?
23: Fala, companheiros da Band FM, boa noite.
0: Companheiro?
23: Gaúcho aqui de Cariacica, curtindo a rádio aí. Um grande abraço, boa noite pra vocês. E o Lula é ladrão.
0: Cala a boca.
24: Me digam, bom dia. Véi, Barreiro já subiu já, na Sandrinha, já tá sonhando até com gringo.
25: É verdade o que o Diegão falou aí, não vai com muita seda ao pote, não, porque esses comedores de hambúrguer aí, não sei não, vai dar conta do recado, porque é só salitro, os bichos estão todos roliço.
0: Só come salitro?
26: Ô, Diego.
0: Oi.
26: Tá manjola aqui, rapaz, essa menina vai pegar um lá do gringo lá, tá louco?
0: Ó.
17: Quando ele tava lá no aeroporto de Atlanta, esperando pelo voo dele, eu fiz uma chamada de vídeo e ele ficou com vergonha, porque brasileiro é tudo doido, né? Eu sou também. E aí eu ficava falando umas coisas, ele pegou o fone de ouvido e colocou, porque ele não queria que as pessoas ouvissem o que eu tava falando. Eu tava provocando ele mesmo, né? Falando que eu não via a hora dele chegar aqui, que eu ia fazer isso e aquilo. E aí ele acabou colocando o fone de ouvido para que as pessoas não ouvissem a doida aqui falar com ele.
0: Ele é tímido.
17: Ai, que delícia, não vejo a hora.
0: Não sei não, hein. Sabe quando você sente que sei não, ela tá muito tá, ela tá com muita sede pra tigelinha do gringo, eu acho. Ele já ficou sem jeito, já falou, ai, para, mulher. Já colocou no fone de ouvido, já ficou com vergonha. Tá comigo, sem eu ter feito nada. Eu não sei, não.
1: No final, ela vai ter que brincar de DJ lá dentro do banheiro.
3: Você gosta... Ô, Diegão, diz pra ela que nos Estados Unidos não tem Pix.
0: Ei.
1: Quando ele chegar, ele vai falar pra ela que tá menstruado, pra não ter que fazer nada.
4: É mais um gringo que não volta pras gringas. Com certeza, é emboscada pro coitado.
0: Para.
4: Deus proteja ele.
5: Ô, Diegão, acho que ela tem que levantar um dela no bolso pro garoto, meu. O garoto vai passar mal, hein?
6: Aô, Diego, boa noite. Ô, Diego, é o Silvio aqui de Barretos. Ô, Diegão, chama a Calica pra participar do programa, hein? Aquela loira lá me deixou apaixonado.
0: O que tem a ver? O que que tem a ver? O que que tem a ver, cara?
7: Ah! Aí o gringo chega no Brasil, faz que nem o Rogério Camijona.
0: Rogério Camijona? Ah, é,
8: Diego, ela tá empolgada mesmo, mas se o homem tá vindo trazer o dinheiro, que é o que ela tá querendo mesmo, é isso.
0: Não, ela tem dinheiro, cala a boca. Ela não liga, ela sabe que é zoeira, ela sabe que é zoeira. Ô, Diego, e a PM gostosa de ontem? Ah, hoje ela vai aparecer.
27: Ô, Diego, bom dia. Sei não, hein? Mas acho que ela tá comendo esse comedor de hambúrguer aí, viu? Você só sabe.
0: Oh, como é que é o nome dela, hein? Esqueci aqui. Não liga não, isso é tudo gente invejosa. Isso é tudo inveja de você que está feliz, que você vai dar pro gringo hoje. Esses infelizes ficam aí com essas conversinhas, né? Isso é inveja, né?
28: Pronto, nós viramos band coruja um do outro. Eu e você. Sei que você tá trabalhando. É, mas é aquilo. Eu tô fazendo churrasco. Todos falam que eu tô bebendo. Ah, se eu tivesse dinheiro, eu estaria bebendo mesmo, fazer churrasco. Que eu gosto. Tô doido pra fazer isso, não tô conseguindo fazer. Agora o nego fala, tá bebendo. Ah, que cara, eu gosto de zoação, tudo bem. Mas tá pra tá, porra. Tô pedindo porra nenhuma a eles, caramba.
0: Tá bom, Sandrinho, tá bom.
29: Ô Diegão, pergunta pros tarados aí se eles querem ver a cereja. A cerejinha do bolo.
0: Aí, a cereja foi ontem.
17: Você tá duvidando de mim? Querido, hoje eu fiz uma depilação completa.
0: Eita!
17: Esse homem, eu vou fazer esse homem é hoje.
0: Coitado.
17: De água. Você vai ver, você não vai ver, né?
0: Coitado.
17: Mas eu garanto pra você que eu vou fazer ele pedir água.
0: É muita pressão, o gringo vai chegar com...
17: Eu não ligo não, falem de mim, falem mal, mas falem de mim, né? Assim que diz o ditado. Eu tô felizona. E ainda tô indo lá pro bolsão dos carros da Uber no aeroporto de Cumbica, dar uma descansada, né?
0: Ah, tá.
17: Porque às 5 da manhã eu só dou uma voltinha assim, ó, entro no estacionamento do aeroporto, no Terminal 3, pra buscar o meu amor. É, a vida tá sorrindo pra mim. Faz 2 meses, Diego, pelo amor de Deus, eu tô na seca.
0: Rapaz, eu tô achando que esse gringo vai dar uma brochada tão linda. Eu não sei porquê, O Márcio, eu não. Mas eu tô achando que é muita pressão pra cabeça. Ele não é brasileiro. O brasileiro aguenta esse tipo de pressão. Os gringos não. Você vê, você chamou ele e ficou com vergonha, desligou na tua cara, botou no Bluetooth. Eu acho que você tá muito, muito chacrete pra ele, eu acho. Eu acho que tá muita pressão, eu acho.
30: Só acreditamos vendo nessa depilação. Quero ver se tá igual moela de frango, lisinha. Cadê o resultado da depilação, mulher? Cadê?
31: Diegão, você tá achando que essa aí é mais uma que vai cair no golpe do gringo, é? Você lembra daquela lá, né? Daquele caso, né? Da véia lá do... Acho que é da Santa Catarina que tava achando que tava falando com o Brad Pitt, mandando dinheiro pro cara. Mas é trouxa, não?
0: Não, mas
31: cuidado,
0: essa aqui...
31: Cuidado, hein, coroa?
0: Não, mas ela conhece, eles se conhecem. Então. Deixa eu falar um negócio, cara. Mas eu acho que tá muita pressão, hein? Fala a verdade, você é meu amigo que tá me ouvindo agora. Se você ouve um negócio desse, você não fica meio... Ih, cara, nossa, aí vai querer... Nossa, me encheu o saco no dia inteiro. Nossa, só tô com sono. Eu queria comer um lanche e dormir. Mas a Márcia tá com a tajarana pegando fogo. Ah, o que que eu vou fazer agora com essa mulher? Você não tá parecendo que vai acontecer isso? Bom, depois ela vai contar pra nós. Lógico que ela vai falar, nossa, o gringo chegou, me entortou com aquele birimbalde.
25: Eu também tô achando, Diego, que esse gringo vai dar uma bela numa brochada, que ele vai ficar tão envergonhado que ele vai perder o rumo, ele vai pegar voo pros Estados Unidos e ele vai pra Nicarágua.
2: Ah, Diegão, esses americanos aí não tá com nada, não. Esses daí não sabem dar tapa na bunda, puxar o cabelo,
0: é,
2: dar soco na costela e pisar na nuca, hein?
0: Eu também acho que não.
2: E por fim, comer a bunda dela.
0: Ei, ei, ei,
9: ei! Ela que vai enterrar o manjolo no gringo, Diegão. 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
10: 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É fácil esse gringo dar um infarto. Eu pesando de 180 quilos, moço. Essa mulher vai matar esse gringo.
11: Eu só tô animada com a chegada do meu príncipe. Eu só tô animada. Ele já sabe como é. A gente já se encontrou algumas vezes. Ele tá vindo pro Brasil pela terceira vez. Ele já sabe a doida que tá esperando por ele.
0: Aff.
11: E ele adora.
0: Ah. Tá bom.
11: É o quê? Não sabe puxar meu cabelo? Isso é o que ele faz de melhor, meu amor.
0: Nossa. Eu não sei, não. Quando fala muito assim... Eu não sei, não. Não sei, não. Eu não sei, não.
30: Tá muito artificial, viu?
0: É, eu também tô achando muito, muito, muito chacrete.
9: Deixa, Diego, deixa. Deixa que depois nós vai ouvir o resultado.
0: É.
9: Deixa ela, felizona. Vai que ele vai brochar, ele vai.
10: Ô Diegão, manda ela vir conhecer o tatu aqui, pra ela ver a Coca-Cola sem rótulo. Vou ver se rapidinho ela não esquece esse gringo aí.
0: Cala a boca.
11: Eu vou te mandar uma foto, Diego, pra você ver como é que eu deixo o gringo. Eu vou mandar uma foto pra você.
0: Tá.
11: Claro que você não vai postar no seu story, por favor.
0: Claro que não, óbvio que não. Cadê?
11: Deixa eu chegar aqui no estacionamento aqui do bolsão da Uber no aeroporto e eu vou procurar a foto. Você vai ver como é que eu deixo o gringo.
0: Tá bom.
11: Depois do Vucu Vucu.
0: Tá bom, manda aí que eu quero ver. Não, para! Não, vai ser não, não vai ser não, não vai ser. Só eu vou ver, só eu.
30: Já sabe, né, Diego? A foto caiu aí, manda aqui, viu?
0: Não, senhor.
12: Beijinho na boca, gostoso do cinema.
9: Ô Diego, você é golpista do Capão Redondo. Daqui a pouco tá lá no SPTV lá. Não. Deu boa noite Cinderela pro gringo.
0: Eles já se conhecem, cara. Deixa de ser invejoso.
13: Ô Diego, o burro quando é burro, até o cu fica doce, entendeu? Essa coroa tá com nada na calcinha, na parada.
0: Nossa senhora.
14: Deixa rolar.
10: Tá na hora, ele vai pegar a bola de basquete, fazer um arremesso, colocar a bandeira dos Estados Unidos e fazer o juramento. Depois ele parte pra guerra, eu junto com ela.
1: Ô Diego Lopes, Costa Diego Lopes, aqui é o Ronaldo, Salvador, Bahia.
0: Ela não mandou ainda, não vou postar não, eu quero só ver o que, que é o estado que ela falou que vai deixar o gringo, o que, que é. Eu não sei, não sei, eu não sei o que pode ser, hein, não sei.
3: Aí, Digão, quero ver esse capuz de fusca raspado aí, hein.
15: Sei não, hein, Diegão? Tô achando que esses caras tá querendo pegar o gringo dessa mulher, hein? Essa mulher que não toma cuidado, não, hein?
0: Ai, ela é sábia.
15: Onde
0: é caminhoneira? É, ela é ligeira.
15: Vindo aqui pra Poços de Caldas.
0: Ela é ligeira.
3: É, quando a esmola é muito, o santo desconfia, hein?
0: É, eu acho muito, muito chacrete.
16: O estado que ela vai deixar é deplorável. Caído na calçada só de cueca. Vai rapar tudo dele. Cego.
18: Não vai dar uma semana e ela vai mandar mensagem falando que não deu certo porque o gringo não tava dando conta. Tanta mentira que ela fala aí. Eu acho que o gringo não vai dar conta mesmo, não.
0: Oxi. Deixa rolar que vai. Eu também acho, cara. Essas tiazona de maiô. Sabe as tiazona de maiô? Com os cabelos esvoaçados. Que bebe pina colada. Eu acho que ela bebe pina colada. Eu acho que vai dar ruim pro gringo, hein? Eu acho. Eu acho que esse gringo não vai dar conta.
3: Tem que mandar a foto dela, como é que ela deixa depilada?
0: Ele
3: não adianta.
0: Gente, sai dessa bosta desse Bluetooth pra mandar áudio, que não dá pra entender nada que você fala. Já normal com essa boca fofa que você tem? No Bluetooth fica pior, cara.
19: Eu acho que vai dar.
3: Mas vamos tirar a prova agora quando ela mandar essa foto.
0: É, vamos ver.
3: Manda.
0: É, nós não, eu, né? Só eu vou ver. Você não vai ver, não.
3: Os também não falou a bosta, cara. Que tem aqueles maiozão xadrezado, tipo festa junina. Aí que o gringo vai pro chão de ver mesmo.
0: É tudo brincadeira, você sabe, né, Márcia? Mas manda aí que eu quero ver, vai. Quero ver o estado que você deixou o gringo. É de gringolado.
31: Diegão, o gringo vai broxar porque a Márcia é feia pra caramba, assim, é?
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3: Te peguei! FM 3 horas 1 minuto, 3 e 1. Tudo bem? Bom dia, um ótimo dia pra você que tá ligadinho aqui na Band. Por aqui é o seu amigo Diego Lopes te fazendo companhia até as 5. 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Bora que o Band Coruja tá no ar. 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

0: 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É o Pericão, até que Dudu! 3h23 agora, até as 5 da manhã, Band Coruja.
1: Abra a janela, meu amor, abra a janela.
0: Olha, só pra avisar que o arroba pode chamar, que eu não sei quem é esse cara. Por que não coloca teu nome? Não? Por que, que as pessoas não colocam o nome onde é pra bom nome, hein? No WhatsApp, hein? Mas é pra avisar que ele tá lá no bolsão, de olho na Márcia. A Márcia foi... O cara vai chegar às 5 da manhã. Ah, mas 5 da manhã não tá fechado? Vai chegar às 5 da manhã, ela já tá lá, deitada, dormindo. Já tá lá, dormindo, esperando ele lá. Ah, ele tá chegando. Eu tô aqui, eu depilei, eu quero ver ele logo. Rapaz, tá agoniado.

0: Ô, Fábio Júnior, tem uma moça que mandou um vídeo aqui, ó. Tá perguntando se você vai gostar dela. Ela quer se apresentar pra você. Dá uma olhada aí.
1: Não sai com a Joana.
0: A Priscila, eu nem vi.
2: Ô, Diego Lopes.
0: Fala.
2: Mais uma vez, ô Fábio Júnior.
0: Tá bom.
2: É meu áudio aí, por favor.
0: Tá bom.
2: Tô ouvindo você aí, tá?
0: Tá.
2: Manda a Carita ligar pra mim.
0: A Carita?
2: Passa o meu telefone pra ela.
0: Tá bom.
2: Tá bom?
0: Tá.
2: Me ajuda aí, por favor.
0: Tá bom, cara.
2: Fica com Deus. Deus
0: abençoe você. Fábio Júnior também, tá agoniado querendo a Carica.
3: Ô, Diegão, tô em cima de uma bomba agora aqui em Caeiras, descarregando o caminhão, cara. Você tá doido, é? Rapaz, o lugar grande da Ibônica. Manda um abraço pra todos aí. Pra Sandrinha, tá?
0: Tá.
3: Tamo aqui, no planeta Lua.
0: Rapaz do céu, o que que tá acontecendo, hein? Isso é fácil. O que que tá acontecendo hoje?
4: Ô, velho do lixo, você é velha do lixo. Todo mundo sabe que você tá descarregando o caminhão. Chama o Adams.
0: Chama o Adams.
5: Alô, Murilo. Testa de amolar facão tá fazendo paredão da madrugada. Uma hora de música.
0: Ah, vai cuidar da tua vida, velho louco.
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6: Ô, Diegão,
0: fala.
6: Sai do serviço aí, abandona a rádio aí, vai lá ajudar o velho do lixo com a bomba que aconteceu com ele lá.
0: É, cara, o que que eu tenho a ver?
7: Eita, Diego, que eu dei sorte então com esse Fábio, hein? Porque eu só venho pegando ultimamente meia sola. Pelo jeito, ele faz trabalho completo. E então, obedece, deve ser bom.
0: É, o Fábio, ele falou que ele gosta de mulher que manda nele. Ele falou que ele tá com um tempão sem namorar também. Falou que não precisa trabalhar, que ele banca. Eu só não entendi que ele disse que é errado, é locutor. Locutor. Tá de férias, só volta em novembro.
3: Se eu chamar o Adams, você não vai gostar. Vou plantar o nabo no você também, filho. Não vou perdoar ninguém também.
7: Eu vou mandar bastante nele, dar uma surrinha gostosa, pisar com a ponta do salto alto no peito dele, ele vai amar.
0: Ixi, Maria! Você gosta dessas coisas aí, ô Fábio Júnior? Ela falou que vai pisar com a ponta do salto dela no teu peito. Ave Maria!
3: Não vai nem as crianças querer traçar caritas. E ela é ninfomaníaca, você não vai aguentar o pega, hein? Você vai ter que arrumar uns companheiros pra dar uma força pra você ajudar no serviço.
0: É, ela tá toda soltinha hoje. Ela tá.
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0: Ela quer.
8: Ela só quer zoar.
0: Ela quer.
8: Dançar.
0: Transar.

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2: Diego, mais uma vez, Fábio Júnior. Cada foto manda aqui, viu? Tá pensando, tá deixando o papai doidinho aqui, viu? Louquinho aqui, viu? Meu Deus do céu. Não sei qual eu escolho. Tem pra vou escolher a sua carita, viu?
3: A carita. Tem pra escolher, tem pra escolher.
2: Liga pra mim aí.
3: Tá, vou ligar.
2: Então, se for amanhã.
3: Tá bom.
2: Tá bom?
3: Tá.
2: Um abraço. Bom
3: valeu.
2: Trabalho, viu?
3: Um abraço, valeu, valeu.
0: Comentando.
2: Ô, Tiro Copes.
3: Fala.
2: Tá na hora eu dormir.
3: É locutor.
2: Vou sair daqui 5:30 da manhã.
3: Tá bom.
2: Pegar a senha ainda, entendeu?
3: Tá.
2: Hospital.
3: Uhum.
2: E ser chamado, entendeu?
3: Tá.
2: Você não fica triste, por favor?
3: Eu? Não.
2: Vai se para amanhã.
3: Não, cara. Fica, vai lá,
2: um
3: vai lá.
2: Um abraço. Manda um beijo na boca da Carita.
3: Aí, Carita. Tá?
2: Gostei dela, viu?
3: Tá bom, tá.
2: Da voz dela, no ar aí, tá?
3: Aham. Uhum.
2: Faz o meu telefone pra ela.
3: Tá.
2: Vai pra ela me ligar amanhã.
3: Tá bom, tá.
2: Tá bom?
3: Tá bom.
2: Um abraço, Diego.
3: Tá bom.
2: Fica com Deus.
3: Um abraço.
2: Papai do céu, toma conta de vocês, sua esposa.
3: Obrigado, valeu.
2: Deus acompanhe.
3: Um abraço, cara. Valeu, valeu. Valeu, tamo junto, mano. Abraço pra você também. Tamo junto. Valeu, valeu. Fábio Júnior.
0: Tá o som do batidão. Que delícia vem e vai. 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
4: Diego, já perguntou se voa aí da, que a Marcinha tá esperando. Chega só às 8. E detalhe, devido às fortes chuvas, ele seja desviado o desembarque dele lá pra Guarulhos. Pensa, Diegão. A mulher que vai ficar brava.
3: Para de jogar praga pra ela. Deixa eu ver, ela mandou um vídeo aqui, o que que é?
5: Ó, Diego, pra você ver que eu não tô mentindo. Eu já tô aqui no bolsão.
3: Ela tá no bolsão. Ela mandou um vídeo agora do bolsão. Mas cadê a foto da primeira vez de vocês lá na Suíça?
0: Fica me olhando e rebolando.
3: Manda aí que eu quero ver o estado que você deixou o gringo. Degringolado.
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3: Ela já tá lá, ela tá agoniada, ela quer dar logo. Eu acho que ela vai pegar o gringo dentro do carro mesmo, eu acho.
6: O vídeo é bom, Diego, é cavalona? Porque o último vídeo que você recebeu era uma mulher mijando.
3: Não, cara. Não, ela só mostrou a fachada do aeroporto que ela tá lá.
7: Bora, Diego, manda ela mandar a foto da Lizinha pra nós ver.
3: Olha, é o seguinte, cara, cadê os motoristas que estão aí no bolsão agora ouvindo a gente, hein? Aumenta o volume aí!

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1: Ô, Diego, pede a foto da Lizinha dela pra nós ver a Lizinha. Se tá Lizinha mesmo.
2: Peraí, cara.
1: Não, ela vai ficar. Não vai puxar o cabelo dela, nem vai comer a bunda dela.
2: Pô, olha a boca, idiota.
3: 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Solteira de gato.
0: Cadê o Rezão, aquele vagabundo, pra ele dar um pulo lá pra gravar a marchinha pra nós? Vai lá, Rejão, quem sabe sobe uma beirada pra você.
3: Rolando gostosinho, tá o som do batidão.
4: Oi, Diego, beleza? Só pra constar, avisa pra bruxinha que estão na escuta. Tá muito assanhadinha pro meu gosto.
2: É, Cebolinha, você vai tomar uma gaia, viu?
3: No outro dia,
2: vai virar um corninho.
3: Ninguém se
1: ih, bora de Lizinha. Eu quero a minha bruxinha. Eu tô enfeitiçado pela bruxinha. Carica, vai lá comigo, Carica. Vamos tomar o vinho que o véio do lixo não quis pagar pra você, Carica, vamos.
2: O véio do lixo não quis pagar o vinho pra ela? Ué, eu não entendi. O véio do lixo fica me pedindo pra fazer os esquemas aí. Negou um vinho pra Calica? Não acredito. E Calica, ele fala muito e faz pouco, é?
3: Ela anda dançando ao som do batidão.
1: Ah, o Rejão essa hora tá fazendo amor com as duas mãos no capu.
4: Só pra contar.
3: Quer se divertir, joga a vibe lá em cima.
5: Bom dia, Diego! Tava com saudade de mim? Por que você me bloqueou, Diego? O que eu fiz?
2: Hmm.

0: Digão, tira a senha do banheiro, aí, olha aí, ó.
1: De novo, Davi. De novo, tá assistindo o mesmo filme, Subservência.
2: O cara pode ser machista o que for, velho. Mas começa a tocar essa musiquinha da Pabllo, ele começa a chacoalhar o ombrinho. Eu mesmo tava quieto aqui. Já comecei a ensaiar a cutia todinha aqui.
1: Pô, fala a verdade. Você olha pra cara da Pabllo. Ela com aquela bocona gigante dela. Hein.
3: Oi, amor. Tá podendo falar ou sua mulher tá perto?
1: Não, pode falar.
4: Tem que olhar pra cara mesmo, porque se olhar pra baixo, vai ver dois ovão
1: caído. Vai logo, Márcia.
2: Menina, aquela bocona me olhando de baixo pra cima e dando aquela olhadinha pra trás.
1: Eita, é tempo. Eita.

0: a boca aí, ó a boca aí, ó, Cleiton.
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2: Vai, Diegão. Fala pra nossa amiga lá autorizar você postar foto da perereca rapadinha.
0: Chama-se. Que isso, é cara?
2: Do Japão, ó. Só espera.
3: Bom dia, Diegão. Bom dia a todos aí, ouvintes da Band. Jorge de Guarulhos, nem chegou a Páscoa ainda. Você já tá de olho nos ovos, hein, meu?
4: Oi, Diego. Estamos voltando ao rolê agora. Terça-feira. É dia, não é dia, meninas?
5: Terça!
4: Bora! Ai, que delícia!
5: Ai, Diego!
4: Ai, Diego! Ai, gostoso!
0: Que é isso, Taninha? Nossa, que delícia, bebê. Quem tá com você aí? Quem são suas coleguinhas? Que rolezinho é esse que vocês foram, hein, meninas? Qual que vai ser a boa do after, hein? Onde vai ser o after, hein? Nossa. Cadê essas bebezinhas?
6: Fica aí com gracinha que você vai ver o que quer dormir na casinha dos cachorros.
0: Vai cuidar da sua vida, vai cuidar da sua vida você.
7: Maluco, maluco. Você tá doido, bichão. Olha só, velho. Com tanta carne na rua e eu aqui em casa comendo ovo.
6: Ô Diegão, sai fora aí que essas mulheres vão comer você, velho. Elas vão te passar um anjula, hein.
7: Ô Diego, essas meninas aí pelo jeito aí é de sobe e desce lá de BH, hein. Já foi muito quando eu trabalhava lá.
8: Essa boa, telefone de bosta.
6: Já pensou, vai ser bom que no outro dia eu tenho caos pra contar. Eu falo, ouvi aquele sujeito. Todo pepinado, aquele monte de ossinho jogado na beira da praia, no meio da areia. Esse pedacinho de carne aqui, outro ali. Os cachorros fazendo a festa.
9: Ô, Diegão, tão querendo te comer. Sei não, hein?
0: Mas aqui não, Tico-Tico, aqui não.
10: Aqui não. Tico-Tico!
0: Aqui não! Tico-Tico! É a Sandrinha rouba. A Sandrinha, a Taninha Robocópia. Robocópia, Robocópia, pô, Robocópia nossa.
11: Está aqui, é um homem apaixonado que não consegue dormir.
12: Taninha Robocópia e a equipe derruba a madeira.
6: Bom dia, Diegão. Se olhar pra baixo, vai ver dois ovão, bem grandão.
13: Me dê, papai, me dê.
0: Não, me dê, papai, ela mandou áudio, ó.
4: Sério, Diego, aí não?
10: Que? Vem, Diego! Vem todo mundo, vem!
4: Diego! Gostoso! Sério, ai... Ai, a gente tava até animadinha, sabia? Vocês não estavam animada?
10: Sim!
0: Ah!

0: calma, calma, calma, calma, calma, Sandrinha, calma, Sandrinha, calma.
1: Que dura que depois é. Até o fim, vamos lá, vamos lá, vamos lá.
0: Vamos, vamos, vamos.
1: Sentada no meu colo, a gente zoa. Cata, tá. Que delícia. Boa.
0: Tá, então vai, então vai, então vai. Vamos, vamos lá. Vai ou não vai? Vamos, vamos.
2: Sério, Diego, aí não?
3: Vem, Diego! Vem todo mundo, vem!
2: Vem, gostoso! Sério, ai, ai, a gente tava até animadinha, sabia? Vocês não estavam animada?
3: Sim!
0: Ei! Olha, você para com essa brincadeira gostosa, sua sem vergonha. É melhor você parar que depois você não vai aguentar.
1: Ela vai no chão, ela vem dançar pra mim. Ela fica me olhando e rebolando gostosinho.
4: Diegão, você tá parecendo aqueles cavalão reprodutor, sabe, Diegão? Que fica preso longe das éguas. E quando as éguas aparecem, o cavalão fica doido, rinchando, com bichão duro. Você tá igualzinho, Diegão.
0: Pera aí, cara, pera aí.
1: Dia, geral tá comentando.
0: Cavalão tá doidão. Calma. Calma, Taninha. Calma, Taninha. Para, Tânia.
5: Com você escuta esse áudio, Diego, não vem nem por um segundo na sua mente ficar solteiro?
0: Ah, cala a boca. Ah, vai cuidar da sua vida, cara.
6: Bate o bumbum na água, bate o bumbum na água.
7: É, Diego, toma cuidado, a mulher tá louca pra traçar você de jeito. Você vai ter que invocar o espírito do Missicata mesmo, pá. Traçar essa mulherada.
0: Só um momento. E quando você pensa que não poderia melhorar, a vida melhora, a vida te surpreende novamente.
8: Chegou uma pergunta hipotética, o cavalo amarrado ele também pasta, né?
0: Pasta, como pasta? Pasta, sim. Aô, cavalão! Aô, Silver! Ia!
5: Deu pra ver o Vortim? Ela não passou correndo de novo, não, né?
0: Não, ela levantou a mãozinha e deu tchauzinho. Ela. Tá com rabo de cavalo hoje, ela. Tá com rabo de cavalo lá.
9: Fala nisso, tu falou pra sua mulher que apareceu uma policial lourona, gostosa aí. Você pegou o zap dela.
0: Vai cuidar da sua vida, cara. Vai cuidar da tua vida, cara. Vai aprender a fazer pão ao forneiro. Vai procurar teu pai que você não conhece, cara. Para de encher o saco. Cuida da sua vida que tá precisando de cuidado. Vai caçar um de jeito pra fazer uma renda.
10: Minhas vidas estão possuídas pelo ritmo ragatanga. Para com isso.
0: É verdade, é verdade. Esse ritmo é maravilhoso.

0: Toda vez que eu vejo um padeiro sair da padaria, eu fico pensando, eu assim, será que esse cara sabe fazer pão mesmo ou só fica no forno?
1: É forneiro sem pai.
2: Deixa eu falar pra ele, deixa, eu gosto de falar. Ô, sem pai, cuida da sua vida, cuida da sua vida.
1: Cuida da sua vida que seu pai não vai cuidar.
3: Eu vou procurar alguma coisa pra fazer.
1: Olá.
3: Um trabalho detetivo. Eu vou mandar uns áudios que eu tenho aqui pra ela. Eu já tenho Instagram. Vou mandar a solicitação lá e marcar ela.
1: Vai.
4: Pega leve com o Nelsinho, Diegão. Você sabe o que? O cara nunca teve a oportunidade de tomar a primeira dose de pinga com o pai, fumar o primeiro trago de cigarro com o pai. Pega leve com o coitado. Ai. Sua magia e essa alegria.
1: Ó, Totosa.
5: Oi, Diego, tudo bem? Eu escutei a brincadeira aqui no estúdio do lado e não gostei. A partir de amanhã vou trazer meu café de casa.
1: Ah, para, vai. Para. Para, menina. Ah, para, menina. É primavera, te amo. Ah não, já é quase primavera.
3: Pelo menos eu tinha comida quando eu era menino, seu etiópio.
1: Ixi Maria, pesou o clima, climou o peso, agora lascou. Ai meu Deus do céu.
6: E aí, Dimar? E aí, Gil Fernando?
1: Deixa ela passar, cala a boca.
6: Não,
1: não olha e não mexe.

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1: Faz uma flor amanhã, deixa em cima da mesa da rádio aí. Ela vai vir que nem uma abelhinha zunindo.
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2: Ah, eu já fui muito assim, já fui muito assim. Já fui muito assim. Como é que chama? Como é que chama quando o cara é assim? É? Trouxa.
0: Ela não anda.
2: Anderson Oficial, vai cuidar da sua vida, você.
3: Pelo amor de Deus, a mulher que precisa, ó.
2: Que é, moça?
3: Que não é só vocês, não. Que tipo, ai, eu cheguei estressado, cheguei cansado, eu tô aqui, ó, no limite.
2: Tá.
3: Eu, o quanto eu precisava de um homem hoje na minha vida, eu pagaria pra
2: Pera,
3: ter um homem.
2: Calma, moça, calma. Eu sei que tá difícil.
3: Eu pagaria pra ter um homem hoje. Eu
2: quanto?
3: Pagaria hoje para
2: faz
3: me deitar e me aproveitar e me lambuzar com
2: que
3: um homem
2: isso?
3: Hoje.
2: Que é isso, moça?
3: Porque eu tô aqui, ó.
2: Calma, calma, moça, calma.
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4: A Yara combina bem com esse Fábio Júnior IA também aí.
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5: Isso, vai nas ideias do Maicon. Traz flores e deixa em cima da mesa. Você vai acabar usando essas flores pro seu próprio enterro.
2: Cara, a mulher não gosta mais de ganhar flores hoje em dia. Essa é a verdade. Ou gosta?
6: Ai.
2: Cadê as mulheres que estão ouvindo a gente agora?
7: Diga,
2: fala.
7: Dá ideia pra você, compra uma cafeteira. Pra você fazer o um café no estúdio, hein? Aí você compra aquele café que sai do boga, do jacu lá, do jacutinga lá, aquele puro. Se oferecer pra ela.
2: É. Ah, eu tô magoadinho, tô magoadinho. É, eu gosto de atenção, eu gosto de atenção. Olá.
8: Ô, Diego.
2: Oi.
8: Ah, eu tô bem animada agora.
2: Ah, é?
8: A minha amiga aniversariante já dormiu.
2: Ah, é?
8: A Tamares tá com... Tamares.
9: Oi, bem acordadinha.
8: Tá acordadinha? Ela tá acordadinha também. E a Tamares tá acordadinha. Já deixamos em casa, mas a gente tá bem acordadinha. E você tá como?
2: Ah, eu tô daquele jeito, bebê.
10: Vem, vem, vem.
11: Ai, carai,
2: ai, carai.
10: Solta de
11: pai. Eu preciso te ter.
2: Ô, Tânia, não vai chegar nada, Tânia?
11: Tu é você.
2: Não tem um picture.
11: Bebê.
2: Não tem uma imagem essa conversa, essa animação. Não tem uma foto, mano, nada.
11: 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Você sentando, mozão, me deu onda.
7: Ô, Diego, mais uma vez.
2: Sei que você tinha dormido já, cara.
7: Caixa de bobão.
2: Caixa bobão?
7: Tá.
2: Peraí, peraí, só um momento. Peraí. Ô, Fábio Júnior, você é um galanteador. Você é um pegador. Você é um cara que tem muita experiência. Dá umas dicas boas pra nós do que, como é que nós conquista a nossa colega de trabalho. Como é que a gente conquista a mulher, cara? Como é que faz? Dá uma dica boa aí, Fábio Júnior, vai.
7: Ô, Diego, mais uma vez.
2: Tá.
7: Mulheres gostam de ganhar. Caixa de bobão.
2: Caixa bobão?
7: Rosas, tá?
2: Tá.
7: Faz essa mulher aí me ligar pra mim, por favor.
2: Tá.
7: Não precisa pagar nada pra mim, não.
2: Tá.
7: Eu fico com ela com prazer.
2: Com prazer?
7: Tá. Eu faço tudo pra ela.
2: Tudo?
7: Tá bom? Manda um beijão pra ela. Céu da boca.
2: No céu da boca.
7: Vai, passa meu ódio aí, tá, Chico?
2: Tá, ela tá querendo pagar pra ficar com alguém. Você dá conta? Quanto que você cobra pra pagar o fogo dessa senhora aqui, ô Fábio Júnior? Bota teu preço, que ela quer pagar. Ela quer pagar. A fantasia dela é pagar. Ela quer pagar.

0: vai começar a ousadia.
1: Não, mas o bicho é descarado, né? Não tem nenhum picture, uma animação. Pois é, só nós que pede, né?
2: Não, só pra.
3: Apaga a luz, apaga, que ela tá cheia de barra.
4: Quem diz que mulher não gosta de ganhar flores? Eu amo. Desde que venha acompanhada com muito carinho, muita coisa gostosa junto.
3: Minha cara vai começar a brincadeira. Veja, veja.
2: Ó, então tá certo, hein?
3: Eu vou te agarrar de.
2: Que flor, hein? A flor do Jorge Tadeu. Aquela flor dela lá do Story. É a flor do Jorge Tadeu.
3: Eu vou te agarrar na mão. Vai começar a ousadia quando a luz apaga.
2: Ah, cala a boca, o MC. Gui.
4: Preciso que acho que tá no meu áudio. Me cala a partir de agora.
2: Eu tô ouvindo o teu áudio, Sandrinha, calma.
5: Convida porque sabe que elas vêm. De transporte nós tá bem. De Hornet ou 1100. Kawasaki.
6: Ô, Diego, fala. Eu não gosto de ganhar flores, não. Eu gosto de ganhar outra coisa.
2: O quê?
6: Flores, não.
2: O que você gosta de ganhar, Tânia?
5: Sabe que elas vêm. De transporte nós tá bem.
2: Fala pra mim, Taninha. Fala no meu ouvidinho, Taninha. O que você gosta de ganhar atrás da moita, Sandrão?
5: RR tem também. Oh, oh, vem, neném.
6: Ai, eu adoro ganhar buquê de notas de 100 e caixas. Caixa eletrônica pra me tirar muito dinheiro. Pronto, falei.
2: Gosta de ganhar buquê, tá bom? Deixa eu. Tô anotando aqui tudo que as mulheres gostam de ganhar. Buquê. Como é que escreve buquê, o Maratacine?
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0: E eu quero dar uma aliança de ouro. Quem casar comigo, tá bom?
1: Olha!
0: Eu faço tudo pra pessoa, tá bom?
1: Tudo?
0: De quatro na parede, com as mulheres, tá bom?
1: De quatro na parede?
0: Um abraço, Chirico.
1: Abraço.
0: Meu ótimo nódio aí no ar, pra gente.
1: Tá, pode deixar. Oi.
2: Ela quer pagar, ela quer pagar.
0: Não precisa pagar nada pra mim.
1: Ah,
0: tá?
1: Não?
0: Eu dou meu eu pra ela, um presente.
1: Ah, você tá dá bom? O seu eu pra ela, tá.
0: Eu considero uma mulher... Não precisa de rosa.
1: Tá.
0: Nem dinheiro.
1: Tá.
0: Cuidar. Amar.
1: Ó. Oh.
0: Quem ama, cuida.
1: Ah.
0: Tá bom?
1: Tá.
0: As mulheres precisam ser carinhosas.
1: Tá. Tô anotando aqui, tô anotando.
0: Ó, é uma poeta agora para as mulheres, tá
1: uma
0: bom?
1: Uma poeta, vai.
0: Essa noite, vi umas estrelas. Céu.
1: Eita. Só um momento.
0: Dos olhos.
1: Tá.
0: Conto te beijo. Ver te amar. Fica comigo para sempre. 24 horas.
1: Nossa.
0: Um beijo.
1: Olha, que maravilha, hein?
0: Ô, Chico.
1: Oi.
2: Cala a boca, Onici.
1: Fala.
0: Manda as mulheres ligar para mim, por favor.
1: Tá bom, pode deixar.
0: Muito carente.
1: Tá, tá bom. Tá.
0: Não quero a primeira vez, não.
1: Ah, não?
0: Quero todos os dias.
1: Olha.
0: Tá bom?
1: Olha.
0: Um beijo saiu da boca a todas as mulheres, tá,
1: tá
0: bom?
1: Tá bom,
0: e eu sou homem fiel.
1: Tá bom, tá bom.
0: Tá bom?
1: Tá bom.
0: E cuidar, eu cuidar de mulheres, tá bom?
1: Tá bom, tá bom.
0: E eu quero dar uma aliança de ouro.
1: Tá, eu já entendi.
0: Quem casar comigo, tá bom?
1: Tá bom, eu já entendi. Obrigado, viu, cara? Um abraço pra você, tamo junto aí, mano. Um abraço, tamo junto. Valeu, valeu, valeu, valeu, valeu. É, ele tá empenhado em achar o grande amor da vida dele aqui no Band Coruja.
3: Ô Diego, esses que prometem muito, não entrega nada.
1: Será?
3: Aí, esse final de semana que prometeu mundos e fundos, duas pedaladas, escapou a corrente, não teve Cristo que fizesse colocar essa corrente de volta no lugar. Mole, devagar.
1: É por isso que eu falo, o melhor é surpreender. Não chega prometendo que você não consegue cumprir, cara. Chega na manhã devagarinho e surpreenda. Eu falar, vou deixar você de perna bamba. Vou fazer você virar o olho. Ela vira mesmo de ódio depois, né?
4: Bom dia, Diego. Bom dia, Diegão. Esse cara, ele é parente daquele cara do Caneta Azul?
1: É, parente do Manuel Gomes.
5: Tiozão gostoso.
1: Olá, Jessiquinha.
5: Tudo bem?
1: Tudo bem.
5: Acordei agora com um calor tremendo. Será que estou doente?
1: Tá com calor,
5: que
1: né?
5: Que é bom pra apagar esse fogo.
1: O que, que é bom pra apagar o fogo? A Jessiquinha quer saber também.
3: Isso mesmo, Diego. Prometeu. Falei, então tá, né? Vamos lá pra ver o que que é. Porque diz que fazia e acontecia. Puta, que decepção. Aí a desculpinha deles é, ai, é que você é muito gostosa. Imagina, eles que é muito mole.
1: Nossa, essa é clássica, né? Essa é clássica. Olha, desculpa, amor. Isso nunca aconteceu comigo. É que você é muito gostosa. Eu não resisti. Nossa, o que que acontece com você, hein? O que que você tem? O que que você tem? O que que você tem? Você é muito gostosa, não consegui resistir. Olha, o que que você tem, hein? Não, isso nunca aconteceu comigo, nunca. Imagina, eu duro a vida a noite toda. Três pedaladinhas. Três sanfonadas, acabou o forró.
6: Eu quero lá saber de prometer prazer, rapaz. O importante é eu gozar. Se ela gozou, o problema é dela. Ela teve o mesmo tempo que eu.
7: Bom dia, Diego Lopes. Aqui é a Dalila de Piracicaba.
1: Ah, Dalila, Dalila. Dalila? A Dalila apareceu. Vem cá, Dalila. Vem cá. Vem, Dalila, vem, Dalila.

0: coração anima, Dalila, anima!
1: Esse povo é VIP, ninguém é triste. Oi. O futuro existe. Oi. Eu vi. O trio não para do dor.
2: Eu não gosto muito de flores, não, porque as flores elas murcham e morrem. Eu prefiro mesmo é uma pica bem grande.
0: É.

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4: Band FM 4 e 3, tudo bem? Tranquilo, de boa? Muita informação hoje, né? Muita coisa acontecendo, cara, esse programa maluco. É louco, tanto de louco, doido. Ave Maria. 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Alô, meu povo, até as 5 da manhã, Band Coruja no ar. A sua rádio do seu jeito, bebê. Não, não, não, não quero saber. Não, não, não, não quero saber. Vamos lá, vou continuar a nossa resenha. Se você quer ouvir música, você vai pra cadeia, que lá toca música boa. Tem alguém que tá na cadeia me ouvindo? Cadê os bandindinhos? Oi, bandindinho!

0: O que que foi? O que que foi? O que que é? Calma, Jessiquinha.
1: Mas o homem que dura pouco, ele não tem tática, né? Ele não tem estudo, né?
0: Não tem.
1: Eu, três minutos, passo muito mais, eu vou pra cinco.
0: É.
1: Não, eu penso em rabada de vaca na cara com bosta, eu penso em coice de boi na nuca.
0: Claro,
1: nossa,
0: cara!
1: Nossa, eu esqueço de tudo que eu tô fazendo, eu penso na dor.
0: Tem que ter as manhas, hoje em dia tem que ter as manhas. Não é chegar o idiota lá, botar a mangueirinha dele pra fora e deixar Deus dará. Cara, tem que ter as manhas, tem que saber do que pensa na hora que pensa. Lembra da avó. Ah, começa agora. Dicas para não cuspir logo. Olha, tem uma técnica que é inovadora. Uma técnica que é muito só se for mestre Jedi pra saber fazer ela. E é a jorrada mágica. A jorrada mágica é o seguinte. Consiste numa técnica apuradíssima só pra mestres do terceiro Dan. Esse fogo que queima por dentro e lento. Que é a técnica que você coiseia pra fora, mas não coiseia. Como é que eu posso explicar? É, finge que vai, mas não vai. É tipo um jogo de capoeira. Você finge que bate, mas não bate. É só ó se eu quisesse, mas sai a coisa, entende? Ah, isso é difícil. Isso é só pros mestres miodas. Essa vocês não sabem, essa não.
1: Pensa na boca, a teta caída pra ver se você faz menininho voar. Não faz.
0: Não faz, não faz. Seja moreno, loira, bem balançado.
2: Com duro cafezinho. Aceito cafezinho?
0: Cafezinho, eu aceito.
2: Acho que está delicioso.
0: Tá uma delícia mesmo. Começou
3: a festa. E aí, Diegão, você tá colocando um lacinho de cabelo também na... prendendo os testículos pra não sair o leitinho.
0: Não,
3: aí isso aguenta
0: aí,
3: mais,
0: não,
3: né?
0: Não, isso aí não.
3: Essa dica aí é infalível não, mesmo,
0: isso
3: hein,
0: é Diego? Viadagem, isso é coisa tua aí, ô Fabiano. Isso é coisa de caçambeira aí. Ninguém vai encaparar.
4: Você finge que vai cuspir e engole de volta.
0: Pera aí, Maratacinha.
5: Eu nunca fiquei pensando, mas eu acho que dá certo. Vocês vão demorar bastante. Fica pensando no Davi na hora H.
0: Ah, é assim que você faz? Ô, Davi, vem cá, Davi. Davi. Davi. Você entendeu o que o Michael fica fazendo quando ele tá namorando, Davi? Davi. Davi, o Maico fica pensando no C na hora do.
6: Ai, patas danadas, ela chegando na cena.
0: Rapaz, velho. Não faça isso, Maico. Para, Maico.
7: São brincadeira, todas carinhas de bebê, mas gostam da bagaceira, com drink de guarda-chuva.
0: O que você acha disso, Davi?
8: Ê, mas que história é essa aí, mano? Você tá pensando que minha mandioca tá de ser aí, mano? Minha mandioca na sua boca aí também, Maico? Ê, Maico, hein? Tá mandando a boneca aí, diga. Agora dá suficiência minha nova aí.
0: Davi! Manda beijinho pra quem tá filmando. Ele macetando, pensando no... no. Alô, Tonhão do Mercadão, tamo junto, mano. Ei, Davi, ele macetando e pensando no C, Davi.
8: Tô fora, gosto de peixereca,
0: Rapaz. Piadas e problemas. Imagina o Davi na hora do coito.
9: Elas não são brincadeira, todas carinhas de baby, mas gostam da
10: bagunça. Caramba, Davi. O Maico fica pensando no C com a calcinha atolada no rego. Na hora do vucu vucu. Você tá doido, hein, Davi? Caramba, satisfazendo corações.
11: Digão, o segredo que tem, Digão, É o cara tomar uns dois conhaque, aquele o carrasco, tá entendendo? E aí despenar sabiá antes. E aí pronto, então o cara pode ir. Pode ir bombar à vontade, que o cara não gosta logo cedo, não, Digão. Aí segura.
0: O cara não gosta logo não cedo, não, Digão. Esse...
5: Eu fico imaginando, pensando, aquele cabelão mal lavado, aquelas purgas.
0: Olha aí,
5: Davi. Demora bastante.
0: Ô, Davi, ele fica pensando no C, cara. De ladinho, fazendo coraçãozinho, macetando, macetando. E o Davi sentando, Davi sentando, Davi sentando.
12: É o Edmilson pensando em boi. O Maicon pensando no Davi. Tá estranho isso aí, rapaziada. Toma jeito, viu?
0: Tá esquisito, né, mano?
13: Patas danadas, ela chega...
14: Macetando, macetando, macetando, tá de ser, hein, Maicon? E a mandioca só fica macetando, você macetando ela, hein? Depois vai ficar tudo engasgado, hein? Toma com a cor de couro vermelho, tirando aí, ó. Tirando pra você aí, ó. Pegando você por trás aí, com, é, tirando você com a do rego aí, ó.
0: Ei, pera aí.
14: Vamos lá, mas te macetando aí. Com aquela fedida por trás aí, te macetando, macetando, Maicon. Mandiocona aí, ó.
0: Calma, Davi.
15: Um, dois, três e... Aí, tá vendo? Depois eu que sou louca que tem fetiche com cebolinha, né? Só eu que tenho fetiche aí.

0: âmbito da curiosidade. Nessa imaginação sua aí, o Davi não fica olhando pra trás e falando pra você: bora, bora aê, bora, bora aê.
1: Bora, bora aê, bora, bora aê. É, Diego, a Aline falou o seguinte, Aline ou o Anderson? Eu imagino que eu tô fazendo uma autópsia, nossa senhora. Quem é aí, Aline ou Anderson, que faz autópsia? Se bem que eu ouvi falar uns absurdos aí, viu, Aline? Fala logo quem é você, se é Aline ou seu Anderson. Eu ouvi uns absurdos aí, viu, cara? É, a galera que tem uns desejos meio esquisitos.
2: O cara que consegue ficar de manjolo duro pensando no Davi, meu irmão, puta que pariu.
3: O Diego, de verdade.
1: A Dalila.
3: Do tempo que eu ouço esse programa, eu ouço o Alê Fenomenal e ouço o Davi, né? Que eles são participantes aí exclusivos. Tenho uma tara que está com os dois ao mesmo tempo. Que delícia, Lê e Davi.
1: Você quer?
3: Em quatro paredes.
1: Você quer? Você quer, Dalila? Dalila! Dalila, marcar esse esquema? Vamos marcar esse esquema? Ligeiro. Ah, eu gravo pra nós ganhar um dinheiro com esse conteúdo aí.
3: Só se for os dois junto comigo, senão um de cada vez eu não quero, eu quero os dois.
1: Rapaz, será que ia dar bom esse conteúdo aí? Você cafetão especial.
4: Tem um vídeo de um cadeirante no X com a André Surak. Olha lá pra vocês verem. É imaginar o Alê Fenomenal com a Dalila.
1: Ela é gulosa, né? É o cafetão de PCD, eu sou.
5: Imagina esse conteúdo, Diego. Vai ser um fenomenal. Não, não, bora, bora, bora. Vai dar. Nossa, cara. Puta que pariu, vai ser um.
1: Baixa esse rádio pra mandar áudio, cara. Vai buscar Dalila. Não, vai ser da hora de ver, vai ser bonito. O Davi se matando na frente, o fenomenal atrás. Não. Eu vou. Fenomenal, o que você gosta de fazer? Fenomenal, não.

0: prefiro um de língua e outro de pau.
1: É? Vai buscar. Pera aí, Dalila. Lila, vai
2: buscar Dalila e Gê. Ei, Diegão. O Davi olhando pra trás assim, bora, bora aí, careca fedida, bora, bora aí. Vai, careca fedida, bora, bora aí. Ei, Diegão. O Davi olhando pra trás assim, bora.
3: Ele vai falar pra você assim, Diego. Fenomenal, não, não, não. Vai ser exclusivo pra mim fazer. Vai
4: buscar ali. O foda é um falar assim, bora, bora, bora, bora, bora, que agora é minha vez. Ave, creda, aí lascou tudo.
5: Diego, imagina essa

0: Alô? Alô?
1: Alô?
0: Quem é?
1: Bom dia, meu amigo Diego Lopes. Quanto tempo?
0: Quem é?
1: O Wellington de Caruaru.
0: Fala, Wellington!
1: Ô, Diego Lopes, eu mando mensagem aí, meu amigo. Você é porque é muita gente, né? Eu sei, eu não tô reclamando, mas eu mandei mensagem aí por esses dias.
0: Aham.
1: Eu sou seu fã, eu tô sempre na escuta da programação do Bando de Coruja, cara.
0: Que bom, que bom.
1: Eu tenho que ligar pra você.
0: Pois é, eu tenho que lembrar mais de atender o telefone aqui, viu, Wellington? Caramba.
1: Mas eu mandei mensagem no WhatsApp por esses dias aí, Diego. Eu não sei se tá chegando minhas mensagens, eu não sei o que, é que tá acontecendo.
0: Quando for assim, você manda assim, ó. É o Wellington de Caruaru, aí eu vou ler aqui, eu vou saber que é você.
1: Ok, ok, ok. Me adiciona aí que eu gosto demais desse programa, viu?
0: E aí, como é que tá a vida?
1: Rapaz, eu tô bem, meu amigo. Você acredita que essa semana me pegaram no Fraga, velho?
0: Fazendo o quê?
1: É?
0: É nada.
1: Sério, velho?
0: É nada. Fraga, conta como é que foi, como é que foi?
1: Ouvi no áudio da Maratacina aqui na rádio.
0: Ah.
1: Eu fiquei com uma tesão muito grande.
0: Ixi, Mari.
1: E vocês sabem como é que foi, né?
0: Eu não sei de nada, não.
1: Aquelas coisas lá, quando ela começa a bater, quando ela começa a bater bolo,
0: eita,
1: a gente fica doido, ela fica. Aí, nossa, deixa o cara doido, Diego.
0: Caraca. Maria. Aí, Maratacine, que você causa nas pessoas, Maratacine?
1: Aí me pegaram no Fraga com a mão no pau.
0: Olha lá, ó, ela quer saber quem é você, quem é você?
1: Eu sou o Elton.
0: É, ela tá falando, é o Elton, Maratacine, você não lembra dele? Ela falou, nossa, quem é esse macarrono?
1: Manda ela mandar um áudio aí, tá? Eu vou mandar um oi aí no WhatsApp pra você mandar um áudio dela pra mim.
0: Manda aí, manda um oi agora aí.
1: Vou mandar um oi daqui a pouco aí.
0: Ó, ela mandou um vídeo pra você aqui, ó. Deixa eu ver o que é esse vídeo aqui.
1: Nossa.
0: Pera aí.
1: Que
0: delícia. Eita, mano! Vai, manda um oi que eu vou te encaminhar o vídeo aí. Vai, manda aí.
1: Manda aí que eu vou ali no banheiro agora.
0: Vai, manda aí.
1: Falou,
0: manda aí.
1: Falou.
0: Valeu, um abraço, valeu.

0: exclusivo cavalo.
1: Atenção, exclusivo.
0: Você viu que ontem eu acertei lá, né? Infelizmente, da notícia, né?
1: É.
0: Infelizmente.
1: Mas deixa pra lá, não vamos pesar o clima, não. É.
0: Vamos agora destrinchar a polêmica sobre fazenda que flopou, né?
1: Flopou a fazenda, né?
0: Flopou. Tá. Sabe, eu tava comparando, eu sou muito negócio de bop e tudo. O Band de Coruja dá mais audiência que a Fazenda hoje.
1: Claro que dá, muito mais, sempre deu.
0: Hoje. Porque muito o Ibope só tá perdendo até pra França Nossa,
1: gente. E o Band de Coruja só cresce no Ibope, graças a Deus.
0: Não, tá em primeiro lugar na audiência.
1: Graças a todo mundo aí, graças a você que nos ouve, que fala que ouve a Band FM. Primeiríssimo lugar absoluto em audiência na madrugada.
0: Agora tem algumas polêmicas, hein? Você ficou sabendo que a Gretchen...
1: Você tá no Bluetooth, não, né?
0: Não, eu não tô no Bluetooth, cavalo. Tô sem o Bluetooth hoje.
1: Então fala pertinho do fone aí.
0: Isso.
1: Aí, melhorou.
0: Agora melhorou 100% que eu tô me ouvindo aqui.
1: Melhorou.
0: Então a Gretchen pode entrar na fazenda de novo, cara.
1: Ah, não acredito.
0: De novo. Sabe pra quê? Pra melhorar um pouco a audiência. Melhorar um pouco...
1: Mas será que ela ajuda na audiência, Gretchen?
0: A não ser que ela arranca tudo as roupas lá, pra ver se dá um golpe, né? Pra ver se sobe.

0: alguma coisa, porque tá ruim o negócio, viu?
1: É.
0: Tá ruim o negócio. Agora, esse não é o detalhe. O detalhe maior é a treta lá da Rede Globo da Marjo Coutinho, né? A Marjo Coutinho vai sair da Globo, né?
1: Ah, vai?
0: Vai sair da Globo, porque ela tá prenha e nem. Né,
1: pera, tá aí, não é assim que fala, ela tá gravidinha.
0: Não, tá grávida, é que eu uso esse linguajar sensacional.
1: É, mas parece o caipirão falando, cara. Tá quem fica prenha é água, égua.
0: Ela tá grávida, ela tá grávida. É, não sei, eu espero que não seja de gêmeos, né?
1: Por quê?
0: Eu espero que ela não esteja grávida de gêmeos e não comer beterraba à noite, né?
1: Ah, é, se comer beterraba à noite e tiver grávida de gêmeos, dá ruim, né?
0: Eu espero que não. É. Então, ela tá grávida e parece que vão arrancar a mulher do Jornal Nacional pra pôr ela no lugar, né, do Fantástico.
1: Por quê?
0: Porque não tem outro pra pôr. O Tadeu não quer ficar no lugar dela.
1: O Tadeu Corrêa?
0: O Tadeu Schmidt, lá o...
1: Ah, o Schmidt?
0: É, o Schmidt, o Tadeu Schmidt. Ele não quer ficar, ele quer ficar no... Aonde ele tá? Aonde ele tá? Na Globo lá, onde ele tá? No setor lá da Globo lá, no negócio do Big Brother.
1: Ah, ele tá no Big Brother?
0: É, por enquanto é o que tem pra hoje, né?
1: Ah, entendi.
0: E se a Eliana não for mudado pra lá, né? Tá sendo especulada pra lá. A Eliana...
1: E aqui no grupo? O que vai acontecer no grupo aqui?
0: Aí da Band, eu fiquei sabendo que vai ter... Caiuxa pode parar aí.
1: Deus o livre, sério?
0: A Caiuxa...
1: Ah, não.
0: Ah, é, acredito que quiser. Saiu hoje. Esse mesmo amigo jornalista que me deu a bomba... A bomba ática, que eu já sabia.
1: Mas,
0: Ele falou pra mim ontem que ela pode tentar ir, viu, na Band.
1: Aonde que ela tá agora? O que ela tá fazendo na vida?
0: Por enquanto ela vai ser mandada embora da RedeTV, que a RedeTV não dá ibope, tá igual a Fazenda, né? Tá igual a Fazenda, é um produto que faliu.
1: Tá.
0: Só quem se destaca é o Cabeção, todo Cabeção.
1: Ele que vai ganhar, né?
0: É, mas não é que vai ganhar, é que não tem outro. É tipo assim, você põe eu e o Davi pra dar audiência aí no programa. Tira nós dois e não dá audiência. Não é achando, é audiência, tem que dar audiência.
1: Já que você falou.
0: Tem que dar audiência. Ele deve estar com o celular ruim, viu?
1: Atende aí, Davi. Atende aí, Davi.
0: O celular dele deve estar ruim. Será que ele dormiu? Eu acho que ele dormiu, hein, pô.
1: Dormiu, Davi? Depois você fica reclamando, me enchendo o saco que eu não te ligo.
0: Ele falou esses dias que foi reclamar lá no seu Instagram, que você colocou que ele não toma banho. Que porra é essa aí?
1: Ele toma banho?
2: Oi, Diegão.
1: Fala.
2: Ô, fenomenal. E aí, tudo bem com você, meu irmão?
0: Tudo, Davi. E aí, como que você tá nesse bocô aí, ouviu?
2: E aí, se não aconteceu, deixa pra lá. Vamos falar disso aí, coisa boa, que eu rio, que desabençoe onde tiver, né?
1: É.
0: Amém, vamos lá.
2: Você viu lá, que a Daria falou, aí o que você acha aí, então, de você pegar a Daria comigo aí? Você fala fenomenal, não, e eu bora aí.
0: Então, eu acho que tem que ter um quadro exclusivo. Um quadro seu, um quadro meu exclusivo.
2: Não, fenomenal. Você combina com ela, marca no motel, não sei, não. Na minha casa mesmo, não. Pode comer um macarrão também, pode ser, porque não. Pego ela, combina aí junto aí, não. Troca uma ideia federal com ela primeiro, depois você é a primeiro. Uns beijos, abraços. Depois combina um trisal com ela aí, né?
0: Pode.
2: Sei lá, uma coisa gostosa aí, entendeu? Ô,
0: Davi, mas aí você tem que fazer carinho nela, né? Fazer um carinho.
2: É lógico, né, mano? Você dá carinho com as mulheres também? Então.
0: Fazer um carinho em chinês e em espanhol.
1: Ô, Davi.
2: Eu também sou também, né? Pegar ela, entendeu ou não?
1: Davi.
0: Entendi.
2: Sei lá, eu sou de fetiche, mas de fantasia. Eu sou só assim, então, fenomenal.
1: Ô, Davi.
2: Fala.
0: Escuta o cavalo do Diego tá falando, Davi.
1: O Maico tá falando. E eu?
2: É, o Maico tá na ideia também. Mas depois chama ele também, pode ser.
1: Aê, Maico!
2: Tem que lavar minha careca dele,
1: pra ficar cheirosa. Mas tem uma condição, você vai ter que lavar a tua careca fedida, senão o Davi não quer.
0: Ô, Diego, mas tinha que ser transmitido.
2: Nós vamos fazer um quadrizal.
1: Um quadrizal,
2: nós três com a Cadalila.
1: É.
0: Não, vai. Mas tinha que ser transmitido, gente.
1: É, nós vamos ter que fazer.
2: Aí você fala fenomenal, não. E eu falo, bora aí. Deixa aquele calor, que enlouquecendo vai diminuir cada vez mais.
0: Você podia fazer um flanco com o resto.
2: E o Maico aí um dia. O Maico fala assim: para, para, para, para, para, para, para, Maico, para. para, Michael, vai, o cara mesmo vai tocar lá da Lila.
1: Aí, Michael, aí, Michael.
0: É, o Diego lá nos stories dele, agora ele tá fazendo academia com a mão só, bem que é capaz, né, Diego? Lá
1: é, você é mais abaixo, tem que treinar a bochecha pra trás.
2: Até três eu aguento, hein.
1: Você viu que eu tava treinando com a bochecha pra trás hoje?
0: É, mas você piscou o olho pros lados, né, Diego?
1: Eu pisquei o olho pro lado igual galinha, né?
2: Então.
0: É, eu acho que você cansou aquela hora lá que você fez muita força.
1: É, que eu cansei, aí eu pisco o olho pro lado e a bochecha fica pra trás.
2: Pegar
1: a
0: Dalila aí, né?
1: É?
0: Dá a impressão que você cansa no vídeo lá no
1: Mas Instagram. Eu canso aí, mano. O objetivo é esse, tem que cansar mesmo.
0: Agora você tá fazendo uns merchan aí de santo, né? Fazendo um monte de merchan.
1: Merchan de santo?
0: É, você não mora em Santos, lá perto da casa do Neymar?
1: Não, eu moro na Praia Grande.
0: Você faz um monte de merchan lá, do piso, do banheiro.
1: Ó, a Davi...
2: Ô, fenomenal.
1: Ó, o da...
2: Eu já assisti o Subir, foi Viense?
1: Hã?
2: É, da boneca, da boneca lá, você assistiu já, fenomenal?
1: Ah, é, o filme.
0: Da boneca, não, mas você podia pôr o nome, viu? O nome que você usa, o seu nome é artístico, né, Davi?
2: É, da Megan Fox, meu irmão. É tipo, ela obedece o comando de um cara lá, que é empregada, e ainda o cara trai a mãe dele com essa boneca aí.
1: O fenomenal já assistiu, não assistiu?
0: Já, mas aquela lá, aquilo ali, diz que é tipo a Malévola, não é? Parece a Malévola.
2: Não,
0: a
2: Malévola é outra, o fenomenal é, Malévola é com a...
0: A noiva do
2: Tio. Uma atriz famosa aí, uma outra. É, eu já vi que ela ficou um negócio na cabeça, assim, né?
0: Sim, mas ela disse que não comia salada à noite, né? Eu vi um...
2: Suficiente é bom, filho, não. É bom, é. Eu essa boneca é boneca bonitinha, mas ordinária. Porque depois ela quer acabar com a vida do rapaz, do cara lá, do mais...
0: É,
2: do...
0: eu vi ela falando no podcast lá.
2: Ah, se fosse eu, fenomenal. Eu pegava direto ela. Poxa.
0: Mas
2: eu não perdi tempo com essa boneca.
0: Mas aí tem vários sonhos. Eu tenho dois sonhos.
2: Eu pensei, esse cara é trouxa. Esse cara do filme é trouxa, mano. O cara tem que aproveitar, a boneca bonitona dessa, ela trata a boneca mal e da boneca salvou ele, aqui, então, sim, o amigo dele, pode dizer que tava doido, que ia matar sempre ele no filme lá, ela protegeu o amigo dele ainda. Ah, que cara lá tá louco. Tá por causa da mãe dele, a mãe dele tá nem aí não, tá preocupado com o coração, tudo bem. Preocupado do coração, mas não é tanto assim como essa boneca não. Essa boneca tem mais fogo, fã, fetiche, fantasia, é uma boneca ainda.
0: É, tipo mais ou menos isso.
2: Ah, eu pegava direto, eu falo pra ela, ó. Não conta pra minha mulher, não, hein? Se ela perguntar, fala aqui, ó. Tem nada a ver com isso. Como você é inteligente, fica só entre nós. Segredo, só de nós, hein?
0: Você viu, ô Diego, você viu essa semana que postou no Instagram? Pô, tô lendo pra ele. Quem postou no Instagram?
2: Ah, fenomenal.
3: Vê certinho aí o que que tá pegando.
2: Viu, Diego, você assistiu o chatinho do Selvagem?
3: O que que tá pegando?
0: O Diego tá em outro
2: lado. Ele assistiu o chatinho Selvagem? Diego? Selvagem é muito bom também, é, nossa, o filme é quente também, olha. Sharon Stone, ela, né? Tem uma cena aí, tá doida. Ela fica sem...
1: É Estilo Selvagem? Estilo Selvagem?
2: No começo do filme, com o Michael Douglas
3: tipo
2: lá.
3: Tipo isso?
2: Que ela é pra... Ela é
3: mas... O que é que você realmente quer dessa situação?
1: É, eu quero saber se ele já assistiu Estilo Selvagem. Porque o Davi tá pensando em fazer conteúdo adulto junto com o Fenomenal e com a Calica. O que você acha disso?
3: Ah, tá. Entendi. Se for nesse sentido, é bom alinhar expectativas.
1: Eu acho que vai ser bem legal. Eu acho que vai ser bem interessante.
3: Mas deixa tudo muito claro antes.
1: É,
3: tipo,
1: deixar tudo as claras, fazer um contratinho, né?
3: Exato. O conteúdo, o que entra e o que não entra. Direitos de imagem.
1: O que que entra, o que que não entra? O que que vai entrar, o que que não vai entrar?
3: Isso precisa ser definido entre vocês antes de produzir.
1: Eu também acho. O que que vai entrar, o que que não vai entrar, Davi?
3: Não, não. Isso é algo que vocês três precisam discutir e chegar num acordo.
1: Eu acho que vai ser interessante. Vai dar audiência, vamos vender, mano.
3: Mas tem que alinhar com eles antes.
1: E a Maratacine, pode pôr, será?
0: A Maratacine, a Camila Sofóloga e a Tati.
3: Peraí, deixa eu ver aqui.
1: Tá.
3: Pode sim. Pode sim. Mas aí.
1: Tá bom. Tá bom, gente.
2: Bota todo mundo, Diego. Bota a Calinha.
1: Tá bom, chega. Tá bom, chega. Chega, pelo amor de Deus! Chega!
2: Eu quero a Sharon Stone. Sharon Stone também, vai bonitão. Já coloca a vizinha do filme direto aí, ó.
1: Chega!
2: Vivência, a boneca.
1: Chega! Tchau. Esse foi o Papo de Louco. Com a participação especial da ChatGPT.

0: Dolina, mostra seu poder.
1: Ai, mostra, mostra.
0: Você é uma Bahia vingadora.
2: Ai, Davi, deixa eu ser sua bonequinha.
1: Calma, Carlos Dalila.
0: Tá batendo, médio tá no talo, corneta tá doendo.
1: É, Pedrão, porra, Pedrão.
0: Tralhadora.
3: Eita, pelo amor de Deus, minha cabeça vai dar um nó.
0: E acelera.
1: Ô, Hardcore, faz esse trecho aí pra nós. Pega esse trecho pra nós aí.
0: Saiu pra mim.
1: Ô, fenomenal, tô perguntando se você sabe o que é trisal. Claro que ele sabe.
4: Tá muito esquisito, é muita viadagem. Caminhoneiro querendo chupar
1: o pai do tatu.
4: Do Henrique. E lambendo. Ah, meu Deus. Querendo beijar a mandioca do homem. Amor.
1: Calma, seu Gregório. Seu...
4: Ô, viadagem dos infernos.
1: Pera aí, pai do tatu.
0: A vingadora vai no tra, tra, tra, tra, tra.
1: Ô, Anderson, pega essa parte pra nós.
5: Obrigado, Davi, deixar eu participar com vocês. Mas saiba que o pensamento meu vai ser só você.
1: Caraca, Davi. Davi, quando você imaginou, quando foi que você imaginou que o Maico era apaixonado em você, cara? Quando foi que você imaginou que ele fazia as coisas pensando em você, cara?
6: Nunca imaginar, nunca. Aê, Maico, hein? Tá acontecendo, pegou. Você me ataca tanto, hein? É, caraca, que de mim, hein? Tá, mano, doido, hein?
1: Caraca, Davi.
6: Vou dar atenção pra você mesmo, hein? Tá doido, Maico.
1: Mano, ele é apaixonado em você, cara. Agora o Davi vai ficar gostando, Maico. Ei, Davi. Caramba, mano.
7: Garotinha do corpo, um arrebitado, vem que eu vou te ensinar.
1: Como é a vida, né, Davi? Mas sabe que... sempre tem aquela, né? Cê não tem? Lembra lá na época da escola que aquela gostosinha ficava de perrenguinho com você? E no final ela tava querendo? Lembra lá, né? Lá na facu? Ela passava... Ai, deixa de ser besta, menino. Ai, para de ser besta, menino. Lá pra embaixo piscando. Né? É, e no trabalho, aquela que passa e dá um tapinha. Ai, como você é chato, ai. Chorando por baixo.
7: Gostoso doce mel.
1: Não é?
7: Meu amor, o que será? Garotinha do bumbum arrebitado, vem.
8: Ô, Diegão, manda o David parar de pegar traveco lá no Sorocaba. Fala pra ele aí, ó.
5: O que que a gente não tem que se prometer a fazer, né? Pra não ser só uma rapidinha.
6: Você nunca soube, né, Davi, se o Maicon era fã ou hater, né?
1: É, então. Mas
6: agora deu pra ver que ele
1: agora
6: é fã.
1: Agora a gente,
6: né,
1: já sabe.
9: Igual aquelas que tem no serviço que toda hora vai pegar café só pra dar um tchauzinho e bater um papo, sabe? Esporádico.
1: Será? Só pra dar uma olhadinha.
8: Diegão, tá sabendo, hein, Diegão? Já tomou um cafezinho hoje, Diego?
10: Mais um ditado antigo que minha mãe diz. É, quem desdanha quer comprar.
1: É, exatamente.
11: Agora eu fiquei imaginando o Davi de 4 e o Maico grudado nesse rabo de cavalo.
1: Ei.
11: Do Davi, empurrando no Davi.
1: Nossa, véio, só o churume descendo. Ei, aquele caldinho, aquele suorzinho marrom. Ei, aquele suorzinho cinza. Ai, que delícia, hein? Imagina aquele suorzinho cinza descendo. Aquele cheirinho de caçamba de...
12: Diegão, isso se chama amor platônico. O que o Davi e o Maicon vivem, né? Vai saber se eles não ficam mandando mensagem um pro outro fora do ar.
5: Diegão, não, pra quando fazer isso, tem que amarrar ele, dar um banho de VAP nele, carcar shampoo pra tirar o chorume mais grosso.
13: Diegão, agora fala uma coisinha aqui só pra nós aqui, ó, baixinho, ninguém vai ouvir. Se você fosse solteiro, você já ia ter comido meio mundo nessa rádio aí, não ia?
1: Para de pensar no Davi, Michael.
14: Ai, que delícia.
1: Calma, Michael. Pera aí,
14: ai,
1: Michael.
14: Ai, que delícia.
1: Michael.
14: Ai,
1: para, Michael.
14: Que delícia.
1: Para, Michael. Michael. Michael. Michael. Michael. Michael. Michael. Para, Michael. Para, Michael. Michael. Michael. Michael, para, Michael! Michael!
14: Que delícia!

0: Você imagina a cena, o Davi de calcinha vermelha lá no rego e o Mike de cuequinha de elefante. Quem será o nativo e o Oceano Pacífico?
1: Minha puta que pariu, mano, agora que o Diado falou, eu também imaginei a cena, bicho. Puta que pariu, como é que faz pra tirar essa cena da minha cabeça, né?
2: Ô Diegão, esse áudio aí que você colocou agora aí, é, foi do dia que você traçou o Tadeu lá no, no estúdio reserva lá, né? Tamo junto, vamos que vamos.
3: Hoje eu me transformei.
4: Não sei se esses caras são loucos ou louco sou eu que tô escutando esses caras, pelo amor de Deus, e o papo de louco, velho. Só cara.
5: É, Davi. Amor à primeira vista. O Maicon imaginando no, na hora do vucu-vucu ser na banheira. Cheia de macarronada. Aquele cardo preto de feijoada.
6: Mano, peraí. Saindo daqui eu vou tentar dormir, velho. Peraí.
7: Ô, Diego, esse áudio que você passou aí, coloca ele de novo e presta atenção. Ele não tem a voz do padeiro sem pai, velho?
5: Davi, amor à primeira vista. O Maicon imaginando no, na hora do vucu-vucu ser na banheira. Cheia de maquinha.
8: Ai, Davi, você é o Maicon falando. Ai, Davi, como
6: calma, Sandrinha.
8: Nesse momento.
6: Sandrinha.
8: Vai, vai.
6: Sandrinha.
8: Essa macaxeira.
6: Sandrinha.
8: Essa macaxeira.
6: Sandrinha.
8: Cozida.
6: Calma, Sandrinha.
8: Ao dente.
6: Calma, Sandrinha.
8: Inteira.
6: Sandrinha.
8: Com aquela aguinha gosmenta. Ai, Davi, como é gostoso.
6: Sandrinha.
8: Ai, que delícia.
6: Pera aí, Sandrinha.
3: Gaúcho também pode. Não tem que disfarçar.
9: Imagina. Essa turma aí no trisal e depois o macarrão do Davi pra comer.
10: Ô Diego, com tanta loucura, você merecia um café. Você tomaria um café meu?
6: Teu não, Calica, mas dá. Você tá longe, Calica.
11: Pensou uma guerra de espada desses dois? Tô, eu não quero nem pensar.
6: É, mas tá pensando, né? É, mas não pensou, mas tá pensando, né? Olha o que que vem na cabeça do caipirão. Guerra de espada dos dois. Ia ser bonito de ver, né, cara? Aqueles, o Davi, aquele poodle morto. O Michael com aquela careca fedida dele.
7: Se alguém tava pensando em comer uma sopinha hoje à noite nesse frio, esquece. Porque o Mike empurrando no Davi vai ser a mesma coisa que uma sopa com um balde cheio de sopa. Só os vilões corridos depois. Meu Deus do céu. Só o caldo do feijão e o macarrão escorrido na beira.
6: Para de ser nojento, cara.
12: Caipira gosta de rasgar. E quem falou, manda os olhos do caipirão aí, Diegão. Caipira gosta também de sentar no madeirado, hein?
6: Ah, ele quer o áudio do Caipira falando da guerra de espada. Posso mandar pra ele, Caipira?
8: Olha, esse mesmo, a verdade é essa, a realidade é essa, e eu já percebi isso há muito tempo.
6: É nada.
8: Michael, dá pro Davi, se não der, não deu ainda, vai dar, tem vontade, entendeu? Bagulho é esse aí mesmo, entendeu? E fora as outras aí que também acho que estão querendo, entendeu? Agora, obrigado, Diego, por ter mandado o recado pro velho do lixo, tá? Que eu pedi pra você, tá? Muito obrigada. Agora o pessoal fica falando do macarrão do Davi, tá todo mundo, né, querendo comer o macarrão do Davi, mas não é pela boca, não.
6: Ei!
8: É pelo cu.
6: Ah, Sandrinha! Ela! Doida!
11: Não, se você quiser, eu gravo um telesexo pra ele.
6: Vai. Vamos fazer, vai. 3, 2, 1.

0: Davi, vai preparando o raba aí. Capirão vai. Capirão tá caprichando agora pra você. Vai, Davi, tá preparado, Davi? Pode ser agora? Pode ser? Hum? Pode ser, Davi? Então vai, vamos lá. 3, 2, 1.
1: Telesexo, bom dia. Opção 1. Pra você ver o Davi e o Michael agarradinhos, um funfando com o outro, aperte 1.
0: E aí, Davi, gostou, galera? Gostou, Davi? Gostou?
2: Tô fora. Eu quero pegar a aba do Maico aí, ó.
0: Opa!
2: Eu peguei o Craí Santos lá. Aí foi legal, foi gostoso até na época. Quanto tempo você lembra, Diego?
0: Eu não, me bota nesse rolo.
2: Essa opção aí é eu agarrar o Maico, aí pegar ele por trás. Aí
0: agora
2: sim,
0: ele, né? Quer o Maico.
2: Com a minha madeirada na mandioca, Diego.
0: Agora ele quer o Maico. Deixa eu falar um negócio aqui. Agora vai ser o seguinte: vai acabar o programa, normal. Tchau, galera, tchau. Aí o Davi vai ficar com aquela carinha de apaixonado. Você quer apostar? Aquela carinha de bobo pensando. Ah, então o Maico me quer. Eu duvido que o Davi não gruda naquela boneca dele pensando no Maico hoje.
3: Beijinho na boca. Gostoso do...
0: Sabe aquela carinha de bobo apaixonado que a gente fica depois que conversa com a Totó? Vai ser o Davi hoje. Aquela risadinha no final. Ele...
4: Davi, tá quase acabando o programa. Não faz um motivacional dedicado a mim, não.
0: Ah,
4: viu?
0: Não, lógico que vai ser. Vai ser assim. Hoje o motivacional. Atenção, Davi, tome nota. Motivacional de hoje vai ser o seguinte: transmutando energias de ódio para paixão.
5: O Davi, uma hora dessa, já tá alisando a giromba pensando no Maico. Toca a mão na cabecinha aqui. Ai, Maico. Maico, bora aí.
3: Beijinho na boca.
0: Maico, mas bora aí, Maico.
3: Meu amor, o que será?
2: Não, diga, o Pachado é... Foi pra Calica, Sandrinha. Vê, Sandrinha, no seu coração.
0: Que Sandrinha?
2: Calica, né?
0: Que...
2: A única pessoa que eu gosto de coração mesmo, né?
0: Ah.
2: É o Daniel. Daniel, esse cara é...
0: Ah, o Daniel.
2: Daniel é pra valer, né, Diego? Mas Daniel é cantor.
0: Ele é
2: cantor,
0: apaixonado, né? No Daniel.
2: Ele. Boa, Diego. Boa, né?
0: O
2: inimigo é seu amigo. É isso aí.
0: É isso aí.
2: Boa, vou falar mesmo.
0: O inimigo é seu fã.
2: Repetir pra você.
0: Apaixonando pelo... Como é que é? Síndrome de borderline. Borderline não. Borderline é cachorro, né? Como é que é aquele negócio quando o cara apaixona pelo inimigo? É síndrome de borderline, não é borderline. Borderline é cachorro.
3: Tá gostoso, é nessa que eu vou. Um beijinho na boca.
0: É, eu shippo esse casal Mavi. Casal Mavi.
3: Garotinha do mundo.
4: Tirar umas férias agora, lá pra novembro eu volto.
0: Não, senhor.
6: Diga.
0: Oi.
6: Quando o inimigo se apaixona pelo inimigo,
0: é
6: síndrome da broderagem.
0: É da broderagem. Não é borderline, é broderagem. Broderagem.
3: Na cabeça.
7: Eu acho que não é um casal filho, é um casal diferente, entendeu? É um casal nível, é madrugada, né?
3: Tá ficando.
8: Ô, Diego Lopes. É mais uma vez o Fábio Júnior.
0: Ah, tinha esquecido de você, Fábio.
8: Vai lá pra Carita, preparar um café pra mim.
0: Ô, Carita, faz um café pra ele.
8: Café dela eu tomo.
0: Do nada.
8: Só o dela.
0: Ah, tá.
8: Um beijo no céu da boca pra ela.
0: Beijo no céu da boca.
8: E eu posso ligar pra você amanhã, hein?
0: Não.
8: Passa o áudio aí pra você
0: pode,
8: amanhã?
0: Pode.
8: Por
0: pode,
8: favor?
0: Pode.
8: Passa o meu áudio aí pra mim, por
0: favor. Tá bom. Ouviu aí, né, Carita? Faz um café pra ele.
3: sentir o teu sabor.
0: Cada um tem o café que merece.
4: E esse Fábio também tá desde as 1 da manhã falando que vai dormir pra você escutar o áudio dele. Vai dar meio dia hoje, ele vai estar falando a mesma coisa no seu direct, Diego.
0: É, bem lembrado aí, o tal Danilo, é síndrome de Estocolmo. É, borderline cachorro, sei lá o que é borderline.
9: Negão, vou adoçar o café pra esse Fábio aí com a minha benga.
0: Ei!
9: Retardado aí.
0: Ei!
10: Ô, Diego Lopes, esse teu problema hoje tá um perfeito caps. Aí o Marco fala assim: tira, mano, que eu vou cagar.
11: Ei, Marco, vem que a minha dieta tá grandona. A tua raba é minha hoje aí, ó. Pegasse aí, ó. Se vem, Marco, vem. Vem. Puxa essa careca aí, vem, só. Vem.
0: Olha aí, Marco.
11: Vem, agora. Deu um banho em você, ó. Você ficou tá cheiroso agora.
0: Oi. Síndrome de Border Collar. Síndrome de Border Collar.
12: Querendo quebrar o clima do Davi e do Maico, não, mas a Sandrinha é apaixonada pelo Davi, dá pra perceber.
0: A Sandrinha é apaixonada pelo Davi? Pera aí, que agora entrou um terceiro personagem nessa trama namorosa.
4: Tá dando uma sensação ruim no meu corpo, não sei porquê. Tô sentindo que eu vou ser homenageado pelo Davi.
0: Para!
13: Tira que eu vou cagar!
0: Calma, Michael!
14: Vai vendo, senhor. O Davi com o Michael batendo naquela careca dele. Papapapapapapapapi, vai, Marco, vai. Bora aí, papapapapi.
15: É, Diegão, tem que pôr nessas durubas aí, ó. A Sandrinha, o Davi, o Filomenada, a Lila.
0: E meu
15: de
0: Deus.
15: De rebarba vai o locutor Canela Fina.
0: Vai, você, ô idiota.
14: Davi de calcinha vermelha, fio dental, com aquele aventalzinho de lavar louça. Esperando o Mike chegar do serviço, o Mike chega e dá um tapão na bunda da dele e fala: bora aí.
0: Bora, Davi, bora.
14: Tá vendo, Maico? Isso que dá pra você ficar mexendo com os outros, ó. Agora vai ter que aguentar.
0: É.
16: É, vai cagar no pau do Davi.
0: Pera aí, Sandrinha.
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18: Ué, Maico? Começou, agora aguenta. Não sei que é o bonzão de Ismael.
0: Não, você tá fudido. Não corre não, mas
14: a Sandra pode até estar afim de dar pro Davi, mas o Davi, o que a Sandra gosta, o Davi chupa até o caroço.
0: Ei.
19: Imagine como que deve estar o buraco daquela boneca do Davi lá. É, deve ter virado já queijo coalho por dentro.
0: Peraí, cara! Nossa senhora! Nossa, queijo coalho eles despejam no macarrão antes de comer. Nossa!
20: Na hora do coito não vai ser bora aí, não. Vai ser demora aí. Demora aí.
11: Bora aí. Pegando você, ó.
0: Tá. Vamos lá. Vai, Davi, vamos lá. Chegou a hora.
11: Vamos lá, Diego.
0: Você lembra do tema?
11: Lembro.
0: Vamos lá.
11: O que eu falei? Eu pedi pra ele pegar o Maico, ele tá na cama e começou.
0: Não, pera aí, tá uma bosta essa ligação. Vai pra fora, sai de perto do som.
11: Vamos lá, vai.
0: Aí, é. Síndrome de Border Collar, vai.
11: Transmutação, né? Energia, né?
0: Isso.
11: Olha, verdade é essa, você tem uma energia junto com a outra aí. Às vezes, o seu inimigo é seu amigo, né? Ele te ataca, às vezes é contra você alguma coisa, mas às vezes ele gosta de você, né? Assim também na vida dos artistas também.
0: Aí, Maicon.
11: Assim também na cena de Prost, na época da Fórmula 1, um atacava o outro, um queria vencer o outro, não. Mas o Prost admirou você até hoje, né? Quando você não morreu,
0: aí,
11: o
0: Prost
11: foi lá e foi do Senna e falou assim até hoje. Os dois brigavam na época e era amigo. E assim também na vida dos artistas é a transmutação
0: aí,
11: energética, Maicon. Entendeu? Não? É isso aí. O inimigo é seu amigo. Às vezes você pensa assim, mas o pessoal gosta de você. Mesmo às vezes brigando com você, atacando você, mas gosta de você. Depende, né?
0: Aí, Maicon.
11: Mas às vezes, ó, você acha que não gosta de você e tudo, mas às vezes chega uma hora que a pessoa se declara pra você. No bom sentido, lógico. Né?
0: Aí,
11: gosta de você mesmo. Então é isso, a transmutação. É coisa energética mesmo, uma coisa que, entendeu? É incrível, é competição, né? É do ego também, né? Um quer ser maior que o outro. Através disso aí, tem isso aí também.
0: Aí, Maicon.
11: É também na televisão, uma artista quer ser maior que a outra, atriz, é ator também, é em tudo. Também cantor, um quer cantar melhor que o outro.
0: Aí,
11: eu ouvi falar também que a Sandy parece a rivalidade com a Vanessa Camargo. Isso aí, as duas eram rival na época. Quando a novinha queria cantar melhor que a outra, tá vendo? Aí rivalizar, quer dizer, inimiga. Parece que era minha inimiga, depois virou amiga. É assim mesmo. É.
0: Aí, Maicon.
11: Até da rivalidade. É isso aí. É isso aí, a transmutação é em tudo, né? Em tudo. É uma coisa louca. É. E às vezes é que aconteceu também.
0: Aí, Maicon.
11: Na vida real também, é isso mesmo. É a competitividade. Na hora que um quer ganhar do outro, entendeu? Um quer ultrapassar o outro. Por exemplo, sempre eu falava assim que o Senna queria humilhar ele, entendeu? Porque o Senna queria ganhar e fazer cada vez mais rápido, uma coisa de doido.
0: Aí,
11: até
0: no
11: GP de Mônaco, 88, ele bateu e o Prost ganhou, porque ele queria sempre ultrapassar. Ele passou todo mundo, passou o Prost e o Prost ficou assim. Esse é o defeito dele, queria sempre humilhar e não conseguia. Aí o Prost ganhou a corrida. É um exemplo. Eu tô
0: falando aí,
11: um exemplo. Então aí, por aí. Entendeu? Aí teve o 89 também, com os dois bateram também, aí você não jogou o cara, o Prost ganhou, mas foi meio assim, né? Meio mandrake, meio, né? Foi, né?
0: Aí
11: você deu troco, pegou o Prost por trás, mas no carro, não tô falando no carro, lógico. E assim vai, tá. Esses são exemplos.
0: Tá.
11: E assim vai. Também Brasil quer ganhar a Copa, mas não precisa vagar mais, aí rivalidade, mas é o inimigo é em tudo.
0: Tá.
11: Mas através da. Às vezes vira até amigo também, porque são transmutações genéticas que estão. Tanto de nós, entendeu? A verdade é essa.
0: Tá.
11: E agora eu vou falar também com o aconteceu do Edinaldo ontem, Diego. O Edinaldo também ontem falou um negócio de. E isso é importante falar mesmo, né?
0: Não.
11: A vida, você falou um negócio lá da pessoa tá. Que é isso, que é aquilo. Que...
0: Bom dia, Tadeu.
13: Alô. Testando. Alô. Ei, alô. Ei, ei, ei. Alô. Teste.
0: Não?
13: Tá achando baixo.
0: Alô, tá baixo?
13: Ei, alô, bom dia. Ei.
0: Eu nem sei mexer no volume dele.
13: Às vezes também, né, ô Diego, eu posso estar ficando surdo.
0: Às vezes pode ser, exatamente.
13: Tem esse outro lado aí. Bom dia, Diego
0: Cotonete,
13: Lopes.
0: Cotonete.
13: Ai, ai.
0: Não, o Davi olha... tá aqui ainda, peraí.
13: Cadê? Ligado.
0: Aqui, pronto. Aí, saiu. E aí?
13: Tudo bem, Diegão, um ouvinte da Band
0: de semana.
13: De Coruja. O que vocês aprontaram essa madrugada?
0: Até aí, tudo bem, olha lá.
13: Até aí,
0: tá tudo bem.
13: É.
0: Ele tá com as camisetas escritas até aí, tudo bem.
13: Depois. A gente vê o que acontece. Então, o que vocês aprontaram nessa madrugada?
0: A gente gostosa. Aprontou tanta coisa.
13: É.
0: Agora, de último, uma coisa legal que aconteceu: nós transmutamos uma inimizade em uma amizade.
13: Olha!
0: Na verdade, um era fã do outro, gostava, tinha desejos pelo outro e ficava desenhando com picuinhazinha.
13: Que coisa!
0: Isso é coisa que acontece
13: um pelo
0: na vida.
13: Outro, um homem ou uma mulher?
0: Os dois homens.
13: Eu não vou julgar ninguém aqui.
0: Não, tem problema nenhum. Cada
13: gente,
0: um é cada
13: amor.
0: Um.
13: Lógico,
0: exatamente.
13: De todas as formas possíveis.
0: Exatamente. Vamos se amar. O mundo precisa de
13: vamos
0: amor.
13: Vamos amar, gente. Vamos amar.

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6: Band, bom dia, são 5 horas, 5 minutos, gente. 5 e 5 horas de Brasília. Bom dia. Excelente manhã de quarta-feira e metadinha da semana já. E você aqui com a gente na Band FM, no Band, bom dia.
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0: Olá, pessoal.
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5: Alô, gordo!
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1: Mano Netinho.
6: Aí, mano!
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6: Uou.
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6: Olha aí, patrão.
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8: 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E tamo no ar, 5 horas, 7 minutos, gente. 5 horas, 7 minutos.

0: Ontem chegou o primeiro boleto de outubro pra eu pagar. Olha que loucura. Isso não é loucura? Não é maluquice isso? Pra mim é maluquice. Pra mim isso é maluquice.
1: Todo de amor, de amor, de amor e alegria.
0: Bom dia, Xenon, bom dia. Bom dia, Rony Olambra, Cidade das Flores, bom dia. Bom dia, Ademir, bom dia. Bom dia, Edson, bom dia. Bom dia também pra Ana, bom dia. Bom dia, Luiz, bom dia. Luiz tá começando a semana hoje. Estava de férias, você é o patrão. Como é que funciona esse negócio, Luiz? Um abraço pra você, bom dia pra Sol também, ô Sol. Bom dia, Felipe Alves, já chegou chegando. Bom dia, Teio, bom dia, Mário. Tudo bem com você, né, Mário? Bom dia, EB978542. É o nome que tá aqui, o cara não assinou, mas um abraço pra você. Parece uma senha de alguém, né? Mas um abraço aí. Rafael Cardoso, bom dia. Bom dia. Bom dia, JC Souza. É a Joyce, né? Alô, Coxim, Mato Grosso do Sul, ouvindo a Band FM. Beijo pra você, viu, menina? Com a gente também tá Thaís Silva. Thaís, um beijo pra você. Alô, Osasco, bom dia. Bom dia, Vanilson Fernandes, bom dia. Bom dia, Júlia, tudo bem com você, meu querido? Bom dia. Bom dia aqui pro Diego. Como é que você tá, Diegão? Tudo bem? 5 e 9, Homem Vinheta acaba de entrar aqui no estúdio da Band FM.
2: Entrei e sentei.
0: Já despejou todo o seu toque aqui dentro do estúdio. Já arrumou tudo do jeito dele.
2: Já deu um jeitinho, né, Tadeu? Bom dia.
0: É isso aí, a vida, Vinhetão. Tudo bem, bom dia.
2: A vida bem, graças a Deus, né? Acordamos, estamos aqui. Então, agradecer.
0: É isso aí.
2: Porque daqui um segundo, daqui um minuto, tudo pode mudar.
0: Pesou o clima, hein? Pesou
2: o clima. Deu uma pesada, porque, poxa vida, que merda.
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2: 5:09. Estamos entrando no ar com mais uma edição do Pulo do Gado. O seu gibi eletrônico diário. Aqui, de tudo um pouco. Essa é a verdade. 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Lembrando, quando falarem você pode dizer com toda certeza, o furo foi dado primeiro no Pulo do Gado. Eu sou Pedro Quadras, bom dia.
0: Muito bom dia, eu sou Silvânia Acre. Pedro, quartamos, hein?
2: Quartamos já na metade.
0: Seguindo forte, a metade já passou,
2: que
0: né?
2: Que loucura, né, Silvânia?
0: Vamos seguir firmes e fortes na quarta-feira, 23 de setembro, viu? É.
2: A minha pergunta rapidinho pra você, Silvânia, okay, em primeiro lugar, tá tudo bem, né, minha querida?
0: Graças a Deus, e você?
2: Tudo bem. A minha pergunta é, pra você, o melhor é de segunda a quarta, do começo pra metade ou de quarta a sexta? Já da metade pra frente.
0: Eu acho que da metade pra frente.
2: É, né?
0: Porque é sempre mais fácil. Você leva a quarta-feira com mais leveza. Quinta-feira, então, na expectativa da sexta, é um dia excepcional. É a própria sexta já é o dia especial. E o fim de semana, então, nem se fala.
2: Então tá aí. Pra Silvânia, da metade pra frente é sempre melhor do que da ponta pro meio.
0: Vamos lá, 23 de setembro, Pedro. Chegamos ao dia número 266.
2: 266.
0: Completamos 72,9% desse ano. A barrinha já tá chegando no fim já. Meu, que desespero, que desespero.
2: Impressionante, impressionante.
0: Olha, hoje é dia dos filhos, viu? Você que tem filho,
2: poxa vida.
0: Você já abraçou seu filho hoje.
2: Gilberto Barros. Você já deu um beijo em sua testa. Antes que seja tarde, lhe faça um carinho. Corre, abrace forte o seu filhinho. É isso aí, Gilberto Barros.
0: Abraça seu filho, diga que o ama. Pede pra ele colocar a cueca no cesto de roupa suja.
2: Pede pra ele sair do videogame às 4:30 da manhã.
0: Pede pra ele parar de acessar site pornô.
2: Isso. E também a todos os filhos da... Vamos lá.
0: Dia do sorvete hoje, hein?
2: Ah, gente, Silvânia gosta do sorvetinho?
0: Adoro sorvete.
2: Massa ou de palito?
0: Eu já gostei mais de palito.
2: Nossa, viu?
0: Mas
2: tá
0: hoje
2: certo.
0: Eu sou mais uma massinha. Tô um pouco mais fresca, né? Eu confesso, porque eu prefiro gelato. Gelato.
2: Tá, aí também. É um bom gosto, né, fresca? É bom gosto.
0: A gente acaba tomando menos no ano, porque é mais caro.
4: Qualquer gelado.
0: Verdade. Mas é saboroso, a gente aprecia o momento, né?
4: Isso. E você é fominha? Duas bolas?
0: Ah, eu prefiro duas, né?
4: Duas, né?
0: Uma não me satisfaz.
4: Engraçado que é difícil você pedir um sorvete com três bolas, né?
0: Exatamente.
4: Até porque as duas que vêm já são grandes,
0: né? Acho que uma não satisfaz, duas é o ok, três... Já passou, né?
4: É verdade. Até porque uma bola só não faz filho. Ah, não, nós já estudamos sobre isso. Faz sim, né?
0: Faz sim,
4: verdade.
0: Quem só tem um?
4: E hoje é dia do filho.
0: Hoje é dia do soldador. Parabéns, soldador.
4: Poxa vida, eu que tenho essa profissão também herdada de papai, Benedito de França Silva, o Bill, que Deus o tenha, que papai do céu o tenha em bom lugar, mas a profissão de papai, que era um grande, exímio soldador, e torneiro mecânico. Papai que trabalhou na Vilares, ali em São Bernardo do Campo, depois foi para Vilares em Araraquara e depois montou a sua própria empresa, aonde criou um soldadorzinho que fui eu.
0: Ai, que bonitinho, gente. Parabéns para. É uma arte, viu, gente?
4: É uma arte.
0: Exige precisão, exige técnica. Então, parabéns para todos os soldadores do Brasil.
4: Só que aí, né, não sei se você sabe, Silvânia, no meio do caminho, depois já de papai ter uma empresa consolidada, ele chegou pro filhinho dele e falou: filho, papai vai se aposentar, a empresa é sua. O filho olhou pra ele e falou: não quero. O seu filho quer um dia poder dar um autógrafo. Papai quase morreu do coração e hoje estou aqui. Vamos lá.
0: É verdade. É decepção.
4: Isso é verdade.
0: Vamos lá, gente. Hoje também é dia do combate ao estresse. O que você usa pra combater o seu estresse, Pedro?
4: Aqui, a nossa... emissora Band FM.
0: Olha aí, que legal.
4: Esse estúdio, pra mim, é um grande combatente de estresse. Eu deixo tudo lá pra fora. Depois que eu abrir a porta, se quiser voltar a ter um estresse, tudo bem. Mas se não, aqui pra nós, eu acredito que pra você também, Silvânia, é um combate ao estresse. Eu acredito que pro ouvinte também.
0: Eu convido o ouvinte a contar pra gente o que você usa pra combater o estresse.
4: Isso.
0: Conte aqui o WhatsApp do Pulo do Gado, é o 11 999919197. Pra fechar, hoje também é o dia...
4: da boquete?
0: Não!
4: Não, que você fez assim?
0: Da linguagem dos sinais.
4: Ah, da linguagem dos sinais. Hoje é dia da Libra, né?
0: Aqui tá especificando todas, né?
4: Tá.
0: Dia Internacional das Línguas de Sinais.
4: Ah, de sinais.
0: É isso. Então...
4: gente, então você que faz sinal pra alguém com a mão aí, alguma coisa, é a linguagem, né?
0: Quando você pede pro busão parar...
4: é um sinal.
0: É um sinal, né?
4: É um sinal.
0: Quando você dá dedo pra alguém, é um sinal. Muito bem, então parabéns ao Dia Internacional das Línguas de Sinais.
4: Isso.
0: Cidade aniversariante do dia, Pedro, qual que é? É que aqui é rádio, Pedro. Você tá fazendo linguagem dos sinais, o ouvinte não vai conseguir saber então, qual é a cidade.
4: A linguagem dos sinais não dá porque é rádio, mas a cidade aniversariante de hoje é... Apa!
0: Parabéns, apaenses, né? Que é uma cidade que deve ser bem tranquila, né?
4: É verdade. Na verdade, o nome da cidade é outro. É que quem batizou a cidade era mudo, né? 5:15.
0: Vamos ao ouvinte interagindo no Pulo do Gado. Bom dia.
5: Bom dia, Pedro. Bom dia, Silvânia.
4: Bom dia.
5: Baixa estresse, nada com uma trepadinha bem boa na cara.
0: Aí, obrigado. Bom, enfim, é um jeito de desestressar, né?
4: É verdade, gente.
0: Obrigado, meu querido. Um abraço pra você. Próxima vez, um linguajar um pouco mais educado, né?
6: E galera. Bom dia, galera.
4: Bom dia.
6: Serginho aqui, tá bom da Serra. Olha, eu me tirar meu estresse e acordar cedinho nesse horário.

0: Montanha russa, né?
1: Exatamente, eu acho que quando.
0: Naquele trepa-trepa, né? Do jardim. Exatamente. É verdade.
2: Ah, é fácil pra combater estresse, cerveja em muita quantidade.
0: Olha aí, ó.
2: É o selo de Osasco aqui do estacionamento.
0: Aí, ó.
2: É, o Vinheta, ele nasceu após um pingo de solda. Abraços.
1: Enfim, falou alguma coisa sobre solda que eu não entendi
0: também.
1: No
0: final. Mas eu acho assim que a cerveja, o excesso do álcool, ele pode sim combater o estresse, mas depende da pessoa, às vezes, com um pouco estressadinha. Tem pessoas que mudam o comportamento depois do álcool.
1: Exatamente. Giovanni tá respondendo aqui, diz que para tirar o estresse, quando o salário pinga no quinto dia útil, posso falar? É uma sensação muito gostosa, né?
0: Olha que coisa interessante, né? Dizem que dinheiro não é 100%, mas realmente é uma sensação muito agradável, né?
1: É muito agradável.
0: Quando você olha e fala, ai, graças a Deus.
1: Caiu na conta.
0: É.
1: Vou pagar os boletos tudo.
0: Nem que dure um dia só, mas é um prazer gostoso.
1: É, no caso dele, ele falou que acaba em dois.
0: Então, isso aí é igual que fosse um sexo, né?
3: Bom dia, Pedro Quadras. Bom dia, Silvana.
0: Bom dia.
3: Bom dia, Hudson, de Valladolid. Tô aqui na Espanha trabalhando.
0: Olá.
3: Minha profissão é soldador.
0: Poxa
3: vida. Parabéns para todos os soldadores do Brasil. Parabéns. E aqui da Europa.
1: Parabéns, Hudson, exportando, né, a técnica soldadora do Brasil. Aí.
0: Você sabe uma coisa gostosa, Silvânia? Hoje, a modernidade traz para você que gosta de uma certa profissão a facilidade. Hoje você consegue comprar uma máquina de solda portátil, do tamanho de uma maletinha, que você carrega para qualquer lugar e faz soldas, tanto como eletrodo, a MIG, a TIG, é muito legal. Então você, soldador, carrega uma maletinha junto com você e saia pingando solda em qualquer lugar.
4: Bom dia, Silvânia, bom dia, Pedro.
0: Bom
4: acho
0: dia,
4: que você tinha que mudar o horário do programa de vocês. Eu acho que tinha que ser 6 horas da tarde, porque depois um dia estressante aí,
0: olha aí,
4: escutar a rádio aí com vocês seria bom, né, pô? Fazer um baixar assinado para trazer vocês para esse horário aí.
1: Interessante, hein?
0: Você sabe que foi essa proposta, o Tadeu sabe, ó, a Silvânia sabe disso, antes do Band Bom Dia, eu fiz essa proposta para a direção, para que as pessoas fossem ouvindo a hora do ronco e voltassem ouvindo Emerson, França e Tadeu, às 6 da tarde. Mas barrou num pequeno detalhe.
1: Qual detalhe?
0: Salário.
1: Vamos ao repórter de rua, o nosso repórter enviado especial, Pidôncio Pidunga da Silva, traz notícias pra gente da rua. A gente vai na rua, a gente não fica só nesse estúdio confortável, bonito, bem iluminado, com ar-condicionado.
0: Não, a gente fica, agora o repórter...
1: No caso, a gente fica, o repórter que se lasca, e hoje em dia mais ainda, né? Toda a minha solidariedade aos repórteres modernos, porque antigamente o repórter ia com câmera. Com o iluminador.
0: Com companheiro, né?
1: Ah, e pior das hipóteses, numa briga, você tinha dois caras pra te ajudar, né? Hoje em dia, a repórter leva só o celular,
0: vai sozinho,
1: um tripézinho e boa sorte, tomara que não seja roubada, né?
0: É verdade. Boa sorte aí, parabéns a todos os repórteres. Estamos com ele. Atenção, já pode chamar o nosso querido Ailton Noites, já tá com. Qual é o canal? Vem aí, Silvânia!
1: Canal 2, por favor, canal 2, canal 2. Canal 2, o Ailton Noites falou pra gente. Canal 2, por gentileza. Alô, alô.
5: Olha aí, abacaxi é doce,
1: não, não é
5: doce, feito
1: tento
5: mel.
1: Tento 4, canal 4.
5: Pamonha, curau, pamonha. Direto de Piracicaba, pamonha.
1: Tento canal 1. Canal 1 não tá chegando nada. Canal 7.
5: Me ouve!
1: Opa, alô, repórter Pidôncio.
5: Alô, bom dia, me ouve, atenção.
1: Muito bom dia.
5: Bom dia a todos, bom dia ao Pedro, bom dia Silvânia, bom dia ao Gibi Eletrônico, o Pulo do Gato. Estamos ao vivo aqui na rua, nesse momento. Muito frio, viu, gente? Você me ouve, Silvânia?
1: Eu te ouço, eu concordo com você, repórter, onde a gente tá.
5: Mas aqui... onde você me ouve?
1: Eu estou te ouvindo.
5: Tá, você... também tô te ouvindo.
1: Você tá me ouvindo também?
5: Chego alto e claro.
1: Chega alto e claro.
5: O som tá bom, nós mexemos no equipamento.
1: Tá excelente, repórter.
5: Mexemos o equipamento, foram 3 dias mexendo no equipamento pra descobrir que era pilha. É bem por aí, né, Silvânia?
1: É bem por aí.
5: A pilha, senhora, só trocar a pilha. Desmontaram tudo, foi pro técnico, um foi passando problema pro outro.
1: Aí alguém descobriu...
5: Aí eu, não fui eu. Falei, gente, vocês já tentaram ver a pilha? Era a pilha. Mas tá tudo bem, tá me ouvindo alto e claro.
1: Estão te ouvindo, repórter. Onde é que você está nesse momento, repórter Pidôncio?
5: Estamos aqui, uma fila grande.
1: Ih?
5: Atenção, Silvânia, atenção, ouvintes.
1: Atenção.
5: Uma fila grande para a venda. 12 ingressos para o festival de rock.
1: Olha aí.
5: Que vai acontecer. Rock retrô, viu, Silvânia?
1: Rock retrô, um festival de rock vai acontecer.
0: Que legal, curto bastante.
1: Que coisa, fila até para comprar ingresso para show. Que loucura, hein? E os organizadores não pensaram em vender online.
0: Então, isso que é interessante, viu?
5: Não, não,
1: retrô mesmo.
5: Até porque, aí que tá,

0: Aí o pessoal da organização já fez uma pergunta antes. Como repórter, eu tenho que me antecipar. E foi feito sim, mas por cartas, fax, tá? Telegrama, para quê? Para as pessoas sentirem aquela coisa do retrô mesmo, né?
1: A experiência de comprar o ingresso, pegar fila com outros seres humanos.
0: Por exemplo, vai ter que todo mundo vir vestido a caráter, sabe? Aquela faixinha de Woodstock.
1: Muito legal, muito legal.
0: Vai ser bem legal.
1: Então, atenção, se você quiser perguntar, entrevistar alguém que tá na fila. Agora. Estou te ouvindo, repórter. Estou te ouvindo.
0: Deixa eu colocar aqui, assim vocês me ouvem.
1: Estou te ouvindo.
0: Não consegue ficar segurando esse radinho.
1: É meio chato, né?
0: Não, é chato, fica doendo a mão aqui, sabe? Alô, me ouve?
1: Te ouço sim. Te ouço sim, por gentileza.
0: Já sei, ó. Eu vou deitar o microfone aqui, ó. Ó. Aqui a gente trabalha no a raiz mesmo. Aqui a gente...
1: É no improviso mesmo.
0: Vamos lá, estamos aqui na fila. Muita gente, um pouquinho de garoa, as pessoas, mas estão aqui felizes. Não, vamos entrevistar aqui. Vamos... Aqui, só um minutinho, a senhora aqui. Vamos entrevistar uma senhora aqui. Eu posso já entrevistar?
1: Pode entrevistar, por gentileza.
0: Muito bom dia pra senhora. E aí, na fila, como é que tá? Desde quando?
2: Eu tô nessa bosta aqui! Eu já tô aqui desde ontem à noite nessa merda!
1: Pera aí!
2: Essa bosta dessa fila, não tem um lanche nessa merda!
1: Pera aqui. Aí, calma lá!
0: Pera aí, só um minutinho, como é que é o nome da senhora?
2: Dona Bem-vinda!
1: Ah, só podia ser!
0: Mas a senhora, assim, a gente vê que a senhora tem uma idade, uma certa idade, então... Cabe, é muito importante esse movimento, esse festival de rock antigo, né?
2: Eu quero que o rock se lasque!
1: Pera aí, mas o que tá fazendo na fila, então?
2: Eu tô, não vai ter Amado Batista?
1: Não.
2: Eu quero ver o Amado Batista, eu vi o Rogério! Eu tô aqui, ó, a minha faixinha na testa, Fuscão Preto!
1: Não.
0: Aqui vai ter cover, né, do AC/DC, Guns N' Roses.
2: Eu quero que o AC/DC vá pra puta!
1: Pera aí!
0: Silvana, me ouve?
1: Estou te ouvindo e infelizmente estou ouvindo a dona Bem-vinda também.
0: Dona Bem-vinda aqui na fila. Ela falou que quer ver a Amado Batista, mas que ela tá na fila errada, né?
1: Exatamente. Avisaram pra ela.
0: Quer fazer pergunta? Eu vou pôr o fone.
1: Quero fazer pergunta, pode passar o fone.
0: Eu vou pôr o fone aqui na sua...
2: Vai pôr o fone na bunda da tua mãe!
1: Não, pera lá!
0: Só pra senhora ouvir, só um minutinho. Pronto, tá com você!
1: Muito bom dia, dona Bem-vinda, quem fala com
3: bom
1: você?
3: Bom dia, dona Bem-vinda.
1: É a apresentadora Silvânia Alves.
3: E o Pedro Quadras.
1: Dona Bem-vinda, eu estou sentindo que houve aí um engano. A senhora achou que ia ver um artista e, na verdade, estarão outros aí na line-up desse show retrô. Quais artistas, além do Amado Batista, a senhora gostaria de ver?
2: Almir Rogério, do Fuscão Preto! Eu sou fã dele, viu, filha?
1: A senhora ouvia quando era jovem, né?
2: Ai, eu ouvia, viu? Quando eu trepava aí.
1: Pera aí, só um minutinho. Corta lá, ô Ailton. Corta lá,
3: sobe a trilha aí, Ailton.
1: Ailton, doido. Sobe a trilha.
3: Sobe a trilha.
1: Quando ela for falar aquelas coisas, sobe a trilha.
3: Pra você que ligou o rádio agora, esse é o Pulo do Gato. A gente tá entrevistando uma senhora simpática que tá na fila pra comprar ingresso pro show de rock retrô.
0: Mas a senhora não teria nenhum neto ou algum sobrinho que gostaria de estar aqui na fila? Ou até no lugar da senhora?
2: Aqueles filha da...
1: Sobe a trilha.
2: Sou padre de vagabundo. A jovem não quer fazer nada, viu, meu filho? Eu aqui com 82 anos aqui na... Eu quero ouvir Rogério! Alvin!
1: Essa senhora tá causando aí na fila, Pidoncio. Essa senhora tá causando na fila.
0: Já viu as pessoas aqui mais novas aqui até rindo, né? Uma situação inusitada. Não. Mas vem cá, a senhora poderia, já que tá aqui na fila, curtir e aproveitar aí. Nós teremos cover também de Led Zeppelin.
1: É.
2: Dead o quê? Dead o quê?
1: Led Zeppelin. A senhora não gosta de Led Zeppelin?
2: Não, eu gosto de merda. O que é isso aí?
1: É isso aqui, ó.
2: Comprimido pra hemorródia.
1: Coloca o fone no ouvido dela.
3: Coloca o fone no ouvido.
1: Ó, Stairway to Heaven. Olha que bonito. Alô, dona Bem-vinda? Dona Bem-vinda.
0: Silvânia, ela dormiu.
1: Eu confesso que não é uma das músicas mais agitadas aí do...
2: Dona Bem-vinda, vai acordar tua mãe, filha da... Pera! Vai acordar tua mãe, seu puto!
1: Pera aí!
2: Eu quero ouvir o Rogério pro som preto.
1: Pera aí, deixa eu colocar pra ela ouvir, pra
0: coloca,
1: ela ficar...
0: Coloca pra ela ficar calma.
1: Lembrar dos tempos de jovem, né?
0: Coloca aí.
2: E outra! Cheiro de maconha, desgraçado, nessa vila! fui pedir.

0: sou preto pela Cidade a rodar.
1: Não tem vez.
0: Agora sim, filha!
2: Tá feliz, dona Bem-vinda?
0: Agora eu tô feliz!
2: Tá feliz, dona?
0: Obrigada, viu?
2: Imagina, vai pra casa, dona Bem-vinda, tá frio, tá garoando.
0: Isso é bem. Ô, moleque desgraçado, arruma uma ponta pra mim, seu porra!
3: Meu, ela tá pedindo uma ponta, velho, pelo amor de Deus, não chegou.
2: Corta lá, velho,
3: vai começar a ficar pesado.
2: Obrigado, repórter Pidon, seu Pidon da Silva.
4: Vocês, a qualquer momento, a qualquer situação, podem me chamar, que eu tô aqui na fila ainda pra dona Bem-vinda.
0: Passe, fã!
3: Corta lá.
2: Ainda bem que o Ailton Noites cortou na hora.
3: Cortou bem na hora, velho.
2: Bom, fica aí a dica cultural, né? O show de rock retrô, no qual você vai, assim como nos velhos tempos, comprar pessoalmente os ingressos.
3: Isso, então tá aí, gente. Bom, encerramos aqui, né, Silvânia?
2: Ponto final em mais uma edição de O Pulo do Gado, Pedro Quadras.
3: Gente, qual é o jornal, qual é o programa de jornalismo que vai trazer pra você tudo isso? Em um só jornal.
2: É.
3: No caso, o nosso gibi eletrônico, ele é diversificado. E como a Silvana falou, a gente não fica só no estúdio, não.
2: Não.
3: A gente vai pra cima. Vocês viram o nosso repórter Pidoncio lá na fila, garoa tudo, entrevistando aquela senhora super simpática e super educada, dona Bem-vinda, que já tem fã-clube, já tem... É interessante. Mas, Silvânia, aproveite ao máximo a sua quarta-feira, linda.
2: Você também, Pedro Quadras.
3: Amanhã estaremos aqui?
2: Estaremos aqui com um compromisso sério, o jornalismo de verdade do Grupo Bandeirantes.
3: Então tá aí. A você, nosso querido ouvinte, onde quer que você esteja. Aproveite a sua quarta-feira, aproveite a sua vida. Porque, em um segundo, tudo pode mudar. Bom dia.
2: Bom dia, gente. Bom dia. Vamos deixar o Almir Rogério de fundo pra encerrar enquanto sobem os créditos aqui do jornal.
3: Isso. Então, você tem mulher lúdia, né? Aquela coisa da dona Bem-vinda chegando. A gente precisa tomar cuidado. Bom dia,
2: você
3: sabe.
0: Você
3: é os palavrões que ela fala. Tipo, ah, não dá, velho. Uma hora eu vou mandar ela tomar.
2: Bom
5: dia, gente.
2: Bom dia, Pidoncio. Chegou no momento certo.
3: Caramba, você estava lá, já tá aqui. Já tô aqui.
2: É a magia do rádio, Vinheta.
5: É,
2: magia
5: do rádio. Que besta.
2: Ó, na sequência aqui do Band Bom Dia, como prometido ontem, tem contos eróticos do Vinheta.
3: É verdade.
2: Prometeu contar um conto erótico aqui pra gente. Então,
3: preparem aí.
2: Tire as crianças da sala, nossa, porque o negócio vai ficar pesado aqui.
3: Ai, vai. Então, foi um negócio muito louco. Dentro do carro, dentro do carro.
2: Em 5 minutos, gente. Em 5 minutos.
3: Sai daí, não.
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2: 5 horas 34 minutos. Esse é o Band Bom Dia, um programa feito pra alegrar sua manhã de quarta-feira aqui na melhor emissora do Brasil. O Pidonço vai contar pra gente que emissora é essa? 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
2: Muito bem, Pidonço, a gente prometeu e agora. Bom, agora tá no ar Contos Eróticos do Vinheta. Histórias deliciosas. Para você ouvir tomando o seu café.
19: Década de 90 ainda. Uma época gostosa, uma época em que todos viviam ainda aquela coisa do talvez analógico. Ainda na época das cartas. Mas como era bom uma paquera, como era bom a conquista, como era bom poder olhar para uma menina ou vice-versa e com uma simples piscada, ela entender que ela estava ali porque alguma coisa iria acontecer. Uhum. E assim foi. Um barzinho, alguns amigos e naquela outra mesa, uma morena. Cabelos lisos.
2: Que isso?
19: Sabe aquele cabelo que escorre? Escorre.
2: Uhum.
19: Escorre.
2: Uhum.
19: E como se fosse um verdadeiro caminho mostrando o seu destino.
2: Isso mostra.
19: E assim começou. Uma música, uma piscada. E ali estava eu em sua mesa, conversando. Ainda tímido, até porque naquela época não tinha essa coisa dessa liberdade total que nós temos hoje através das redes sociais. O nome dela.
2: Essa risadinha.
19: O nome dela. Débora.
2: Ah, Débora.
19: Ela também estava com algumas amigas, os dois amigos estavam juntos, eu pedi para que eles viessem até a mesa e ali nós começamos um bate-papo gostoso. Eu, na época, ainda com os meus 17 anos, mas, aquele dia, o meu pai liberou o carro dele. Uma caminhonete D20. Era aquela caminhonete, a diesel. Mas uma caminhonete em que meu pai tinha realizado seu sonho e comprado ela zero quilômetro. Naquela época, como era bom. E eu lembro que a conversa dos meus amigos não renderam muito com as amigas dela, até porque eles não foram felizes no verdadeiro chaveco.
2: É, tem que ser bom, viu?
19: Eu já tive a felicidade de, sei lá, talvez o meu jeito espontâneo, o meu jeito bem-humorado tenha cativado aquela mulher.
2: Ai, cativa sim.
19: Não esquece o nome dela não, Débora.
2: Débora, é o nome Débora, viu?
19: De repente, um dos amigos, ah, eu tô indo embora. O outro fez a mesma coisa. E quem sobrou naquela mesa? Eu e Débora.
2: Débora do Jardim Ângela tá agradecendo a homenagem.
19: Então se sinta homenageada. Porque dali, eu, claro, gentilmente falei: você vai embora com as suas amigas? Só que elas já tinham ido no fatal banheiro, as três juntos. Eu tenho certeza que ela falou: olha, hoje vocês vão sozinhas pra casa.
2: É isso aí.
19: Enfim, ali a última cerveja, o último gole, peguei em sua mão, falei: pô, pra mim será uma gentileza deixá-la no seu portão, até porque não custa nada pra mim.
2: Custa.
19: Os dois, naquele carro ainda cheirando novo, o estofado com aquele plástico. E nós saímos ali com aquela caminhonete a diesel pela cidade. Eu lembro que silêncio por um momento, mas foi quando ela me falou: é naquele portão azul ali.
2: Ah, é ali?
19: Eu parei, freio de mão, que na verdade na caminhonete era no pé. Desliguei.
2: Isso.
19: Teto solar aberto.
2: Abre.
19: E aí fica aquele friozinho na barriga. Você não sabe se você já parte pra cima ou não. E eu falei: você já vai entrar? Ela foi mais ousada do que eu. Eu até posso entrar, ela falou. Mas só se você deixar.
2: Ai, safada!
19: Quando ela falou isso, eu não tive dúvidas. Soltei o cinto de segurança, me aproximei a ela.
2: Isso, chega junto.
19: Com a minha mão direita, eu envolvi o corpo dela, passei pelo outro lado, também soltei o cinto dela. Com a mão envolta em sua nuca, eu puxei os seus lábios contra os meus.
2: Ai, puxa!
19: E aquele beijo como se estivesse descobrindo algo diferente. Aquele beijo como se... Sabe aquele beijo que você fala que tomara que o mundo não acabe agora? Porque eu preciso, sim, sentir esse beijo até o final. Sim. Aquele beijo em que você vai sentindo o calor da pessoa. Aquele beijo que entre aquele tempo que parecia uma eternidade, mas que você não queria largar. Aquele beijo que, pelo cantinho da boca, você se sentia aquele...
2: Isso! Isso! Isso aí!
19: A respiração já ofegante. A minha mão, que já deslizava em seu corpo, tentando descobrir cada curva daquele corpo. E no seu ouvido eu falei: olha, se o mundo acabar agora, eu serei o homem mais feliz. Porque eu tô com a melhor mulher que eu já tive.
2: Que isso, cara?
19: Eu abri dois dedos do vidro para que o vidro não suasse tanto, até porque começou a garoar, o teto solar eu tive que fechar. Desculpa os detalhes, mas...
2: Não, que é isso, é imersão na história.
19: E no rádio, tocava uma música lenta.
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2: Aí, meu amigo, aí acabou.
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19: Aquele beijo depois que foi dado, eu encostei no meu banco e dei uma respirada funda e... Quando eu olho pro lado, ela estava tirando a sua camiseta lentamente. Um sutiã de renda maravilhoso. Sim. A cor que a maioria ama, preto. Eu não tive dúvidas, eu também tirei a minha camiseta.
2: Os comentários dos ouvintes.
19: A minha mão deslizou em seu corpo. E eu senti sim o tanto quanto aquela mulher estava afim de estar ali. dois corpos, um carro, um banco, e não tive dúvidas. Ali nós começamos a se entregar um ao outro.
2: Se entrega, isso.
19: Dois corpos que se fundiram em um só.
2: Funde, funde mesmo.
19: A nossa respiração ofegante às vezes até encobria o volume do rádio. Aquela coisa de está faltando ar, mas eu quero assim. E naquele banco daquela D20, eu nunca mais esqueci o que aconteceu.
2: Ai, fala, conta.
19: Eu senti ela entregue pra mim.
2: Isso, entrega mesmo, entrega tudo.
19: Eu lembro até hoje que a única coisa que incomodava era a maçaneta na minha bunda.
2: E bom, tá aí, contos eróticos do Homem Vinheta. Realmente, a nossa audiência aqui tá excitada com essa história, no sentido de animada, né? Parabéns! Um abraço
19: pro... Se o pessoal quiser comentar, fica à vontade. Mas, gente, são coisas que aconteceram na minha vida.
2: Fica à vontade, gente. Isso aí são histórias que a vida conta, literalmente.
19: Hoje a Débora deve estar acabada, né? A última vez que ela quer, ela tá com 3 filhos, cara. Eu lembro que ela entrou em depressão, aí, vixi, é uma coisa de louco. Débora, um beijo pra você, ela não tá ouvindo.
2: Luciano comentou com a gente aqui, não para que eu tô quase lá. Continua, ele falou, você parou. E ele xingou você. Muito obrigado pelos comentários. Mais comentários aqui da nossa audiência nos contos eróticos do Vinheta.
20: Que a vida conta. Cine Prevê, dos anos 90. Marquinhos de Barueri.
2: Tá, o Marcos lembrou da história dele. Enfim, a gente vai, né? A gente vai.
19: É uma viagem, né,
2: Tadeu? É uma viagem. Só tem um erro na história. Ninguém usava cinto de segurança nessa época. Quem temia pela sua própria vida usava sim, tá? Não vem encontrar furo no roteiro, não, tá?
19: Meu pai era rigoroso, cara. Vixe Maria, se meu pai me pegasse um cinto de segurança...
2: É brincadeira, velho. Brincadeira. Bom dia.
21: Porra, Vinheta, toda essa demora pra dizer que não olhou pro lado e ela tava com a benga balançando pra ti.
2: Não!
21: Porra.
2: Não.
21: Um abraço.
2: Não, Volney, não.
19: Era não, até porque nessa época dava pra descobrir, cara, antes.
2: Hoje em dia,
19: não dá. Os
2: truques da medicina moderna, né?
19: Hoje não dá mais, não.
2: Que doideira, hein?
19: Hoje o cara, se a pessoa não falar, ele só vai descobrir na hora H.
2: Que doideira, cara. Isso pra mim é doideira. Isso pra mim é doideira. Oi, bom dia.
22: Fui num hotel com uma menina. Vou falar pra você. Ela me sugou toda a minha...
2: Tá bom. Sugou a alma dele, né? Sugou a alma. Obrigado, meu querido. Bom dia. Obrigado pela sua participação, pelo seu comentário.
23: Ô, Tadeu, Vinheta, tinha um Passat, cara. Um Passat.
19: Vixe, meu pai já teve.
23: Pra 2000. Dava trabalho nas quermessas, viu? Copiou? Sério, motorista da Rede Veiga por cá. Só na França.
2: Valeu, meu querido, obrigado, tudo de bom pra você, obrigado pela mensagem. Bom, 5h45 agora, pra continuar no clima romântico, que tal um karaokê do Pidoncio? Hein, Pidoncio?
18: Poxa vida, ó, fica à vontade, eu tô aqui quietinho, que eu tava ouvindo aí vocês falando, então eu fico na minha, né,
2: Jair? Você não entendendo nada, né, Pidoncio? Porque você...
18: Eu não entendia
2: você
18: nada.
2: Você não tem esse background,
18: eu,
2: né?
18: Eu fiquei na minha, só ouvindo, que eu sou assim, como diretor, não posso atrapalhar.
2: É, exatamente.
18: Então, assim, ouvinte tá ouvindo, tá curtindo, pra mim tá. Ouvinte falar não quero isso... Não, vamos continuar fazendo.
2: Perfeito. A audiência adorou. Todos ficaram muito animados, viu? Animados. Luciana falou, eu vivi isso, mas com uma bela...
19: Como lembrança. É que eu
2: posso? Lembrança. Ela escreveu outra coisa, mas é...
19: Eu sei, imagina. Ah, isso aí que eu já tive várias.
2: Luciana, um beijo pra você. Pidão, se uma música aí que você gosta em inglês...
18: Eu quando vocês tocaram essa música aí... me lembra muito, eu gosto muito dessas coisas da música antiga. Né? De poder cantar, de poder. O romântico, ele prende mais atenção.
2: Exatamente.
18: Então, se você puder pôr uma antiga aí.
2: Elton John? Você é familiarizado com Elton John?
18: Elton John. Deixa eu ver qual que é.
2: Tem várias aqui: Sacrifice, Nikita.
18: Eu acho que...
19: Não, querido, Nikita.
2: Vamos de Priquita, então?
18: Vamos.
2: Vamos lá, é hora do karaokê do Pidoncio. Continuando esse clima romântico na manhã da Band FM.
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2: Gustavo pergunta, Pinócio é virgem? É virgem.
18: Fingers crossed, she don't know. Parou!
2: Parou aqui, o que, que foi?
18: Se eu não me engano, hoje é dia do Julio Iglesias.
2: Como, hoje é aniversário dele ou é...
18: Acho que é aniversário.
2: Um dia de celebração do Julio?
18: Não, acho que é aniversário, hein?
2: Deixa eu ver, peraí.
18: Vamos fazer Julio?
2: Aniversário Julio Iglesias. Aniversário.
18: Mas tava bom, Nikita,
2: pô. Julio Iglesias. Não, deixa... Não questiona o artista. Iglesias.
18: Se o ouvinte tiver uma sugestão também, a gente fica à vontade aqui. Vamos lá.
2: É hoje, aniversário do Julio Iglesias.
18: Vai, tá vendo?
2: É agora. Vamos de Crazy?
18: Vamos
2: lá, Crazy. É, parabéns, Julio Iglesias, pelo seu aniversário.
0: A Silvinha está aqui do Quer Namorar Comigo. E nós vamos ver se a amizade... Não, todo mundo binóculo. Né?
18: É.
0: Aí todo mundo binóculo, todos se olhando. Vamos lá.
18: Crazy.
0: Pelo amor de Deus, cara.
18: Waze?
2: Waze?
18: Você não sabia que é homenagem? I still
0: pelo amor de Deus, cara.
2: Deixa ele cantar.
18: Quer cantar você?
2: Desce, não canta.
18: You start feeling the rain. Aí, eu gosto assim, ó.
0: Pelo amor de Deus, cara.
18: Onde?
2: Onde?
18: É, porque o Waze ele ensina.
0: É amizade ou namoro?
18: Crazy.
2: Waze.
0: Ah, meu, para, vai, chega.
2: Tá aí. Karaokê do Pidoncio, homenageando o Julio Iglesias e o Waze ao mesmo tempo.
18: É só uma pequena homenagem, né?
2: Parabéns, ainda bem que é pequena.
0: Graças a Deus, velho.

0: isso aqui?
1: Isso aqui é uma porcaria.
2: Porcaria não, hein?
1: Porcaria não,
0: hein? Não, hein?
1: Porcaria. Isso aqui é uma porcaria.
0: Não. Meba, bibuba.
2: Desculpa. Fiquei com saudade do Quem Quer Pão.
3: Hora do cafezinho do Band Bom Dia, gente!
2: Oba!
0: Oba!
2: Ao contrário do café da manhã da Xuxa, não tem fruta, não tem pães
0: tem
2: variados.
0: Nada, véio, tem nada.
2: Só tem café.
0: Só café.
2: Tem
0: o café, olha lá.
2: Café puro hoje, tá? É, mensagens que chegam pra gente aqui.
0: Bora.
2: O Giovanni lembra que o Julio Iglesias cantava com a mão na barriga, parecia que ele tava constipado, né? Ele cantava assim, né?
3: Não, mas ninguém sabe isso aí, eu vou contar o segredo.
2: Conta
3: o segredo. Era uma hérnia que ele tinha que ficava saindo pra fora.
2: Ah, credo!
4: Idosa, homem vinheta, cadê? Quero café. Oh, Alex do Mato Grosso,
0: tô, querido.
4: Mato Grosso.
2: Opa!
4: Puxa do Calcário aqui, do Rio Branco do Acre.
2: Valeu, alô, Rio Branco do Acre. Um abraço pra você, meu
5: bom
2: querido.
5: Bom dia, Tadeu. Bom dia, Pidonço. Bom dia, homem
0: vinheta. Ô, querida.
5: Hoje é minha folga, mas eu já tô indo ao médico, porque tenho consulta médica hoje, graças a Deus,
0: amém,
5: pra cuidar da saúde, que da vida todo mundo cuida.
0: Claro.
5: Então eu quero café, um beijo, Ana Célia.
2: Ana Célia, boa consulta pra você.
0: Boa consulta, viu, querida. Lembra se foi exame de sangue, toma um suquinho depois, hein?
2: Isso. Bom dia.
6: Tadeu, vinheta, manda um cafezinho quentinho com um pãozinho pra nós aqui nessa madrugada gelada. Pose.
0: Pose.
6: Da Rede Vega, amada.
2: Bom dia, cafezinho pra você, meu querido.
7: Fala, Tadeu, vinheta, pidonça.
3: Fala.
7: Aqui, taxista.
0: Oi, querido.
7: Manda um cafezinho aí pra esquentar, tá frio.
3: Lógico.
7: Ótimo dia pra todos.
2: Ana Célia, boa consulta. Valeu, meu querido, bom
0: obrigado
2: dia.
0: Obrigado,
2: tudo véio de bom.
8: Bom dia, Tadeu. Bom dia, vinheta.
0: Dia.
8: No cafezinho aqui pra nós, hein? Já tô passando aí pra pegar, hein? Tô subindo aí a Giovanni Gronk aqui, já tô chegando na Band.
2: Demorou.
8: É o Gustavo aqui de Tapsirica da Serra.
2: Trânsito já na Giovanni ou Gustavo?
0: Traz o pão de queijo. Você
2: traz o pão de queijo pra gente, tá bom? Tudo de bom.
0: Obrigado.
9: Obrigado, senhor.
2: Final em mais uma edição de Band Bom Dia. Segue a gente nas redes sociais.
0: Segue, vamos seguir.
2: Sou o Tadeu no Instagram.
0: Repete.
2: Sou o Tadeu no Insta.
0: E arroba Emerson Franca Oficial.
2: Muito bem. Segundo o Gustavo, sem trânsito na Giovanni. Um abraço pra você, Gustavo, pra quem tá na Giovanni Gronk.
3: Aproveita aí então agora.
2: Um forte abraço pra você.
3: Ó, o pessoal que quer sair de casa, tal, que precisa sair de casa lá por umas 10, 11 horas, aproveita agora, viu?
0: Eu já saio agora.
2: Talvez dê tempo de chegar ao compromisso.
0: É.
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14: 3 para 6, agora a hora do ronco tá chegando, hein?

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9: Bom dia, são 6 horas em ponto, gente. 6 em ponto, hora de Brasília. Maravilhosa manhã de quarta-feira, metadinha da semana já. O alto do cume, hein? E você com a gente aqui na
10: Chegamos
9: hora do
10: no ponto. Alto.
9: Vamos falar as besteiras, dar as risadas também, começar Bora. O dia mais leve. Vambora.
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9: É isso aí, Pidon.

0: Vinheta.
1: Bom dia!
0: Bom dia, Fidôncio!
2: Bom dia, gente!
0: Muito bom dia, senhor Pedro Luiz Ronco!
3: Muito bom dia, Tadeu! 6:01, hoje é quarta-feira, 23 de setembro de 2026.
0: Hoje, seu Pedro, é dia do combate ao estresse. A gente sabe que a vida moderna tem estressado bastante gente, né, seu Pedro? Só que às vezes a gente tem hobbies, né? Algumas coisas que a gente usa...

0: que se estressa?
1: Muito.
0: Uma viagem.
2: Um futebol com os amigos?
1: Não,
2: um
1: desde churrasco. Que não seja no Campeonato Brasileiro.
2: Enfim, você vai contar pra gente aqui o que, que você usa pra combater o seu estresse.
0: É isso, Pedro. Aí.
1: É isso?
2: É isso.
1: Posso Fechou? Falar? Começou?
2: Pode falar, seu Pedro.
1: Então começou.
2: Vambora!
3: É inevitável. Você pode entrar

0: Band FM, Murilo Ruf, saudade estranha aqui na hora do Ronk, 6h03. Hoje é dia do combate ao estresse. O que, que você usa pra combater o seu estresse, hein?
1: Qual é?
0: Às vezes um fim de semana em família.
1: Pode ser.
0: Às vezes você vai curtir a casa do seu amigo no interior.
1: Então, né? Tem muita gente folgada.
0: Tem muita...
2: Como é que é?
0: 11 999 91 9197. Palavra-chave qualquer, Pidão, senhor.
3: Bom, estresse.
0: Estresse.
3: Nada melhor do que calma.
0: É isso, calma.
3: Calma.
0: Estresse, manda estresse. Ah, não é calma?
3: Não, calma, é.
0: Ah, tá, achei que era estresse.
3: É que pro estresse eu calma.
0: Entendi, calma. 11 999 91 9197, calma, manda aí e conta pro Ronco hoje.
3: Não é estresse, é calma.
0: O que, que você usa pra combater o seu estresse? Calma aí, psh, calma.
3: É, tem que ter calma, tá,
4: gente? Baiano, Barata, Joãozinho.
5: Aeromoça. Médico, mendigo, namorado, padre, papagaio, pastor, português,
4: religião, profissão,
1: casal,
3: casal, marido, mulher, acordaram, marido olhou pra esposa e falou, tô tão velho, tô feio, sabe, triste, gordo, amor, olhou pra ela e falou, precisava de um elogio. Sua visão tá boa, hein?
0: Sacanagem.

0: Band FM, Bruno e Marrone dormir na praça. Aqui na hora do
1: situação,
0: rock.
1: Hein? Situação do sujeito, hein?
2: Que é, mas tá, faz parte, isso aí é evolução.
0: Amor,
2: depois...
0: O amor faz isso, né?
2: É, você não pode praça, acostumar, né?
3: Lá. Mesmo banco, as mesmas flores, o mesmo jardim.
0: Alô! Não, não, não. Então vamos, vamos ao WhatsApp, então, seu Pedro.
3: Pode ser.
0: Qual é a pergunta hoje?
3: É o que você faz para combater o estresse?
0: É isso, conta pra gente aqui.
4: Bom dia, bom dia, bom dia!
3: Bom dia.
4: Senhor Ronco,
3: pois não.
4: O que faz eu tirar meu estresse é ligar meu videogame e esquecer do mundo. Faço que nem o Tadeu, esqueço.
1: É isso aí.
0: Vambora, dane-se o mundo.
3: É. Eu tenho... Dá um palpite sobre vocês.
0: Que palpite?
3: Vocês não se casam.
0: Não, não, não, não, não, não.
3: Que? Fica juntinho.
0: Não, eu não
3: no
0: vou.
3: No mesmo sofá.
0: Eu dividi meu videogame
3: de mão dada.
0: Não, não, não, não, não.
1: É, ele vai querer jogar também, né, Tadeu?
0: É só meu.

0: Band FM, Paula Fernandes, um ser amor aqui na Hora do Ronco, 6h12 agora, seu Pedro. Hoje é dia do combate ao estresse, hein?
1: O que você faz para combater o estresse? Para ficar aliviado, contente, feliz, sossegado? 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
0: Sabe o que combate o estresse da Camila? É quando ela liga pro ouvinte, o ouvinte atender.
2: É.
0: Se não atende, ela fica estressada, viu?
1: Não, não é que ela fica estressada, ela xinga.
2: Ela é brava, viu?
0: Oh. Pensão Caviúde, né? Pensão Dona Cássia. 11999919197, palavra-chave qualquer.
2: Calma!
0: Calma!
2: Calma!
0: Manda calma pra gente aqui e vem falar ao vivo o que você usa pra combater o seu estresse.
3: É isso!
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9: Oi.
10: Ei.
11: Ei.
10: Rádio do seu jeito, 6h20, agora seu Pedro, e hoje é dia de combater o estresse, né?
11: Vamos combater?
10: Vamos!
11: Alô?
12: Alô?
11: Bom dia!
12: Bom dia!
11: Quem é?
12: É o Fábio de Mogi das Cruzes.
11: É quem? Fábio, é isso?
12: É, Mogi das Cruzes.
11: Certo.
10: Isso.
11: E o que você faz pra combater o estresse?
12: Eu jogo Pokémon Go.
10: Você joga o quê?
12: Pokémon Go.
10: Pokémon. Pokémon Go! Você lembra daquela febre que o pessoal caçando Pokémon na rua com o celular?
11: Sim.
10: Ainda existe esse jogo.
11: Não.
10: É, existe.
11: Ah, ele... então vou baixar.
10: Ele tá jogando ainda aí, ó. Pokémon Go, que beleza.
11: Como que é esse jogo?
12: Ah, você começa a andar, pega o Pokémon, joga Pokémon,
10: isso.
12: Vira Pokémon. É. Defende ginásio,
10: defende
12: raid.
10: Ah, que legal. Raid, ah, isso é. Aí, é isso aí. Você tem um pouco, você tem um Pikachu?
12: Tenho ele com vários temas.
13: Oita, boné, Pikachu. Tudo.
11: Quantos anos você tem?
12: 45.
11: E não cresceu ainda, pô? Vai trabalhar.
10: Pô, eu vou baixar, tem mesmo, cara.
11: E tem, ainda tem.
10: Vou baixar,
11: tem.
10: Eu vou lá, peraí, quer ver?
11: Vamos na rua caçar Pokémon.
10: Bora, bora.

0: Band FM, Luan Santana, Jorge Matheus, Sofazinho Ronco tá aqui fofocando com Paulo Gomes, que está com a gente hoje aqui no estúdio da Band FM, essa semana do rádio aí.
1: Bom dia.
2: Bom dia, Paulo.
0: Celebrando com os nossos companheiros.
3: Cara, é só pra manter o padrão do programa, eu cheguei atrasado, né, Pedro?
2: Aí você honrou,
4: O Pinda. Vulgo Paulo Gomes.
0: O Thiago.
4: Também Thiago.
3: Pode Polinari. Ser, chama do que quiser. Você não chama de filha.
4: Filha da. Ele foi produtor da Hora do Ronco.
3: Fui mesmo.
0: Isso é verdade, isso é verdade.
4: Olha. Que anos foi isso, Pinda?
3: Puxa vida, 2006, 2007, até os 5 anos, Ronco. Foi ali de 2007 até 2012,
0: eu acho. É isso aí.
4: Começou faz uns 20 anos.
0: Depois a vida, graças a Deus, seguiu adiante.
1: Ele conseguiu algo melhor.
4: Posso falar? O maior cagão que tinha na rádio. Sabe por quê? Vou explicar.
0: Por quê?
4: Porque eu falo, final de semana eu vou viajar. Então... Prepare aí os melhores momentos que eu não vou vir na sexta. Oh, será que o Murilo vai deixar? Depois ele vai dar bronca em mim. Ai, se catar.
3: É nervoso, Pedro. Se eu perguntava.
0: Como é besta. Oh, bom, enfim, seja bem-vindo.
4: Emprego.
0: Paulo Gomes, seja bem-vindo aqui na Hora do Ronco.
3: Cara, que saudade de vocês. Só isso que
0: eu te digo. A gente gosta assim, com falsidade.
2: A gente gosta. Gosta que é com falsidade.
0: Essa hora, nesse frio. 6h25 agora. Hoje, seu Pedro, estamos combatendo o estresse, hein?
4: O que você faz pra combater o estresse? Conta na Band FM na Hora do Ronco.
5: Bom dia, meninos. Aqui é Márcia Fernandes. Falando diretamente de Salvador, Bahia. O que acaba com o meu estresse é abrir a minha janela e olhar o mar. Eu não preciso nem de terapia. Eita, coisa linda. Bom dia pra vocês.
0: Aí é coisa boa.
1: Aí é certeza, aí é.
4: Abre a janela, formosa mulher.
0: O Pinda tá indo embora. Volta aqui, Pinda.
2: Não, Pinda, volta. Não, Pinda. Ele vai parar, pera. Abre a janela.

0: Band FM, Leandro e Leonardo. Doce Mistério aqui na Hora do Ronco, 6h29. Chegamos àquele momento que a gente vai roubar a notícia do Estação Band FM.
1: E agora?
2: Cara, que absurdo isso.
0: Desculpa, mas é que a gente não tem produção.
1: Isso é um absurdo.
0: Volta a ser produtor aqui da Hora do Ronco.
3: Agora. Você viu o susto que ele levou?
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5: Começa o Aqui a Bola, o Mundo Cão na Carrocinha da Vida. Um banquinho simples acoplado manualmente à curvatura do vaso sanitário virou uma opção à venda na internet para quem quer se cuidar até na hora do número 2.
0: Trata-se de um apoio elevatório onde, ao se sentar no vaso, a pessoa apoia os pés e fica na posição considerada correta pelos médicos na hora de evacuar.
5: Segundo os especialistas, a maneira como nós sentamos na privada, apesar de ser mais confortável, é prejudicial para a evacuação. Cagar. Segundo eles, o jeito correto é se sentar numa posição que lembra o agachamento.
0: Deste modo, o esfíncter, né? O olho de tandera não é tão pressionado e o ato é mais rápido e mais fácil. O tal banquinho proporciona que o corpo fique nesta posição, melhorando a postura. Na internet, é possível encontrar o produto desde R$ 35 até R$ 220. Alguns vêm decorados com marcas para os pés emborrachadas. Já outros são apenas um apoio branco elevado.
5: Ainda hoje, feliz e a previsão do tempo e piriri, pororó. Mas agora, os comentários é de Pedro Luiz Ronco.
6: Por favor, doutor Pedro Luiz Ronco, que eu preciso dar uma receita boa.
0: Por gentileza.
6: Cague certo.
0: Todo mundo, hein?
1: É isso.
0: Que situação, hein, Paulo Gomes?
1: Que medo, hein? Olha onde você veio se meter.

0: dia, Fêmea Henrique, Juliano, amor dos outros, aqui na Hora do Ronco, 6h34. Paulo Gomes, o que você usa pra combater o seu estresse?
1: É, o que você usa pra combater o seu estresse?
0: É dia do combate ao estresse.
2: Cara, sabe o que eu faço com o teu estresse? Eu vou beber, cara.
1: Marcia, você cuida de bebê,
2: querido.
1: É. Não, ele vai beber cachaça.
0: Enche a cara.
3: Eu tenho que fazer uma pergunta.
0: Fala,
3: pergunta. Você não parou ainda?
2: Não, eu diminuí, Pedro. Quase parando. Tá, Deus sabe, eu não, já fui bom nisso.
0: Tá praticamente um padre, o Paulo Gomes. É. Porque ele não
1: tá parecendo mesmo, careca, gordinho.
0: Para!
3: Olha, sacanagem. Não é pra ser cagueta, mas ele teve uma época, quando ele trabalhava aqui com a gente, ele tomava um engradado de cerveja.
0: Hoje não toma nenhum em 2 anos.
2: Não, se eu tomar um engradado, eu chamo o SAMU.
0: Hoje a gente quer combater o estresse, a palavra-chave qual que é, Pidoncio?
1: Calma!
0: Calma! 11 99991-9197, manda calma e conta o que você usa pra combater o seu estresse.
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29: Oi!
30: Band FM, a sua rádio do seu jeito. Esta é a Hora do Ronco, senhor Pedro Luiz Ronco. Hoje a gente está falando aqui sobre combater o estresse. Conte pra gente aqui. Aparentemente caiu a ligação aqui.
31: O que faz?
32: Pega ali, ó. Pega ali.
31: Pega lá.
32: Caiu.
31: Vai me deixar estressado, hein?
30: Não, calma, gente. Não deixa o Ronco estressado.
32: Hoje não, calma.
30: Atenda a ligação. Atende aí. Não tô conseguindo dormir.
33: Alô.
34: Alô.
31: Bom dia.
34: Bom dia.
31: Quem é?
34: É o professor Adroaldo.
31: Ô, oh, Adroaldo, muito bem.
34: De São Roque.
31: Certo.
34: Corintiano roxo.
31: É nome? Coitado de nós, Adroaldo.
34: Oi. Quem é você pra você falar?
32: É engraçado.
31: Ai, vixe.
32: Toma, porque realmente, pá, falou tudo.
31: Chupa.
32: Pidonça é um grande nome.
31: Ah, mas Adroaldo, né? Professor Adroaldo, o que você faz para combater o estresse?
34: Então, vou mandar um abraço aí pra galera primeiro, gente boa que eu fico escutando todo dia.
31: Obrigado.
34: E às vezes eu venho pra escola e eu queria pedir, ao invés de café, pinga.
31: Pinga.
34: Pra aguentar essa.
31: Vamos anotar aqui. Anota aí.
34: Então, um abraço aí pro Pidoncinho.
32: Ô, filho da mãe, abraço.
34: O Jadeu.
31: Valeu.
34: O Homem Vinheta.
31: Um abraço, meu querido.
32: Valeu.
34: Então, eu gosto de sair com meus carrinhos antigos.
31: Carrinho antigo? Pra...
34: É, carrinho zeinho, né? E eu vou pra Bento Gonçalves de Puma, imagina, eu e a patroa.
31: Ai, que legal.
34: Porque entra água até... É, conversível.
31: Aventura. Bento Gonçalves, no Rio Grande do Sul?
34: Isso, de São Roque a Bento. Bora.
31: Caramba! Quantas horas dá?
34: Eu nem sei, só sei que nós vamos parando, né? Porque vai quebrando geralmente os carros, né?
31: Legal,
32: que delícia.
31: Puma. A pé iria mais rápido,
0: não
31: iria?
0: Não, não.
32: Ah, mas não tem graça, né?
0: Ele não vai chegar.

0: Band FM, Rick e Renner. Cara de pau. Hoje, saudade do Rick.
1: Saudade,
0: né?
1: Já, né?
0: É, pois é. Um abraço pra família aí.
1: Os fãs, amigos. Os fãs,
0: poxa vida, gente. Nossas condolências aí.
1: Verdade.
0: A toda a família aí, esse trágico acidente aí, né? Agora são 6h49, gente. Ô, Vinhetão, hora do
1: primeira aula do inglês pra vocês.
0: Com o professor Pidoncio Pidunga da Silva.
2: Você é bom mesmo? Alunos, peraí, educação primeiro. Alunos, dá bom dia pro tio. O tio Arara, o tio Arara. A minha pergunta é, meu querido Paulo Gomes Pinda Thiago. Como é que tá o seu inglês? Como é que você trabalha isso com hoje em dia na sua rotina?
3: Ó, o meu inglês, ele não anda indo pra academia, tá fraquinho.
2: Fraquinho? É. Vamos dar uma bombada nele? Bora! Lá ele!
0: Muito bem, vamos lá, Tite Epidócio. Dá tempo de fazer uma chamadinha rápida aqui.
2: Vamos fazer a chamada?
0: 11 99991 9197. Mande aqui o seu presente, professor Pidoncio. Nosso professor vai ter o prazer de colocar o carimbinho de sorriso feliz, né?
2: Isso.
0: Muito bem, bom dia. Oi. Não deu pra ouvir, gente. Bom dia.
4: Bom dia, Tite Epidócio.
2: Bom dia.
4: Miguel de Mauá aqui. Present.
2: Ok. Presente. Carimbo na caderneta.
4: Bom dia, professor Pidoncio.
2: Bom dia, linda.
4: Vanessa aqui de São José do Rio Pardo.
2: Oh, meu Deus do céu. Presente pra ela.
5: Bom dia, Tite Epidócio. Marimi is Kiki de Mi.
2: Ó. Kaique de Mauá.
0: Kaique de Mi, que beleza.
4: Bom dia, Tite Epidócio.
2: Bom dia.
4: Presente. Rose de Campinas.
2: Ô, minha linda. Presente pra você.
6: Bom dia, Tite Epidócio. Aqui é a Valentina Samuel de Rio Preto.
2: Ai, a Valentininha, gente. Sua linda, ó. Presente pra ela.
5: Presente, professor Pidoncio Felipe de São Bernardo de Quimpi.
2: Só um minutinho. Bom dia, Nelson. Bom dia, queridão.
5: Bom dia, Nelson. Bom dia.
7: Good morning, teacher Pidoncio. My name is Fabiano, de Bragança Paulista.
0: Valeu, meu querido. Bom dia.
8: Bom dia, Ronco. Bom dia, bom Ronco. Dia. Tô falando aqui da Bahia, Vitória da Conquista.
0: Presente pra ele também, certo? Muito bem.
2: Bom Tite dia. Pidoncio. Bom dia a todos. Presente. Obrigado pelo carrinho.
0: Vamos pra aula, então.
1: Cara, é um programa internacional mesmo. Impressionante, hein, Pidoncio?
2: É, o meu querido Arara, o que que acontece? As pessoas estão sedentas pra aprender e não tem um curso desse grátis, não, né?
1: Isso é mesmo.
2: Só Band. Falei tudo, não falei?
1: Isso aí, agora você mostrou resiliência, hein? Eu não sei o que significa isso, eu falei isso.
2: Eu sei, papai do céu me abençoou.
0: Não coloca Deus no meio disso aí, não.
2: Então vamos lá.
0: Vamos lá. Como é que fica Paulo Gomes em inglês mesmo?
2: Pili Gimes.
0: Pili Gimes quer saber o significado da palavra name. Não, não caçoe dele, que ele acabou de entrar na aula.
1: Eu aqui, não sei.
0: Não sabe o que significa name.
2: Eu não sei. Calma, calma. Ô, idiota.
1: Pera aí, não fala assim dele.
0: Não fala assim
2: dele. Eu ontem, tava até saindo da rádio aqui, encontrei com eles. Aí, a Michele.
0: Tá.
2: Michele, eu fui apresentar um amigo pra ela. Ela não sabia quem era. Aí ela, pô, quem é? Achou ele bonito, né?
0: Tá, tá.
2: Falei, quer saber? Vou unir esses dois.
0: Boa.
2: Aí ela, quem que é a Michele? Eu chamo ela de mim, né?
0: Uhum.
2: Eu falei, é o Neymi. Meu amigo Ney, eu apresentei.
0: Que situação, hein, Paulo Gomes? Ô, meu querido, Neymi quer dizer não.
1: Ela vai tomar
2: banho. Ele gostou. É a porra do Ney.
1: É Neymi?
2: É Neymi.
0: Como vocês são bestas?

0: de pertinho.
1: Ele sempre fala isso, é engraçado. Pô, já entendemos já. Peraí.
2: Pergunta hoje, Ron, qual que é?
0: É aquela que você falou.
1: Puta, não.
2: O que é que você usa pra combater o estresse?
3: Bom dia, bom dia.
0: Bom
3: seu
0: dia.
3: Ronco, cadê o Pidonce, vinheta?
4: Dia.
3: Cara, eu sou motorista de aplicativo.
4: Sim.
3: E aí o que eu faço pra tirar meu estresse do dia? Quando eu chego em casa, eu ligo meu PlayStation.
2: Ah lá, cadê o?
3: Aí eu entro lá, jogo o GTA V.
4: GTA V, legal.
3: Enquanto não sai o 6.
4: Vai sair o 6 hoje.
3: Aí eu pego e saio atropelando todo mundo, mano. Atropelo as pessoas, atropelo o motoqueiro, bato nos carros.
4: Que isso?
3: Aí eu fico bonzinho. Valeu, abraço.
4: Dá pra fazer isso. Olha, no jogo, é legal pra desestressar.
0: Vou falar uma coisa, em 2030 a população do Brasil vai diminuir bastante.
4: Por que, seu Pedro?
0: Os caras ficam jogando, ninguém bimba mais.
1: Verdade. Não é, gente. O que é bimbar? O que é bimbar? O que é bimbar?

0: Band FM, o Pixote, você não sabe voltar, mas voltaremos, seu Pedro, em 25 minutos, porque agora vamos ter que fazer aquela pausa.
1: Eu posso ir embora?
0: Não, você vai ter que ficar aqui.
2: É melhor você ficar.
0: É melhor você
2: ficar. O castigo tem que ser completo.
0: Por favor, é completinho.
3: Vai ficar até as 9.
1: Até as 9, queridão.
0: E hoje a pergunta qual que é, Ronco?
3: O que você faz para combater o estresse? É a nossa pergunta de hoje.
0: É isso, a palavra-chave qual que é, Pidão, senhor?
1: Calma!
0: Calma, manda calma aqui pra gente. 11 99991-9197. A hora do Ronco continua na internet, né? Isso. Bandfm.com.br, no aplicativo Band Play, tem umas groselhas véia. Às vezes até da época do Paulo Gomes,
1: pode,
0: né?
1: Pode ser sim, claro.
0: Pode ser que tenha.
1: Imagina,
0: lá no baú do Ronco.
1: Esse programa é tão atualizado, como coisa velha.
0: E a volta dessa música também, ó. Na madrugada. Zezé, ó. Irmão da Lua, amigo das estrelas. 25 minutinhos. Não vai embora.

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11: Vagabundo.
12: Médium.
13: Acho que é mais isso, viu, Ronco?
11: Eu sei.
13: Vagabundo.
11: Celebrando a semana do rádio aí, seu Pedro. E hoje a pergunta qual que é?
14: É estresse. O que faz você terminar o estresse? Alô?
15: Alô?
14: Bom dia.
15: Bom dia.
14: Quem é?
15: É o Scooby-Doo de Guarulhos.
11: Olha aí, ó.
14: Scooby-Doo, muito bem.
15: Oh, Scooby. Bom dia, Pedrão.
14: Bom dia.
15: Satisfação falar com você. Já liguei duas vezes aí, a primeira vez falando com você.
14: Legal. E
15: você
14: o que?
15: Tá de férias, né?
11: Ih, olha, chamou. Ai, ai, ai, chamou ai, de. Ai, olha, nossa, velho.
14: É de férias, né? Eu vou falar pra sair com quem? Não, não vou.
11: É isso, Pedro.
14: Oi, Scooby-Doo.
15: Vou mandar um abraço pro. Um bom Deixa dia pros falar. Rapazes aí.
14: Tá bom.
11: Bom dia, querido.
15: Bom dia, homem vinheta.
11: Ô, oh, bom dia.
15: Bom dia, Tadeu.
13: Muito bom dia.
15: Bom dia, Pidoncinho.
16: Fala, filho da mãe. Scooby-Doo, cadê você, meu filho?
15: Tô aqui. Bom dia aí pro tio Arara também.
11: Só tem louco.
14: Obrigado pela participação.
13: Não, fala com ele. Pergunta, faz a pergunta.
14: O que te tira o estresse?
15: Ó, o que me tira o estresse? Não tem remédio melhor. Separação. Me separei.
11: Aí, aí você viu?
14: Quanto tempo você ficou casado?
15: 25 anos de casado.
14: E teve coragem de separar, meu?
15: Tive coragem, né? Agora acabou o estresse.
14: Eita.
15: Não tem mais reclamação de comer salgadinho no sofá, né?
11: Aí, roncou.
14: Ninguém mais reclama de ser broxa?
11: Ai, tá vendo?
13: Também tem essa vantagem.
11: Tá vendo?
13: É, aí, 25 anos depois, né?
14: Ah, vamos separar.

0: Band FM, Zezé de Camargo, irmão da Lua, amigo das estrelas, aqui na Hora do Ronco, 7h31. Olha aí, ó.
1: Olha aí, ó.
0: Grande Loratão.
1: Esse aí é do povo, esse aí.
0: Esse é nosso, esse é nosso.
1: Ele já chega gingando lá, ó.
0: Olha! Olha!
2: Bora na vila com a mãe, o Billy também.
0: Ô, mãe!
2: Sai da correria.
1: Sou eu.
2: Nunca faz mal pra nenhum cidadão.
1: Sou do bem, malandro do bem, malandro.
0: Malandro do bem.
1: Cedo, bem cedinho.
2: Dia já clareou.
1: Ô, solzão, lá.
2: Dá um beijo na mãe.
1: Pensa, mãe.
2: E sai com seu valor.
1: Vamos que bora.
2: Na vila todo mundo.
1: Simbora.
2: Já conhece o jeitão.
1: É meu jeito. Mas
2: um malandro esperto.
1: Bora.
2: Mas de bom coração.
1: Bora, Tadeu.
2: Se tem
0: grande lorota da Lorotas Corporation Entertainment. Né? Bom dia, você tá
1: bom? Bom dia, eu tô bem, mas se melhorar, melhora, balada.
0: Se melhorar é 100%, se melhorar...
1: Vai opa,
0: se...
1: opa.
0: O que foi?
1: Escutei uma risada.
0: Ah, não!
1: Seu Paulo Gomes!
0: De Paulo...
1: Paulo Gomes!
0: Posso falar?
1: Pode falar. Paulinho, chama ele Paulinho. Intimidade. Paulinho, como é que tá a vida aí, mano? Ele que me arruma uns shows, umas paradas diferentes.
0: Ai, não fala.
1: Tem vários contatos, malandro.
0: Não fala aí.
1: E o Paulo Gomes, ele tem contato com os artistas, viu?
0: É. É por debaixo dos panos.
1: Cala a boca! Fica entre nós.
0: Nem parece que é malandro.
1: Entre nós. Isso aqui é gente da gente, malandro.
0: Você é parceiro, né? Parceiro.
1: É um pouco triste, né? Pouco triste com ele.
0: Por quê?
1: Ué, parou de beber. Parou de beber.
0: Vocês fechavam shows e saía pra comemorar?
1: O quê? After.
0: Tinha um after, né, pra celebrar.
1: Não,
0: né?
1: Saiu esse aqui, tem cada história. Uhum. Ei, ei, oh, pera aí, você vai falar, mas... Pera aí. Ei, vem cá. Lembra da Zefinha Perna Seca?
0: Para, deixa ela lá.
1: Paulo Gomes. É, não, muito louco essa história, é porque é o seguinte, malandro. Ela tava de calça jeans, a gente não tinha visto, né, malandro? E ela tinha uma perninha seca que ela furou no arame farpado e deu tétano. Lembra? Secou a perninha dela? Ela tinha uma perninha fina, mano.
0: Ah, ela era bonitinha, vai, para.
1: Mas e aí, meu? Como é que tá a tua vida, mano?
0: Cara, eu tô bem, cara. Eu tô aí na correria. Deixa eu fazer uma pergunta pra
1: você. Fica à vontade, mano. Ô, Paulinho, cara.
0: Deixa eu falar uma coisa. Você é mentiroso ou não?
1: Saudade
0: não.
1: De você.
0: Você é mentiroso?
1: Não. O pessoal colocou um negócio de lorota, mas isso é papo furado. Inclusive, deixa eu te falar uma coisa. Eu não sei se você que... O negócio dos músicos aí. Eu tenho uns músicos aí, malandro, pra você ouvir.
0: É?
1: Pra colocar na programação, coisa boa. Meu, vocês tocam internacional? Tem... Internacional não.
0: Toca.
1: É?
0: É boa.
1: Já ouviu falar de um rapaz? Era caminhoneiro, hein? Agora tá cantando Elvis Presley.
0: É, desculpa, Paulo Gomes. Ô, Lorota, deixa eu só te falar. É, eu não sei se te avisaram,
1: quem
0: mas o Elvis, ele morreu.
1: Mentira, não pode ser.
0: Morreu
1: do quê?
0: Tá inteiro. Eu esqueci do que ele morreu, mas morreu gordo, inchado.
1: Ixi, ainda bem que você parou de beber esse rosa, hein? Ei, Paulinho, você dá um abraço aqui, vai.
0: Fica aí, Paulinho, demais, Paulo. Lembra daquele...
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0: Band FM Natan com o Zé Vaqueiro. Aproveita que eu tô obrigado aqui na Hora do Ronco. 7h36 agora, gente. Bom dia.
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2: Olha, eu fico muito feliz que a Hora do Ronco tem uma grande audiência de crianças.
3: Oi, mesmo.
2: 10, 12, 14. Pidonce pode falar melhor que eu.
4: Ah, tem muito.
2: Muita criança. Então, eu vou fazer uma coisa que vou deixar as crianças encantadas. Vocês podem não saber, mas eu sei a verdadeira história do Chapeuzinho Vermelho.
0: É o quê?
4: Ai, seu Pedro.
2: Posso contar a verdadeira história do Chapeuzinho Vermelho?
3: Não, por favor. Vamos com trilha e tudo agora.
0: Vamos lá.
3: Peraí, eu vou fazer a abertura. Posso fazer a abertura?
0: Peraí.
3: Vamos lá. Peraí, só um minutinho.
0: Peraí.
3: Tadeu tá preparando.
0: Vamos lá. Peraí. Vamos lá. É hora, então, da historinha com o Pedro Luiz Ronco, é isso?
3: É isso. Vamos lá, vai.
0: Vamos ver a historinha. Peraí. Locutor, por gentileza, pode falar.
5: Era uma vez, em uma floresta encantada...
0: Ah, não, é encantado. Isso aqui é amaldiçoado, né?
3: Não, isso aí é da Branca de Neve, pô. Vai de novo.
0: Peraí, volta.
2: Não.
5: Era uma vez em uma floresta encantada.
2: Chapeuzinho Vermelho, uma jovem, morava na cidade, mas tinha a vovozinha que morava numa floresta. Ela estava muito velhinha. E Chapeuzinho Vermelho, todos os dias, ia levar comidinha para vovó. E ia pela floresta cantando. Pela estrada fora eu vou, tô sozinha. Vou levar esses doces para a vovozinha. De repente, Chapeuzinho vê um arbusto se mexer. Ela pega, abre os arbustos. Quem tava lá?
0: Quem?
2: O Lobo Mau. Ela: ai, Lobo Mau, que susto! Lobo Mau, por que esses olhos tão grandes?
6: É pra te enxergar, Chapeuzinho.
2: Ah, eu vou pra casa da vovozinha. Dia seguinte, lá vai vovozinha pela estrada. O que ela cantava?
0: O quê?
2: Pela estrada fora, eu vou tão sozinho. Vou levar esses doces para a vovó. De repente ela vê o quê? No meio da estrada?
3: Quem?
2: O arbusto se mexeu.
3: Ai, o arbusto.
2: Ele abre os arbustos. Quem tava lá?
0: Quem?
2: Lobo Mau. Ai, Lobo Mau, que susto.
3: Lobo Mau.
2: Lobo Mau, por que esse nariz tão grande?
6: É pra te cheirar melhor, Chapeuzinho.
2: Ah, e continuou. Pela estrada fora, eu vou. E é o seguinte, lá vai ela com a cestinha e tal. Andando pela estrada, na floresta.
3: Era longe.
2: Pela estrada fora, eu vou sozinha. Levantando para a vovozinha. De repente ela vê o quê?
0: O quê?
2: O arbusto se mexer.
3: Oxi.
2: Ela abre o arbusto. Lobo Mau! Lobo Mau, por que essa orelha é tão grande?
6: É pra melhor te escutar, Chapeuzinho.
2: Ah, tá bom, Lobo Mau. Deixa eu ir pra casa da vovó.
3: Ó, vovó.
2: Dia seguinte, quem tava andando pela estrada fora?
3: Na floresta. Quem?
2: Chapeuzinho Vermelho. E o que ela cantava?
0: O quê?
2: Pela estrada fora, eu vou sozinha. De repente ela vê o quê?
0: O quê?
2: O arbusto se mexer.
3: Sua vida, meu Deus do céu.
2: Ela abre o arbusto. Quem tava lá?
0: Quem?
2: Lobo Mau.
3: O Lazarino.
2: Nossa, Lobo Mau, que susto. Lobo Mau.
6: Sim, Chapeuzinho.
2: Por que essa boca tão grande, Lobo Mau?
6: É pra te mandar pro meio do inferno. Deixa eu cagar.
3: Você é chata do cara. Olha aí, crianças.
0: Me deixa em paz aqui.
7: Pode cagar o coitado.

0: de entrar.
1: Band FM, Marília Mendonça, alô porteiro, na hora do ronco, 7h43, seu Pedro, hoje dia do combate ao estresse.
2: Isso,
1: hein?
2: O que que tira o seu estresse? Conta aqui na Band FM, na hora do ronco.
1: Palavra-chave qualquer, Pidão, senhor.
3: É calma.
1: Manda calma, 11999919197.
3: Calma.
1: Paulo Gomes está calmo aqui.
3: Calma.
4: Calma, calma, meu.
1: Não saia daí, já já tem muito mais músicas aqui na Band FM. 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
31: A sua rádio do seu jeito, 9 para as 8. Agora, seu Pedro, hoje estamos combatendo o estresse, né?
32: É bom.
31: Ah, sim, sim.
32: Muito bem.
31: Vamos já manter a calma, né?
32: Por favor.
31: Estão perguntando aqui. Tem gente que conhece, tem gente que não conhece. Quem é esse rapaz que tá aqui?
32: É o Paulo Gomes, ele apresenta o Estação Band FM junto com Robson... É tanta gente que eu já esqueci. Robson Ramos, tem a Ana Maria Brisa, o Mano.
31: Salles,
32: tem o Rafael, o Pedro Rafael.
31: O Pedro Rafael. O Pedro Rafael teve aqui ontem?
32: Teve aqui ontem. Teve.
31: Ele atrapalhou o programa, ajudou muito.
32: O trecho da Bíblia,
31: o nosso meninão.
32: É. Quase igual a você.
31: Chega, já enrolamos, vamos lá.
32: Vai, seu Pedro.
33: Alô?
32: Alô? Bom dia.
33: Bom dia.
32: Quem é você?
33: Eu sou Felipe, do Itaim Paulista, motorista de aplicativo.
32: Muito bem, Zona Leste. E, Felipe, o que te tira o estresse?
33: Posso dar um bom dia para os meninos?
32: Pode, Felipe.
33: Bom dia, Jadeu.
32: Bom dia.
33: Bom dia, homem vinheta.
32: Ô, querido, um ótimo dia para você.
33: Cadê meu professor preferido?
34: Aqui, a sua tenigra.
33: Your English is perfect.
34: Yes, man, go down now. You're going to find gonorrhea.
32: Gonorreia?
34: Não.
32: Eu ouvi. Eu ouvi.
34: Au!
32: Vamos lá, vai.
31: Se merece, roncou.
32: Eu vou direto pro céu. O que te tira o estresse, Felipe?
33: Eu pratico jiu-jitsu há 9 anos. E aí, pra tirar o estresse, eu vou lá apanhar, né?
32: Apanhar é. Pô, você é faixa branca?
33: Não, sou faixa roxa, mas os brancos tá demais, não tá puro não.
32: Quantos anos você tem?
33: 32.
1: Vou te falar uma coisa. Eu com 26 já era faixa preta.
5: Mentira. Ah, é? Qual a categoria? O que você lutava?
8: Ai! Susto do cacete! Ronco!
31: Ele assustava a casa com 3 quartos.
5: Meu Deus!
9: Existe uma teoria que se chama 90-10, onde uma pessoa tem 90% daquilo que você procura em alguém. Só que você foca naqueles 10% que falta. Aí você sai pra rua, se aventura, e realmente você encontra aqueles 10%. Mas não se deu conta que perdeu os 90%.

0: você.
1: Band FM Maiara e Maraísa 9010 aqui na Hora do Ronco. 4 pras 8 agora. Vamos girar, ô Pidoncio? Girou aqui.
2: Mas eu tô barata, batendo um papo com os meninos aqui.
1: Agora não é hora de papear. É hora de contar piada.
3: Mendigo, namorado, padre, papagaio, pastor, português,
1: religião. Qual o tema que vai cair, viu?
4: Dá um sorteio.
5: Ele não vai saber. Ele não vai saber.
4: Nome de filme.
1: Oba!
5: Não vai saber.
1: Não vai saber.
5: Ele não é tão bom assim, não.
2: Não, mas então, agora, ô meu querido Paulo Gomes, não é eu. Agora vocês têm que acertar. Que é nome de filme.
1: Presta atenção.
2: Puxa. Os caras foram na pizzaria, pediram pizza de alite, aquele peixinho bem salgadinho, e alho. Você gosta de pizza de alho, né, Gil?
1: Adoro. Só me dá muito gás.
2: Né? Aí comeram tudo, aquele gosto de alho, gosto de pizza de alite. Aí eles foram no banheiro, aquelas pizzarias chiques, tinha aquela pasta de dente, essas coisas. Aí eles escovaram o dente, pegaram aquele copinho de flúor lá, aquele seca-col.
1: Tá.
2: Pá, fizeram o bochejo. Nome do filme.
1: Meu, que trama complicada, hein?
6: Eu sei.
1: Você sabe, Ronco?
6: Eu sei.
1: Pode falar?
6: Alite no País das Maservilhas.
2: Então, quase.
1: Quase?
5: Quase.
1: Qual que é, Pidão, senhor?
2: Mudança de hálito.
1: Gostei.
2: Você gostou?
4: É boa.
1: Dá R$100 pra ele.

0: Band FM, Bruno e Marrone, telefone mudo aqui na Hora do Ronco, 8 horas, 1 minuto. Hoje a gente tá combatendo o estresse, né, seu Pedro? E uma ouvinte mandou um áudio aqui. Sim, a melhor forma de combater o estresse é o quê? Refletindo. E ela vai refletir sobre a paciência, seu Pedro.
1: Tem que ter paciência.
0: Vamos acompanhar.
2: Eu quero ler hoje pra vocês meditarem em casa. Bonito. Um versículo que me chamou muito a atenção.
1: Pois não.
2: É sobre os frutos do Espírito. Tá. Mas o fruto do Espírito é amor, alegria, paz, paciência, amabilidade, bondade, fidelidade, mansidão e domínio próprio.
1: É isso.
2: Contra essas coisas não há lei.
1: É isso aí.
2: Enfim, eu quero frisar hoje sobre paciência. Paciência hoje a gente precisa para viver nesse mundo tão caótico, nesse trânsito. Só um momento, meu amor, deixa eu terminar de gravar esse áudio aqui.
1: Calma,
0: paciência.
2: Esse mundo tão caótico, hoje as pessoas não têm paciência umas com as outras, em casa. Meu filho, eu tô gravando um áudio aqui, eu queria que você, só um pouquinho da paciência, já eu vou. Sai, cachorro velho, daqui. Hoje nas escolas a gente não vê que não tem paciência, no trânsito, meu Deus. Ô, meu filho,
1: paciência.
2: Calma, em nome de Jesus Cristo, leva esse cachorro fedorento aqui. E a gente precisa dessa paciência pra gente poder sobreviver. Afim de rato. Deixa eu gravar essa molesta nesse
1: rato.
2: Mônica, eu tô doida pra gravar. Quem é? Fela da...
1: Cabuco! Eu vi fela. Ai, eu vi fela.
3: Quer que eu completo?
1: Não, seu Pedro.
0: Pela paciência.
1: Paciência importante.

0: Band FM tomando pagode, menos é mais. Investigador aqui na Hora do Ronco. Seu Pedro, hoje a gente tá combatendo o estresse.
1: Né? É, o que te tira o estresse, conta aqui até as 9 na Band FM na Hora do Ronco.
0: Palavra-chave?
2: Sou eu, tá hoje. É a palavra-chave é calma.
0: Calma, manda calma, 11999919197. Tá gostando da experiência, Paulo Gomes?
2: Cara,
0: de 0 a 10.
2: Não, pode ser sincero.
0: Pode ser sincero. Mesmo?
2: Oh, 0 a 10.
0: De 0 a 10.
2: 2.
1: Putz, a vida é muito, hein?
2: Caraca, meu! Isso aqui é
3: gostoso. Já, na Band FM, tem essa da Simone Mendes que você...

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33: Uau!
32: Essa aqui é a hora do ronco.
33: A voz do Tadeu arrepia, não arrepia?
34: Depois
33: não.
34: Da minha, né?
32: De raiva. Seu Pedro, a gente tem no WhatsApp aqui a próxima resposta sobre a pergunta de hoje, viu?
33: É mesmo?
32: A gente tá combatendo o estresse e a ouvinte vai contar como ela combate o estresse dela aqui. Vamos na lá. Hora do ronco.
35: Bom
32: combate.
35: Dia, ronco.
33: Bom dia.
35: Sabe o que eu gosto de fazer pra desestressar? Eu gosto de pegar na vara. Pego logo em duas. Não tem como fazer nada. Com uma vara só, né? Eu tô falando do tricô, gente. Não vão pensar bobagem.
33: Pescar,
35: e você, Tadeu? Você sabe pegar nas varinhas?
33: Eu não.
35: Bom dia, sabe. Pessoal. Sou a Lídia.
33: O Vinheta sabe pegar em vara.
34: Desculpa, meu amor. Ela foi... É agulha, tá?
33: Será que chama de vara pra fazer tricô?
34: Não, vara é pesca.
33: É, eu também acho.
34: Eu tô achando que é outra coisa.
36: Eu vou mostrar minha vara. É que eu pescava antigamente.
33: Ah, tá, de susto.
36: Não.
33: Ó, tá nervoso, vai pescar, né?
34: Vai, vai, vai, vai.

0: Band FM, Fred e Fabrício. Você não cuidou aqui na Hora do Ronco. 8h17 agora, homem, vinheta, que momento é esse?
1: Segunda aula do inglês pra vocês.
0: Teacher Pidoncio Pidunga da
2: Silva. Quem é? Não, é o pessoal vendendo rede.
0: É palmas pro professor.
2: Ah, tá. Você quer que o pessoal vendendo rede na porta? Eu tenho uma dó daquele pessoal, sabe por quê?
0: Por quê?
2: Porque eles carregam um bolo de rede só de um lado.
0: É.
2: Aquilo pode deixar cacunda.
0: É. Né? Vai ficar torto, né?
2: É.
0: Que coisa, hein?
1: Minha mãe que comprou um jogo de panela por R$600 na porta, veio duas panelas só.
0: Caiu no golpe! Não é possível, gente.
1: O golpe me deu as panelas boas pra caramba.
0: O golpe tá aí, cara. Cai quem quer. Ô, professor, vamos à aula, então?

0: vem aqui participar. Veio forçado, que isso que ninguém vem aqui.
1: Imagina quem vai querer acordar essa hora da manhã.
0: Ninguém vai vir aqui de graça.
1: Ninguém. Né? O Murilo tá punindo essa galera aí.
0: Não, o Mugilo, eu vou falar. O Mugilo, quando ele pega a raiva de alguém, ele olha. Quero ver se ele não vai vir. Não, até porque vai com o Mugilo falar alguma coisa e não obedece. Eu só sei que se você não fizer...
1: Você entendeu?
0: Você pegou
1: entendeu?
0: Não? Você pegou? Não sei, cara.
1: Só sei que se não vier, vai ter punição.
0: Sei ô, que...
2: Só sei que eu tô perdendo tempo aqui.
0: Isso, você colocou bem a frase.
1: Aprendeu.
0: Aprendeu rápido, você aprende rápido.
1: Ô, professor, pode me chamar de burro?
0: Burro? Adoro quando você fala isso, Helena.
1: Mas pra mim, sei que é interesse em inglês. Interesse.
0: No quê?
1: A palavra!
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0: Qual é a imagem que o Paulo não vai levar pra, da gente?
1: A pior!
0: Que burro, né?

0: Band FM Chitãozinho e Chororó com Jorge Mateus. Página virada aqui na Hora do Ronco, 8h23. Homem Vinheta.
1: Olha lá, ela dando tchau pra vocês.
0: Cacá Novelas acabou
2: Cacá
0: de
2: Novelas.
0: Entrar.
2: Maravilhosa,
0: um beijo,
2: né?
0: Pra você, Cacá Novelas.
1: Agora é o momento do Ronco.
3: Ah, estou aqui com o Thiago Apolinário, também conhecido como Paulo Gomes.
1: Obrigado.
3: Como Pinda, vou precisar de um grande favor.
0: Opa,
3: do Pinda.
0: Claro!
3: No dia 16 de outubro,

0: Eu vou para Pindamonhangaba.
1: Seja bem-vindo.
0: Vou num hotel muito bom.
1: É.
0: E tem um campeonato de pôquer. E eu vou participar do campeonato de pôquer.
1: Ó.
0: E como você é de Pindamonhangaba?
1: Claro.
0: E faz muito tempo que eu não vou a Pindamonhangaba. Claro. Você deve conhecer muitas mulheres bonitas,
1: sim,
0: jovens, 22, 23 anos. Então vou pedir um favor para você.
1: Faça.
0: Como eu vou participar do torneio de pôquer e eu estou meio fraquinho, será que não conseguiria, você não conseguiria arrumar uma garota para segurar meu baralho?
2: Você consegue arrumar?
0: É que eu estou fraquinho. Eu estou louco para que ela segure meu baralho para jogar pôquer.
1: Olha, eu não sei nem o que falar, viu?
3: Fica aí, Paulo Gomes.
1: Vê isso é pra nós. Nem o pôquer, nem o pôquer vou ver
3: você.
1: Isso.
3: Vai estar na sua cidade.

0: Band FM Simone Mendes, direitos iguais aqui na hora do ronco. 8h27 agora, gente, bom dia!
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0: Bom dia, Babi!
2: Bom dia, Tadeu. Quarta-feira e cheguei aqui com as primeiras notícias.
0: Bora!
2: Uma informação pode ajudar a entender o acidente de helicóptero que matou o cantor Rick da dupla Rick Renner e outras quatro pessoas em Santa Catarina. As condições do tempo entraram no foco das apurações e, segundo especialistas, o helicóptero encontrou uma frente fria justamente na região da Serra Catarinense. Mas é importante destacar que ainda não é possível afirmar que o mau tempo tenha provocado a queda. O acidente agora é investigado em duas frentes. A Polícia Civil apura as circunstâncias da queda e se houve alguma responsabilidade criminal. Já o CENIPA, ligado à Força Aérea Brasileira, vai analisar os possíveis fatores que contribuíram para o acidente, incluindo as condições meteorológicas, aspectos operacionais e as condições da aeronave. O corpo de Rick já foi liberado pelo IML e será levado para Sorocaba, no interior de São Paulo. O velório está previsto para amanhã, quinta-feira, e deverá ser aberto ao público.
0: Uhum.
2: Um beijo, Tadeu.
0: Beijo, Babi. Obrigado, viu?
3: Já, já, na Band FM tem mais músicas. E tem Ana Castela.

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33: Ai, amiga.
34: Tá tudo.
32: Papo de amiga. Bom dia, amiga Tatá.
33: Bom dia, meus amigos da Hora do Ronco. Tá tudo bem com você?
35: Muito bom.
33: Eu queria, por favor, dar a palavra. Aí, Paulo Gomes. Caraca.
36: Bom dia, Tatá. Bom dia, amiga. Me dá um conselho, por favor. Não. Eu tenho uma amiga em que ela é de se apegar muito rápido, tanto em amizade quanto em relacionamento. Só que os relacionamentos dela, ela é muito boba. Ela conhece o rapaz hoje, amanhã já tá apaixonada, já começa a encher o cara de presente. E aí dá 2, 3 dias, uma semana no máximo, o cara dá um pé na bunda dela, porque vê que ela é pegajosa. Já conversei com ela, não adianta. Me diz aí o que é que eu faço.
33: Olha aí, ó. Mas a minha pergunta pra você é a seguinte: o que você tem a ver com isso?
35: Toma! Toma!
33: O que você tem a ver com isso?
35: Olha, toma.
33: Mulher, para com isso, para de cuidar da vida da sua amiga, você vai se dar mal. Verdade. Deixa ela pegar, se apegar, pegar, não apegar, deixa ela, o dinheiro é dela, ela gasta com os boys.
35: É isso aí.
33: Não se mete que você vai perder a amizade. E você ainda por cima passa como invejosa. Dá a impressão que você tá querendo e não tá podendo. Amiga, cuida da sua vida, é uma coisa que você faz.
32: Aí depois dessa, hein, Ronco?
37: Olha, se ela dá presentes, me apresente, que depois de 3 dias eu dou um pé na bunda dela.
33: Que isso? Interesseirinho ele, né?
32: Bem interesseiro. É um idoso de programa.

0: Band FM, Ana Castela, aqui eu não te esqueci. Na hora do ronco, tô olhando aqui o Instagram da Band FM, @BandFM. O Anselmo Minoro mandou aqui.
1: Anselmo. Em grande.
0: Caixa alta, bom dia, Paulo Gomes.
2: Que isso, cara.
0: É. Impressionante,
1: olha,
0: hein?
1: Finíssima.
0: É moral, né? É moral. É,
1: manda mais chocolate diet, Minoro.
0: A Cláudia tá com a gente, Cláudia. Um beijo Claudinha. Pra você. Evani também. Diz que uma pequena viagem tira o estresse dela.
3: Olha que legal.
0: Ah, não
2: viaja, vai.
1: Ah, vai pro estado do Corinthians.
3: É uma viagem.
0: E a Grazi diz que o que tira o estresse, sexta-feira, 18 horas. O estresse vai embora.
3: Vai embora, sexta-feira, 18 horas.
1: É, isso aí. Quase empata comigo.
0: É porque o senhor é parecido também?
1: É, às 9 da manhã já não tira o estresse.
2: Olha isso, cara. Tá dura a vida, hein?
1: Eu queria ter essa vida,
4: hein? A doida.

0: Boate Azul.
1: Band FM Leonardo, Eduardo Costa, Boate Azul, aqui na Hora do Ronco. 15 para as 9 agora, gente.
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1: Perguntamos o que hoje, seu Pedro?
3: Aquilo que você já sabe.
1: É isso aí mesmo. Como é que você tira o seu estresse, hein?
4: Bom dia. Meu nome é Tânia.
3: Tânia.
4: E eu sou uma pessoa muito fácil de me estressar, porém muito fácil de desestressar também. E o que eu faço para me desestressar é me dar muito presente. Eu compro. Lindo dia. Beijo.
1: É isso aí.
3: Aceito.
1: Não, ela compra para ela.
5: Para ela.
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0: Band FM Sorriso Maroto, Ferrugem, Benz, Adeus, Perdas e Danos, colocando um ponto final aqui em mais uma edição de A Hora do Ronco.
1: E amanhã, se Deus quiser, estaremos de volta pela Band FM para todo o Brasil com mais uma edição de A Hora do Ronco.
0: Valeu, Vinhetão.
2: Valeu.
0: Valeu, Pidoncio.
2: Obrigado, gente.
0: Obrigado, Paulo Gomes, pela visita.
3: Cara,
0: aqui.
3: Que prazer, viu? Satisfação, viu, Pedro?
1: Obrigado.
3: Espero não vir mais vezes, não.
1: Nem eu vou te convidar. Mas vou te dar uma oportunidade.
0: Sério?
1: Sempre histórias que a vida conta com a minha pessoa.
0: Claro.
1: Faz sucesso. Veja só, hein? A responsabilidade.
0: Ai, ai, ai.
1: Queremos que você conte uma anedota, alguma coisa muito interessante pra gente dar risada.
4: Joãozinho. Joãozinho chegou. Professora! Professora, eu sei falar chinês!
5: Menino, como assim? Você fala várias línguas?
4: Não, só chinês.
5: Então fale uma palavra em chinês. Olha a voz da professora, né?
4: Eu sei falar. Você sabe como é que é mistérios em chinês?
5: Não sei. Como é que é, Joãozinho?
4: Tchan, tchan, tchan, tchan.
5: É isso? Putz, olha a vida, velho.
4: É isso?
0: Gostou, seu Pedro?
2: E você vai continuar empregado, graças a Deus.
1: Até nunca mais.
5: Não vai voltar não, viu?
0: Eu gostei,
5: isso.
0: Gostei.

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0: Olá, gente, bom dia. Estamos chegando com a nossa mensagem do dia. Sempre aquela mensagem motivacional, né? Muita fé que Deus fala joia. Aliás, a nossa mensagem do dia, você sabe, né? Tá ali no nosso facebook.com/bandfmjba. Você pode curtir, comentar, compartilhar, criticar também, se você não concorda. Tá bom? A Band é todinha nossa. Band, bom dia. 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Porque toda crise coloca duas portas diante de você, uma leva à revolta. A outra, a transformação. A primeira permite você culpar, endurecer e repetir, por que comigo? E permanecer girando em torno daquilo que já aconteceu. A revolta promete força, mas cobra caro, porque ela alimenta a ferida e mantém sua energia presa ao mesmo ponto. A segunda porta exige mais. Exige consciência para olhar para sua dor sem deixar que ela defina sua identidade. Exige coragem para aceitar que você não controla tudo, mas ainda pode escolher o que fará com aquilo que a vida colocou em suas mãos. Na visão espiritual, nenhuma crise precisa ser inútil. Ela pode revelar limites ignorados, relações que já não servem mais para você e padrões que precisam terminar. Há momentos em que Deus não tira imediatamente a tempestade, porque no meio dela você aprende a ter uma força que não conheceria em águas tranquilas. Transformar não significa fingir que não doeu, significa decidir que a dor não terá a última palavra na sua vida. É parar de perguntar quem me feriu e começar a perguntar o que que eu faço com isso agora. É reconhecer a perda, atravessar o luto, reorganizar a rota e permitir que uma versão mais consciente de você nasça, onde antes só havia cansaço. A revolta olha para trás e exige que o passado mude, mas a transformação olha para frente e muda você. Uma mantém a porta fechada, a outra pede um passo. E esse passo pode ser pequeno. Perdoar o que já não merece espaço, colocar um limite, encerrar uma insistência, aceitar uma verdade, voltar a cuidar de si, retomar a fé e seguir em frente. Ou simplesmente levantar depois de um dia em que tudo pareceu pesado demais. Crises não pedem pressa, pedem direção. Você pode sair dessas crises mais amargo, mais desconfiado e mais preso ao que perdeu, ou pode sair mais lúcido, mais firme e mais inteiro. Nem toda tempestade chega para destruir sua vida. Algumas chegam para destruir aquela versão de você que já não conseguiria atravessar nem o próximo capítulo. Então, quando a crise abrir as duas portas, faça sua escolha. Escolha a porta que devolve movimento à sua alma, a porta da transformação. A revolta pergunta por quê. A transformação decide para quê. Mas é a sua decisão que te leva adiante, tá bom? Pense nisso.
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0: Bom dia, bom dia, bom dia, melhores ouvintes do mundo. Bom dia, gente. Vocês estão por aí? Chega mais, Joaçaba, chega mais, Guijão, quarta-feira, 23 de setembro. Hoje é aquele dia que a gente olha pro calendário e fala, opa, já atravessei metade da semana, né? E se a segunda veio atropelando, se a terça passou voando e pesada, calma, calma aí que a quarta dá uma chance boa de ajeitar a rota, tá bom? Tem coisa que ainda dá tempo de começar, de resolver, de fazer melhor, né? Comércio já abriu as portas, tem gente pegando a estrada, gente no trabalho, em casa, na aula. E você aí ligando o rádio pra começar amanhã com a gente, seja bem-vindo, bem-vinda. Ou já vinha na hora do ronco também, é amanhã, show na área, meus amores. Olha, hoje tem duas datas que rendem conversa, né? Dia do sorvete hoje, sabia? É. Pode mandar pra gente qual sabor você escolhe sem nem olhar do cardápio, hein, gente? É. Também é o Dia Internacional das Línguas e Sinais, cara. É uma lembrança de conversar e participar da vida da cidade. E isso precisa ser possível para todo mundo, né? Então participa com a gente aí, manda tua mensagem, o teu áudio no WhatsApp 984020654. Tem também o nosso Instagram, @bandfmjoacaba e facebook.com/bandfmjba. A nossa manhã. 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Bacana, gente, sou Paulo César Santos, o PC mundialmente conhecido como o embaixador das Good Vibes. Tô aqui na Band FM, fazendo aquilo que gosto, pras pessoas que gostam daquilo que eu faço. Então agora ajeita o café, chama quem tá por perto, aumenta esse rádio, metade da semana, a energia lá em cima, vambora, Joaçaba, tá no ar a nossa manhã, show na Band FM, bom dia, boa manhã.
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0: Bora, bom dia, meu amor, bom dia, Band.

0: coração. É, João, vamos ter que dar esse coração nosso de graça mesmo, viu?
1: Valeu, galera!
0: Obrigado, João Bosco e Vinícius!

0: 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Ella Langley, Charles in Texas, aqui na nossa manhã. Teve Humberto Ronaldo com Jorge Matheus, não tô te alugando. Victor e Léo pra começar, João Bosco e Vinícius com César Menotti Fabiano. Bom dia, gente. Ó, tem ouvinte que manda mensagem dizendo assim, ó, bom dia, PC. Tô aqui, ó, trabalhando firme. E no fundo do áudio a gente escuta, sabe o quê? A colher mexendo café já pela terceira vez, hein? Ah, tá certo também, né? Quarta-feira pede esforço, mas ninguém precisa trabalhar de tanque vazio, né não? Conta pra mim aí, quantos cafés já foram hoje? Um bom dia pra você que tá ligado aqui na nossa manhã, viu, gente? 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Bom dia! 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Boa manhã.
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0: 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Uma ótima manhã para você que tá aqui na nossa Manhã Show.
8: Áries.
0: Bom dia, Ariano. Hoje contar com pessoas certas faz toda a diferença do trabalho, viu? Sua vida social fica agitada, com convites e novos contatos. Enquanto o amor ganha incentivo nas saídas com amigos, potencializando encontros e novas paixões. Aproveite as oportunidades que o dia oferece.
8: Touro.
0: Bom dia, Touro. Tudo bem aí? A Lua em Aquário incentiva a inovação e a criatividade no trabalho, trazendo reconhecimento. Seus amigos podem ajudar em projetos, mas fique seletiva com novas companhias. Quem está solteiro tem chances de transformar a admiração em romance, enquanto quem está comprometido pode planejar o futuro juntos.
8: Gêmeos.
0: Olá, geminiano, geminiana, aproveite o momento para estudar, se reciclar e abrir novas portas profissionais para o bem-estar e convide amigos para um passeio ou troca.

0: 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Oi, bom dia, gente. Bom dia, 9h20 da manhã. Você está sintonizado na programação da Band FM, a sua rádio do seu jeito, a vibe boa da sua manhã. Diz aí, diz aí, diz aí. Olha só, hein? Sabe quando uma música toca e você nem percebe, já começa a cantar junto? Pois é. Daqui a pouco já tá ali fazendo uma segunda voz no carro, na cozinha, na loja. É disso que eu gosto no rádio, né? Se tem uma música que muda o teu humor na hora, pode pedir aqui na nossa Manhã Show da Band FM que a gente traz pra você. Enquanto isso, vamos com notícias, né? Pra você ficar bem informado. Aí sim, eu te conto agora que em São Paulo, um vigilante foi assaltado enquanto ia para o trabalho. Até aí, né? Nada de novo, né? Em São Paulo. O detalhe é que os ladrões não chegaram de moto nem de carro. Como que eles chegaram? Chegaram de charrete, você acredita? Cara, um deles desceu, fingiu que estava armado e levou o celular e a mochila do vigilante. Depois, os dois subiram na charrete e fugiram. Mais tarde, a polícia descobriu que o cavalo e a charrete também eram roubados. Que loucura, né? Eu nem sabia que ainda existia charrete. Outro dia teve um cidadão lá, né, que foi assaltar um casal de jet ski, né? Os que foram assaltados estavam de jet ski e o assaltante também estava de jet ski. E o pior, levou tudo, levou inclusive a roupa e deixou o cara do jet ski peladão lá e sem celular, sem absolutamente nada. Ou seja, os ladrões estão ficando cada vez mais ousados, né?
1: Exatamente.
0: Bom dia.

0: Band FM, manhã show, menos é mais, champanhe. Oi, Elisângela, tá aqui, mandando um super bom dia pra gente. Obrigado, Elisângela, um beijo carinhoso aí no coração. Bom dia, bom trabalho pra você. Tá no foninho lá, curtindo a Band FM, coisa boa, né? Obrigado pelo radinho ligado. A Cristiane tá por aqui também, muito obrigado. Heloísa, bom dia, minha amiga Sayonara, bom dia, Sayô, beijo no coração, bom dia pra você. Tá ligadinha aqui, né? Sempre, né? 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Ótima manhã para você, agora faltando 29 para as 10. Bom dia, Band.
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0: 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Olha o número de jovens interessados em cursos de licenciatura. Está abaixo de 15% no Brasil. Os dados são do Anuário Brasileiro da Educação Básica 2026. O levantamento também aponta queda no desempenho dos ingressantes no Enem. Em 2024, apenas 14,7% dos alunos de licenciatura estavam entre os 20% com melhores notas. Na prova nacional docente, somente 20,2% alcançaram o nível adequado. Os números acendem um alerta sobre a formação de professores e os desafios para melhorar a qualidade da educação brasileira.
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2: Bora falar de astral, gente. 22 minutos faltando para as 10 horas da manhã, horário de Brasília, no oferecimento da Ervateira Regina, há mais de 60 anos, unindo gerações. 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É a nossa manhã show da Band FM, falando agora com você do signo de Leão. Bom dia.
3: Leão.
2: Olha, valoriza a colaboração no trabalho, viu? Pois parcerias podem abrir novas oportunidades. No relacionamento, o dia promete boas trocas e surpresas interessantes. No amor, há chances de conhecer alguém que mexa com seus sentimentos. Mas lembre-se de equilibrar paixão e liberdade.
3: Virgem.
2: Olá, Virgem, bom dia para você. Boa manhã. A lua em aquário traz inovação para sua rotina, estimulando novas formas de trabalhar e melhorar a sua saúde ao rever hábitos e organizar a sua rotina. No amor, surpresa pode surgir onde menos espera, fortalecendo relações e levando mais harmonia ao seu dia. Aproveite aí as oportunidades.
3: Libra.

0: Olebriana, bom dia para você. Dia de apostar na criatividade e explorar novas abordagens no trabalho, potencializando suas ideias e projetos modernos. A sorte favorece oportunidades inesperadas, incluindo hobbies ou encontros casuais que podem trazer boas surpresas. No amor, espontaneidade acendendo a paixão.
1: Escorpião.
0: Tudo bem aí, Escorpião? Bom dia. Hoje, mudanças no trabalho estimulam a criatividade e novas perspectivas podem trazer soluções inovadoras. Na família, o passado emerge para um novo jeito de lidar com as situações, com respeito ao espaço de todos. Do amor, o desafio fica em equilibrar intensidade e independência.
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0: E, bom dia, gente. Bom dia, 19 minutos faltando para as 10 horas. Aquele alô, aquele abraço para você que tá no voo. Volante nessa manhã, né? Seja uma viagem longa ou aquele corre de uma cidade para outra, vai com atenção, vai no teu tempo, a pressa pode esperar, né? Quem te espera em casa não, né? E a Band FM vai junto com você no caminho. Obrigado pelo carinho, Rejane mandando um salve aqui na nossa manhã. Bom dia, tudo bem, Jane? Obrigado pelo carinho, gostou da nossa mensagem? Legal, bacana. Curta, comenta, compartilha, a Band é toda sua. Ela tá querendo ouvir o Jean Giovanni aqui na nossa manhã show.

0: Giovanni aqui na nossa manhã. Roupa de lua de mel, pedido da nossa audiência no 98402-0654.
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0: 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Alô, Sagitário, bom dia.
2: Sagitário.
0: Olha, sua mente fica agitada e cheia de ideias inovadoras com a lua na casa 3. Aproveite para divulgar seu trabalho, trocar experiências. Nos relacionamentos, a comunicação flui bem, mas cuidado para não falar demais. No amor, uma conversa inteligente pode acender um romance promissor, viu?
2: Capricórnio.
0: Bom dia, Capricórnio. Você pode perceber melhor seu valor profissional e explorar seus talentos, buscando um ambiente mais flexível. Aproveite também para encontrar boas ideias e melhorar sua renda, especialmente com a internet. No amor, avalie com cuidado seus interesses e valorize a sua independência.
2: Aquário.
0: Bom dia, aquariano. Sua criatividade e inovação ficam em destaque, graças à lua no seu signo, podendo abrir portas no trabalho. Tire um tempo para cuidar de si, renovando seu astral e autoestima. No amor, a conexão emocional e a amizade fortalecem qualquer relação. Aproveite o dia para crescer, viu?
2: Peixes.
0: Olá, tudo bem, Peixes? Ótimo dia para manter o foco e organizar suas pendências com calma. Uma pausa na rotina renova energias e clareia a mente. No amor, um encontro inesperado pode despertar novas possibilidades e fazer você refletir sobre suas emoções e o que busca na parceria.
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Bom dia, PC. Aqui é o Jô Cineres, aqui é o Erval Velho. Ele pediu uma música aí pra toda a galera que tá ouvindo a Band FM aí. Agradecer a Deus por mais um dia. Pode ser uma música velha aí, PC. Qualquer uma aí vai da sua escolha. Meu bom dia, PC. É tudo nosso.

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0: Uma ótima manhã pra você, Raul Seixas, aqui na nossa manhã show.
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0: É a nossa audiência participando e mandando seu recado no 984020654. A gente gosta muito quando a nossa audiência chega junto aí, viu? Ele Bonnie M, Going Back West, pra gente recordar e matar saudades nas ondas da Mais Ouvida. E agora tem notícias. Muito bem, senhoras e senhores, meninos e meninas, moças e rapazes, olha só, e uma aluna da Universidade Federal do Espírito Santo virou notícia depois de parar o carro dentro do córrego da faculdade. Não estava acostumada ali, né, dirigir a sua carro automático, aí pegou um carrinho popular, com direção hidráulica, enfim, né, com a manobra manual, né. E aí, o que ela fez? Tentou manobrar, se atrapalhou com os pedais e acabou acelerando em direção à água. E foi bem em frente ao prédio dos cursos de cinema e artes cênicas, né? Felizmente, ela não se machucou, mas o carro precisou ser retirado com um guincho, com alguns danos. E a matéria optativa que ela fez, né? Roda presa, né não?
2: Exatamente.
0: Ah, vamos mandar beijo, vamos?
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0: É hora de mandar beijo aqui na manhã da Band FM, a sua rádio do seu jeito, a vibe boa, maravilhosa da sua manhã. 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Muito bem, os nossos beijos da Band com a galerinha que tá por aqui no 984020654. Tem uma turma maravilhosa dando moral pra gente também no nosso Instagram, que é o @BandFM no Instagram, @BandFM Joaçaba. Leidiane tá mandando um bom dia pra gente aqui no Instagram da Band. Obrigado, Leidiane, um beijo no coração. Bom dia pra você também, ótima quarta-feira. Eu, cada semana feliz da vida e dando moral pro PC aqui na Band, né? Quem mais tá por aqui? A Gislaine tá por aqui. Oi, Gislaine, tudo bem aí? Obrigado pelo carinho. Boa manhã, tamo junto aqui. A Thaís mandando aquele bom dia pra gente no nosso Instagram.

0: Rosângela também tá mandando um bom dia pra gente. Obrigado pelo carinho, bom dia. Quem mais aqui? A Michele Dassi, bom dia. Michele Dassi, bom dia. A Marisa Chernoska, a Elda, a Lourdes, a Sayonara por aqui, bom dia. Uma quarta-feira cheia de coisas boas é o recado e o desejo aqui da Neuza. Obrigado, Neuza. Bom dia pra Sirlei também com a gente aqui na nossa manhã. Marcelo Souza, Odete, bom dia. Bom dia pra Elda, Lourdes, Marisa, Neuza, Cleidiane, Camila. Quem mais aqui? A Rafaela tá mandando aquele salve na nossa manhã. Bom dia, Rafaela. Beijo pra você também, obrigado pelo carinho. É tudo nosso, Band. Bom dia. Deixa eu ver quem é que tá aqui no nosso Facebook também, né? facebook.com/bandfm, a nossa mensagem tá ali pra você curtir, comentar, compartilhar, criticar, fique à vontade, não é? Ezequiel por ali, a Leila Fernandes também, a Mana tá por ali, a Juju também tá na área, a Cleusa manda um bom dia pra gente, a Adelina também, a Nilce, a Rose da Silva. Oi, Rose, bom dia. Bom dia pra Neide Andrioli, Giselda Monteiro com a gente, mandando um salve. Bom dia pra Sirlei, a Terezinha. Quem mais aqui? A Noêmia, a Karina, a Ivete, a Pamela, a Maria Helena por aqui também. Bom dia. Paloma também mandando um bom dia pra gente. Muito obrigado. Nosso WhatsApp, tem uma galera maravilhosa também fazendo o registro de companhia, ligar e mandando seu alô pra gente aqui. Ah, deixa eu ver quem tá aqui, peraí, deixa eu descer mais. Desce, vai descendo. Ó, a Jojo Moreira que pediu pra gente aí, a Jojo. Não, é a Juju Moreira e tem a Jojo, né? Isso, uma é outra é outra. Então essa, a Jojo pediu o Raul, tá bom? É isso aí. Quem mais? A Jane? A Cíntia, toca pra mim Pensando em Você do Rick Renner. Ô Cíntia, bom dia. Bom dia, dia lindo e iluminado. É isso aí, toca a música Mundão Moderno para as meninas da Relojoaria Tic-Tac. Tá bom, meninas? Bom dia. Boa manhã para vocês aí, obrigado pelo carinho. A Isa tá pedindo a nova do Felipe Rodrigo. Valeu, Isa. Nem lançaram ainda, né? Mas a Band sempre dá um jeitinho. Bom dia pro Wesley na área. Valeu, Wesley. Sabrina, toda a família, bom dia. Ô, Juju, o que que a Juju tá fazendo aqui, gente? Agora é a Juju, né? Fala aí, Juju, bom dia.
1: Bom dia, meu amigo PC, tudo Oi. Certo? É a Juju.
0: Oi.
1: Viu? Roda pra nós aí hoje, cadeira cativa. Tamo aí, ó, finalizando já, uma remessa. E vamos pra mais uma, daqui um pouco, aproveitando a folga de hoje, né? Boa. Fazendo aquele macarrão caseiro.
0: Coisa boa, hein?
1: É, que essa semana vai tocar de sair um macarrãozinho caseiro aí, com coxa sobre coxa no forno, né? Ou na churrasqueira, sabe? Mas vai tocar de sair essa semana. De qualquer forma.
0: Coisa linda, hein?
1: Então manda a música pra mim aí, pra ver se eu me animo e faço mais uma remessa, né? Manda quero ver se ainda vai sair umas cuca ainda hoje.
0: Ui, tá animado,
1: bora
0: hein?
1: Lá, né? Aproveitar a folguinha, né?
0: Bora.
1: Mas a folguinha, essa folguinha que eu tenho, eu adoro fazer isso. Coisa é minha paixão.
0: Coisa boa.
1: Um abração. Fique com Deus.
0: Mais que você falou aí,
1: Júlio. Ó, PC, eu não ia te mandar o vídeo aí, ó. Do macarrão, mas eu resolvi te mandar. Fica com vontade. Ah, assim eu não passo vontade sozinha, né? Daqui eu não vou passar vontade, eu vou comer, né? Um abração, meu amigo. Fique com Deus.
0: Tá bom. Fica judiando da gente, né? Fica judiando da gente aí. Tá bom. Legal, bacana. Um beijo pra você, Juju. Obrigado pelo carinho. Boa sorte. A gente vai fazendo a trilha sonora pro seu macarrão ficar melhor ainda, né? Ô, Letícia, ó. Quarta-feira já dá pra destampar, sim, né? Aí sim. Valeu, Letícia. Ana Clita na área. Fala, ô Zanin.
2: Bom dia, PC. Oi. Manda uma boa pra nós, se puder.
0: Só as boas.
2: Tá bom, tamo na peleia aí.
0: Capricho.
2: Fazendo copa, pá. Pra melancia, pra melão, não tá fácil. O calorzinho tá de quebrar no meio.
0: Eita, mas...
2: Tá de rachar.
0: Não vai esmorecer, né, cara? Segue firme aí, que tamo na torcida. É o da Reis, toca nó... Como é que é? Valéria Barros. Oferece pra todos os ouvintes. Legal. Obrigado... Elda, bom dia. Bom dia pra Sayonara Beloto na área, bom dia. Se der tempo, toca a Isa, dona de mim. Legal, oi, bom dia. Abraço pra galera da Acadêmicos, toca samba. Bom dia pra Ivone, Ivone Neri, é isso? Ivone Neri, Letícia Alice, um beijo a todos. Obrigado, meninas. Beijo carinhoso e uma ótima manhã pra vocês aqui no na Band FM. Todo nosso.
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0: Oi, tudo bem, gente? 10h15, bom dia, bom dia. Ó, você sabe que nós estamos aí já há mais de 30 dias com horário eleitoral gratuito, né? Com muitas inserções durante a nossa programação. Por conta disso, nosso programa fica mais curto, não temos como atender aí a todos os pedidos. Pedimos escusas aí, mas falta o quê? 2 semanas? É isso? 2 semaninhas aí. Semana que vem, acho que final da outra semana já acaba aí o horário eleitoral gratuito e a gente volta com a nossa programação normal, com mais tempo aí para atender a nossa audiência maravilhosa que se liga aqui na Band, tá bom? 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E aí, você tá de aniversário hoje? Bora cantar? Canta aí!
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0: Vai ser o que hoje, hein? Por quê? É o quem? 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Ó, parabéns aí pro nosso colega Junei de aniversário hoje, o Edson também de aniversário, Luiz Otávio Bittencourt, Loiraci Borges, Alcides Oliveira, parabéns. Parabéns aqui, tem mais aqui, o Antônio Marcos Cordeiro, o Fábio Stunkowski, é isso? Legal, parabéns aí, quem mais de aniversário hoje? O Aloísio, a Graciele Araújo de aniversário, Vitorino Proner também de aniversário hoje. Parabéns aí a todos os aniversariantes, viu gente? Papai do Céu abençoe, ilumine a cada um e cada uma, aquele desejo sincero de sorte, saúde e sucesso!
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0: pós. Não foi nem lançada ainda, né? Mas a nossa audiência maravilhosa já chega por aqui, pede, a gente dá um jeito de trazer pra nossa audiência. A Isa pediu pra gente, né, Isa? Bom dia. E a Laís, nossa amiga também ligadinha na manhã da Band, recordando e matando saudades de Diego e Gabriel, gente. Caso complicado. 10h30, bom dia. Bom, aí deixa eu atender uma audiência aqui. Galerinha que tá chegando, mandando alô pra gente. Eu vou ficar devendo, gente. Não tenho tempo de atender todos os pedidos. Obrigado pelo carinho aqui, ó. Deixa eu ver, acho que aqui é minha gurizadinha lá de Erval Velho, é isso? Vamos ouvir. Bom dia, bom dia, bom dia.
1: Bom dia, PC.
0: Bom dia.
1: Aqui é a Maria.
0: Oi, Maria.
1: Queria mandar um beijo pra você, principalmente pra você, pro meu pai, pra minha mãe e pra minha irmã. Queria que você tocasse a música da Ana Castela. Eu só quero ser feliz. Beijo, PC.
0: Beijo.
1: Te adoro. É tudo nosso e nada deles.
0: Tudo nosso e nada deles, minha princesinha. Obrigado
1: tchau,
0: pelo carinho.
1: Obrigado.
0: Tchau, tchau, tchau. Um beijo no coração.
1: Tamo ligadinho na Band FM PC com você.
0: É nóis. Tamo juntos. Muito obrigado pelo carinho. Ótima manhã. Bom dia, bom dia. Quero ouvir a música do Luan Pereira Nova. Acho que não vou ter tempo aí, tá? Mas obrigado pelo carinho, pela audiência, pela companhia na nossa manhã show da Band FM com assinatura e a chancela de Odonto Top. 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Bom dia!
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0: 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Olha, uma ótima manhã para você. E as famílias catarinenses, hein? Tiveram uma melhora nas finanças em agosto. A inadimplência caiu para 22,2%, com recuo de 1,4 ponto percentual em relação a julho e abaixo da média nacional de 29,9%. Os dados são da Fecomércio Santa Catarina. Por outro lado, o percentual de famílias com dívidas subiu aí para 78,4%, uma alta de 1,5% no mês e de 6,9% em um ano. O cartão de crédito continua liderando os tipos de dívida, presente em 70,2% dos casos.
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24: Muito bem, gente, não dá tempo pra mais nada, né? Não dá tempo pra mais nada. Calma aí, Ana, já você vem cantar aqui lá pra Maria, minha amiguinha lá que tá sempre curtindo a Band, só um pouquinho, tá? Já Ana chega pra cantar. Deixa eu só dizer que a nossa manhã show da Band FM vai ficando por aqui, senhoras e senhores, de volta amanhã, a partir das 9 horas da manhã aqui na Band FM com Caetá Supermercados, também com a gente aqui na manhã, restaurante Churrascaria Bordão Grill, Posto Amigão, Farmácia São João, cuidar da sua saúde, a nossa missão, Dizapar Suprimentos Industriais, Odonto Top, Centro de Pinturas Renner, Auto Elite, também Medal Metalúrgica da Lalana. Olha, tá chegando aí com Quem Ama, Não Esquece, Minha Música, Minha Vida. E logo mais às 3 da tarde a gente volta a se falar aqui na Band, tá bom? Obrigado pelo carinho. E hoje a Tatá vai te contar a história sobre reencontrar a paz em um relacionamento. Já ela te conta. Agora, senhorinha, pode cantar aí pra Maria, pra turma de Irovalvelli. Muito obrigado. A gente se fala. Fica na boa. Fica na fé. Fica na Band.

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0: bom poder te encontrar para contar mais uma história no Quem Ama Não Esquece. Eu sou a Tatá e junto com o Murilo, nós temos a honra de ter a sua história aqui. Por isso que esse convite está sempre aberto para você. Você também quer contar a sua história aqui? Me chama no WhatsApp 11 99991 9197. Vai ser uma honra poder contar a sua história, dividir com todo mundo que acompanha esse programa que é tão esperado no Brasil inteiro. E a gente vai ouvir e aprender muito com você. Hoje a gente vai conhecer a história da Giza. É aquela história que todos nós já passamos, né? Nem tudo é o que parece. Giza, bem-vinda ao Quem Ama Não Esquece de hoje.
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0: Às vezes, a gente precisa chegar ao limite para perceber que está vivendo num lugar que nunca deveria ter sido nosso. E ao lado de alguém que, aos poucos, fez a gente acreditar que o problema era a gente. Meu nome é Gisele, mas todo mundo me chama de Giza. Eu nasci e cresci numa família simples e muito unida. Meus pais sempre tiveram uma relação maravilhosa de amor, companheirismo, e eu cresci vendo aquilo dentro da minha casa. Talvez por isso eu tenha criado desde cedo o sonho de um dia viver um relacionamento assim também. Quando eu tinha 47 anos, eu perdi o meu pai. E eu sofri demais. Ele sempre foi um exemplo para mim. Na época eu não era casada, mas eu tinha uma filha de 8 anos que era extremamente apegada ao avô. Eles tinham uma relação maravilhosa e foi muito difícil. Difícil demais ver minha filha perder alguém tão importante. Depois que o meu pai morreu, ficamos morando eu, minha mãe, meu irmão e minha filha. Meu irmão fazia hemodiálise e sempre que eu conseguia, eu levava para o tratamento. Enquanto isso, eu também segui a minha vida. Eu conheci algumas pessoas, tive alguns relacionamentos, mas nenhum deu certo. Então, eu continuei vivendo para cuidar da minha filha, que sempre foi o meu maior amor. Até que um dia, em 2012, uns colegas de trabalho me chamaram para ir num barzinho depois do expediente. Eu fui sem saber que aquela noite ia mudar a minha vida. Naquele dia, eu conheci o Vicente. Ele era bonito, charmoso e chamou a minha atenção assim, ó, logo de cara. A gente começou a conversar e quando eu percebi, eu já tinha passado a noite inteira do lado dele. Para resumir, o que eu posso dizer é que a gente se apaixonou muito rápido. Começamos a namorar e depois de um tempo, a gente já fazia até planos para morar junto. O Vicente era carinhoso, atencioso, fazia questão de demonstrar o que sentia por mim o tempo todo. Eu fui me envolvendo cada vez mais e comecei a acreditar que finalmente eu tinha encontrado o homem com quem eu viveria o relacionamento que eu sempre sonhei. O relacionamento igual ao dos meus pais. Só que, enquanto eu fazia planos para o futuro, a vida me deu outra pancada. Meu irmão morreu. Ele morreu por complicações da hemodiálise. Pela segunda vez eu perdi alguém tão importante. E eu senti que meu mundo tinha desabado. Eu estava completamente sem chão. Mas o Vicente estava lá do meu lado. Ele estava me apoiando quando eu mais precisava.
2: Meu amor, calma. Eu estou aqui com você. Eu sei que é difícil perder alguém tão importante, mas eu tô aqui, viu? E eu vou cuidar de você, tá bom?
0: Primeiro meu pai e agora meu irmão. É tão doloroso, é tão doloroso. Eu tô sem chão, eu não quero perder mais ninguém.
2: Você não precisa passar por isso sozinha, meu amor. Eu tô com você, você sabe disso.
0: Eu te agradeço, viu? Eu te agradeço demais pelo apoio. Eu nem sei o que eu faria se você não estivesse aqui comigo.
2: E eu sempre vou estar aqui. Te prometo.
0: Depois de um tempo, quando eu fui me recuperando do luto, eu fui morar com o Vicente. Mas foi aí que aquele homem tão doce, aquele homem tão carinhoso, tão companheiro, simplesmente sumiu. Quando nós passamos a dividir a mesma casa, o Vicente se transformou em uma pessoa que eu não conhecia. Ele se tornou arrogante, controlador, manipulador e completamente indiferente a mim e à minha filha. Tudo era motivo de briga e de ameaça. Era tão feio que chegou um momento em que a minha própria filha perguntou por que eu continuava com aquele homem que estava me tratando tão mal, que só me humilhava. Nossa, aquilo foi um tapa na minha cara. Ela era só uma menina e estava vendo o que eu mesma não conseguia enxergar. Uma criança percebeu que eu estava num relacionamento tóxico, enquanto eu ficava dizendo para mim mesma que era só uma fase ruim, que logo ia passar. Mas a fase nunca passou. O que passava era o tempo. Mas as coisas só pioravam. Minha filha foi crescendo, amadurecendo e nunca desistia de tentar me ajudar. Ela fazia de tudo para eu perceber que aquilo que eu vivia não era saudável e que o Vicente, ele não me amava. Mas eu continuava cega. Eu não via que ele, dia após dia, mês após mês, ano após ano, ia me reduzindo a nada. Minha filha não foi a única a tentar abrir meus olhos, não. A minha irmã também tentou. E com ela eu até discuti, eu disse que não queria que ela se metesse na minha vida. Na época da pandemia, eu acabei finalmente tendo um pouco de lucidez. E eu me separei do Vicente. Eu saí de casa, eu fui morar numa kitnet com a minha filha, mas nem daquele lugar eu conseguia pagar um aluguel. Além disso, era uma fase de muito medo, de muita angústia para todos nós. Por isso, quando o Vicente veio me procurar e pediu para eu voltar, ele veio dizendo que as coisas iam ser diferentes, e eu acreditei nele. Eu voltei a viver com ele, com o coração cheio de esperanças de que realmente fosse ser diferente. Mas eu fui tão boba, eu fui muito boba. O Vicente voltou ainda pior. Ele estava ainda mais possessivo, mais controlador. Na época eu tinha arrumado um emprego no motel e ele não aceitava de jeito nenhum meu trabalho. Todos os dias ele me humilhava por conta do meu emprego. E a gente acabava brigando.
2: Eu já te disse mais de um milhão de vezes que isso não é emprego para uma mulher de família. Olha, ou você larga esse serviço ou eu largo você.
0: Vicente, pelo amor de Deus, você não entende.
2: Ah, eu não entendo?
0: Eu também preciso trazer sustento aqui para dentro de casa. Eu não quero ficar encostada e te ver trabalhando sozinho. É só um trabalho, não tem nada de mal nisso.
2: Nada de mal? Você tá falando sério, Gisele? Pelo amor de Deus, vai. Você deve ser burra demais ou você tá se fazendo de burra. Você vai largar esse emprego ou não vai?
0: Pelo amor de Deus, por favor. Um trabalho não define caráter e você tá exagerando demais. Eu não faço nada demais lá dentro, Vicente.
2: Você sabe, Gisele. Você sabe muito bem.
0: Assim que a nossa discussão terminou, minha filha veio falar comigo o que ela me disse. Mexeu muito comigo. Ela perguntou se eu ia mesmo largar o meu emprego, só porque ele estava mandando. E depois falou que ele sempre fazia esse tipo de coisa para me humilhar. Aquilo acabou comigo, porque naquele momento eu percebi que eu estava permitindo que alguém destruísse a minha autoestima aos poucos. E mesmo assim eu continuei aguentando. Eu acho que a essa altura eu já estava calejada, sabe? Só que durante os meses seguintes, o Vicente começou a implicar também com a minha filha. Os dois discutiam praticamente todos os dias e ele chegou até a tentar expulsar ela de casa. Mas a gota d'água aconteceu quando ele tentou agredir a minha filha. Antes que ele pudesse encostar nela, eu entrei na frente. Eu não sei de onde que eu tirei forças, mas eu segurei o Vicente e eu fiz de tudo para proteger a minha filha. Ali foi o limite. Naquele minuto, o copo transbordou. Eu podia ter aguentado as humilhações, as ameaças, as brigas, o controle sobre a minha vida por muito tempo. Mas eu não ia aceitar que ele fizesse aquilo com a minha filha. Não. Com ela, não. Naquela hora, eu olhei para ele e disse que ele tinha que sair de casa. O Vicente falou que não ia e disse que sem ele eu não era nada e que eu nunca ia conseguir reconstruir a minha vida sozinha. Mas dessa vez eu fui forte. Eu não acreditei nas coisas que ele falava. Eu ainda disse que se ele não saísse por bem, eu ia chamar a polícia. Foi só aí que ele aceitou ir embora. Ele juntou as coisas dele, mas também levou vários móveis nossos. No final, eu fiquei só com uma cama e uma televisão. Eu liguei para minha irmã desesperada. E mesmo depois de todas as discussões que a gente tinha tido por causa do Vicente, ela estendeu a mão para mim. Ela me ajudou. E isso foi importante demais. Ter alguém do meu lado naquele momento foi muito importante, porque eu precisava me reerguer. E eu não sabia nem por onde começar. Eu me sentia no chão. Eu me sentia ferida psicologicamente. Durante 6 meses eu trabalhei tanto. Eu queria recuperar todo o material que o Vicente tinha me levado embora. Mas mais do que isso, eu queria recuperar minha própria vida. Eu não queria mais ninguém. Eu queria ficar sozinha, eu queria cuidar de mim. Eu queria viver em paz com a minha filha e reconstruir a minha vida. Uma vida que não tivesse nada a ver com aquilo que eu tinha vivido ao lado dele. Eu ainda soube que o Vicente saiu me amaldiçoando por aí. Ele também disse que eu nunca ia ser nada na vida, que não ia conseguir sobreviver sem ele e que uma hora eu ia voltar como um cachorro volta procurando dono. Só que não foi isso que aconteceu. Na verdade, foi ele quem apareceu de novo pedindo perdão, querendo voltar.
2: Gisele, a gente precisa conversar. Por favor, eu sei que você não quer me ouvir. Eu errei. Eu errei muito com você.
0: Não tem nada pra gente conversar, Vicente. O que tinha que ser dito já foi. Segue sua vida. Segue. Eu quero seguir a minha também.
2: Eu tô aqui pra me redimir, Gisele. Eu sei que eu te machuquei quando eu dizia que você não seria nada sem mim. Olha, eu tava errado. A verdade é que hoje sou eu que não consegue esquecer você. Eu sinto muito a sua falta, muito.
0: Você já teve a sua chance, Vicente. Teve muitas, inclusive. E em todas elas você escolheu me machucar. Esquece, eu não vou voltar para uma vida que eu lutei tanto para sair. Não, eu quis deixar tudo isso para trás.
2: Eu sei que eu não posso mudar o que aconteceu. Mas eu queria, pelo amor de Deus, que você me perdoasse um dia.
0: Eu não sou mais aquela mulher, sabia? Eu não sou mais aquela mulher que aceitava tudo e que acreditava que precisava de você. Hoje... Ai, Vicente, hoje eu sei o meu valor. Então, por favor, respeita a minha decisão. Sai fora da minha vida. Segue seu caminho.
2: Eu entendi, tá bom. Eu só espero que um dia você consiga me perdoar, de verdade. E me desculpa por tudo que eu fiz você passar, viu? Eu desejo que você seja muito feliz.
0: Eu já não era mais a mesma mulher. Eu sabia quem ele era. Eu consegui enxergar tudo o que tinha vivido ao lado dele. Principalmente, eu sabia que não podia colocar minha filha naquela situação de novo. Eu disse não para ele. E eu voltei a me concentrar no trabalho. Talvez tenha sido a melhor coisa que eu poderia ter feito naquele momento, porque ocupar a cabeça me ajudava a não ficar presa ao que tinha acontecido. Foi o que eu fiz por muito tempo. Até que um dia eu fui para uma chácara de uma tia e lá eu conheci o Samuel. E desde o começo eu senti que tinha alguma coisa diferente nele. A gente se aproximou, foi se conhecendo, isso com muita paciência. Foi quebrando aquele muro que eu tinha construído em volta de mim. O Samuel me tratava bem de verdade. Não era só quando queria alguma coisa, não era só quando estava tudo bem. Ele demonstrava carinho e cuidado todos os dias por mim. E eu me permiti confiar outra vez. Depois de 10 meses juntos, nós sofremos um acidente de moto e eu precisei ficar internada até me recuperar. Eu quis deixar claro pro Samuel que ele não tinha nenhuma obrigação comigo, porque a gente só namorava e eu queria que ele soubesse que era livre para poder ir embora se ele quisesse. Só que eu mal terminei de falar e ele já foi me interrompendo, falando que não ia embora, que ia ficar comigo até eu me recuperar. E ele ficou. Ele me acompanhava nas fisioterapias, me ajudava em tudo que eu precisava e ainda tratava a minha filha, que na época estava esperando a minha primeira neta. Nossa, ele tratava com tanto carinho. Ah, hoje, depois de tudo que eu vivi, eu posso dizer que eu me recuperei completamente do acidente. Eu continuo fazendo fisioterapia e o Samuel continua me acompanhando, como sempre. Mas a minha maior recuperação não foi física. Foi conseguir voltar a confiar em alguém. Porque sair de um relacionamento abusivo e entrar num relacionamento saudável não é simples como parece. Os traumas ficam, os medos ficam.

0: Amor não tem nada a ver com medo. Que quem ama não precisa controlar, não precisa diminuir ou fazer a outra pessoa se sentir menor. Amor é cuidado, é respeito, paciência e principalmente paz. Hoje eu finalmente vivo o relacionamento saudável que eu sempre sonhei ter. Um relacionamento como aquele que eu via dentro de casa, via com os meus pais e que por muito tempo eu achei que nunca seria capaz. E eu também sei que não teria conseguido chegar até aqui sozinha. Minha filha, minha irmã, seguraram a minha mão quando eu estava no fundo do poço e quando eu não consegui enxergar que precisava sair dessa situação. Elas me ajudaram a entender que eu não precisava aceitar uma vida de humilhações só porque eu tinha medo de ficar sozinha. Foi bem difícil recomeçar. Eu perdi coisas, perdi tempo e por muito tempo perdi até a noção de quem eu era. Mas no caminho eu entendi uma coisa que eu gostaria de dizer para quem está ouvindo ou vivendo isso agora. Você não precisa esperar chegar no limite para escolher a si mesma. Eu achava que quando o Vicente fosse embora eu ficaria sem nada. Hoje eu percebo que quando ele foi embora, foi justamente quando eu comecei a recuperar tudo. A minha paz, a minha autoestima, a minha liberdade, principalmente a minha própria vida. E talvez essa seja a maior lição que eu levo de tudo que eu vivi. Algumas pessoas entram na nossa vida para nos ensinar o que a gente nunca mais deve aceitar. E outras chegam para mostrar que aquilo que a gente sonhou um dia pode existir ainda. Eu não sei. Não sei o que Deus tem preparado para cada pessoa que está ouvindo a minha história agora, mas eu sei que Ele não esquece da gente, Ele não esquece de você, de ninguém. Se você está vivendo uma relação que te machuca, não tenha vergonha de pedir ajuda, não tenha medo. Às vezes a gente acha que está perdendo uma pessoa quando na verdade está tendo a chance de se reencontrar. Hoje eu olho para trás e não vejo mais aquela mulher que achava que não conseguia viver sem o Vicente. Eu vejo uma mulher que conseguiu se levantar, reconstruir a própria vida e, depois de tudo, voltar a acreditar no amor. E é por isso que quando eu olho para a minha vida, eu só consigo agradecer. Porque eu descobri que o amor que eu sempre procurei não era aquele que me fazia sofrer. Era aquele que me fazia ter paz.
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0: palmas, salva de palmas. Foi Deus.
1: Band FM, foi Deus. Edson Hudson. Luan Santana no Quem Ama Não Esquece. Hoje a história da Giza. Essa história que teve um final feliz e a gente torceu. E aí, Giza, que bom que você conseguiu falar pro Vicente. Beijo, querido. Vai com Deus.
2: Bom dia, Tatá. Bom dia, Murilo. Aqui é Gisele. Quero agradecer a Band FM por esse quadro maravilhoso que vocês têm na rádio.
1: A gente que agradece.
2: De estar oportunizando as pessoas de estar contando um pouquinho da sua história. É. Levando um pouquinho de lição de vida para cada um ouvinte que ouve a Band FM.
1: Obrigada,
2: viu? Eu sou ouvinte da Band Assida. Ouço todos os dias a Band FM.
1: Que bom.
2: Fico emocionada com outras histórias. Sempre tive muita vontade de contar a minha história. E hoje vocês me oportunizaram de poder estar contando a minha história. Sou muito grata a todos vocês. Obrigada a vocês. Continue assim.
1: Um beijo, Giza. Que você tenha muita felicidade. Que essa fase ruim fique ali como um aprendizado. Porque a gente não consegue descartar, né? Quem dera. Se a gente tivesse uma lixeira ali que falasse, não, isso aqui não prestou, pum, coloca na lixeira e esqueceu. Mas é bom, porque a gente leva para a nossa vida o aprendizado. A gente leva para a gente ter referência nas coisas. Então, a sua história, talvez é uma história que venha para dar coragem para outras pessoas contarem suas histórias. E se você ouviu a história da Giza e quer contar, chama a gente aqui, ó, 11 99991 9197. E você que quer comentar a história da Giza, é só vir que o Quem Ama tá no ar.

0: aqui.
1: Band FM, você faz falta aqui no Quem Ama Não Esquece. Vem participar. Eu tô esperando você. Quero saber sua opinião na história de hoje.
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1: Band FM, 22 minutos para o meio-dia. Continua o Quem Ama, Não Esquece. Eu quero saber a sua opinião na história da Giza hoje. A sua rádio do seu jeito. Cleiton foi lá no Instagram e falou: só parabenizar pela força que ela encontrou para superar toda a decepção sofrida e pela linda família que ela construiu. Um beijo para você, Cleiton. Obrigada pela mensagem. Você sabe que a história da Giz é importante? Para fazer você, que ficou ferida, machucada, a voltar a acreditar no amor. Porque você queria ter amor, mas a outra pessoa não conseguiu te entregar. E aí, você sofre isso aqui que a Rosa sofreu, ó.
33: Tata, eu não acredito mais no amor. Fazia 2 anos agora, dia 1º, que eu sou viúva. Mas eu não acredito, porque eu nunca tive amor do meu marido. Por isso que eu não acredito mais em amor. Um beijo, um abraço pra vocês.
1: Um beijo pra você, Rosa. Mas deixa eu te falar uma coisa. Se você nunca teve, não dá realmente pra você entender o que é o amor. Porque o amor, Rosa, o amor de verdade é desejar o bem, a felicidade, a segurança da outra pessoa. E se essa pessoa que estava com você em nenhum momento te ofereceu isso, desculpa, você não conheceu o amor. Então não se deixa bater. Tem um amor querendo te conhecer, mas você precisa permitir, Rosa. E eu espero que você permita. E eu espero contar sua linda história de amor aqui no Quem Ama Não Esquece. Vem participar. 11 99991 9197. O Quem Ama tá no ar.

0: Band FM. Rick Renner, A Força do Amor. No Quem Ama Não Esquece, hoje é a história da Giza, mas também a história de muitas mulheres, de muita gente que ouviu a história dela e falou: nossa, parece que eu tô ouvindo a minha história aí na Band FM. A Rosângela falou: parabéns, você venceu. Só quem passa por isso sabe como é aguentar esse tipo de palavras. Eu também passei por isso e hoje tem 3 anos que eu me livrei desse tipo de homem. Que Jesus abençoe sua família. Abençoe a família que você tem hoje. E você também, viu, Rosângela? Que Deus abençoe a sua vida. Um beijo. Obrigada pela sua mensagem.
1: Oi, eu tava aqui ouvindo a história.
0: Oi.
1: E se parece muito com a minha história. Eu vivia um relacionamento abusivo, onde eu fazia de tudo pela gente. Eu sustentava ele, eu me bancava sozinha. E ele me proibia de ter amigos, me proibia de ver a minha família, né? Não falava assim diretamente: você não vai, você não. Mas toda vez que eu tocava no nome de alguém na minha família, virava cara, fazia cara feia, arranjava brigas, né? Até que eu bati o pé e falei que eu ia morar perto da minha mãe. Aí foi onde a gente se separou, faz mais ou menos 1 mês. A gente realmente pensa que só essa pessoa vai amar a gente, que a gente não vai encontrar mais ninguém. Mas Deus é bom, Deus nos liberta dessas coisas.
0: Graças a Deus mesmo, vai com Deus. Severina falou: já ouvi essa frase, sem eu você não é nada, você vai passar fome. E hoje, graças a Deus, eu provei o contrário. Consigo me sustentar só com a ajuda do Senhor Jesus. Mulheres, não aceitem menos do que vocês merecem. Parabéns pela superação.

0: tamo cantando junto mais uma vez, meu amigo.
1: Sempre saudades.
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0: Band FM. Esse é o De Black Sem Ar, no Quem Ama Não Esquece de hoje. Com muitas e muitas mensagens de muita gente que viveu isso. Olá, Josi, eu sei bem o que é viver um relacionamento abusivo. Morei 16 anos com o pai dos meus filhos, do meu filho, que tudo que ele fazia era me diminuir. E hoje, 4 anos depois, separada, eu vivo em paz com os meus 3 filhos. Hoje, todos estão adolescentes e eu só agradeço a Deus pelo livramento. E que bom que você trouxe o seu testemunho, né, Josi? Para que outras mulheres possam te ouvir e possam acreditar que vai dar certo.
1: Bom dia, Band.
0: Oi, querida.
1: História linda, né?
0: Linda.
1: A gente pensa, assim, que muitas mulheres passam por isso, né?
0: É.
1: A questão de se valorizar, se cuidar, de se amar. Mas também a questão financeira, né? A gente percebe que não é fácil. A gente sabe que não é fácil.
0: É isso mesmo.
1: Manter uma casa, manter uma família, criar os filhos. E às vezes isso faz com que muitas mulheres passem por situações como essa que ela passou. Mas graças a Deus deu tudo certo, né? Chegou um ponto que ela teve ajuda. Essa rede de apoio também é importante. E muita gente não tem, né? O pouco que ela teve ali como ajuda já fez com que ela tomasse a decisão e seguisse a vida dela e fosse feliz. Vida perfeita ninguém tem, mas viver numa situação como essa, onde alguém só te coloca para baixo, te faz mal, é muito complicado. Que bom que deu tudo certo. Fiquei muito feliz no final da história.
0: Pois é.
1: Beijo, Band.
0: Um beijo para você. E o que você disse é tão importante, porque eu recebi uma mensagem e essa pessoa pede, claro, que não fale o nome dela. Mas ela fala o seguinte: eu estou vivendo um relacionamento assim, não consigo sair de casa e ele não aceita a separação e também não quer sair. Porém, não tenho mais ninguém para me ajudar. Tenho uma mãe narcisista e um pai que tem 7 anos que faleceu. É a pessoa que se sente completamente sozinha. E normalmente, esses relacionamentos abusivos, a outra pessoa não deixa que você tenha contato nem com amigos, nem com família, nem com ninguém de fora. Porque se você tiver, você vai ter a noção do que você está vivendo dentro de casa. Por isso que você é tão impedida, às vezes, de trabalhar, de estudar, de ter amigos, de ter acesso à família. Amiga, não vou falar seu nome, mas eu diria para você, existe um número que é o 180, que é a central de atendimento à mulher. Você pode ligar nesse número, você pode conversar em algum momento. E essas pessoas que estão preparadas para esse tipo de situação podem te ajudar, te dar uma luz para que você tenha um caminho a seguir.
2: Infelizmente, né, Tatá, a gente não consegue esquecer os traumas que a gente viveu,
0: não,
2: né? A gente fica sempre relembrando.
0: Fica sofrendo, né? Mas que essas histórias possam trazer luz para sua vida. Ó, vou continuar o Quem Ama Lá Não Esquece, lá na internet, esperando você. Mas daqui a pouquinho a gente tem o Minha Música Minha Vida, para ouvir Thiaguinho.

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16: Aquela música, sabe? É aquela que lembra aquela pessoa, aquele momento, aquela música boa que você gosta. Você pode ouvir aqui na Band FM, 11 99991 9197. Abri o WhatsApp, tô olhando pra ele, esperando a sua mensagem chegar. Aí você me conta por que que essa música tá na sua vida e a gente vai ouvir aqui.
17: Oi, meu nome é Ruth.
16: Oi, Ruth.
17: E a música que faz parte da minha história é Telegrama do Exalta Samba. Me faz lembrar de bons momentos, de muitos amigos e alguns que não fazem, não estão mais nesse plano. Um beijo, Band FM.
16: Um beijo pra você, Ruth.

0: Você vai ver. Continua Minha Música Minha Vida. Pede a sua música, grava sua mensagem no WhatsApp 11 99991-9197. Aí me conta o que essa música tem a ver com sua vida, o que foi que aconteceu. Quero saber todos os detalhes, tudo. Vou falar em detalhes. Murilo, boa tarde.
1: Boa tarde, como vai, Tatá? Tudo bem?
0: Tudo maravilhoso, que bom que você chegou.
1: Estamos aqui, né? Centenas de celulares são roubados todos os dias no Brasil. Então presta atenção nisso. Isso interessa a você, interessa a todos nós. Como é que você está protegendo os seus dados? Esse é o tema de hoje aqui no É Da Sua Conta, o nosso quadro em parceria com o Banco PicPay. O Ale Lupe está com a gente. O Ale, a gente pode fazer alguma coisa para proteger os nossos dados? Nesse caso, né, do celular, a gente leva a vida ali dentro do celular, né, Ale?
2: Pois é, Murilo. Boa tarde para você, para Tatá, para a audiência. Murilo, tem formas de blindar os aplicativos mais sensíveis, viu? O WhatsApp, por exemplo, permite que você coloque uma segunda camada de proteção. E assim, caso o ladrão roube seu celular desbloqueado, ele ainda precisa digitar uma senha para abrir seu aplicativo de conversas, né? Além disso, normalmente os sistemas operacionais dos smartphones têm estratégias para proteger aplicativo. No iOS, né, quem tem iPhone, por exemplo, existe a funcionalidade tempo de uso. Você define quanto tempo pode ficar determinado determinado aplicativo pode ficar aberto ali, né? Uhum. Depois o app fecha e pede uma senha, que é a senha diferente da que você usou para desbloquear o celular. Já no Android, tem a opção de criar uma pasta segura. A gente tem tanta coisa no celular e a gente não sabe que tem essas opções às vezes, né? Assim, mesmo com o celular desbloqueado, os apps ficam ocultos, Murilo.
1: E com relação ao aplicativo do banco, hein, Ale? Tem alguma função parecida?
2: Tem sim, Murilo. Quem tem a conta no PicPay tem acesso à central de segurança, que é um hub dentro do aplicativo que reúne diferentes funções que você pode ativar para proteger sua conta. O modo seguro permite que você defina endereços seguros. E quando você estiver fora desses endereços, algumas funções ficam limitadas. Por exemplo, o seu limite de transação de Pix vai ser menor, os seus investimentos, cofrinhos e informações de outras contas ficam protegidas, e aí entra mais segurança pra gente aí nesse dia a dia maluco, né, Murilo?
1: É importante, verdade. E precisa pagar para ter acesso a essa proteção, por exemplo?
2: A resposta é rápida e precisa: não, Murilo. Quem tem conta no PicPay tem essa funcionalidade gratuita para a conta dos correntistas que tem conta no PicPay.
1: Muito bom, maravilha. Muito obrigado mais uma vez pelas dicas, viu, Ale? A gente, são dicas importantes, né, que envolvem o nosso dia a dia, para a gente tomar conta do nosso dinheirinho. Amanhã você volta aqui nesse mesmo horário para mais um É Da Sua Conta, combinado?
2: Volto, agora eu vou almoçar com uma pessoa muito especial que está fazendo aniversário hoje, que é a minha parceira de vida, Raquel Zorzi. Então, amanhã eu tô de volta.
1: Muito bem, parabéns pra ela, aproveite. Ela merece tudo. Parabéns.
2: Beijo, gente.
0: Valeu. Até amanhã, Murilo.
1: Até amanhã, Tatá. Beijo, gente. Já, já, na Band FM, tem essa da Simone Mendes que você.

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17: Band FM, 12 minutos para uma. Continua Minha Música Minha Vida, 11999919197. Me conta qual é a música da sua vida que a gente vai tocar para você ouvir.
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17: Oi, Leandro.
20: Queria escutar DNA com o Gustavo Lima. Hoje meu filho faz 17 anos. E quando eu conheci minha esposa, ele tinha 1 ano. Foi como se tivesse colocado um anjo na minha vida. Filho, você é a coisa mais importante da minha vida. Você e sua irmã. Te amo muito. Feliz aniversário. Eu espero de coração que possa tocar essa música. Boa tarde, boa tarde.
17: Boa tarde, parabéns pra ele.

0: você tenha uma quarta-feira maravilhosa. Fica aqui na Band FM, por favor. Vai, corajosa! Vai, corajoso!
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aí, turminha, tudo certinho, gente? Tudo numa boa, como é que vocês estão aí? Tão de boa, legal, bacana? Tá começando mais uma super tarde hoje, quarta-feira, 23 de setembro, já primeiras horas da nossa estação da primavera. Estação nova no ar pra turma aí. É, rapaz, a estação do colorido, a estação das flores, chegou! Seja muito bem-vinda, né? Seja muito, muito, muito bem-vinda, tá bom? Sejam muito bem-vindos junto com a gente a partir de agora, pra gente fazer aquela viagem, né, gente? No túnel do tempo, recordando de músicas e trilhas sonoras que marcaram época na minha, na sua, na nossa vida. Bom demais a gente estar aqui com você pra relembrar desses sons, dessas trilhas que marcaram com certeza a minha, a sua, a nossa vida. Bacana! Participa junto com a gente, manda mensagem no 984020654, 984020654, é o telefone para você participar aqui da nossa super programação, bacana? Então deixa eu falar o seguinte, uma coisa para vocês aqui, ó, deixa eu falar um trem para vocês aqui, hoje é o dia do sorvete, sabia, gente? 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Manda pro nosso WhatsApp, corre pra lá, manda mensagem pra gente, boa sorte, finalzinho do programa, a gente vai estar sorteando nesse dia especial do sorvete. Tô esperando tua mensagem aí, tá bom? Bora começar nossa viagem? Cidadão quem?

0: Maravilha o som do grafite, né? Mama Maria tocando pra gente aqui na programação. Uma hora 16 minutos, 1:16. Se ligadinho, conectado com a gente, gente. 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Uma hora 16 minutos, hora oficial de Brasília. Esse é o nosso Super Companhia.
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0: Muito bem, gente, estamos por aqui no nosso Super Companhia Band até as 14h, fazendo companhia pra você, onde quer que você esteja, viajando, recordando as velhinhas, as músicas que marcaram época na minha, na sua, na nossa vida, tá bom? 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

Manda, tô esperando a tua mensagem também pra mim aqui, tá? 98402-0654. Bora seguir a nossa viagem, bora seguir matando saudade aqui no nosso Túnel do Tempo, Band FM, a minha, sua rádio do seu jeito.

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12: Muito bem, vamos falar de esporte. 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Ontem teve Série B do Campeonato Brasileiro e Criciúma perdeu pro Operário ontem, 2-0, rapaz. 2-0 perdeu o Criciúma ontem. Hoje não tem nada, tem campeonato Copa do Mundo Feminino Sub-20, tem campeonato Paraibano, segunda divisão, Copa Rio, Copa Santa Catarina, tem barra na Nação Esporte pela Copa Santa Catarina, é o que a gente tem, né? Quando é que o Brasil joga? Brasil joga dia 25, então sexta-feira, né? Às 7 horas da manhã, rapaz, loucura. Austrália e Brasil, amistoso da seleção brasileira, dia 25, 7 horas da manhã. Esse jogo tá marcado aí, essa data FIFA da seleção brasileira, a nova safra, a nova era aí de Ancelotti. 1:37.
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12: Muito bem, vamos que vamos, bora 38 minutos. Junto com você, onde quer que você esteja, né? A sua rádio do seu jeito.
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12: Ó, tem mais áudio aqui do sorvete, rapaz. Galerinha mandando pra gente aqui. Deixa eu ver a galera que tá afim de ganhar um sorvetinho. Essa super promoção do Visa. Olha aqui, ó, deixa eu ouvir, boa tarde.
16: Boa tarde, Super Visa. Eu quero meu pote de sorvete. Aqui é a Leila.
12: Leila, gente, não esqueça de colocar... Gente, eu falo toda hora. Nome e sobrenome, pelo amor de Deus, gente. Olha a dificuldade. Nome e sobrenome, eu falo sempre pro pessoal colocar, né?
17: Oi. Boa tarde. Eu quero meu pote de sorvete. É Michael Tetzlaff. Abraço.
12: Aí o Michael, 6 segundos, ele mandou uma mensagem e ele falou tudo que precisava, né? Falou que queria o pote de sorvete, falou nome e sobrenome, tudo certinho, 6 segundos. É tão fácil, né, gente? Quem mais tá comigo por aqui? O pessoal que tá mandando mensagem pra gente, participa, manda sua mensagem que você tá concorrendo daqui a pouquinho, né? Tem o pote de sorvete, essa promoção do Supervisa, manda áudio pra gente, né? Daqui a pouquinho tem o sorteio, manda áudio pro WhatsApp aqui da rádio 984020654 dizendo: Band FM Supervisa, eu quero meu pote de sorvete. Pronto, coloca teu nome e teu sobrenome. Você tá no quadro e você tá concorrendo.

0: Esse é o som do Raul, toca Raul, maluco beleza, tocando pra gente aqui na programação, 1h45, hora oficial de Brasília. Você ligadinho, curtindo essa viagem que a gente faz aqui no Túnel do Tempo, junto com você, onde quer que você esteja com a gente.
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0: Muito bem, gente, 1h50, 1h50, você ligadinho com a gente, curtindo aqui a nossa programação. Salve, salve, né? Bora que bora! 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
0: Bora seguir 10 minutinhos para as 2 participações encerradas. Já já eu vou voltar com o sorteio do pote de sorvete do Visa.

0: maravilha, Coco Jumbo, Mr. Presbite.
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0: Tocando pra gente aqui na programação do nosso super, super, super Companhia Band pra você que tá aí ligadinho, curtindo a nossa programação, ponto final aqui do nosso Companhia Band. Pra você que tá aí sempre curtindo com a gente, né? Chegou a hora do sorteio, né, gente? Pra ver quem vai levar, então, o pote de sorvete da Dielo, 2 litros. Atenção, cruze seus dedos, porque você pode ser contemplado. Você que mandou mensagem de áudio pra gente, ó. Tá levando o pote de sorvetes 2 litros da Dielo, um presentaço aí do Supervisa. Quem mandou a mensagem certinho pra gente, né? Então tá aqui, ó. Quem cumpriu todas as regras, fez certinho. Telefone 2418 ao final. É o Michael Tetzlaff. Michael Tetzlaff fez tudo certinho, mandou pra gente. Tá aí, ô Michel, você passa aqui na rádio, tá? Pra retirar o seu prêmio, pra retirar o seu vale aqui na rádio. Bacana? Final do telefone, então, 2418. Michael Tetzlaff acaba de ganhar o pote de sorvete de Elo, um presentaço aí do Supervisa, 2 litros. Bacana, Rafa, ô Michael, ganhou. Bacana, legal, passa aqui na rádio, tá? 5 dias úteis, horário comercial, pra você vir retirar aqui o teu prêmio. Bacana? 2 horas pontualmente, ponto final aqui no nosso Super Companhia Band, no oferecimento de autos sem multimarcas, de Percal, transformando ambientes, Supervisa, quem compara, compra aqui. Bacana, tá chegando aí.

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14: Muito bem, 2:04, está no ar a partir de agora o nosso programaço aqui na tarde da Band FM, né? Sejam todos muito bem-vindos. Estamos chegando por aqui, Cristian Souto, aqui na tarde gostosa sempre da Band, até às 3 horas fazendo companhia para você. 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Tá começando! Ah, chega mais, Natanzinho!

0: aqui.
1: Puxa mais um do, puxa do Leonardo aí agora, vai. Precisava ser essa, mas já que foi,

0: Cadê? Cadê? Aqui, ó.
1: Nossa senhora, essa é boa demais.
2: Aí é loucura, hein? Você joga nós no mato, ué.
1: Esse repertório você vai acabar machucando muita gente.
0: De Nelson. E não vai ser só em uma noite.

0: Montanha, manda oito que eu mereço.
1: Manda oito!
0: É, meu velho.
2: Ah, rapaz!
0: Você tá doido, velho?
2: Bom, viu?
0: Rapaz do céu.

0: Ótico do Amor, péssimo negócio, tocando pra gente aqui na programação,
1: obrigado,
0: né?
1: Meus amigos.
0: 12h21, você ligadinho com a gente, curtindo aqui a nossa programação. Bom demais estar aqui junto com a turma, fazendo parte dessa vibe gostosa. Eu daqui, você daí, todos nós juntos, curtindo

0: empresário Daniel Vorcaro, controlador do banco. Zanin determinou que o presidente do Senado, Davi Alcolumbre, preste informações sobre o caso. Depois disso, o ministro poderá reavaliar o pedido. O requerimento foi protocolado em março e conta com 41 assinaturas, acima do mínimo exigido. Informação, notícia, na tarde da Band.
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0: Bora, turma. 2 horas 26 minutos. 12h26. Seguimos por aqui na tarde da Band FM. Esse é o nosso programaço. Sua rádio do seu jeito, vai participando, manda mensagem pra gente, 984020654. Participa, manda essa mensagem. Tamo junto, né? 984020654. Esse é o telefone que você manda essa mensagem. Participa aqui na tarde mais gostosa do rádio.

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1: Cadê os pagodeiros presentes?

0: Esse é o som do Jota Quest, Negra Lee, Tim Maia, tocando pra gente, que é o descobridor dos sete mares, né? 2:42, hora oficial de Brasília, você conectado, fazendo parte aqui dessa vibe gostosa. E agora chegou aquele momento de festa, de alegria.
1: É hora de comemorar o seu

Bora, bora, bora. Parabéns, parabéns. 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Bacana. O dia de quem hoje? Quem é que tá feliz da vida hoje recebendo o nosso carinho? Ah, deixa eu ver aqui. O Christian Moura, tá de aniversário. Alcides Oliveira, também tá de aniversário. Junei Bruno, o Junei Bruno, rapaz. Tá de aniversário hoje, recebendo o nosso carinho especial. Parabéns, muitas felicidades, muitos anos de vida. E aniversário hoje, parceiro, hein? Loiraci Borges, ô Loiraci, parabéns também. Muitas felicidades, muitos anos de vida. Antônio Cordeiro também, aniversariante do dia de hoje. Ivan Veloso Júnior, de aniversário. Tem mais aqui o Vitorino Prone, ô seu Vitorino, parabéns, parabéns. Luciana Baldiati também, de aniversário hoje. Então, pra toda essa turma, pra toda essa galerinha, recebendo o nosso carinho, nosso salve, nosso

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17: Muito bem, seguimos por aqui, 2h47, 2h47, vamos em frente, né, gente, ó. 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Desde ontem, né, gente? Desde ontem, quando literalmente se confirmou aí a tragédia, o acidente, a morte do Rick, enfim, 5 vítimas, né, desse acidente, dessa tragédia, né? Mas entre eles estava lá o Rick. Que tem, cara, o cara tem mais de 1.500, são 1.500 composições escritas por ele, né? Eduardo Costa, Chitãozinho Choró, João Paulo e Daniel à época, e tantos outros artistas, Zezé de Camargo Luciano, tantos outros que gravaram músicas escritas por Rick. O Rick tinha uma cabeça, um profissional para escrever música e assim, ó, daquele ligado, né? Que estourava as músicas, né, cara? Infelizmente, né? Essa tragédia acabou ocorrendo aí, né? Ficam várias perguntas, né, gente? Várias perguntas pra gente aí. Rick Renner! Bora curtir aí, ó.

som do Marcos e Belucci. Regravação Coração está em pedaços, né? Fechando aqui na programação, minha participação aqui na tarde da Banda FM nessa super quarta-feira. Desejando uma ótima, uma maravilhosa quarta pra você. Que coisas boas, legais, bacanas, lindas e maravilhosas aconteçam aí na sua vida. Bacana? Já pintando o PC por aqui, que dá sequência ao programaço na tarde da Banda FM. Deixando minha saideira aí com Wesley Safadão.

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2: Vamos falar de amor, meu pai?
3: Tomar um together, né?
2: Aquelas coisas
3: que a gente gosta.
2: Estourou, bebê.
3: Obrigado, meus irmãos, pela presença, hein? Cantar um pagode, vai.

Muito bem, turma, como é que você tá? Tudo certo? 3h21, hora de Brasília. Estamos aqui com o nosso programaço nessa tarde da quarta-feira. Agradecendo o seu carinho, sua companhia, onde quer que você esteja, seja muito bem-vindo, muito bem-vinda. Essa é a Rádio do Coração e você, claro, fazendo parte da nossa vida, viu? 3h21, tarde da Band FM com a Real Macro Calçado. 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Boa tarde!

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7: Muito bem, vamos lá com o nosso Band Notícias aqui na sua rádio do seu jeito. 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E a Polícia Federal apreendeu R$500 mil em dinheiro vivo com o deputado estadual Marcos Vieira, do PSDB, candidato nas eleições deste ano em Florianópolis. Segundo a Polícia Federal, o valor havia sido previamente provisionado para saque e foi apreendido durante uma operação na terça-feira. A assessoria do parlamentar confirmou que ele estava com a quantia e informou que aguarda mais informações da Polícia Federal. As circunstâncias, a origem, a finalidade do dinheiro serão investigadas, inclusive para verificar eventual irregularidade eleitoral. A PF solicitou autorização da Justiça Eleitoral para instaurar um inquérito. Até o momento, não há conclusão sobre crime ou responsabilidade dos envolvidos.
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0: Essa banda tem na sua rádio do seu jeito, Kenny Brown Woman. Aqui na nossa tarde maravilhosa da quarta-feira, muito obrigado pelo carinho da companhia. 4 em ponto, hora de Brasília. Femi Sampa Crio também por aqui incondicionalmente. VH e Alexandre, Intimidade a 2. Wesley Safadão, Léo e Rafael, cara, e muito mais, né? É a nossa tarde maravilhosa, agradecendo o seu carinho, sua companhia, sua audiência e parceria. Você que está aqui no 98402, mandando um salve pra gente. A Denise tá na área, mandando boa tarde pra gente. Obrigado, Denise. Boa tarde pra você também, tá bom? Ponto final na edição de hoje do nosso programaço. Volta amanhã, viu, gente? 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Tem o nosso Toca Toda, sai daí não.
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0: 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Bem, agora é o Toca Todas, que tá no ar aqui na Super Tarde Band FM. É, a partir de agora até as 5 da tarde, a gente segue aqui com a parceria do Sicredi, não é? 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

0: Olha bem, minha sua rádio, do seu jeito, só pra contrariar aqui na nossa tarde, depois do prazer, essa tal liberdade. Venda Ana Castela, Natan, Zé Vaqueiro e muito mais aqui no nosso Toca Todas com Sicredi. 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Boa tarde.
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0: Meus amores, faltando 14 minutos para as 5 da tarde, hora de Brasília. Robson Ramos já tá chegando na área para dar sequência à tarde da Band FM. Vem aí a Super 6, não é? Legal demais ter você aqui, ó. 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
12: Fala, gente! Bom fim de tarde pra todo mundo, tudo certo? Sua cara tá boinha, ó que beleza. Eu sou o Robson Ramos aqui pela Band FM, bora meu povo.
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12: Eu aqui pra cima sempre, como sempre, na Band FM é bem melhor.
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12: Tocam agora, presente pra você já tá na mão, é o moletom da Band pra te aquecer nesse frio. Tem preto com laranja, off-white com verde, off-white com caramelo. Você escolhe a cor do seu jeito, vem atrás do seu, anote a sequência das músicas aí. A música 1 da Super 6 é Maiara e Maraíza, Narcisista. A 2 é Gustavo Lima, Ficha Limpa. A música 3 é Anitta com Alexandre Carlo, Abre Caminho. 4 é Jorge Matheus com Matheus e Cauã Gaivota. 5 é o Panda, Eu Te Seguro. E a 6 é o Péricles com a Ana Castela. Simplesmente acontece. E aí, qual dessas 6 músicas aí você gosta mais? Vem aqui pelo nosso WhatsApp da Band FM 11 999 919197. Telefone da Band FM que é 11 37 43 13 13. Escolha qual dessas 6 músicas você gosta mais, porque é isso que vale. Aí a mais pedida toca de novo. Boa sorte pra você.
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0: Alexandre Calo, Abre Caminho, a música 3 da Super 6 e vale. Moletom da Band, gente. Moletom lindão da Band FM pra te aquecer no frio. Preto com laranja, off-white com verde e off-white com caramelo. Você escolhe a cor do seu jeito, tá fim? Então vem, participa com a gente aqui. Vem no WhatsApp da Band FM, 11 999 919197. Telefone da Band que é 11 3743 1313. Escolha qual dessas 6 músicas você gosta mais, que é o que vale. A mais pedida toca de novo. Boa sorte.
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0: Esse aí é o Péricles com a Ana Castela. Simplesmente acontece, a música 6 da Super 6. Já já resultado pra você.
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0: Band Notícias, aqui na programação da Band FM, é com a Babi, que conta as novas pra gente aí. Fala aí, Babs.
2: Isso aí, Robson Ramos, tô de volta aqui nessa quarta-feira com outras informações. O Brasil bateu recorde no número de pessoas trabalhando. Dados divulgados hoje pelo IBGE mostram que o país chegou a 103 milhões de pessoas ocupadas em 2025, um aumento de 1,7% em relação ao ano anterior. O chamado nível de ocupação também foi o maior da série histórica, iniciado em 2012. 59,1% das pessoas em idade de trabalhar estavam ocupadas. E o número de trabalhadores formais também chegou ao maior patamar já registrado, 38,9 milhões de pessoas. Um beijo, Robson. Já já eu volto.
0: Valeu, Babi. Até mais.
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0: Quem se deu bem tá aqui com a gente participando da Super 6 foi o nosso amigão Edmar de Moraes Fernandes. Alô, Edmar. Parabéns, Edmar. Ele ganhou. Tá levando o moletom da Band FM. Coisa linda, hein? Moletom da Band pra te proteger um friozão aí. Você pode escolher a sua cor, viu, Edmar? Tem preto com laranja, tem off-white com verde, off-white com caramelo. E você que escolhe, rapaz. Só passar aqui na Band FM pra retirar, beleza? Obrigado a todo mundo que participou. Tá na hora da gente ouvir a vencedora. O Edmar votou na música 5 e ganhou a música 1.
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0: FM, fim de tarde na Band com Menos é Mais. E o Pablo, saudade inconveniente, quem tá com a gente aqui curtindo, Elizabeth, tá em Nova Odessa, mandando um beijo aqui pra turma da Band FM. Obrigado pelo carinho com a gente aqui. Quem também veio foi a Mari. E a Janaína já chegou, tá atrás do iPhone dela. E você, tá atrás do quê? Conta pra gente aqui no fim de tarde da Band FM.
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18: Fala, gente! Bom fim de tarde pra todo mundo. Tudo certinho por aí, não é? Eu sou o Robson Ramos, na Band FM. Aqui animadão pra cima sempre, como sempre. Band FM é bem melhor.
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20: Sejam todos bem-vindos ao show.
21: Pra começar bem, a gente vai começar assim, ó.
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20: Enquanto isso, nós vamos cantando e vamos dançando em ritmo de festa, meu povo.
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18: É show no seu rádio, aqui na programação da Band FM. Tudo que você adora, toca aqui na programação da Band, no Band ao vivo. Band ao vivo da quarta-feira, meiuca da semana, tá pronto. E tem Sorriso Maroto, tem Luan Santana. E a gente começa com Zé Neto e Cristiano.
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0: Ferrugem, o grupo Bens a Deus. Perdas e danos aqui no Band ao Vivo. Band ao Vivo, Pedro Rafael.
1: Certo.
0: É show ao vivo no seu rádio. É igual o cara tá lá na frente, meu.
1: Ok.
0: Você entendeu, Ana Maria Brisa? Você entendeu? Tá aqui, ó. Olá, tudo bem com vocês, na verdade?
1: Boa noite.
0: Boa noite.
2: Boa tarde, boa noite.
0: Isso aqui é o seguinte, isso aqui, ó. Essa aqui. Essa aqui. Tá, só fica de palhaçada. É. Trabalhar que é bom.
2: Eu acostumei aqui na estação.
0: Você viu o programa dela hoje na televisão?
1: Eu vi que ela causou de
0: Falaram
1: novo.
0: Isso aí lá. O pessoal acha que ela não trabalha.
1: Mas todo dia ela tá causando agora, né?
0: Todo dia ela tá causando. Sabe o que é isso? É véia. Tá ficando véia.
2: Não, véia sua é. Ó, me respeita que eu tô nova. Velho.
0: Eu vou falar de outro jeito.
1: Idosa.
0: É experiente, fica mais à vontade de falar besteira.
1: A idosa não pode?
2: Não.
1: Maracujá de gaveta, pode?
2: Jovem.
1: Tá bom.
0: Jovem senhora.
1: Obrigado.
2: Senhora também não.
0: Não?
2: Jovem.
0: Vovó. Aliás, ela ficou brava outro dia com alguém que chamou ela de senhora no programa, ela ficou brava.
2: Ela fala logo, senhora tá
0: ficou
2: no céu.
0: Ficou brava.
1: Já chama logo de vovó e tá tudo certo, viu?
0: Então vamos lá, gente.
2: Olha.
0: O negócio é o seguinte.
2: Vai.
0: Estação Maria FM, o programa vai começar já já, né?
2: Já já.
1: Já já, daqui a pouco.
0: Um dia a gente vai começar mais cedo, vamos fazer das 6 em diante, que não é, já emenda logo, já
1: legal, entendeu?
0: Vamos embora, já que é pra falar besteira, fala desde o começo. 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
2: Pra você.
0: Não é?
1: Sim.
0: Parafusadeira pra você pendurar seu quadro, pra você arranjar aquelas, como é que chama aqueles negócios? Não é papel de parede, é painel.
1: Painel.
0: Painel de parede que o pessoal coloca.
2: É útil pra tudo.
0: Não é, Ana Maria?
2: É
0: uma maravilha. E é aquilo que eu sempre falo aqui, faz o teste. Você só lembra que precisa. Quando você precisa, você lembra que não tem.
1: Exatamente.
0: É sempre assim. Então venha ganhar a sua aqui no nosso programinha. E hoje é dia do sorvete. O sorvete é um negócio maravilhoso.
2: Ah, delícia.
0: Eu sempre falo, posso estar errado, mas eu já falei algumas vezes aqui no programa assim, Pedro. Eu desconheço, não vou falar não existe, porque né, o ser humano surpreende. Mas eu não conheço nenhuma pessoa que não goste de sorvete. De pastel e de churrasco.
2: Sexo. Ah, tá.
1: Ah, depende, se for vegetariano,
0: não. Perdão, pastel não, pizza.
1: Pizza. Pizza, tá bom.
0: Eu não conheço nenhuma pessoa que não goste de sorvete, de pizza ou de churrasco.
1: Certo.
0: Pode existir? Pode, mas eu não conheço.
1: Ah, mas churrasco depende se for vegetariano, né, cara?
0: Mas aí não é pelo gosto, porque não, não se permite comer, né? É. E aí, evidentemente, mas eu digo assim, a pessoa chegar, a pessoa que não é vegetariana já não gosta dessa carne.
1: Certo.
0: Enfim. Por que eu tô falando isso? Porque hoje é dia do sorvete.
1: Parabéns aos sorveteiros de plantão.
0: Sorvete é a maior sobremesa que já surgiu na face da terra.
1: Quero mandar um abraço ao José Dias, sorveteiro da Praia das Pitangueiras do Guarujá.
0: Ah, eu sabia que você ia lembrar. Eu sabia que você ia lembrar. Ele sempre lembra de alguém.
1: José Dias.
0: Grande José Dias que tem as coisas pra você chupar lá, rapaz.
1: Exatamente.
2: Ah, é bom,
0: que maravilha.
2: Né?
0: Ele bota lá pra você chupar, Ana Maria.
1: Eu sempre chupo os palitos do Dias,
0: que
1: viu?
0: Que beleza, gente. Então é o seguinte, o sorvete, que é a maior sobremesa já inventada pelo ser humano, e depois vem o pudim. Tá aí, então a gente vai perguntar o seguinte: qual é não só o sorvete, mas qual é a sobremesa mais esquisita que você já comeu?
2: Você provou?
0: Certo. Porque eu conheço um rapaz que gosta de comer pudim. Ele põe sorvete misturado no pudim e põe feijão misturado nos dois. Então
2: que
0: ele come
2: gororoba,
0: pudim.
2: Gente.
0: Sorvete com feijão.
1: Não, tem restaurante que serve batata frita com Nutella, cara. Não combina,
0: tem
1: entendeu?
0: Isso?
1: Tem, já vi.
0: E é gostoso?
1: Não é gostoso. É esquisito.
0: Eu nunca tentei comer.
1: Meu paladar não aguenta isso não, viu?
0: Tem gente que come salgado com doce.
2: É, pizza doce.
1: Não, pizza doce eu gosto.
0: Pizza doce é meio que introduzida, assim, né? Mas eu digo coisa esquisita mesmo. Tá.
1: Mas tem gente que acha pizza doce esquisita.
0: Sorvete com uma fatia de salame.
2: É.
0: Deve, tem os dois.
2: Sushi com goiabada.
0: Sushi com...
1: Tem, isso serve.
0: Isso tem. Até tem agora dos rodízios, eles têm.
2: Tem.
0: Com goiabada e com banana amassada.
1: Cara, é que hoje em dia você vai num rodízio de japonês, tem tudo, menos comida japonesa, entendeu? É uma coisa inacreditável, os caras servem de tudo.
2: É.
1: Aqueles enroladinhos de queijo, aquilo é comida japonesa, pô.
0: Fala aí, a sobremesa estranha que você já viu, que você já comeu, que você gosta. Você gosta de sobremesa estranha.
1: É isso.
0: Fala pra gente, 11999919197, manda áudio. Se quiser falar ao vivo, escreve ao vivo que a gente bota você no ar aqui também. Sempre, Durinhos.
1: Boa!

0: Band FM Fred e Fabrício, você não cuidou.
1: Valeu!
0: Final de mais um Band ao Vivo, gente. Obrigado a todo mundo que participou com a gente aqui também. Band ao Vivo tá terminando e volta amanhã. Sabe que dia que é amanhã? Quinta-feira. 18h na Band FM. Tem Band ao Vivo sempre com show ao vivo no seu rádio. E já já tem estação Band FM. Zoeira liberada. Vem zoar, ô. Vem zoar aí, ó.
2: Tchau.
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2: Valeu, Band FM. 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
4: O cara mandou um e-mail, mandou um anexo.
2: Band FM.
4: Se você não manda um anexo, não dá pra imprimir, né, Pedro?
5: Fica difícil, né?
4: Mandar um anexo. Manda um anexo.
6: Um beijo pro anexo.
4: Grande anexo. Um beijo pro anexo.
5: Tem um anexo, é o cara que faz os comerciais, viu?
4: Exatamente. Grande anexo, meu.
6: Um abraço pra ele.
4: Ó, aqui é Estação Band FM. Na Band FM, na quarta-feira, 23 de setembro.
6: Acabou o ano.
4: De 2026. Acabou. Vambora.
6: Vambora.
4: Já acho que já tem que ter a escala do final do ano.
5: Chega muito rápido. Chega logo Natal, viu, gente?
4: Você trabalhou no Natal ou no Ano Novo ano passado?
5: Trabalhei no Natal e esse ano provavelmente no Natal de novo.
4: Não, vai trabalhar no Ano Novo. É que é revezamento.
5: Não, mas eu já troquei, já confio.
4: Não, tem que trocar agora.
5: Já troquei, eu vou continuar.
4: Agora baixou uma lei nova aí. É revezamento. Não interessa quem trocou ou não trocou.
5: Amigão, continua no Natal.
4: Revezamento. Vai ficar no Ano Novo, meia-noite, vai estar aqui ao vivo.
5: Não.
4: Vai fazer a virada soltando fogo.
5: Só quando o Fefo desistir da troca.
4: Ah, você tá de brincadeira, pô. Tudo bom, Ana Maria?
6: Tudo ótimo.
4: 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É o presente que tá valendo. Hoje é dia do sorvete.
6: Olha.
4: E a gente resolveu movimentar as nossas redes com o assunto sorvete, pra quem gosta. Eu adoro sorvete também.
5: Eu também.
4: E a gente quer saber não só de sorvete. A gente, por causa do sorvete, vai falar de sobremesas em geral.
6: Sobremesa.
4: E aí você pode enfiar sorvete no meio.
5: Pô, cara.
4: Aliás, você já enfiou sorvete no meio?
6: Já.
4: Então, você pode enfiar sorvete no meio.
5: Tem fio palitinho no meio.
4: Exatamente.
5: Né?
4: E aí é o seguinte, né? É, qual é a sobremesa mais esquisita que você já viu? Ou já comeu ou tem vontade de provar? Você conta mais estranha, estranhona.
5: Agora, só falando
4: mistura,
5: de sorvete.
4: Mistureba.
5: Vocês preferem de palito ou bola?
6: Eu prefiro bola.
5: Eu também, cara.
4: Pro dia a dia, palito. Pros momentos especiais, bolas.
5: Não, tipo, o palito é o seguinte: é quando tá muito calor, você só vai no palito. Agora, quando você quer realmente tomar sorvete, se lambuzar, você mergulha nas bolas, entendeu?
4: Vai nas bolinhas,
6: e duas bolas tá ótimo.
5: Também acho. Duas é o suficiente.
4: Três é melhor.
6: É, não, acho.
4: Você
6: gosta
4: de banana split?
6: Gosto.
5: Adoro.
4: Que vem a banana. Vem as bolas.
5: A banana e as bolas. Nossa.
4: Ainda existe isso. Isso é doce dos anos 80.
5: Existe. Cara, eu nem uso colher, já vou direto na boca.
6: Como
5: já.
6: Não vai existir, menino?
4: Porque acabam os doces.
6: Não, acaba o quê, menino?
4: Não, por cajuzinha, por exemplo, hoje em dia existe uma coisa que a pessoa jovem não sabe o que é cajuzinha.
5: Por exemplo,
6: quem não sabe o que é cajuzinha?
4: Pessoa
6: cajuzinha,
4: de 20 anos não sabe.
5: Que é o brigadeiro preto e branco, né?
4: Que quase não vê, quase
6: eles
4: não tem.
6: Não sabe
4: festa.
6: Mesmo.
4: É, porque é doce antigo.
5: Eu amo cajuzinho, viu? Amo.
4: O que mais que tinha aniversário antigo?
6: Balinha de
4: canudinho,
6: coco.
4: Canudinho. De coisa de
5: cigarrinho de chocolate.
4: Então.
5: Lembra do cigarrinho de chocolate?
4: Aí eu fui numa sorveteria um tempo atrás. Eu fui numa sorveteria um tempo atrás, não tinha banana split.
6: Não.
5: Como
6: tinha?
5: Não? Que tipo de sorveteria é essa, gente?
4: É doce de velho, meu.
5: Cara, eu gosto.
4: Claro, é bom pra caramba, mas é doce de velho.
5: Eu gosto de banana split, meu. Sorvete favorito é o
6: lançaram
5: de morango.
6: Lançaram música nova. Ai, banana split, linda.
4: Não, já terminou.
5: Já nem existe mais a banda,
4: nem tem,
5: viu?
4: Não lembro nem quem
6: assim,
4: canta
6: gente?
4: Mais.
6: Não existe a banda, não existe o doce?
4: Aproveita e me dá um destaque. Você vai falar de um destaque aí,
6: vou
4: não vai?
6: Vou falar agora.
4: Então fala, qual
6: rede
4: é o seu destaque?
6: Rede social nova que tá bombando aí, tá todo mundo usando. O tal do Orkut, menino. Isso aí vai virar um sucesso.
4: Tá bom. Eu quero ver você falar.
6: O quê?
4: Pedro, seu destaque, qual é, Pedro?
5: Olha, a Paola Oliveira, ela está de volta ao Carnaval Brasileiro.
4: Mas não falaram que ela estava... ficaram especulando e agora já tem a notícia?
5: Já a gente fala mais.
4: Beleza, gente.
5: Boa.
4: E atenção, vou falar de um assunto que importa pra vocês. Vem aí o monjado pra cachorro, hein?
6: Ué.
5: Meu Deus,
4: cachorro também vai ter um monjado agora.
6: Monjado pra cachorro.
4: Cachorro tá gordão.
5: Atualmente.
4: Se o cachorro tá roliço, ele raspa a pata no chão.
5: Cara, atualmente, os cachorros de madame são mais bem tratados que os seres humanos.
4: Muito mais bem tratados,
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0: FM, Tiaguinho, desencana aqui no nosso Estação Band FM. Olha, chegaram várias sobremesas do além aqui, viu, Pedro, Rafael, viu,
1: Ana Maria? Sobremesas do além.
0: Vamos ver se a Ana Maria Brisa vai fazer uma sobremesa dessa no programa dela lá, meu. Ah.
2: Oiê, boa tarde, meninos.
0: Oi,
2: adoro
0: menina.
2: Vocês.
0: Oi. A gente também
2: aqui
0: te adora.
2: É de Cuiabá, Mato Grosso.
0: Oi, Cuia.
2: Cida Azevedo.
0: Cidinha.
2: Eu amo comer tomate com açúcar. É uma delícia.
0: Tomate com açúcar.
1: Nossa, que nojo, desculpa, viu?
0: Não, tomatinho, põe açúcar ali.
1: Tomate com açúcar, não tem relação.
0: Ah, mas não tem suco de tomate?
1: Ó, suco de tomate é uma coisa, é líquido.
0: Que, aliás, é ruim, né?
1: Também acho ruim.
0: Suco de tomate é muito anos 50.
3: Tomate era pra ser algo saudável, né?
0: Mas é saudável.
3: Vai lá e tacou açúcar.
1: Tomate, meu amigo, é na pizza. Pizza de mussarela. E assim, puro. E acabou. Não usa mais tomate pra outra coisa, entendeu? Não tem. E pra fazer molho.
0: Então, Pedro, então só me resta pedir o seguinte pra você. Fale desta mulher maravilhosa de todos nós.
1: Essa diva, não é?
0: Ela é simplesmente...
3: Obrigado.
0: Paula Oliveira do Brasil.
3: Achei que era eu, diva.
0: Você também é. Você também é maravilhosa.
1: Tá passada.
0: Você é uma rainha do... Você é uma rainha do passado.
3: Não.
0: Ó, vai, vai, Ana Maria, vai.
3: Ó.
0: Você desfilava, ela vai. Lembra desses tempos, vai.
3: Vai.
1: Ela já foi enredo na Águia de Ouro em 2004.
0: Foi enredo na Águia de Ouro, verdade.
3: Foi.
0: Ô, Pedro Rafael, Paula Oliveira não tinha deixado de ser rainha?
3: E aí?
0: Aí cogitaram que ela ia ser rainha da Grande Rio de novo, depois que a Virgínia saiu. Aí veio a Anitta, e falar, ela parou. Ela
1: disse
0: parou.
1: Que voltar não estava nos planos dela.
0: Mas ela vai voltar?
1: Mas o coração falou mais alto.
0: Coração,
1: e ela
0: Chente.
1: Está de volta agora como rainha de bateria da Imperatriz Leopoldinense no ano que vem.
0: Que é isso, olha. Brasil? Ainda vai trocar de camisa, hein?
1: Aquela coisa, né? Assim, a Grande Rio chegou a procurar ela, ela recusou e
0: fechou,
1: ela volta
0: com a Anitta.
1: Com a Imperatriz Leopoldinense. Será que ficou alguma...
0: Ela chegou a desfilar na Imperatriz no passado? Eu não me lembro.
1: Também não me lembro.
0: Não lembro. Ah, não, acho que só no Grande Rio
1: então,
0: mesmo.
1: Então, mas ela ficou como rainha da Grande Rio, embora não tenha sido muito tempo, ela marcou.
0: Sim.
1: E aí, depois veio a Virgínia, aquela coisa toda, né? Que foi uma coisa bem rocambolesca.
0: Rocambolesca?
1: É, pra falar que foi uma tragédia a participação da Virgínia na Grande Rio, né?
0: Rocambolesca. Pedro, você é um cara muito... Você é um cara muito diferente.
1: Obrigado. Foi uma tragédia. E aí... foi uma tragédia. A Virgínia na Grande Rio foi uma tragédia, gente. Até aquela fantasia dela que ela não aguentou segurar até o final.
0: Não aguentou.
1: Enfim, foi uma patuscada.
0: Se ela estiver ouvindo a gente agora e resolvesse ligar, você ia falar isso pra ela na face dela?
1: Com certeza, acho que até ela sabe disso, tanto é que ela quis se retirar.
3: Sabe o que eu ia falar pra ela? Se ela ligasse?
0: Que?
3: Alô, Virgínia.

0: Band FM, Lucas Igor Flash. Estação Band FM no AA. Estação. O que, que o cara falou rapidinho aqui, hein?
1: Ô, Pedrão. Hã? É o Anderson de Tupã.
0: Fala.
1: Seu cachorro.
0: Que isso?
1: Seu cara de pudim azedo.
0: Mas fala sobremesa, pô.
2: Tá bom, vou cheirar tua bunda então.
0: Você
2: vou
0: Anderson, você cachorro. Cheira a busanfa?
2: Ele me chamou de cachorro.
0: Mas você tá querendo incorporar, pô.
2: Ah, se ferrar você.
3: Eu, como legítimo neto de cearense, a minha avó falava assim quando queria sobremesa, pra pegar lá no armário o açúcar, a farinha de mandioca e um pouquinho de água. E era sobremesa.
0: Rapaz.
3: Já comi muito, hein?
0: Rapaz, vou te falar, hein?
2: Sabe por que esse cara me chamou de pudim azedo?
0: Por quê?
2: Porque há muitos anos, já há uns 5 anos, uma ouvinte criança, uma menina de 10, 11 anos, me chamou de pudim azedo.
0: Pudim azedo!
2: É, me chamou de
0: pudim. Aí ficou.
2: Aí ficou, entendeu?
0: Então, Ana Maria, a partir de hoje a gente chama ele de pudim azedo.
2: Não, não precisa.
0: Aqui no Estação.
4: Tá bom.
0: Tá?
4: Tá.
0: Amanhã, quando o programa começar, a gente já manda. Ô, pudim azedo!
2: Não, não precisa.
0: Não precisa?
2: Não.
0: Tá bom. Vamos respeitar. Bom, pudim ou não, o que você vai comer pode fazer mal para você e você pode passar a comer, por exemplo, coisas mais saudáveis, certo, Ana Maria?
4: Né?
0: Mesma coisa com os cães. Hoje em dia, Ana Maria Brisa, você vai no veterinário, o veterinário fala: este cachorro tem tendência à obesidade.
4: É.
0: Não fala nem. Nem fala esse cachorro pode ficar gordo. Fala: tem tendência à obesidade. Precisa comer ração light.
2: Que é o dobro do preço da ração original.
0: Que é o dobro
2: original.
0: Do preço da ração original.
4: Existe isso.
0: É, fala, ração light. Agora, claro, as coisas vão evoluindo. Uma marca de suplementos para cães, o que já é bizarro, tem suplementos para cães, lançou nesta semana um produto para ajudar no emagrecimento dos pets, que deve revolucionar o mercado.
4: Pedro. Olha.
0: Na onda das canetas emagrecedoras, o produto é uma espécie de Mounjaro para cachorro.
4: Rapaz.
0: Sensacional. Exatamente.
4: Canetinha.
0: Segundo Georgiana Magacho, que é a CEO da marca Wiggle, que essa empresa é uma empresa jovem, o segmento que mais cresce no consumo para os pets é o mesmo dos seres humanos, que é o de cuidados com a saúde, longevidade e bem-estar. Eu acho que os caras querem cuidar do cachorro, pessoal, o cachorro continuar bem com ele também, né? Naquela coisa.
2: Cara, hoje em dia cachorro tem até psicólogo.
0: Tem psicólogo, é verdade.
2: Como é que psicólogo pra cachorro? Vai falar como com o cachorro?
0: Ele fala, aqui o psicólogo pra cachorro, ele fala pra você assim, não, olha, o cachorro quando ele levanta com a pata direita pro lado esquerdo, ele tá querendo pedir atenção. Quando ele vira pro lado direito, é porque ele tá bravo com você e por aí vai. Cara, não, pode falar.
2: Eu já vi cachorro na rua andando com. Andando de botinha, porque não podia pisar no chão.
0: Isso sabe que isso é perigoso, né?
2: Cara,
0: tira a sensibilidade do cachorro, faz mal pro cachorro.
2: É um negócio inacreditável.
0: Não, mas faz mal pro cachorro, os veterinários dizem. A marca aí que tá criando é relativamente nova, foi criada em 2025 e espera chegar a um faturamento de R$1 bilhão até 2029 com este lançamento e outros produtos.
4: Uma
0: então tá aí a caneta emagrecedora para cães.
4: Uma vez eu levei minha cachorrinha na psicóloga. Sabe o que ela falou pra ela?
2: Sabe o que a psicóloga respondeu?
4: O quê?
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4: Foi bem isso que você tava?

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1: Band FM Bruno Marrone na conta da loucura, ele, ó, na conta da loucura dele, ó lá.
2: É isso
1: lá.
2: Mesmo.
3: Ele é muito louco, viu?
2: Ah, nós mete o louco, nós mete o louco.
1: Você mete o louco, tiozão.
2: Nós é da hora, é? Mas é um louco consciente.
1: Ó, você tá. Mano, Dio, você tá cheio das. Você tá cheio das ideias ultimamente.
2: Isso aqui.
1: Tá cheio das ideias, ô Pedro.
2: Mas sabe quando que eu não tô cheio das ideias?
1: Quando?
2: Quando eu tô com pouca ideia.
1: Ah, é, vai com poucas ideias, é.
2: Quando nós tá pouca ideia, aí nós tá. Que papo é esse, menino? Você... Não, é que você
1: ele
2: não
1: tá,
2: entende.
1: Ele tá Maria. Metido a filósofo, você não Maria. Entende.
2: Quando é pouca ideia, é pouca ideia.
1: Ele vai fazer rap.
2: Quando é cheio das ideias, entendeu?
1: Quer fazer rap.
2: Entendeu? O bagulho é louco, não é?
3: Mas
2: é.
3: Fala o que você quer falar.
2: Não, eu só vim, cheguei pra dar um salve mesmo.
3: Ah, veio só pra encher o saco?
1: Então vambora.
2: É, vambora.
3: Não larga a mão.
1: Eu não quero encher o saco
2: enrolar. Eu tô com poucas ideias.
3: Isso aqui é um programa que não é pra enrolar, Jusão. Eu tô com poucas ideias, então. Enrola aqui não, vamos falar.

0: Natanzinho Lima, até quando?
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0: Daqui a pouco você vai ouvir neste programa sensacional que casas tiveram que ser evacuadas porque encontraram uma bomba da Segunda Guerra no terreno lá.
3: Ô, louco!
0: É. A bomba da Segunda... A bomba tá lá, meu. Pode explodir a qualquer momento. Bomba, é, não sei, será que não explode quando é assim?
3: É bomba mesmo ou bomba de chocolate?
0: É uma bomba.
3: Não é bomba de chocolate, não?
0: Não, bomba mesmo.
3: Para dançar isso aqui
0: é bomba.
4: Essa fera aí, bicho! Ô, louco! Estação Band FM, meu! Ô, louco, volta já!
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0: Travou a coluna?
1: Que isso?
2: Quebrei minha unha.
0: Ué, menino.
1: Dói quebrar a unha?
2: Dói. Gente, fiz um bife no meu dedo.
0: Que isso?
2: Aliás, que vontade de comer um bife à milanesa, viu?
1: Agora?
2: Agora.
1: Vamos fazer um.
2: Vamos fazer um aí, Ana Maria.
1: Pega a frigideira.
0: Posso mandar um beijo?
1: Você prefere no air fryer ou no coiso?
2: Ah, não, no óleo.
1: No óleo.
2: Sim, hein?
1: Você não pode mais comer essas coisas.
2: Ah, eu sou anti-saudável.
1: Manda, o cachorro que toma monjada vai poder comer coisa com gordura, não?
0: Não.
2: Pode, meu. Eu jogo bolacha pro cachorro.
1: Dá monjada pro cachorro, não come mais o.
2: Até panetone o cachorro come.
1: Fala aí, Ana Maria, pra quem você vai mandar beijo?
0: Um beijo pra Célia Regina.
1: Claro, lógico, grande, é maravilhosa.
2: Grande rubro-negra, flamenguista fanática.
1: Exatamente.
0: Ela é flamenguista. Sim,
1: sim. Ela é, né?
3: Grande. 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
1: Vocês estão confundindo?
2: Não é
1: Vasco?
2: Ela é sócia da torcida raça rubro-negra.
1: O que é isso? Olha aqui, a Estação Band FM está no ar da Band FM para todo o Brasil. Você curte aqui com a gente igual a Dejanira Ramos, que curte todo dia. Manda mensagem pra gente aqui. Hoje tá valendo parafusadeira Philco, porque tem coisas que só a Philco faz pra você. E a gente quer saber, sobremesas esquisitonas. Você já comeu? Você gosta de comer? Você quer comer?
0: Já comeu?
1: Você conhece alguém que comeu?
2: Quero ouvir.
4: Oi, Band, tudo bem? Paty de Floripa. Então, eu sou suspeita porque eu adoro nega maluca com salame, sabe? Eu, como eu sou da Serra, a gente nega tem maluca. Aquela linguiça mais crua, né? Defumada, assim. Uh-huh. Que é estilo salame, só que ela é mais crua, ela não é tão sequinha.
1: Entendi.
4: Eu amo, de paixão. Ou comer o salame com doce de leite. Quer ver doce de leite de morango da Serra? Cara,
1: tá
4: chega a me encher água na boca.
1: Olá,
4: eu amo.
1: De água.
4: Adoro um salgado. Eu sou de origem alemã, então eu gosto muito desse agridoce, assim. Amo de paixão. Beijo, Band. Valeu, galera.
1: Nega maluca que é o bolo, né?
2: Não, tem.
1: Deve ser o bolo, nega maluca.
2: Eu gosto do teta de nega, que é bom também.
0: É.
1: Deve ser diferente. Esse aí
2: é o Dan Top,
1: né? Que é aquele doce de creminho com chocolate com
2: brinde. No mundo gourmet é chamado de nhá benta.
1: Tetão, exatamente.
2: Tetão.
1: Devia chamar tetão.
0: Não sei.
2: Cara, pior que me deu vontade de comer um tetão agora, viu?
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0: FM, Gustavo Lima, bala alojada aqui no Estação Band FM. É assim, ó, quer ver? Eu vou olhar para o pessoal da produção. Ai, rapaz, levei uma bronca agora.
1: Meu irmão, aqui é Fluminense, meu irmão.
0: Porque a Célia diz que ela torce pro Fluminense.
1: Sacanagem, tem minha reputação, meu irmão.
0: Ela fala isso só porque o Fluminense ganhou do Corinthians domingo. Só porque o Fluminense ganhou domingo do Corinthians. Se o Fluminense não tivesse ganhado, ela não ia falar nada. Não,
1: ela falou, ganhou, ela falou. Veio aqui falar no microfone.
0: Ganhou 3-1 do Corinthians. Aliás, eu falei aqui, o terceiro gol do Fluminense domingo não deveria ter valido.
2: Por quê?
0: Porque o Corinthians já tava morto, cara, quando saiu aquele gol.
2: Mas bola na rede é gol, né?
1: Qual é, meu irmão?
0: Tem um ouvinte aí, né? Vamos conversar com o ouvinte, pronto. Alô!
1: Alô!
3: Alô, boa noite!
0: Boa noite, quem fala?
3: Marcos Entregador, corintiano super sofredor.
0: Rapaz, você tava no estádio domingo?
3: Não, mas eu posso falar uma coisa rapidinho com o Pedrão?
0: Fala, aí já é você com ele, cara, toda vez.
3: Fala aí. Ô, Pedrão.
0: Oi.
3: Ó, ontem eu fui fazer uma entrega lá no Parque São Jorge, lá dentro.
0: Ah, legal,
3: quando
0: cara.
3: Quando eu entrei lá, que eu vi os ônibus estacionados da molecada da base do Corinthians, eu fiquei com dó daqueles moleques. Nem se você for no Museu do Transporte aqui em São Paulo, não tem uns velhos daquele jeito.
0: Ah, que é isso? O clube tá exagerando, pô.
2: Ah, mas o clube tá falido, né? Vai fazer o quê?
0: Peraí, duvido, olha, que seja isso aí.
2: O Parque São Jorge é uma sede muito bonita. Recomendo. Corintiano que vá visitar o museu no Parque São Jorge, que é lindíssimo. Viu? É muito legal o clube do Corinthians.
3: Não, eu visitei a parte dos ônibus.
1: Vamos falar do tema? O tema, sobremesa. Sorvete. Sobremesa.
3: Ô, Ana Maria, eu vou falar uma sobremesa.
1: Que vamos pro bar,
3: você vai. E você vai ter que me convidar pra ir lá no seu programa ensinar a fazer essas receitas, hein?
1: Ah,
3: é
1: que...
3: 3 sobremesas.
1: Que receita?
3: Eu gosto de comprar um pote de sorvete de 1 quilo, colocar no micro-ondas 1 minuto e meio e depois comer, que ela fica com aquela calda derretida, quente e no meio gelado.
0: Olha que gai que tem jeito. Essa é boa.
3: Outra sobremesa, queijo ralado com leite condensado. Você põe um potinho de queijo ralado, joga o leite condensado, mexe, faz aquela bola, fica que nem um brigadeiro. Uma delícia.
2: Mas, cara, assim, o sorvete no micro-ondas, ele nem usa colher, né? Ele bebe de canudinho.
0: Quase isso.
3: Pô, o meio fica congelado ainda.
0: Tipo milkshake.
3: E a terceira, todo mundo gosta de gemada. Você bater o ovo, fazer gemada com canela, tudo quente. É. Eu faço e coloco no congelador. Eu gosto de comer gelado.
2: Ah, entendi. Você gosta de ovo gelado na boca?
0: Gosta do ovo gelado na boca.
1: Ele gosta.
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2: Eu vou

0: Marília Mendonça com Henrique e Juliano, impasse. Aqui no nosso Estação Band FM, você vem e conta pra gente doces esquisitões.
1: Olha, sim, não sei, não é estranho, mas assim, é uma coisa que eles acham que é chique, e eu não achei nada chique, que me serviram no navio, no cruzeiro, uva com queijo. Gente, isso é sobremesa?
2: É gostoso.
0: Ela não gostou.
2: Ah, é gostoso, meu.
0: É, tem, o pessoal come melão com presunto.
2: Cara, o pessoal come muita fruta, isso eu acho que não combina. Tem uma sobremesa quente.
0: Você não gosta de fruta?
2: Ah, peraí, calma.
0: Você é contra as frutas?
2: Eu não falei isso, deixa eu terminar, por favor.
0: Assim, o pessoal come muita fruta, esquisito isso, você falou isso.
2: Não, calma, vou chegar lá.
0: Então vai.
2: É que o fundi é uma sobremesa gostosa.
0: Isso.
2: É uma sobremesa salgada com queijo.
0: Isso.
2: E os caras metem maçã no meio, metem uva no fundi.
0: Não, mas é que o fundi de chocolate gostoso, que é com fruta.
2: Mas também não combina, cara.
3: Não, fica gostoso.
2: Entendeu? Nisso aí, cara, eu me fundi.
4: Uma vez lá no Pará, eu tomei açaí com
3: leite ninho.
4: Uma cabeça, um corpo de um peixe. Ficou agridoce, ficou horrível, mano.
2: Que isso?
4: Era açaí puro, é bom. Aí colocou um peixe salgado, sei lá o que que era. Ficou muito ruim.
0: Mas
4: aí... muito ruim, velho. Aí eu desisti. Mas curti muito o estado do Pará. Mas essa sobremesa que me deram, péssima, ruim demais.
3: Lá não é sobremesa, tem lá é o almoço
0: desse. O açaí você come salgado. Não, lá e come no almoço.
3: A
0: come
3: gente que inventou aqui o açaí com leite.
2: No Belém já vi gente comendo açaí com estrogonofe.
0: Sim, né? Exato.
2: É maravilhoso.
0: E não é doce.
2: Come,
0: é o gosto do açaí mesmo, que eles são levemente amando.
3: Eles vêm aqui em São Paulo e outros estados e vêem o açaí com morango, com leite com eles. Eles compram.
2: Isso não é açaí, cara. Açaí raiz é salgado. Você
0: exatamente
2: come lá, sai com o estrogonofe e vai direto pro trono, logo em seguida.
0: Exatamente. Delícia, limpa tudo.
3: É.
0: Ô, Ana Maria, o que você ia contar pra gente?
3: Olha, eu vou falar aqui do ator Murilo Benício.
0: Murilo Benício, grande Murilo Benício.
3: Que ele revelou em quem ele se inspirou pra fazer o Tufão. Lembra do Tufão?
0: O Tufão é da Avenida Brasil. O ex-jogador.
3: Né? Era um personagem.
0: Vai inventar a Avenida Brasil 2 agora.
3: É.
0: Aí.
3: Diz que vai ter, né?
0: Então, vai ter. Pode dizer uma coisa aqui?
3: Pode.
0: Vocês vão quebrar a cara. Não inventa.
3: É.
0: Não inventa. Não mexe com o sagrado.
3: Já fizeram obra acho, de arte.
0: Não mexe com o sagrado.
2: Foi uma super novela. Aí fica inventar uma continuação.
0: Não mexe com o sagrado.
2: 14 anos depois, não tem os mesmos personagens. Eu também acho que vai ser um mico.
3: É, exatamente.
0: Mas e aí? Quem não é mico é o Murilo Benício. O que ele fez?
3: Exatamente. Ele se inspirou em sabe quem?
0: Quem?
3: Ele falou que se inspirou no Zeca Pagodinho.
0: No Zeca Pagodinho?
3: Porque a personalidade do Tufão era um pouco parecida, né? O cara que é bairrista, que já tá com a vida ganha, que era um ex-jogador, mas que não saía do bairro dele.
0: Mas não saía do bairro dele.
2: Faz sentido.
0: O Zeca não sai de Xerém.
3: Fazia do bairro dele o Império.
0: Isso.
3: Né? Então,
0: isso
2: tem semelhanças também.
0: Né? Então, continuou morando no Divino, né? O Divino da novela, o bairro fictício da novela.
3: Exatamente.
0: E lá ele construiu uma mansão em meio às casas simples, todas lá.
2: Uma mansão
0: e continuou morando cafonérrima.
3: Exatamente. E ele disse que esse personagem aí marcou tanto que ele falou que ele pode fazer 1000 novelas, que ele sempre vai ser o Tufão.
0: Ah, é, o Tufão é marcante. Novela Avenida Brasil é uma baita novela, só não inventa em moda.
2: Mas é complicado pra ele, né? Vai fazer 1000 novelas e vai ser reconhecido como um corno, né?
3: É.
0: Pois é.
3: O Tufão, né?
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0: Pedro, a mansão do Zeca Pagodinho é cafonérrima também?
2: Pô, quero conhecer. Zeca, me chama.
0: Zeca, chama ele.
2: Quando eu conhecer, eu respondo.
0: Tá vendo? Ele não falou que é. Porque ele quer garantir um convite.
2: É lógico.
0: Ele quer ir no famoso churrasco do Zeca.
2: Sem dúvida, em Xerém.

0: Bande FM, Cleiton Romário, chuva de bênçãos. Aqui do Estação Bande FM, você vem, manda mensagem, já já tem parafusadeira, sobremesas estranhas do meu Brasil.
1: Boa noite, Bande.
0: Vem.
1: Boa noite, turma do barulho.
0: E aí, Sandro.
1: É turma do barulho que chama? Motorista de aplicativo aqui em Florianópolis.
0: Vem cá, Sandro. Vem cá, Sandro.
1: A sobremesa mais estranha que eu gosto de comer é torta de aniversário. Com linguiça frita.
0: Meu Deus!
1: Eita! Adoro comer doce com salgado. Então isso daí pra mim é um...
0: Torta?
1: Assim, é uma explosão na boca. Adoro.
0: Doce com salgado é uma coisa que muita gente já se acostumou. Agora um bolo que é torta, né, de aniversário, ou bolo de aniversário com linguiça frita. Pô,
2: você junta assim,
0: essa pra mim é novidade.
2: É uma torta de morango com uma linguiça no meio.
0: É, então, ele é frita. Linguiça
2: frita. Condensado.
3: Só conta enfiar linguiça em qualquer lugar.
2: Seja.
3: Isso é churrasco então. E acabou.
0: Exatamente.
3: Vai enfiar na linguiça.
0: Vai enfiar a linguiça em qualquer lugar.
3: É no churrasco.
2: Já enfiaram linguiça onde não deve na sua casa, Ana Maria?
3: Não, porque eu não deixo. Entendeu?
0: Ai, menino, então vem cá que eu vou te mostrar uma coisa. Polícia do Reino Unido evacuou mais de 300 casas. Isso aconteceu de ontem para hoje.
3: Eita, gente.
0: Na região de Cornwall.
3: O que aconteceu?
2: Cornwall.
0: Descobriram uma bomba não detonada da Segunda Guerra Mundial por lá.
3: Ué?
0: Acredita? A descoberta foi feita na última segunda-feira. Acredita-se que essa bomba tem aproximadamente 250 quilos. As pessoas na zona de evacuação foram orientadas a deixar as casas até as 9 da manhã do dia seguinte, que foi a terça, né? A superintendência da polícia que cuida dessa área de desarme de bombas aí diz que a bomba seria removida por especialistas ainda quarta-feira. Rapaz. Mas não soube informar quanto tempo a evacuação duraria, quantos dias as pessoas iam ficar fora de casa. Essa cidade aí tem uma base naval e quando teve a Segunda Guerra Mundial foi um dos lugares mais bombardeados.
3: Sim.
0: Então de vez em quando eles acham bomba lá. Ali não é muito incomum. E você sabe que 10% das bombas

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8: Vem cá, Ana Maria Brisa. 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Fala aí, Ana Maria Brisa, do Brasil,
10: Pensamento de hoje. Olha, diz que doida mesmo era nossa mãe, né?
8: Era.
10: Que mandava a gente parar de chorar batendo na gente, né?
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0: Band FM, Zezé de Camargo, irmão da Lua, amigo das estrelas, aqui no nosso Estação Band FM no ar. Que bacana, que legal. O ouvinte tá com a gente aqui pra falar, ô Pedro Rafael.
1: Vamos falar, pô.
0: Alô.
2: Solta a voz.
3: Oi.
0: Quem fala?
3: A Leonilda.
0: Ô Leonilda, tudo bem, meu bem?
3: Tudo.
0: Leonilda está com a gente, ô Ana Maria Brisa.
4: Você tá bem, mulher?
0: Tá vendo?
3: Sim, tudo bem.
0: Que Pedrito, bom. Leonilda, fala
1: noite,
0: oi pra Leonilda.
1: Querida. Boa noite.
0: Boa noite.
3: Boa noite.
0: Você tá em casa, Leonilda?
3: Tô em casa.
0: Tá em casa. Vamos lá, meu bem. Você já comeu alguma sobremesa muito esquisitona? Ou já viu uma sobremesa muito esquisitona por aí? Um sorvete diferentão? O que que você viu?
3: Lá em Minas a gente faz muito virado de banana.
0: Virado de banana?
1: Oh, legal.
3: Isso.
0: Mas isso é uma sobremesa?
3: É uma sobremesa. A gente come depois da comida.
1: Mas como é que é? Qual que é a receita?
3: Faz o doce da banana, isso, bem apuradinho. Isso. Aí coloca um pouquinho de sal nela.
0: Sal?
3: Um queijo bem gostoso.
0: Ah.
3: Aí coloca a farinha.
0: Ah.
3: Farinha de milho e mexe bem.
0: É.
3: Aí é o virado de banana e a gente come.
0: Você almoçou arroz, feijão, qualquer coisa e aí vai e come virado de banana salgado.
3: Come. Não, ele é doce, né? A gente põe um pouquinho de sal, mas só... ele é doce.
0: Ah, ele é doce. Ah, sim, por causa do doce da banana.
1: Só de pensar. Só de pensar já me deu piriri.
0: Deu piriri. É. Ele nunca aguenta uma banana, viu?
5: Não. É isso. 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
6: Tem coisas que a gente promete, mas não cumpre, né, gente?

0: Band FM, Maia de Maraíza, sorte que você beija bem. 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Futebol aqui no Estação Band FM para todo o Brasil agora. Seleção brasileira segue treinando. Rapaz, não é que foram perguntar hoje?
1: É.
0: Lá na entrevista da seleção.
1: Perguntaram.
0: Eu acho engraçado, os nossos colegas de profissão foram perguntar pro Bruno Guimarães da história do pênalti da Noruega ainda, cara.
1: Olha, é porque o brasileiro, ainda torcedor, ainda não dirigiu
0: mas
1: bem.
0: É que ficou marcado, mas ele já explicou. Ele explicou na época. Aí o cara foi perguntar pra ele, mas vem cá, fala aí. Foi você que resolveu ir ou foi decidido antes? Ele teve que contar tudo de novo.
2: Ah, mas não tem jeito.
0: O Ancelotti decidiu.
2: Ele sempre vai ter que contar porque ficou marcado. O cara errou o pênalti numa decisão.
0: Você acha que era assunto pra hoje?
2: Eu também acho que não, mas não tem jeito. Ele vai ter que conviver com isso.
1: Ele vai ter que conviver.
0: Será, gente?
1: Vai.
2: Olha, eu quero, também, quero falar aqui. Hoje teve um jogo importantíssimo, entendeu?
0: Claro que teve.
2: Um jogaço.
1: Olha aí.
2: Um clássico.
1: Atenção, atenção, torcedores.
2: O jogo já foi encerrado.
0: Já terminou?
2: Foi 2-0 pro Sampaio Correia contra o Madureira.
0: Olha bom. Foi da Série C esse jogo?
2: Na Copa Rio.
0: Olha o Sampaio Correia do Rio.
2: É o Sampaio Correia do Rio.
1: Sampaio Correia.
2: O Sampaio Correia do Maranhão tem um hino lindo.
0: Tem. Aliás, eu adoro o Sampaio Correia do Maranhão, a Bolívia querida.
2: Sampaio Correia, a Bolívia querida de maior torcida desse Maranhão. Eu conheço hinos de times alternativos.
1: Tá certo.
0: Você gostou dele cantando hino?
1: Eu acho que não tinha
0: necessidade. Achei uma porcaria, meu.
2: Ah, vai te catar, meu.
0: Deixa eu contar um negócio aqui. Os caras lá no Manchester United estão vendendo por R$850 tufo de grama.
1: Olha aí.
0: Tufo de grama do Old Trafford, que é um dos estádios mais icônicos lá da Europa e da Inglaterra.
2: É legal ter, é legal.
0: Mas você sabe que eu fiquei besta?
1: Pra quê, amigo?
0: Porque o Manchester United registrou seu 7º ano consecutivo de prejuízo.
1: Olha aí.
0: É bom lembrar que o Manchester United ele é gerido como uma empresa e é um dos maiores clubes de futebol do mundo.
1: É.
0: Ele já foi o maior do mundo. Ele acho que não ocupa mais esse tamanho. Mas tá perdendo dinheiro, não ganha mais, né?
2: Ah, o Manchester United tem uma função importante no futebol, né?
0: Tem?
2: Foi ele que ganhou do Palmeiras no Mundial.
0: Olha, e vai ficar eternamente marcado.
2: Com o frango do Marcão.
1: Olha aí, amigo.
2: Continua sendo Mundial.
1: Ah lá.
3: Seu beijo é coisa de louco.

0: Manda FM Jorge Mateus, 5 regras. Olha. Olha aí.
1: Sinto falta de.
2: Olha ele aí, ó.
0: Não.
2: Olha ele chegando.
0: Vem cá. Não, dá uma dubladinha aí, vai.
1: Vai.
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1: Põe uma que eu sei cantar.
0: Como assim? Essa você não lembra,
2: né? Ele não sabe,
0: a música é sua, você não sabe cantar?
1: Essa eu não lembro.
0: Tá, vamos pôr essa aqui então.
1: Ah, essa é a clássica, né?
0: Essa sabe cantar, as outras você não lembra, né?
1: Essa é a clássica.
0: É igual o Daniel da Hora do Ronco, que só sabe cantar Eu Amo Amar Você.
1: Exatamente.
0: É, eu sei como é que é. Fazer.
1: Exatamente.
0: Tudo bem. Vai um pouquinho, velho.
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0: Agora ele sabe, hein?
1: Sabe, canta aí.
0: Gostei. Ah. Não tem tempo, daqui a pouco.
1: Não, vamos cantar a... inteira. Não dá tempo.
0: Não vai dar. Você invadiu o estúdio, o que foi? Você já tinha visto o Pedro no programa? Não?
1: O Pedro, eu sou fã demais do
0: não,
1: Pedro.
0: Não, queria saber se você tinha visto ele no programa.
1: Não, já tinha visto. Já.
4: Eu não me esqueço do dia que eu encontrei com você vestido de zorro no navio, entendeu?
1: Exatamente.
0: Ah, é, teve
1: exatamente.
0: Isso.
1: Exatamente.
4: Foi maravilhoso.
1: Foi um momento memorável que eu não esqueço.
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1: Eu não lembro dele de zorro.
0: Ele cantou de zorro.
1: Eu dei uma rosa pro Pedro.
4: Mas ele tava andando de zorro.
0: Ah, não foi no dia da fantasia?
4: Noite da fantasia.
0: Estava no mesmo navio, eu com o Pedro.
4: E ele me deu uma rosa.
1: Eu já sonhei eu dando a rosa pro Pedro.
0: É mesmo? O botão?
1: Eu dei o botão pro Pedro.
5: Nossa,
1: foi ótimo. Foi maravilhoso.
5: Sábado,

0: Telefone Sem Fio aqui no Estação Band FM, que tá terminando agora. Ó, deixa eu mandar um beijo aqui pra quem tá com a gente no programa. Quem? Tá levando a parafusadeira Filco. Tem coisas que só a Filco faz pra você. Luciano Rodrigues Moura ganhou, parabéns pra ele. Vou voltar amanhã. Amanhã tem Vanessa Camargo no programa, hein?
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7: 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As notícias do governo federal que movimentaram o país no dia de hoje.
8: Olá, boa noite.
9: Boa noite para você que nos acompanha em todo o país.
8: Quarta-feira, 23 de setembro de 2026.
9: Vamos aos destaques do dia.
8: Sancionada a lei que aumenta a pena para furto e roubo de combustíveis.
9: Norma também endurece a punição para quem compra, transporta ou vende combustível de origem criminosa.
8: E tem início a operação carga pesada com foco em aumentos abusivos. Luana Karen.
10: A Agência Nacional do Petróleo já aplicou mais de 200 milhões de reais em multa a distribuidoras por cobrança abusiva.
9: E o Brasil ultrapassou os 30 milhões de empregadores e trabalhadores por conta de empregados e trabalhadores por conta própria em 2025.
8: O índice passou de 24% em 2012 para 35% segundo o IBGE. Gabriela Noronha.
11: A região sul liderou a formalização e atingiu índice de 47%. Em 2025, seguida pelo Centro-Oeste e pelo Sudeste.
9: Transporte aéreo.
8: Mais de 88 milhões de passageiros viajaram em voos domésticos e internacionais de janeiro a agosto.
9: Número é 4,7% superior ao registrado no mesmo período do ano passado.
8: E novas regras ampliam os direitos à informação dos passageiros. Thaís de Araújo.
13: O consumidor deverá ser informado já na compra da passagem de que o voo pode sofrer alterações por condições meteorológicas, requisitos de segurança ou outros fatores.
9: Hoje, na apresentação da Voz do Brasil, eu, Mariana Jungmann e Luciano Seixas.
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9: Foi sancionada a lei que aumenta penas para furto e roubo de combustíveis.
8: Além de endurecer penas contra ilícitos já existentes, o dispositivo também tipifica novos crimes.
9: E para saber os detalhes, nós conversamos agora ao vivo com a repórter Luana Karen, que apurou tudo. Boa noite, Luana.
33: Boa noite, Mariana, Luciano. Boa noite também aos ouvintes da Voz do Brasil. A nova lei alcança crimes cometidos desde os locais de produção e armazenamento até o transporte de combustível furtado ou roubado, incluindo o transporte por dutos, terminais e veículos de qualquer espécie. A norma cria pena específica de reclusão de 4 a 10 anos e multa para o furto de petróleo e derivados, gás natural, álcool etílico hidratado, biocombustíveis e óleos lubrificantes.
8: E, de acordo com esse novo dispositivo, a venda de combustível proveniente de crime é considerada crime também, né, Luana?
33: É isso aí, Luciano. Quando o agente tiver conhecimento da origem criminosa do insumo, a pena pode chegar a 8 anos de reclusão e multa. A norma também prevê a interdição do estabelecimento, a alienação antecipada de bens apreendidos e, após a condenação, a perda do cargo, função ou emprego público. O secretário nacional de Segurança Pública, Chico Lucas, explica que a nova legislação, além de penalizar um crime contra a ordem econômica, combate um problema que pode até afetar a saúde pública.
12: Quando nós aumentamos uma pena como essa, a gente está enfrentando sobre todos os eixos, né? Esses combustíveis que eram furtados ou roubados, a comercialização deles, por vezes, era feita de maneira fracionada em lugares com pouca segurança. Isso trazia um risco para a vizinhança e também o risco ambiental, né? Porque combustível pode pegar fogo, destruir uma casa, uma comunidade. Então, esse aspecto também tem que ser levado em consideração no que diz respeito ao aumento da pena.
14: Agora, Luana, essa semana também a Secretaria Nacional do Consumidor se reuniu com 140 representantes, né, de PROCONs para alinhar uma ação de fiscalização do mercado de combustíveis. Como é que vai funcionar esse trabalho?
33: Olha, Mariana, o encontro marcou o início da Operação Carga Pesada, de âmbito nacional, que tem como foco a apuração de possíveis aumentos abusivos na comercialização de combustíveis líquidos. Os PROCONs poderão compartilhar informações, documentos e resultados das fiscalizações, além de organizar ações conjuntas. A reunião foi convocada após a Agência Nacional de Petróleo, Gás Natural e Biocombustíveis ter recebido cerca de 330 denúncias relacionadas a aumentos abusivos de preços. De acordo com o secretário nacional do Consumidor, Ricardo Morishita, já foram instaurados 70 processos administrativos contra postos de combustíveis. Morishita explica que o problema está no aumento da margem de lucro desses estabelecimentos.
15: Qual é o problema? É no momento de guerra em que o governo tem programas de subvenção, quer dizer, ele faz pagamento direto para auxiliar a compra desse combustível. Tem a desoneração de impostos, ou seja, a sociedade brasileira contribui com esse processo e absolutamente no momento tão delicado do cenário global, com o aumento do preço do petróleo, não é o momento para o aumento da margem de lucro desses postos. Isso configura uma prática abusiva prevista no Código de Defesa do Consumidor.
33: Os estabelecimentos têm 20 dias para apresentar defesa e os processos seguirão os procedimentos administrativos previstos na legislação.
8: Luana, você mencionou agora há pouco sobre denúncias recebidas pela ANP. Como é que está sendo a atuação da agência?
33: Luciano, a ANP tem aplicado multas a essas distribuidoras que já superam os 200 milhões de reais. As penalidades resultam de decisões em primeira instância e as empresas ainda podem recorrer. Em algum dos casos julgados, a agência apurou que as margens brutas das distribuidoras aumentaram mais de 1.350%.
14: Nossa, e tem algo que os consumidores possam fazer, Luana, para ajudar nesse controle do aumento abusivo do preço dos combustíveis?
33: Com certeza, Mariana. Além de registrar a queixa aos PROCONs estaduais e municipais, o contato sobre possíveis irregularidades no mercado de combustíveis pode ser feito diretamente com a ANP, tanto pelos canais digitais da agência quanto por telefone. O número é 0800-970-0267. Luciane Mariana.
8: Obrigado, Luana Karen, pelas informações ao vivo aqui na Voz do Brasil.
14: Aumentou o número número de brasileiros com CNPJ, o Cadastro Nacional de Pessoas Jurídicas.
8: Segundo o IBGE, esse percentual aumentou 11% de 2012 a 2025, alcançando 35%.
14: E as mulheres estão buscando mais a formalização para tocar seus negócios.
16: O aumento na formalização entre as pessoas que trabalham por conta própria foi apontado pelo IBGE em dados divulgados nesta quarta-feira. Em 2025, o contingente de empregadores e trabalhadores por conta própria no Brasil somou quase 31 milhões de pessoas. O percentual de formalização com CNPJ, o Cadastro Nacional da Pessoa Jurídica, chegou a 35%, frente a 24% em 2012. De acordo com o analista do IBGE, William Kratochiwil, a formalização está associada ao nível de escolaridade.
17: Percebe-se claramente um aumento da formalização, juntamente com o aumento da escolaridade desses trabalhadores. Por exemplo, os trabalhadores com ensino superior que trabalham por conta própria, mais da metade deles tem o seu registro no Cadastro Nacional de Pessoa Jurídica. Ao passo que, quando observamos os empregadores, ou seja, aqueles que têm um trabalho, uma empresa mais robusta, eles possuem um nível de formalização muito superior já para aqueles com um nível de instrução mais baixo.
16: Ainda segundo os dados do IBGE, as mulheres têm índice de formalização maior, com cerca de 37% para elas, contra pouco mais de 34% dos homens. A Roseli Ferreira, que é microempreendedora individual, faz parte desta estatística. Ela trabalha na produção de biojoias sustentáveis em Brasília e fala sobre os benefícios da formalização.
18: Muitas pessoas acham que é só gasto? Não. Há benefícios, e muito benefícios, né, em ser um MEI, né, em relação a você estar precisando de um empréstimo, você pode contar várias portas, várias.
16: O regime de MEI, microempreendedor individual, permite que trabalhadores autônomos tenham um registro de CNPJ, emitam notas fiscais e assegurem direitos previdenciários, como aposentadoria, auxílio-doença e licença-maternidade. A contrapartida é o pagamento de uma guia mensal unificada de tributos. O presidente do SEBRAE, Rodrigo Soares, diz que a formalização aumenta os lucros de quem empreende.
19: Ele tem a possibilidade de triplicar o seu faturamento. Por quê? Porque, primeiro, ele vai ter acesso ao crédito e possibilidade de escalar e ampliar as suas vendas, o seu pequeno negócio. Segundo, abre-se para ele a possibilidade também de vender para grandes empresas, para outras empresas, porque elas exigem a nota fiscal.
16: A região sul liderou a formalização e atingiu índice de 47% em 2025, seguida pelo centro-oeste e pelo sudeste. Reportagem Gabriela Noronha.
8: O transporte aéreo brasileiro registra crescimento nos primeiros 8 meses do ano.
14: De janeiro a agosto, quase 89 milhões de passageiros voaram dentro e fora do país, uma alta de 4,7% em relação ao mesmo período do ano passado.
20: De janeiro a agosto deste ano, 88 milhões e 600 mil passageiros foram transportados em voos domésticos e internacionais. As viagens por dentro do país, ou seja, o mercado doméstico, concentrou parte dessa movimentação, com 68 milhões de pessoas. Só em agosto foram 11 milhões e meio de passageiros, sendo 8 milhões e 900 mil em voos internos. O ministro de Portos e Aeroportos, Tomé Franca, detalha o que significam esses números.
21: E o que esses números mostram para a gente? Que a aviação brasileira está crescendo, que mais gente está viajando de avião e, claro, que precisamos continuar investindo para que esta curva de crescimento continue avançando nos próximos anos.
20: O transporte de cargas acompanhou o ritmo de expansão do setor. Em agosto, foram transportadas 121 mil e 500 toneladas de mercadorias. De janeiro a agosto, o transporte aéreo acumulou 922 mil e 500 toneladas de cargas. Os dados fazem parte do relatório de demanda da oferta da Agência Nacional de Aviação Civil, ANAC, divulgado todo mês. O levantamento reúne informações sobre a movimentação de passageiros e cargas e sobre a demanda e a oferta dos mercados domésticos e internacional. Reportagem Cleide Lopes.
0: E quem vai viajar de avião nos próximos meses precisa ficar atento às novas regras para casos de atraso, cancelamento ou interrupção de voos.
2: A ANAC, Agência Nacional de Aviação Civil, atualizou as informações que as companhias aéreas devem fornecer aos passageiros.
4: A Agência Nacional de Aviação Civil atualizou as regras para transporte aéreo de passageiros. Com a mudança, o consumidor deverá ser informado já na compra da passagem de que o voo pode sofrer alterações por condições meteorológicas, requisitos de segurança ou outros fatores. Em caso de imprevisto, a empresa deverá comunicar o passageiro por canais digitais, informar a previsão de partida, as opções de reacomodação e como acessar a assistência material. Os direitos à alimentação, hospedagem e transporte continuam valendo. Depois de 2 horas de espera, a companhia deve oferecer alimentação. Se a espera ultrapassar 4 horas e houver necessidade de pernoite, também devem ser oferecidos hospedagem e transporte de ida e volta. Em situações excepcionais, quando a empresa não conseguir fornecer diretamente a assistência, o passageiro poderá ter despesas necessárias e razoáveis reembolsadas, mediante comprovação dos gastos. O pagamento deve ser feito em até 7 dias. As novas regras passam a valer em até 30 dias e, em caso de problema, o passageiro deve procurar primeiro a companhia aérea. Se não resolver, pode registrar reclamação na plataforma ANAC Passageiro, no endereço gov.br/ANAC. Com locução de Thaís de Araújo, reportagem Pablo Mundim.
0: A publicidade em ambiente digital ganha novas regras para proteger o consumidor de conteúdos publicitários enganosos, abusivos ou fraudulentos.
2: É o que prevê portaria publicada hoje pelo Ministério da Justiça e Segurança Pública, em conjunto com a Secretaria de Comunicação Social da Presidência da República.
0: A portaria estabelece regras para anúncios impulsionados, ou seja, aqueles que são patrocinados e veiculados por redes sociais e outras plataformas que hospedem conteúdo de terceiros.
2: Na prática, as plataformas com mais de 1 milhão de usuários ativos serão obrigadas a manter um repositório público para que a população consiga pesquisar quem pagou pelo anúncio, quanto foi gasto, o público-alvo, o número estimado de destinatários alcançados e outras informações.
0: E os provedores deverão manter essas informações por pelo menos 1 ano após a veiculação.
2: De mulheres pode começar de um jeito que parece inofensivo, uma promessa de emprego, de uma vida melhor ou até de ajuda financeira.
0: Por isso, é importante ficar de olho e desconfiar de situações suspeitas.
2: Hoje, 23 de setembro, é o Dia Internacional contra a Exploração Sexual e o Tráfico de Mulheres e Crianças. Data para reforçar a prevenção e lembrar que qualquer pessoa pode ajudar denunciando.
22: O tráfico humano é um crime que viola os direitos humanos e afeta a dignidade das pessoas, atingindo de forma desproporcional mulheres e meninas, em especial para fins de exploração sexual e trabalho análogo à escravidão. Esse crime tem se tornado uma ameaça global, já que as redes criminosas estão cada vez mais sofisticadas com o uso da internet e ferramentas tecnológicas, estruturas que ultrapassam fronteiras, como explica Anitta Cunha Monteiro, coordenadora-geral de prevenção à violência contra as mulheres do Ministério das Mulheres.
23: Quando chegam naquela situação de total vulnerabilidade, não conseguem sair facilmente para nem perceber que, de fato, estão numa situação que é considerada crime.
22: No último ano, a Unidade Nacional de Enfrentamento do Tráfico Internacional de Pessoas e do Contrabando de Migrantes atuou em mais de 1.100 processos judiciais. 216 pessoas foram denunciadas à justiça. Desse total, 79 pessoas respondem por tráfico internacional de seres humanos e em casos que envolvem quase 300 vítimas identificadas. A coordenadora-geral de enfrentamento ao tráfico de pessoas e contrabando de migrantes do Ministério da Justiça e Segurança Pública, Marina Bernardes, faz um alerta para que as pessoas não sejam vítimas.
24: A principal ferramenta é informação. É receber uma proposta que parece muito boa para ser verdade, que você não tem muita informação ali das condições do trabalho, ou que oferecem pagar tudo, as passagens, hospedagem, verdade, buscar, checar as fontes, desconfiar se essas ofertas, se essas promessas vêm, principalmente por redes sociais, que hoje é o principal meio, né?
22: O dia 23 de setembro foi instituído pela Organização das Nações Unidas como o Dia Internacional contra a Exploração Sexual e o Tráfico de Mulheres e Crianças. A porta de entrada para denunciar o crime são os disques 100 e 180. Com locução de Edinaldo Júnior, reportagem Cleide Lopes.
0: Vítimas de violência passam a contar com um protocolo integrado de atendimento entre as áreas de segurança pública e saúde.
1: A medida, sancionada hoje, vale para mulheres, crianças, adolescentes e pessoas em situação de vulnerabilidade.
0: Pela nova lei, o primeiro atendimento deve ser feito por um profissional de segurança pública, que deve garantir o encaminhamento imediato da vítima para uma unidade pública de saúde e o registro da ocorrência.
1: Os profissionais de saúde e segurança deverão receber treinamento específico e periódico para oferecer um atendimento que evite a chamada revitimização, ou seja, que a pessoa tenha que passar novamente por situações de sofrimento ao relatar o que aconteceu.
0: O protocolo prevê ainda atendimento médico imediato e informações à vítima sobre direitos e acesso a serviços especializados.
1: Para muita gente, a Libras, Língua Brasileira de Sinais, é a principal forma de se comunicar, estudar, trabalhar e ter acesso a serviços e direitos.
0: Por isso, garantir o uso da Libras também é garantir inclusão e autonomia para as pessoas surdas.
1: Atualmente, existem mais de 300 línguas de sinais em todo o mundo, utilizadas por cerca de 70 milhões de pessoas.
0: Hoje é o Dia Internacional das Línguas de Sinais, uma data que reforça a importância de uma comunicação que seja acessível a todos.
3: Você que está acompanhando A Voz do Brasil está entendendo tudo o que eu falo porque compartilhamos o mesmo idioma. Agora imagine uma comunidade inteira que se comunica com a mesma riqueza de detalhes, sentimentos e agilidade, mas usando o olhar, as mãos e as expressões do rosto em vez da voz. Isso é a Libras, a língua brasileira de sinais. Ela é reconhecida por lei e tem uma gramática própria, com regras de frases e estruturas tão complexas quanto o português. Mas você sabe sabia que nem sempre esse tipo de linguagem foi aceita? Quem explica é Neide Lins, que trabalha como intérprete da língua brasileira de sinais aqui na empresa Brasil de Comunicação.
5: Os surdos, eles foram durante muitos anos obrigados a oralizar, que é a falar mesmo sem estar escutando, né? Inclusive teve o Congresso de Milão em 1880, onde alguns estudiosos se reuniram para discutir a língua de sinais, e nesse congresso foi definido que a sinalização não deveria ser feita, deveria ser feita a oralização. E foi um retrocesso muito grande, né, para a comunidade surda, onde ela foi proibida de sinalizar. Inclusive, em vários casos, era utilizado, inclusive, amarrar as mãos dos surdos para que eles não sinalizassem durante o ensino.
3: Atualmente, existe a Política Nacional de Educação Bilíngue de Surdos, que busca promover a qualificação das redes de ensino em todo o país. O objetivo é garantir o direito de todos, como disse Marisa Dias Lima, coordenadora geral bilíngue da educação básica e educação superior no Ministério da Educação. Como ela é surda, vamos ouvi-la pela voz da intérprete Luciane Bresciani.
6: Essa política tem como objetivo qualificar e assegurar a oferta e também da educação bilíngue de surdos, garantindo o acesso à educação, pensando também a permanência dos indivíduos e uma educação de qualidade.
3: Segundo o Censo Escolar de 2024, há cerca de 60 mil matrículas de surdos na educação básica no país. Eles podem estudar em colégios bilíngues ou inclusivos. Nos bilíngues, os estudantes aprendem Libras como a língua principal. Já nas escolas inclusivas, o professor dá a aula e o intérprete faz a interpretação para o aluno surdo. Foi em uma unidade como essa que Alexandre Mastroianni estudou. Apesar das dificuldades, ele conta que a experiência foi interessante para ter contato com outros alunos. Vamos ouvir a entrevista de Alexandre, na voz do repórter Edinaldo Júnior.
22: Lá dentro da escola pública tinham intérpretes, e eu percebi que às vezes era complicado, mas era muito bom ter intérprete, era positivo, mas o problema principal para mim era o professor, porque o professor não dava muita atenção para os alunos com deficiência de forma geral.
7: O professor era direto na fala, fala o tempo todo. Então, quem é ouvinte consegue. E às vezes o tradutor não conseguia acompanhar tudo.
3: A Política Nacional de Educação Bilíngue de Surdos prevê também ações de formação inicial e continuada para profissionais da educação, em articulação com as instituições federais de ensino e colaboração entre os entes federados. Reportagem, Márcia Fernandes.
9: Em 2026, o Disque 100 registrou mais de 12 mil violações de direitos humanos contra pessoas com deficiência auditiva e surdez.
0: O Disque 100 oferece atendimento em Libras por videochamada.
9: E para facilitar a perícia médica, o INSS vai garantir a presença de intérpretes de Libras, a língua brasileira de sinais, para pessoas com deficiência auditiva que precisarem desse apoio.
10: Pessoas com deficiência que precisam passar por perícia médica do INSS agora têm direito à participação de intérpretes de língua brasileira de sinais, a Libras, quando esse recurso for necessário para garantir a comunicação. A medida está prevista em portaria do Ministério da Previdência Social, publicada nesta quarta-feira, dia 23 de setembro. O intérprete poderá acompanhar o atendimento presencialmente ou participar por videoconferência e outros recursos tecnológicos. Mesmo quando o segurado e o perito estiverem na mesma agência da Previdência Social, a interpretação poderá ocorrer à distância. De acordo com o INSS, a função do profissional é facilitar a comunicação entre a pessoa com deficiência e o perito, sem substituir a autonomia técnica do médico na avaliação. A recusa injustificada ao recurso, quando necessário, poderá resultar na apuração de responsabilidade administrativa. A nova norma entrou em vigor na data de sua publicação e substitui uma portaria de 2022. Claudimário Carvalho, para a Voz do Brasil.
0: E essas foram as notícias do governo federal.
9: Uma realização da Secretaria de Comunicação Social da Presidência da República.
0: Com produção da empresa Brasil de Comunicação.
9: Fique agora com o Minuto do TCU. Em seguida, as notícias do Poder Judiciário e do Congresso Nacional. Boa noite.
0: Boa noite para você. Até amanhã.
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2: Supremo decide que mães biológicas ou adotantes terão direito à licença maternidade remunerada.
3: STJ define que homem poderá voltar a conviver com animal de estimação após fim do relacionamento com a ex-companheira.
2: Justiça Eleitoral confirma punição por impulsionamento de propaganda eleitoral.
3: Boa noite, eu sou o Arthur Filho.
2: E eu sou Walter Lima.
3: Supremo Tribunal Federal assegura todas as mães biológicas ou adotantes licença maternidade remunerada de 120 dias, prorrogável por mais 60, independentemente da natureza do vínculo trabalhista ou funcional.
2: A licença maternidade é um direito trabalhista que assegura às mulheres grávidas ou após o parto, ou ainda após a efetiva adoção, um período de afastamento do trabalho destinado para que elas se dediquem aos cuidados com o recém-nascido, à recuperação pós-parto e à formação e ao fortalecimento dos vínculos familiares com a criança adotada.
3: Homem poderá voltar a conviver com cadela de estimação após fim de relacionamento com ex-companheira.
2: Mas o Superior Tribunal de Justiça, o STJ, afastou a guarda compartilhada do PET. Fátima Uchoa.
4: Ao reformar decisão do Tribunal de Justiça do Distrito Federal que havia determinado a reintegração da posse do animal à tutora, o STJ reconheceu a posse conjunta e a divisão de despesas com o animal durante a relação e mesmo após o fim dela. Apesar de considerar possível estabelecer um sistema de custódia compartilhada do PET entre o ex-casal, o STJ afastou a aplicação da guarda compartilhada por entender que os animais são considerados bens, ainda que de natureza especial, como seres vivos, e, portanto, não poderiam ser enquadrados nas regras do direito de família. O relator foi o desembargador convocado Luiz Carlos Gamboge.
3: Justiça determina a comprovação da origem de cassiterita ligada a garimpo na terra indígena Yanomami, em Roraima.
2: A decisão é fruto da ação ajuizada pelo Ministério Público Federal, Lucas Lopes.
5: Na liminar, a Justiça determinou que a empresa White Solder Metalurgia e Mineração Limitada e a Cooperativa de Produtores de Estanho do Brasil deixem de comprar, receber, registrar ou vender cassiterita sem documentos que comprovem a origem legal do minério. Além disso, ambas as empresas deverão apresentar à Justiça, em até 30 dias, uma relação completa das compras do minério realizadas desde 2021. Em caso de descumprimento, será aplicada multa diária de R$50 mil para cada ré, além de multa diária de R$20 mil por atraso na entrega dos relatórios e periódicos, que deverão ser entregues a cada 3 meses à Justiça e ao MPF.
3: O Tribunal Superior Eleitoral confirmou uma punição por impulsionamento de propaganda eleitoral negativa contra adversários políticos.
2: Nessa terça-feira, os ministros confirmaram decisão do Tribunal Regional Eleitoral do Rio Grande do Norte, que aplicou multa aos candidatos a prefeito e vice-prefeito de São Gonçalo do Amarante, Vitor Struck.
6: A decisão confirma a aplicação da multa de R$10 mil a Jaime Calado Pereira dos Santos e Flávio Henrique de Oliveira, eleitos em 2024, aos cargos de prefeito e vice-prefeito de São Gonçalo do Amarante. Por maioria, o TSE reiterou o entendimento já consolidado da Corte de que a propaganda eleitoral negativa na internet é proibida, tanto na pré-campanha quanto no período eleitoral. E que o impulso funcionamento de conteúdos com caráter negativo em plataformas como Facebook e Instagram gera a aplicação de multa.
3: A Justiça do Trabalho do Pará determinou o fim do assédio eleitoral a terceirizados em Santarém.
2: Eles tinham de apoiar nas próprias redes sociais um candidato a deputado estadual, Samanta Flor.
7: O Ministério Público do Trabalho denunciou uma servidora da Secretaria de Turismo do Pará, responsável pelos terceirizados que atuam no Centro de Convenções Sebastião Tapajós. Segundo o MPT, o apoio ao candidato teria sido associado

0: associado à manutenção dos empregos. A Justiça do Trabalho do Pará proibiu a prática e a servidora foi afastada. O Estado foi multado em R$ 10 mil, além de R$ 5 mil por trabalhador prejudicado.
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1: A você, uma boa noite.
2: Boa noite e até amanhã.
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5: Eu sou o Thiago Medeiros e estes são os destaques de hoje do Jornal do Senado, que começa agora. Senado lança pesquisa sobre violência contra a mulher com deficiência. Comissão analisa a criação de política de incentivos à fabricação de motores. Jaime Bagatto lhe propõe auditoria e audiência pública sobre edital de concessão na BR-364. Boa noite. Uma pesquisa inédita sobre a violência contra a mulher com deficiência foi apresentada na Comissão de Direitos Humanos. Repórter Patrícia Oliveira.
6: Os resultados da pesquisa do Data Senado mostram que 60% das brasileiras com deficiência sofreram alguma agressão antes dos 30 anos. Em 65% dos casos, o agressor é o marido ou companheiro. Quase a metade das mulheres com deficiência estão mais vulneráveis à violência patrimonial e 39% sofreram violência sexual, seguida de agressões físicas, morais e psicológicas. A senadora Mara Gabrilli, do PSD de São Paulo, apresentou proposta para garantir prioridade para mulheres com deficiência vítimas de violência nas contratações públicas de serviços. A ideia é oferecer mais autonomia para essas mulheres que são muito dependentes do agressor e 83% delas não denunciam a agressão.
7: A independência econômica, as redes de apoio e relações sociais das mulheres com deficiência ficam gravemente comprometidas. Isso faz com que meninas e mulheres com deficiência estejam expostas a maiores riscos de sofrer violência.
6: A pesquisa também revelou que apenas 31% das vítimas com deficiência buscaram uma delegacia especializada e 19% delas tiveram a medida protetiva descumprida pelo agressor.
5: O projeto que cria a política de incentivo à fabricação de motores pode ser votado na Comissão de Infraestrutura. O objetivo é a substituição de importações e estímulos para o desenvolvimento de tecnologias sustentáveis no país. Repórter César Mendes.
8: A proposta prevê linhas de crédito específicas e condições favoráveis para empresas que fabricam motores e seus componentes. O objetivo é fortalecer a indústria nacional, reduzir a dependência de produtos importados e estimular a inovação tecnológica voltada a motores de veículos elétricos, híbridos e movidos a biocombustíveis. Relator, o senador Laércio Oliveira, do Progressistas de Sergipe, elogiou a previsão de estímulos para a instalação de unidades produtivas em regiões menos industrializadas do país.
9: Merece destaque a preocupação da proposição com o desenvolvimento regional e com a desconcentração econômica.
8: O texto estabelece também ações de capacitação profissional em áreas como engenharia, manufatura avançada e gestão da produção industrial.
5: O edital de concessão na BR-364 pode ser tema de auditoria e audiência pública. São 887 quilômetros entre as cidades de Cuiabá, capital matogrossense, e Vilhena, em Rondônia. Repórter Pedro Pincer.
10: O senador Jaime Bagatoli, do PL de Rondônia, apresentou um requerimento que solicita uma audiência pública para discutir os termos técnicos e regulatórios, além da viabilidade econômico-financeira de um edital de concessão da Rota Agrocentral. central. O edital, aprovado pela Agência Nacional de Transportes Terrestres no último dia 3, prevê um leilão em 17 de dezembro. A concessão abrange 887 quilômetros de trechos das rodovias entre as cidades de Cuiabá, capital matogrossense, e Vilhena, em Rondônia. O requerimento questiona a proporção entre as tarifas e as melhorias previstas.
11: Uma região tão distante, tão longe dos grandes centros consumidores. Vamos barrar essa concessão. Não podemos deixar que esse custo seja árduo sobre a população do norte do Brasil, sendo uma única rodovia federal saindo de Cuiabá até o Rio Branco do Acre.
10: O senador também apresentou um requerimento que solicita ao Tribunal de Contas da União uma auditoria sobre o processo licitatório do edital de concessão.
5: Uma nova ligação entre Brasil e Paraguai faz parte do caminho que pretende aproximar o centro-oeste brasileiro dos portos do Oceano Pacífico. A ponte entre Porto Murtinho, em Mato Grosso do Sul, e Carmelo Peralta, no Paraguai, agora tem nome oficial. A estrutura integra a Rota Bioceânica, corredor que pretende reduzir tempo e custos no transporte de mercadorias até a Ásia. Repórter Henrique Nascimento.
12: Uma nova ligação entre o Brasil e o Paraguai passa a levar o nome de um dos defensores da integração entre os dois países. A ponte Heitor Miranda dos Santos liga Porto Murtinho, em Mato Grosso do Sul, a Carmelo Peralta, no Paraguai, e integra a Rota Bioceânica. O projeto, que deu origem à lei, foi relatado no Senado por Nelsinho Trade, do PSD de Mato Grosso do Sul. Ele destacou que a Rota Bioceânica pode diminuir a distância percorrida pelas exportações destinadas ao mercado asiático.
13: Você vai economizar 14 dias de viagem, 8 mil quilômetros marítimos a menos, redução de até 40% no frete. Dos produtos que sairão desses países, Brasil, Paraguai, Argentina e Chile, para ir até o continente asiático.
12: A ponte está em fase final de construção e a previsão é que seja inaugurada até o próximo ano.
5: Nova lei publicada hoje determina que órgãos de saúde e de segurança devem contar com protocolo integrado para atender vítimas de estupro e outras formas de violência física contra mulheres, crianças, adolescentes e pessoas em situação de vulnerabilidade. O texto estabelece regras para o acolhimento, atendimento médico, preservação de provas e realização de perícias, além de medidas para evitar a revitimização quando a vítima é exposta a novo sofrimento ou constrangimento ao buscar ajuda na saúde, polícia ou justiça. O relator do projeto que deu origem à lei foi o senador Jaime Campos, do União de Mato Grosso. Ele argumenta que as regras unificadas contribuem para um atendimento mais humanizado e tornam mais efetivo o dever do Estado de proteger pessoas em situação de vulnerabilidade.
14: A integração entre os diversos órgãos envolvidos favorece maior celeridade e eficiência na atuação estatal, com reflexos positivos na prevenção da impunidade e na proteção das vítimas.
5: Também foi publicada no Diário Oficial da União a lei que concede o título de capital nacional do basquete ao município de Franca, em São Paulo. A proposta que originou a lei foi relatada pelo senador astronauta Marcos Pontes, do PL de São Paulo. Ele observou que Franca é reconhecida pela relação histórica com o basquete, desde a década de 1940, quando a modalidade passou a fazer parte da identidade local. O parlamentar acrescentou ainda que o basquete não se limita apenas ao esporte, mas mobiliza a cultura, a economia e até a geração de empregos locais.
15: Mais do que tradição esportiva, o basquete de Franca configura verdadeiro patrimônio cultural e econômico. O esporte mobiliza escolas, projetos nacionais, categorias de base, academias, estabelecimentos de comércio, gerando empregos diretos e indiretos e fomentando o turismo esportivo.
16: Eleições 2026.
5: Eleitor que não puder votar no dia da eleição pode justificar a ausência para evitar punições da Justiça Eleitoral. Essa justificativa pode ser feita presencialmente ou pelo celular no aplicativo e-título. Repórter Márcio Maturana.
17: Como muitos brasileiros, a militar do Exército Andréia Pereira Cerdeira não vai estar perto da sua sessão eleitoral no dia 4 de outubro. Isso já aconteceu outras vezes, mas neste ano Andréia acredita que vai ser mais simples justificar a ausência.
18: Nas vezes anteriores eu tive que ir até uma sessão para fazer a justificativa, mas agora está um pouquinho mais fácil, a gente consegue fazer isso pelo aplicativo, então evita que a gente tenha que se locomover, né, sair no dia da eleição, procurar um lugar que possa fazer a justificativa.
17: Quem preferir justificar presencialmente pode levar um documento com foto até uma mesa receptora de justificativa em locais divulgados pelos cartórios eleitorais. A punição por faltar e não justificar é multa de até R$ 3,51. Enquanto ela não for paga, o cidadão fica impedido de emitir passaporte, carteira de identidade e inscrever-se em concurso público.
5: Com trabalhos técnicos de Eliseu Caires, o Jornal do Senado fica por aqui. Acompanhe agora as notícias da Câmara dos Deputados. Boa noite.
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19: Câmara analisa obrigatoriedade de telhados verdes em edifícios públicos.
20: Projeto prevê punição para criminoso que expulsar morador de sua casa.
19: Comissão de Educação aprova a proposta que visa reduzir a evasão escolar.
20: Boa noite. Avança na Câmara o projeto de lei que cria uma política nacional de combate à evasão escolar. A reportagem é de Maria Neves.
21: A Comissão de Educação da Câmara dos Deputados aprovou o projeto que institui a Política Nacional de Educação e Combate à Evasão Escolar. Como explica o autor, deputado Amon Mandel, do Republicanos do Amazonas, o objetivo da política é garantir a permanência dos estudantes no ensino básico por meio de ações integradas da União, dos estados e dos municípios. A proposta determina que o Ministério da Educação será responsável por coordenar a política e deverá criar mecanismos para identificar o risco de evasão e abandono escolar. Dentre os principais fatores que contribuem para a evasão, cita frequência irregular à escola, histórico de repetência e situação de vulnerabilidade social. De acordo com o relator na Comissão de Educação, deputado Tarcísio Mota, do PSOL do Rio de Janeiro, essas medidas são importantes principalmente para as populações mais vulneráveis.
22: A gente tem, infelizmente, ainda muitas crianças e jovens que estão fora da escola ou estão fora da idade correta na escola. Portanto, a criação de um programa nacional de enfrentamento à evasão escolar é decisivo. Que o governo da União preste assistência técnica e financeira, estabeleça diretrizes, regras, acompanhamento e monitoramento. A gente espera que, dessa forma, as famílias brasileiras tenham condições de que as crianças, jovens e adultos estejam na escola.
21: Ainda de acordo com o projeto, sempre que identificar algum risco de abandono escolar, o sistema de ensino deverá promover a busca ativa do aluno. Esse trabalho poderá ser feito em parceria com conselhos tutelares e a rede de assistência social e deverá incluir visitas domiciliares e notificação dos responsáveis em até 5 dias úteis depois da identificação da ausência prolongada do estudante da sala de aula. A proposta prevê também que sempre que detectado risco de evasão, a instituição deve adotar um plano individualizado de atendimento ao aluno. O apoio deverá contar com ações como atendimento pedagógico suplementar, reforço escolar e encaminhamento a programas de transferência de renda e proteção social. O projeto estabelece ainda que a União deverá prestar assistência técnica e financeira a estados e municípios. Para isso, terá de priorizar aqueles com maiores índices de evasão e repetência, menor índice de desenvolvimento da educação básica, populações em situação de vulnerabilidade social e localização em regiões remotas, especialmente no Norte e no Nordeste. A proposta, que institui a Política Nacional de Educação e Combate à Evasão Escolar, ainda será analisada pelas Comissões de Finanças e Tributação e de Constituição e Justiça. Se aprovada nas duas, poderá seguir para análise do Senado. Da Rádio Câmara de Brasília, Maria Neves.
0: Educação.
1: Projeto de Júnior Mano, do PSB do Ceará, cria um programa com condições excepcionais de renegociação de débitos do FIES. Segundo o deputado, o objetivo é permitir que estudantes com contratos firmados entre 2012 e 2017 possam também renegociar suas dívidas.
2: A proposta de Júnior Mano prevê descontos de até 100% sobre encargos, abatimentos para pagamentos à vista, parcelamento em até 180 vezes e a suspensão temporária de cobranças judiciais. O texto estabelece ainda reduções adicionais para profissionais da educação, saúde, segurança e assistência social.
0: Cultura.
1: A instituição de regras de transparência para o financiamento público de eventos e shows é o objetivo de projeto de Miguel Ângelo, do PT de Minas Gerais. Pela proposta, a contratação de artistas exigiria detalhamento dos valores e comprovação de que o gasto não vai prejudicar áreas essenciais como saúde e educação.
2: Miguel Ângelo esclarece que o texto não estabelece teto de gastos ou interferência na escolha das atrações, focando apenas na prestação de contas. A medida obrigaria também a divulgação detalhada de cachês, custos logísticos e fontes de custeio nos portais oficiais de transparência.
0: Direitos Humanos.
1: A Câmara aprovou um projeto que proíbe condomínios de multar pessoas com deficiência por perturbação de sossego. A repórter Paula Bittar explica quando a medida se aplica.
23: A Comissão de Constituição e Justiça da Câmara aprovou um projeto que proíbe condomínios de aplicar multa por perturbação do sossego a pessoas com deficiência. A medida é válida apenas para os casos de comportamentos relacionados diretamente à deficiência da pessoa. O texto insere no Estatuto da Pessoa com Deficiência o dever dos condomínios de garantir o tratamento compatível à deficiência do morador, bem como de promover o equilíbrio entre o direito à moradia e a harmonia coletiva. A proposta que proíbe condomínios de aplicar multa por perturbação do sossego a pessoas com deficiência segue agora para o Senado Federal. Da Rádio Câmara, de Brasília, Paula Bittar.
2: Proposta que estabelece recursos mínimos para o Sistema Único de Assistência Social contou com voto favorável de Tiririca, do PSD de São Paulo. O projeto vincula parte da receita corrente líquida da União, dos Estados, do Distrito Federal e dos municípios ao financiamento do SUAS.
1: Pelo texto aprovado na Câmara com o apoio de Tiririca, o percentual mínimo começa em 0,3% no primeiro ano após a publicação e chega a 1% no quarto ano de implementação. A medida busca dar continuidade ao financiamento dos serviços de proteção social.
0: Segurança Pública.
2: Projeto em debate na Câmara quer a punição para criminosos que expulsam moradores de suas casas. A repórter Mônica Tati explica.
24: Proposta em debate na Câmara dos Deputados quer transformar em crime a prática de expulsar moradores de suas residências mediante violência. O projeto também prevê punições para quem coagir moradores a colaborar com atividades criminosas, impor cobranças ilegais a comerciantes ou famílias, ou utilizar o monitoramento eletrônico clandestino. Segundo o autor, deputado Capitão Alden, do PL da Bahia, o objetivo é impedir que facções criminosas ou grupos armados dominem grandes áreas através do terror e da violência contra moradores e comerciantes. O Código Penal já prevê os crimes de ameaça, constrangimento ilegal e esbulho possessório. Mas nenhum desses dispositivos reflete a gravidade da expulsão de moradores, segundo o Capitão Alden.
4: Famílias inteiras são expulsas de suas próprias casas sob ameaça de morte. Muitas vezes porque se recusaram a colaborar com criminosos, porque possuem parentes policiais ou porque estes parentes pertencem a uma outra facção rival ou simplesmente porque o tráfico decidiu tomar aquele imóvel. Na prática, essas organizações criminosas passaram a exercer um poder paralelo, dominando territórios, confiscando imóveis e impondo regras pela força.
24: Pelo projeto, o crime de expulsão de moradores por meio de violência, grave ameaça ou intimidação praticada por organizações criminosas será punido com reclusão de 8 a 12 anos e multa. Será enquadrado no mesmo crime quem pichar ou sinalizar imóvel com ordens de desocupação, participar de ordens de expulsão, destruir ou invadir imóveis para coagir moradores a sair, obrigar pessoas a praticar atos ilícitos, exigir o pagamento de taxas de moradores ou comerciantes e instalar e operar clandestinamente sistemas de vigilância eletrônica. A pena poderá ser aumentada em 1/3 se a vítima for pessoa idosa, criança, pessoa com deficiência ou mulher chefe de família. O projeto também agrava a punição de pichações que transmitam mensagens relacionadas a crimes, exaltação de organizações criminosas, racismo, preconceito ou incitação ao consumo de drogas. Nesse caso, a pena passa a ser de 12 meses a 2 anos de detenção e multa. A proposta que criminaliza a expulsão de moradores e comerciantes de suas propriedades mediante o uso de violência já foi aprovada pela Comissão de Segurança Pública e Combate ao Crime Organizado e deve ser votada por mais 3 comissões antes de seguir para o plenário da Câmara. Da Rádio Câmara de Brasília, Mônica Tati.
1: Olival Marques, do Podemos do Pará, é favorável à proposta de emenda à Constituição que integra União, Estados, Distrito Federal e municípios em ações de segurança. A proposta inclui a coordenação do Sistema Único de Segurança Pública, mantendo as competências dos entes federativos.
20: A PEC também amplia a atuação da Polícia Rodoviária Federal para o policiamento de rodovias, ferrovias e hidrovias federais. O texto, que tem apoio de Olival Marques, prevê ainda que a corporação auxilie forças estaduais a pedido dos governadores, além de atuar em situações de calamidade ou desastre.
1: Delegado Fábio Costa, do PP de Alagoas, defende a aprovação de projeto que determina que bens usados na prática de atividades ilegais e apreendidos pelo Estado passem para o poder público. A medida alcança, por exemplo, bens empregados no tráfico de drogas e no desmatamento.
20: Delegado Fábio Costa avalia que a medida pode desestimular práticas ilícitas ao atingir o patrimônio do criminoso. Relator da matéria na Comissão de Segurança Pública, o parlamentar aponta que os bens poderão ser usados na fiscalização de infrações que motivaram a apreensão.
1: Projeto de Vicentinho Júnior, do PSDB do Tocantins, torna obrigatório o uso de tornozeleira eletrônica por agressores que descumprirem medidas protetivas da Lei Maria da Penha. A proposta fixa um perímetro de 500 metros para o disparo do alarme.
20: De acordo com Vicentinho Júnior, a monitoração eletrônica deixa de ser facultativa e passa a ser exigida em caso de reincidência. Para o deputado, a medida garante tempo para que a mulher possa reagir e buscar proteção, além de acionar os órgãos de segurança.
16: Desenvolvimento Regional.
1: Silas Câmara, do Republicanos do Amazonas, votou a favor do projeto que cria regras para resolver disputas territoriais entre municípios vizinhos. A mudança dos limites dependerá de estudo de viabilidade e de consulta à população por meio de plebiscito.
20: O texto apoiado por Silas Câmara permite que parte do território de um município seja incorporada a outro, sem a criação de uma cidade. A proposta busca facilitar a definição dos limites municipais para evitar problemas na prestação de serviços públicos às populações das áreas envolvidas.
16: Economia.
1: O empreendedorismo feminino tem uma frente parlamentar que defende seus interesses no Congresso. A repórter Silvia Munhato traz mais informações sobre as principais medidas defendidas pelo colegiado.
6: A Frente Parlamentar pela Mulher Empreendedora lançou o Pacto pelo Empreendedorismo Feminino com o objetivo de obter o apoio do Estado e da sociedade para as políticas públicas voltadas para o setor, ou seja, ultrapassar a barreira dos governos, tornando as políticas permanentes. É o que explicou a coordenadora da frente, a deputada Anne Ortiz, do PP do Rio Grande do Sul, em entrevista ao programa Painel Eletrônico da Rádio Câmara. A frente busca a aprovação do projeto que atualiza o teto dos microempreendedores individuais, MEI. O governo quer aumentar o máximo de faturamento anual para que uma empresa possa ser MEI de R$ 81 mil para R$ 110 mil em 2027 e R$ 140 mil em 2028. A correção evita que a empresa perca os benefícios de enquadramento como MEI caso seu faturamento aumente. Outro projeto importante para a frente é o Marco do Empreendedorismo Feminino, que, segundo a deputada Anne Ortiz, quer facilitar o acesso ao crédito para o público feminino.
7: Esse marco que nós estamos construindo é para que as mulheres tenham mais acesso ao crédito e a capital, até porque, inclusive, as mulheres hoje não conseguem ter tanto acesso ao crédito. O Sebrae também faz uma parceria muito grande com a gente, nos trouxe esses números, que muitas vezes não conseguem ter recurso, né, para buscar esse capital, não conseguem ter fiador, não conseguem cumprir com as exigências, mesmo que o público feminino seja muito melhor pagador, né?
6: A deputada afirmou ainda que é preciso ter políticas diferenciadas para as nanoempreendedoras, que têm rendimento até a metade do MEI, cerca de R$ 40 mil por ano. Neste caso, seriam importantes ações que visassem a sobrevivência das empresas, como atividade de educação financeira. Da Rádio Câmara de Brasília, Silvia Munhato.
20: Grace Elias, do PL de Minas Gerais, apresentou o projeto que institui uma política de fomento, incentivo e promoção do empreendedorismo feminino. A proposta estabelece eixos para incentivar negócios com foco no aumento da autonomia econômica, no acesso a capacitações e na inovação.
1: O texto de Grace Elias prevê prioridade de atendimento para empreendedoras em situação de vulnerabilidade social. Na avaliação da deputada, a medida busca reduzir barreiras históricas no ambiente de negócios e impulsionar a geração de renda para as mulheres.
20: A J. Albuquerque, do PP do Ceará, é favorável à adesão do Brasil à Convenção Internacional de Hong Kong para a reciclagem segura de navios. Ele explica que o acordo estabelece normas para o desmonte sustentável de embarcações, assegurando a proteção ambiental e a salvaguarda dos trabalhadores.
1: A J. Albuquerque acredita que a medida vai atrair investimentos para a criação de estaleiros verdes na costa brasileira e qualifica o país para disputar o mercado global de reciclagem naval. Para ele, o alinhamento às diretrizes da Organização Marítima Internacional gera empregos e fortalece o setor portuário nacional.
0: Agricultura.
20: Marcelo Álvaro Antônio, do PL de Minas Gerais, sugere a criação do programa de apoio à logística do apicultor e do meliponicultor. O deputado defende incentivos fiscais para a compra de veículos utilitários novos de fabricação nacional para o setor.
1: Marcelo Álvaro Antônio defende a alíquota zero de IPI e redução de 40% no PIS/COFINS para produtores rurais cadastrados. O deputado alega que o acesso a veículos adequados é um dos principais gargalos enfrentados por pequenos apicultores e pela agricultura familiar.
0: Meio ambiente.
20: A Câmara analisa a obrigatoriedade de telhados verdes em novos edifícios públicos. O repórter José Carlos Oliveira nos conta como está o debate sobre a proposta.
8: A Câmara dos Deputados analisa o projeto de lei que obriga a instalação dos chamados telhados verdes em novos edifícios públicos e em novos empreendimentos residenciais construídos com recursos públicos. Também prevê incentivos fiscais e de crédito para a adoção voluntária dessa medida pela iniciativa privada. Na prática, os telhados verdes são uma cobertura de substrato e vegetação instalada no topo dos prédios. Autor da proposta, o deputado Fred Linhares, do Republicanos do Distrito Federal, Federal destaca a vantagem dessa técnica para enfrentar, pelo menos localmente, os efeitos do aumento da temperatura do planeta em tempos de mudanças climáticas.
9: Existem estudos que demonstram benefício aí dos telhados verdes no conforto térmico das edificações e também na retenção de água da chuva. E é importante deixar claro que o telhado verde sozinho não vai resolver o problema das enchentes ou do calor nas cidades, mas é uma ferramenta importante para tornar nossas construções e nossas cidades mais preparadas para os problemas que o Brasil já enfrenta hoje. Se o clima está mudando, a forma como a gente constrói também precisa evoluir.
8: No caso dos prédios públicos, o projeto de lei deixa claro que a obrigatoriedade só poderá ser dispensada com a apresentação de parecer técnico assinado por engenheiro, arquiteto ou urbanista que ateste a impossibilidade de instalação das coberturas vegetadas. O texto foi aprovado na Comissão de Meio Ambiente, onde a relatora, a deputada Duda Salaber, do PSOL de Minas Gerais, ressaltou que os telhados verdes funcionam como uma espécie de colchão térmico. Ela citou estudos que constataram queda média de 4 graus Celsius nos picos de temperatura durante o dia, quando essas coberturas vegetadas eram comparadas com os tetos convencionais. A proposta de obrigatoriedade de telhados verdes em novos edifícios públicos e de incentivos para a adoção da medida nos prédios particulares ainda vai passar pela análise das comissões de desenvolvimento urbano, de finanças e tributação e de Constituição e Justiça. Da Rádio Câmara de Brasília, José Carlos Oliveira.
0: Últimas notícias.
1: O jornal Câmara dos Deputados, que foi gravado hoje em Minas Gerais, nos estúdios da Rede Câmara Sete Lagoas, dentro do projeto O Brasil na Voz, vai ao ar na próxima sexta, dia 25.
2: E na sexta-feira, a equipe do jornal Câmara dos Deputados estará em Vitória da Conquista, na Bahia, para mais uma gravação itinerante da Voz do Brasil.
1: Lado a lado, um âncora da Rádio Câmara de Brasília e um âncora da emissora local vão apresentar as notícias relacionadas à Câmara dos Deputados.